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0: 20 horas e 12 minutos, programa Embalos da Noite. Gente, olha só, diz que semana que vem, a semana vai começar a partir de quarta-feira, na verdade, no meio da semana, vai ter muito frio, né? O pessoal, em especial os cuiabanos, vão sentir aí o frio, uma massa de frente fria, né? O ar frio vai estar chegando na capital, em especial, vai derrubar as temperaturas aí em Cuiabá, com previsão de registrar a menor temperatura do ano na capital. Mato Grossense. Eita! A mudança no tempo começa a ser sentida na próxima quarta-feira, dia 24, quando os termômetros devem marcar mínima de 16 graus e máxima de apenas 20 graus. Mas é frio, hein, gente? O frio ganha mais e mais força na quinta-feira, dia 25. A previsão aponta mínima de 14 graus e a máxima de 21 graus. Gente, se isso daqui procede, e vai ser frio, né? A gente já tem que preparar os casacos, porque com certeza vai chegar por aqui também, tá certo? Vamos seguindo com o nosso programa Embalos da Noite. E eu quero falar, antes de atender mais participação, que tem gente aqui já esperando, né? Já tem um tempinho. Eu quero falar aqui, sabe de quem? Do Bazar da Cáritas, que está localizado ao lado da Secretaria Paroquial, aí da nossa Catedral. Olha, para você que já conhece, então não preciso falar muita coisa. Mas para você que ainda não visitou o Bazar da Cáritas, se você quer comprar roupas de qualidade para toda a família, passe por lá. Os preços são super acessíveis. E aquilo que é mais interessante é você adquirindo as roupas para toda a família, roupas de boa qualidade, e você vai estar também contribuindo para com as famílias menos favorecidas. De que jeito? Com o dinheiro que é arrecadado nas vendas das roupas aí lá do Bazar da Cáritas, vai ser comprado, né? Confeccionado cestas básicas para ajudar as famílias que menos... mais necessitadas, né? As menos favorecidas. 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Vamos atender nosso público, depois eu volto para falar de mais empresas que trabalham com a gente. Quem está chegando com a gente aqui também é a Cida, da comunidade Nossa Senhora da Guia, e a gente vai ouvir. Boa noite, Cida.
1: Oi, Cidete.
0: Oi.
1: É a Cida da Nossa Senhora da Guia.
0: Certo.
1: Eu peço uma música, Teixeirinha, Ela Se Tornou Freira.
0: Ela tornou-se
1: freira. Eu ofereço freira para a Dona Zenita e seu João.
0: Certo.
1: Lá no Rio Azul. E para nós, da comunidade Senhora da Guia, e para vocês, e para todo mundo que estiver curtindo o programa.
0: Tá certo.
1: Cida de Nossa Senhora da Guia.
0: Valeu, Cida. Um grande abraço a todos vocês aí da comunidade Nossa Senhora da Guia. E se o Mário volta a participar...
2: Programa apaixonado.
0: Seu Mário. Um grande abraço, seu Mário. Também a nossa ouvinte, a Neide, aí, que estão ligadinhos com a gente. Obrigada pelo carinho. Vamos então de música. Teixeirinha, né? A gente abre a sessão aqui. Teixeirinha canta Ela Tornou-se Freira. Quem gosta também do estilo de músicas, dessas músicas aqui, é o seu Irvino, a dona Lorena, do setor industrial. Um grande abraço. E essa vai para vocês também, tá bom? Um grande abraço a todos vocês aí do setor industrial, em especial Dona Lorena e seu Irvino.

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6: Se você está começando a treinar, o ideal é apostar em atividades que fortaleçam o seu corpo de forma gradual e segura. Treinos de baixa intensidade, como caminhadas, musculação com carga leve e treinos funcionais, são ótimos para ganhar resistência e evitar lesões. O importante aqui é focar na técnica e na consistência, respeitando sempre os seus limites, hein? Já o treino aeróbico ajuda no condicionamento e na queima de calorias, enquanto a musculação fortalece os músculos e as articulações. O segredo está no equilíbrio e na adaptação progressiva. E não se esqueça, a orientação de um profissional faz toda a diferença para alcançar resultados com segurança. 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

20 horas e 37 minutos. Olha, daqui a pouquinho chega aí Zezé de Camargo e Luciano para cantar para você. E também nós vamos trazer Chico Rei Paraná, Chitãozinho Chororó, Jaine, muita gente boa. Rio Negro e Solimões já está no jeito aqui, viu? 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
0: 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E a gente segue com mais música para você. Como eu disse, vem chegando aí Zezé de Camargo e Luciano para cantar para você. E também Jaine, dia de formatura, muita coisa boa para você ouvir ainda. Mas eu vou atender também o seu Dinei que está chegando agora. Boa noite, seu Dinei, tudo bem?
2: Ô, Cidade, que nem assim, boa
0: Certo,
2: noite,
0: boa
2: meu amigo, como
0: noite.
2: você está?
0: Eu estou
2: Aqui
0: bem,
2: estou tudo
0: graças a
2: bem,
0: Deus.
2: graças a Deus.
0: Que bom.
2: Toca para nós a música do Hamilton Lelo.
0: Ah,
2: É bem boa, né?
0: deixa
2: É
0: comigo.
2: de doer o coração,
0: Tá
2: beleza, meu
0: certo.
2: amigo?
0: Um grande
2: Tchau,
0: abraço,
2: uma boa
0: tchau, tchau. Boa
2: noite.
0: noite. Enquanto eu preparo a música aí para o seu Dinei, do Hamilton Lelo, eu vou trazer o Zezé de Camargo e Luciano, Amor Incandescente. Já já vem Hamilton Lelo para cantar para o seu Dinei, todos que curtirem.

Muito bem, 20 horas e 53 minutos, 20 e 53. Olha, nós queremos mais uma vez lembrar que a dia 11 e 12 terá a festa da colheita, 11 e 12 de julho, tá? Terá a festa da colheita lá no distrito de Terra Roxa, certo? É um evento onde você é convidado a participar, pois vai acontecer um momento gostoso junto com todos os produtores. É uma festa tradicional e pretendem fazer uma homenagem a todos os produtores e também todos aqueles que ajudaram a construir a história da região. Então, anote na sua agenda, 11 e 12 de julho, em Terra Roxa, a 7ª Festa da Colheita. E atenção, o seu Admilson Simão de Souza está procurando trabalho em chácaras, fazendas, serviços gerais. O telefone para fazer contato, se alguém estiver necessitando aí de um funcionário, é o 992346505. E o Luiz Carlos Barbosa da Silva perdeu a carteira contendo todos os seus documentos e cartões. Se alguém encontrou, vier encontrar, gentileza, mandar um alô, um WhatsApp no 99901-8407, tá certo? 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Tá aí, a gente segue com o programa Embalos da Noite. Para você que está ligadinho conosco, nosso desejo é que você tenha uma noite cheia de paz e de tranquilidade, né? E principalmente de descanso, né? Porque amanhã o dia promete, sexta-feira.

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1: Quinta-feira, 18 de junho de 2026, está entrando no ar mais uma edição do Repórter Destaque. As últimas informações do Brasil e do mundo no seu rádio. O Conselho Nacional de Justiça estuda novas medidas para ampliar a transparência sobre salários e benefícios pagos aos magistrados brasileiros. O anúncio foi feito pelo presidente do CNJ e do Supremo Tribunal Federal, o ministro Edson Fachin, durante um congresso recente. Entre as propostas em análise está a divulgação mais detalhada dos pagamentos retroativos, conhecidos como penduricalhos, além do aperfeiçoamento do contracheque único nacional, sistema que reúne salários e verbas extras em um único documento para facilitar o acesso às informações. Segundo Fachin, o objetivo é fortalecer a confiança da sociedade no Poder Judiciário por meio de mais transparência e prestação de contas. O tema ganhou força após decisões do Supremo que estabeleceram critérios para limitar pagamentos indenizatórios acima da remuneração mensal dos magistrados. Além das mudanças administrativas, o CNJ também pretende discutir possíveis alterações na legislação sobre a remuneração da magistratura, ouvindo especialistas e avaliando mecanismos que tornem as informações cada vez mais claras para a população. Eu sou Kleber Salles e volto daqui a pouco com mais notícias no seu rádio. Fique ligado.
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1: A Hora do Consumidor chegando nesta quinta-feira, respondendo a pergunta do Roberto de Mossoró, no Rio Grande do Norte. Ele diz o seguinte: meu plano de telefone inclui os serviços que eu nunca solicitei. O que eu posso fazer? Obrigado pela participação, viu, Roberto? Olha, a inclusão de serviços sem autorização do consumidor é considerada prática abusiva, tá bom? Você pode solicitar o cancelamento imediato da cobrança e pedir a devolução dos valores pagos indevidamente, tá certo? Obrigado, Roberto, pela sua participação. Esse foi o nosso quadro A Hora do Consumidor. Eu sou Kleber Salles e volto na próxima edição.
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0: Ok, 21 horas e 11 minutos. Boa noite, dona Cristina.
1: Boa noite, Cidete.
0: Boa noite.
1: Aqui é a dona Cristina.
0: Certo.
1: Como é que a gente faz para ser associada ali?
0: Opa, é só...
1: Se você poder mandar para mim aqui um áudio.
0: Mando.
1: Eu não sei, eu não sei nada aqui.
0: A gente dá um jeito.
1: Quanto que a gente pode te ajudar, como
0: certo.
1: É que a gente ajuda.
0: Tá certo.
1: Você pode me falar?
0: Eu posso, sim.
1: Fazendo um favor?
0: Uhum.
1: Daí eu vou mostrar pra minha filha. Às vezes ela sabe pra onde que a gente vai e
0: tá
1: ela
0: certo.
1: Me leva lá.
0: Tá
1: ou
0: certo.
1: Ela mesmo vai e faz.
0: Uhum.
1: Pra mim.
0: Tá bom.
1: Bom.
0: Tá bom.
1: Boa noite.
0: Boa noite. Obrigada, dona Cristina.
1: Tá bom.
0: Um grande abraço.
1: E antes de terminar, coloca uma música.
0: Eu coloco,
1: bem
0: sim.
1: Bem bonita.
0: Pode deixar.
1: Reginaldo Manzotti.
0: Deixa
1: tá
0: comigo.
1: Obrigada.
0: Obrigada, eu. Tchau, tchau.
1: Coisa mais linda do mundo. Beijo. Tchau. Boa
0: obrigada.
1: Noite.
0: Boa noite. Então tá. Oi, dona Cristina. A gente vai... Vai mandar um áudio para a senhora, talvez hoje eu não consiga, mas amanhã a gente vai mandar um áudio para a senhora, tá bom? Mas é muito simples, pode vir aqui na emissora, viu? E aí é a senhora que vai dizer o quanto a senhora quer contribuir, tá? A gente não tem uma taxa e fica a seu critério, tá bom? E o dia do seu aniversário, a gente vai rezar pela senhora o dia do aniversário, cantar os parabéns. E a senhora vai estar ajudando a nossa emissora, tá bom? E aí é a senhora que vai estipular quanto pode ajudar, tá bom? Obrigada, viu? Amanhã a gente manda um alô pra senhora. E o seu Mário?
2: Ei, o programinha de hoje tá sendo pra matar mesmo, hein?
0: Ei, seu Mário.
2: Pra machucar os corações apaixonados.
0: Tá vendo? Eita, coisa boa. Música boa. É aqui na Nazaré, né? E a gente segue com o programa Embalos da Noite, porque rapidinho, né, o programa vai embora, né? E a gente quer trazer, então, pra você agora, Alan Jackson. Para cantar, Alan Jackson canta para você e na sequência Júlio César também, tá bom? O programa Embalos da Noite quer sempre transmitir muita alegria e, claro, fazer companhia a todos aqueles que neste momento ainda estão acordados, estão aí já se preparando, daqui a pouco tem gente que dorme mais cedo, tem outros que ficam um tempão na cozinha, né, Marta Lúcia? A Marta é exemplo, né? A Marta fica um tempão na cozinha, deixando tudo pronto para o dia seguinte. Um grande abraço para dona Marta também. E a gente segue então com esse programa, levando para você muita alegria e que a noite seja uma criança de alegria, serenidade e de humildade e de muito descanso, porque todos nós merecemos, né? Descansar a mente, o corpo, a alma e amanhã renovados recomeçar. Hoje...

Muito bem, 21 horas e 22 minutos, seu Mário, tá? O seu Mário disse que não é só ele que tá apaixonado, não é? Mas a vida é uma paixão, né, seu Mário? A gente tem que curtir. E Nilton César, a namorada que eu sonhei. Já para encerrar o nosso programa, eu tenho que tocar um trechinho da música de Padre Reginaldo, né, dona Cristina?

Muito bem, 21 horas e 25 minutos e eu vou embora, viu? Porque Padre Reginaldo está batendo na porta, já está chegando. E a gente agradece a todos vocês que estiveram comigo até o presente momento. Foi uma noite agradável, de muita música boa. Você que participou, me ajudou a deixar o programa mais bonito. Muito obrigada. Eu desejo a você uma noite abençoada, cheia de descanso e também que a sua noite seja leve e serena. E que amanhã a gente possa se encontrar novamente com a graça de Deus. Obrigada aos apoiadores culturais e sócios do Clube da Evangelização. Eu prometo estar de volta, como eu disse, amanhã às 19 horas. Tchau, tchau. Dona Cristina, sua música, Padre Ginaldo, derrama o teu amor aqui.

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1: E uma nova lei sancionada pelo presidente Luiz Inácio Lula da Silva traz mudanças importantes para a renovação da Carteira Nacional de Habilitação. A principal novidade beneficia os chamados bons condutores, aqueles que não cometeram infrações com pontuação nos 12 meses anteriores ao vencimento da CNH, permitindo um processo de renovação mais simples. Apesar disso, o exame de aptidão física e mental continua obrigatório. A proposta inicial previa a dispensa dessa etapa, mas o Congresso Nacional decidiu manter a avaliação para garantir que os motoristas permaneçam aptos a dirigir com segurança. Outra mudança é que a versão impressa da CNH deixa de ser obrigatória. Quem quiser o documento físico poderá solicitá-lo ao Detran mediante pagamento de uma taxa. A lei também cria um preço público nacional para os exames médicos e psicológicos, substituindo as tabelas adotadas pelos estados. As novas regras ainda alteram o processo para quem vai tirar a primeira habilitação nas categorias A e B. O curso teórico deixa de ser exclusividade das autoescolas e poderá ser realizado gratuitamente por meio de uma plataforma digital do governo, dando mais opções de preparação aos futuros motoristas. Eu sou Kleber Salles e volto daqui a pouco com mais informações no seu rádio. Fique ligado.
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4: Adicione proteína magra. Se você é adepto da musculação, já conhece essa dica do que fazer para ter uma alimentação saudável, correto? Escolha alimentos proteicos como carne magra, carne de frango ou peru e ovos, nozes, feijão ou tofu. Duas vezes por semana, tente se alimentar com peixes e frutos do mar.
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6: Nove trinta e dois.
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0: Louvado seja nosso Senhor Jesus Cristo, para sempre seja louvado. Queridos irmãos e irmãs, hoje é sexta-feira, Jesus da Santa, Jesus misericordioso, e vamos pedir misericórdia divina que brota do seio do Pai. Eu espero em vós. Misericórdia divina, fonte de milagres e prodígios, eu confio em vós. Hoje nós começamos a novena do Sagrado Coração de Jesus, primeiro dia. O dia já foi, mas nós reservamos todo o mês de junho ao Sagrado Coração de Jesus. E hoje nós começamos o primeiro dia. Quero saudar a todos a partir da Rádio Evangelizar, de onde tudo começa, as rádios irmãs, cujos nomes cito neste momento.
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0: 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Quero fazer uma correção. Hoje, Quinta Eucarística. Graças e louvores se deem a todo momento ao Santíssimo e Diviníssimo Sacramento. Hoje, Quinta Eucarística. Diga comigo, graças e louvores se deem a todo momento ao Santíssimo e Diviníssimo Sacramento. Filhos amados, vamos juntos nesse espírito de amor e fé, em nome do Pai, do Filho e do Espírito Santo. Amém. Senhor Jesus Eucarístico, eu creio e professo a Tua presença real na Eucaristia. Creio e professo, corpo, sangue, alma, divindade. E o Evangelho nos diz, naquele tempo disse Jesus a seus discípulos, quando orardes, não useis muitas palavras, como fazem os pagãos. Eles pensam que serão ouvidos pela força das muitas palavras. Não sejais como eles, pois vosso Pai sabe o que precisais, muito antes que vós o peçais. Vós deveis rezar assim: Pai nosso, que estais nos céus, santificado seja o teu nome, venha o teu reino. Seja feita a tua vontade, assim na terra como nos céus. O pão nosso de cada dia dá-nos hoje. Perdoa as nossas ofensas, assim como nós perdoamos a quem tem ofendido. E não nos deixeis cair em tentação, mas livra-nos do mal. E Jesus continua: de fato, se vós perdoardes aos homens as faltas que eles cometeram, vosso Pai que está nos céus também vos perdoará. Mas se vós não perdoardes aos homens, vosso Pai também não perdoará as faltas que vós cometestes. Quando orardes, Jesus está falando sobre a oração. E Ele ensina a orar. Ele ensina a rezar. E começa dizendo: Pai, Pai, Pai nosso, que estais nos céus, santificado seja o vosso nome.
2: Que estais no céu,
0: venha o teu reino,
2: santificado
0: seja feita a tua vontade, assim na terra como nos céus. O pão nosso de cada dia nos dá hoje. Perdoa as nossas ofensas, perdoa, Pai. E nós nos propomos a perdoar quem nos ofendeu. Perdoa as nossas falhas e também nós perdoaremos. Pai nosso, que estás no céu, não nos deixeis cair em tentação. Sabemos que a tentação vem, mas não nos deixe cair. Livra-nos do mal, afaste o mal, afugente o mal. Senhor, Pai, Pai nosso, Pai nosso de todos, sem exceção, que o teu reino venha a nós e que nós nos empenhemos a antecipar o teu reino. E que a tua vontade se manifeste acima de todos os homens. O grande mal, Senhor, é quando se esquecem da tua vontade. O grande mal é quando não nos perdoamos e não perdoamos a quem nos ofende. Pai nosso, o grande mal que está em nós é exatamente nos deixarmos levar pela tentação. Sermos tentados é contingência humana, faz parte da nossa humanidade. Pai nosso, não nos deixe cair na tentação. E Jesus continua desdobrando o Pai Nosso, como acontece na missa. Na missa nós falamos, livrai-nos do mal. No Evangelho diz, de fato, se não perdoardes os homens as faltas que cometem, vosso Pai do céu não vos perdoará. Pai Nosso, fique com esta palavra agora. É assim que o Senhor nos ensina a rezar e a entrar em contato com Deus. Ele é nosso Pai, Pai nosso. Eu vou para o intervalo e volto nesta quinta eucarística e o primeiro dia da novena do Sagrado Coração de Jesus. Volte comigo.

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0: meia da Sky,
1: pois
0: YouTube
1: não.
0: E Rádio Catedral. Sou associada e já fui os dois evangelizar aqui no Maracanãzinho.
1: Que maravilha.
0: Foi só bênçãos.
1: Que bom.
0: Foi maravilhoso. Estou lendo o livro Inabalável, gostando muito também da leitura, do ensinamento. Vem testemunhar uma graça referente aos nós de São José. Nessa época, o sogro da minha filha estava muito mal na UTI do hospital, com leptospirose grave. E o médico já não dava nem mais esperança de vida. Ele estava amarelo, talvez tivesse que tirar um dos rins. E eu fiz as orações e no 20º dia ele saiu da UTI e foi para a enfermaria. E na graça de Deus, na ajuda de São José, ele teve alta. Então eu venho testemunhar.
1: Amém.
0: Da graça alcançada, graça testemunhada. Toca o sino, sacristão.
1: Louvado seja Deus, Fátima. Que bom que você esteve nos dois. Evangelizar é preciso, Rio de Janeiro, que aconteceu no Maracanãzinho. Fico feliz que tenha gostado e os frutos tenham sido espirituais e abundantes na sua vida. Louva a Deus Nosso Senhor por esta graça de São José, que veio através da novena e do cordão de São José. Meu abraço, Fátima de São Gonçalo. Ela acompanha pela Sky, canal 596, e também pela Rádio Catedral. Minha saudação ao cônego Mar Raposo e ao arcebispo de Niterói, ao bispo de Niterói, Dom José Francisco Rezende Dias. Maria Isabel, que a paz de Jesus esteja com você.
2: Bom dia, padre. Sua bênção.
1: Bom dia, filha. Deus abençoe. Você fala de onde?
2: Eu falo de Campo Grande, no Mato Grosso do Sul.
1: Minha saudação a Campo Grande. E como é que você me acompanha aí?
2: Eu acompanho pelo canal 50, da Evangelizar.
1: Meu abraço, canal aberto 50.1. Diga lá, Maria Isabel.
2: Padre, eu quero começar com os meus testemunhos.
1: Por favor.
2: E na novena de São José, pedi para ele providenciar emprego para minhas duas filhas, Laísa e Jéssica, e elas estão trabalhando hoje.
1: Sim. Então, primeira graça, e depois?
2: Depois, padre, eu estou assim meio triste pela situação na minha família.
1: O que está acontecendo?
2: Desunida, um pouco afastada de Deus. E eu tenho uma filha, padre, que ela se encontra presa. Ela está no semiaberto hoje. E a gente cuida dos meus netos, eu e meu esposo, minhas filhas que ajudam, a outra avó. E o pai deles também se encontra preso, né?
1: Puxa vida.
2: E eles vieram ficar comigo, um com 6 anos, outros com 7 anos. O Rafael Juan e o Valdemir Neto.
1: Tá.
2: Só que, padre, a minha filha, ela tem um grande problema. Ela tem o vício do álcool. E o álcool que destruiu a vida dela.
1: Certo.
2: Entende?
1: Entendo.
2: E eu peço hoje, padre, sua ajuda na oração, para que ela, toda vez que ela está perto de sair do semiaberto, ela cai na tentação do álcool. Aí se prolonga mais.
1: Entendi.
2: Entendeu? Para ela sair de lá. E meu esposo, ele se encontra triste por isso, porque ele já está numa situação de idade, teve problema de saúde, e ele acha que ele não tem mais obrigação com os netos. Um tem 12 e outro tem 13 já. Ele já batalhou muito, sabe?
1: Entendi. Então ele fica um pouco impaciente, é isso?
2: Isso, ele fica meio triste, porque na hora que ela está para sair, acontece isso de novo.
1: Entendi.
2: Ai, padre, eu quero falar da minha mãe. A minha mãe, a Luísa, ela tem 95 anos,
1: Opa,
2: mora comigo.
1: Certo.
2: E ela que me evangelizou, nós somos associadas.
1: Louvado seja Deus. Então, dê um grande abraço à dona Luísa por mim.
2: Sim,
1: tá,
2: padre,
1: certo?
2: Muito obrigada.
1: Maria Isabel, então, pelo primeiro testemunho, graça recebida, graça testemunhada.
2: Toca o sino, sacristão!
1: Isso. E tenha certeza, hoje eu celebro missa em horários alternativos, às 16h, às 17h30. Levarei a sua intenção, também vou colocar para que todos rezemos nas 24 horas de oração.
2: Padre, pode rezar comigo um pouquinho, pelas minhas filhas Emily, Thaisa,
1: Tá
2: meus
1: bom.
2: Meus genros, meu esposo Valdemir. Por favor, padre.
1: Posso. Eu

0: na verdade, não ia pedir o nome para não expor as pessoas, mas você já acabou falando. Então vamos rezar juntos. Reza comigo, Jesus.
1: Jesus. Pelas tuas santas chagas.
0: Peço um milagre na minha família.
1: Peço um milagre na minha família.
0: Peço, Senhor.
1: Peço, Senhor.
0: Pela minha filha.
1: Pela minha filha.
0: Pelo meu genro.
1: Pelo meu genro.
0: Liberte-os do vício.
1: Livre a minha filha dos vícios, Senhor.
0: E tira, Senhor.
1: E tira, Senhor.
0: As más companhias.
1: As más companhias.
0: Que a minha filha.
1: Que a minha filha.
0: Possa ser libertada.
1: Possa ser libertada.
0: Senhor Deus, nós te pedimos, seja do alcoolismo e de qualquer outro vício, que ela assuma a responsabilidade como mãe, pelas crianças que ficam esperando e por todos os males que isso está causando na família da Dona Maria Isabel. Jesus, derrama uma gota do seu preciosíssimo sangue e afaste para longe todo este mal. Como o teu ensinamento hoje nos diz, repita comigo: livrai-nos do mal.
1: Livrai-nos do mal.
0: E não nos deixeis cair em tentação.
1: E não nos deixeis cair em tentação.
0: Amém.
1: Amém, Padre.
0: Que Deus abençoe Maria Isabel. Que Amém. Deus a fortaleça. Também, um grande abraço. Campo Grande, Mato Grosso do Sul, TV Evangelizar 50.1. Arcebispo Dom Dimas Caras Barbosa, da Arquidiocese de Campo Grande. Escute esse testemunho, dá tempo.
2: Oi, Padre Reginaldo.
0: Oi.
2: Meu nome é Giovanni, de Brasília.
0: Pois não.
2: Meu esposo são associados. Reginaldo, quero contar para o senhor uma graça muito grande que eu recebi. Após anos e anos fazendo novena para meu filho mau emprego. Eu não arrumava. Foi na novena de São José.
0: Opa!
2: Mas perdido. No final da novena, no dia 1º de maio, eu pedi para Deus: não deixe começar o mês de maio se meu filho está trabalhando. Padre Reginaldo, eu estava brava com São José. Falei:
0: opa!
2: São José, eu estou pedindo para o senhor me ajudou indo, me ajuda, São José. Quando meu filho chegou no quarto: mãe, estou empregado, começo a trabalhar na segunda-feira.
0: Amém.
2: No dia 4, ele começou a trabalhar.
0: Padre, tá vendo?
2: Eu agradeço o senhor e São José. Obrigado, meu São José. Obrigado, seu expedito. Obrigado, até peço socorro. Leia meu testemunho, padre.
0: Tá certo, tá aí, filha. Soltamos para todo mundo escutar. Eu volto comentando e volto com a leitura orante. Volte comigo. 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
4: 9:56.
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0: E nós ouvimos o testemunho de Giovanni, de Brasília, Distrito Federal, pela Rádio Nova Aliança FM, diretor Carlos Alberto da Silva, cardeal arcebispo Dom Paulo César Costa, de Brasília. Visitei a Rádio Nova Aliança, fui muito bem recebido, muito obrigado pelo carinho com que me acolheram. 16 anos de parceria, Deus seja louvado. Filhos amados, hoje, como eu disse, quinta-feira, missas em horários alternativos, às 16 e às 17h30. Sejam bem-vindos. Domingo, eu estarei no Jubileu de Ouro da Diocese de Limeira. Domingo. A programação lá é intensa, que começa às 13 horas. Às 15 horas, haverá a missa em ação de graças dos 50 anos, presidida pelo arcebispo de Sorocaba, Dom José Roberto Fortes Palau. Eu conduzo o momento de show musical às 17h30. Depois, ou melhor, ainda dentro do show de evangelização, teremos a coroação da imagem de Nossa Senhora das Dores e depois queimas de fogos e encerramento. Você vai poder acompanhar ao vivo pela TV Evangelizar, pelo YouTube Padre Manzotti, isto no domingo. E agora, escute o que as pessoas têm dito sobre a leitura orante, já nos preparando.
1: Aqui é uma ouvinte do seu programa que mora em Estância, Sergipe. Deixa eu dizer para o senhor, hoje no dia 28, o livro de Jó foi tudo para o meu marido. Porque ele é aquela pessoa que é igualzinho o amigo de Jó. Tudo, quem sabe, é ele.
0: Entendi.
1: Mas eu vou dizer para o senhor uma coisa. Com o senhor, com as suas palavras, o seu conselho, eu aprendi a viver, aprendi a me defender e aprendi a ser um Jó da vida.
0: Amém.
1: Com as respostas certas, na hora certa.
0: Amém.
1: Quem ouviu o programa do senhor hoje vai entender o que eu estou dizendo, porque
0: Entendo.
1: Eu sou meia ruim para interpretar texto, mas, Padre Manzotti, foi tudo para ele, que ele disse que o Jó tinha pecado, que ele disse que o Jó tinha riqueza, mas é o contrário, Padre Manzotti. O que ele faz com as pessoas, ele transferia para mim.
0: Sim.
1: Mas hoje, graças a Deus, eu estou liberta.
0: Que bom.
1: E graças ao Senhor. Toco sim o sacristão, uma filha de Deus de Estância, Sergipe.
0: Tá aí. Uma compreensão da leitura orante de Jó. E nós estamos agora em Corinto, mas gostaria de lembrar que você encontra em todas as livrarias do Brasil o livro inabalável. 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Com fé, a tempestade vai passar. Meu abraço, filha de Deus de Instância, Sergipe, Dom José Genivaldo Garcia, da Diocese de Instância. Bíblia aberta, cartilha de oração.
2: Fala comigo, Jesus, fala comigo.
0: 1 Coríntios, capítulo 1, versículo 2, perdão, versículo 26 seguintes. 1 Coríntios, capítulo 1, 26 seguintes. Agora, meus irmãos, lembrem do que vocês eram quando Deus os chamou. Do ponto de vista humano, poucos de vocês eram sábios ou poderosos ou de famílias importantes. É importante esse aspecto de Paulo, ele dizendo: olhem para vocês, quando Deus os chamou, do ponto de vista humano, e isso é verdade, quem é que mais serve a igreja, ama a igreja e busca Deus? São os poderosos? Não. São os ricos? Não. Paulo tem essa constatação. Não eram sábios, poderosos ou de famílias importantes. E por que Deus fez isso? Versículo 27. Para envergonhar os sábios, Deus escolheu aquilo que o mundo acha que é loucura. Para envergonhar os poderosos, ele escolheu o que o mundo acha fraco. Para destruir o que o mundo pensa que é importante, Deus escolheu aquilo que o mundo despreza, acha humilde e diz que não tem valor. Isso quer dizer que ninguém pode ficar orgulhoso, pois sabe que está sendo visto por Deus. Você conseguiu compreender o raciocínio de Paulo? Que Deus escolhe os fracos para confundir os fortes, para envergonhar os sábios, escolheu aqueles que o mundo acha loucura. Para envergonhar os poderosos, escolheu os fracos. Deus escolheu aquilo que o mundo despreza. Porém, versículo 30. Deus uniu vocês com Cristo. Jesus se fez com que Cristo, Jesus, e fez com que Cristo seja a nossa sabedoria. E é por meio de Cristo que somos aceitos por Deus. É por meio de Cristo que nos tornamos o povo de Deus. É por meio de Cristo que somos salvos. Portanto, continua Paulo a nos orientar. Como as Escrituras Sagradas dizem: quem quiser se orgulhar, que se orgulhe daquilo que o Senhor faz. Então, Paulo desmonta a comunidade já no início da carta, nós estamos no capítulo 1. Ele sabe que lá está uma briga de poder, qualquer semelhança com as nossas comunidades hoje. Quem manda mais, quem obedece, quem é o queridinho do padre, quem é o queridinho do bispo, quem é mais importante, qual pastoral é mais importante que outra, quem aparece mais, quem aparece menos. É isso que acontece. Ah, você acha que eu não sei? Mas também no trabalho. E Paulo desmonta já no início da carta dizendo: vocês não eram de famílias importantes. Entre vocês, não era assim. Por que agora estão se dando razões para serem soberbos, orgulhosos? Se há que se orgulhar, é pelo que Deus fez e faz na tua vida, na minha vida, na nossa vida. Se há o que se orgulhar, para pensar na tua vida. o que você foi, o que você é. Se há que se orgulhar, é pelo que Deus fez e faz na nossa vida de forma gratuita. Nós somos fruto da graça de Deus. Repita isso. Eu sou um fruto da graça de Deus. Não há motivos para orgulhar-me em mim mesmo, mas somente em Deus. Eu volto já.
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7: Uma pesquisa publicada na revista científica The Lancet trouxe resultados animadores para o tratamento da obesidade e do diabetes tipo 2. O estudo mostrou que a retatrutida, medicamento ainda em fase de desenvolvimento, foi capaz de reduzir em até 28% o peso corporal dos pacientes, desempenho próximo ao observado em muitos casos de cirurgia bariátrica. A substância pertence à mesma família de medicamentos como Ozempic e Mounjaro, mas possui um diferencial importante. Atua simultaneamente em três hormônios ligados ao controle do apetite, da glicose e do gasto energético, motivo pelo qual é conhecida como uma molécula de tripla ação. A pesquisa acompanhou 930 adultos com diabetes tipo 2 durante até 80 semanas. Além da perda expressiva de peso, os participantes apresentaram melhora significativa no controle do açúcar no sangue e mais de 65% deixaram de ser classificados como obesos pelo índice de massa corporal. Apesar dos resultados promissores, especialistas fazem um alerta: a retatrutida ainda não foi aprovada para comercialização. Inclusive, autoridades já registraram apreensões de versões irregulares entrando no Brasil. Por isso, a orientação é utilizar apenas medicamentos autorizados pelos órgãos competentes e sempre com acompanhamento médico. Termina aqui mais uma edição do nosso Repórter Destaque. Com a apresentação e a produção de Kleber Salles, o nosso informativo volta amanhã. Um grande abraço e até lá.
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0: A leitura orante, ela está disponível sempre a partir das 20 horas, YouTube Padre Manzotti. Seria muito bom retomar esta leitura orante, onde Paulo nos faz ver que se há motivo para louvarmos o Senhor, é o que Ele fez, o que Ele faz em nossa vida. Olharmos por onde passamos e onde chegamos, se não foi pela graça de Deus. Está lá. Lembro também sobre a catequese. Como exercitar a oração como diálogo com Deus. Às vezes nós patinamos muito na oração. Falta-nos exercitar, praticar a oração. Daí vem a catequese, que também está no YouTube Padre Manzotti. Sinira, que a paz de Jesus esteja com você, Sinira.
1: Amém. Bom dia, Padre.
0: Bom dia. Deus abençoe. De onde você fala?
1: Amém. Da cidade de Coronel Macedo, estado de São Paulo.
0: Coronel Macedo, estado de São Paulo. Pois não. Como que você me acompanha?
1: Eu estou acompanhando pelo YouTube.
0: Diga lá, minha filha.
1: Padre, eu liguei para pedir oração. Eu estou na recuperação de uma cirurgia que eu fiz, uma esterectomia.
0: Tá.
1: E também para pedir oração, porque o INSS negou o meu pedido, né, de auxílio doença. E eu preciso muito desse auxílio até eu poder voltar a trabalhar. Também peço oração para o meu marido, que é alcoólatra.
0: Meu Deus.
1: E ele bebe demais. Só que é muito trabalhador, padre. Mas a bebida às vezes acaba com ele, sabe? Daí a gente vai tentar dar conselho, ele não aceita.
0: Entendi.
1: E eu sigo. Cada novena eu faço, eu peço. E é um prazer ter falado com o senhor. Também
0: tá,
1: peço oração para minha filha, que está desempregada. Ela era estagiária da prefeitura, o contrato dela venceu e ela precisa muito de um emprego nesse momento.
0: Como é o nome da sua filha?
1: Pauliene.
0: Pauliene. Você se importa de dizer o nome do seu marido?
1: Não.
0: Diga lá.
1: Antônio.
0: Antônio.
1: É.
0: Então nós vamos colocar no coração de Jesus, nessas 24 horas, hoje, Quinta Eucarística, a Pauliene, o Antônio, você, tanto pela sua recuperação na cirurgia, como você disse também, o auxílio doença, pedir por intercessão de São José.
1: O padre, eu posso deixar uns amigos em oração?
0: Por favor.
1: O nome da minha amiga é Roseli.
0: Tá.
1: Do esposo dela é Ageniro.
0: Tá.
1: E também pelo filho dela, padre. Ele se formou em enfermagem e ele precisa muito de um emprego. O nome dele é Maicon.
0: Os nomes estão aqui e rezaremos na intenção. Meu grande abraço, Sinira, de Coronel Macedo, São Paulo, que acompanha pelo YouTube, lá a diocese de Itapeva, Dom Eduardo Malaspina. Filhos amados, nós estamos na 18ª parcela, a última, do Livro Ouro. 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Nós estamos na última etapa. Tanto por esta etapa, nos ajude mais ainda, porque ficaram algumas pendências das parcelas anteriores, mas nós vamos manter a campanha até a 18ª parcela. 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Imagine você o nome de sua família por uma graça recebida, ou pelo simples fato, eu acho que não é simples, não, é muito importante, o nome de sua família estar neste livro ouro. Quantas missas, quantas adorações, quantos terços receberemos por termos sido os benfeitores na aquisição do terreno da terra prometida em Piraquara. Não deixe para depois. Hoje, faça parte e deixe seu nome no livro ouro. Amém. Zeni, que a paz de Jesus esteja com você, Zeni. Zeli.
2: Oi, bom dia.
0: Bom dia, de onde você fala?
2: Sua bênção, padre, de Itapema, Santa Catarina.
0: Meu abraço a Itapema, Zeli. E como que você me acompanha ali em Itapema?
2: Então, é a segunda vez que eu estou acompanhando, porque na verdade foi minha mãe que me indicou. Ela está grudadinha agora, ela mora no Paraná também.
0: Tá.
2: E ela me aconselhou muito que eu entrasse em contato com o padre.
0: Sim.
2: Porque a gente está vivendo num momento muito tenebroso da vida.
0: O que está acontecendo?
2: Então, ano passado, em abril, o meu filho sofreu um acidente, tinha 25 anos e ele veio a óbito.
0: Sim.
2: E a gente não está conseguindo, sabe, aceitar, se conformar, sabe? Então, está muito difícil. Por tudo está difícil. Eu já tive ele numa idade avançada, ele viveu esses 25 anos conosco. Muito bem educado, muito bem estruturado. E era uma pessoa de Deus, muito devota a Deus. Estava louvando, estava pregando a palavra de Deus. Era uma pessoa assim de Deus mesmo, sabe? Estava mudando a nossa vida também. Então, de repente, acontece esse acidente.
0: Entendi.
2: A gente não consegue, sabe? Eu não consigo, minha família não consegue, o pai dele, o irmão dele, que teve que fazer todo aquele trâmite, sabe? A gente está traumatizado, revoltado, não consegue entender, não consigo aceitar. A nossa vida virou assim, de perna pro ar, sabe? Está difícil, padre, está muito difícil. A gente precisa de oração, a gente tenta, eu tento rezar, eu tento voltar a Deus. Porque nós somos uma família muito, muito religiosa,
0: sim,
2: minha mãe, todos nós, sabe? Então, chega uma hora assim que a gente não consegue entender por que Deus fez isso com a gente.
0: E, filha...
2: Por que levou nosso filho?
0: Filha, uma coisa eu lhe digo, Deus não é culpado disto. Eu vou repetir, Deus... não é o culpado. Ele sofre com você. Ele sente com você. E ele não queria a morte do seu filho.
2: Por que que aconteceu então, padre, se ele não queria? É isso que eu não consigo entender.
0: Filha,
2: por quê?
0: Porque nós temos o livre-arbítrio. Você vai falar, mas meu filho não é culpado. Sim. Só que na nossa vida... o uso da nossa liberdade, coisas que às vezes vão além de nós mesmos, não somos culpados, mas acontece. Num acidente, não é só um lado, uma distração. Então, é fácil a gente culpar a Deus, mas existem muitas causas naturais que levam a isso. Agora, se tem algo que você tem que estar dentro de você, primeiro, Deus está do seu lado. E segundo, que ele já está na Páscoa junto de Deus. Zeli, você pode me dizer o nome dele? O sacristão já está chamando no intervalo.
2: João Gabriel e Assis Oliveira. João Gabriel.
0: Que Deus seja teu conforto, filha. Que o Senhor...
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10: Dez e vinte e três.
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0: Eu falava com a Zeli de Itapema, Santa Catarina. Levaremos em oração, filho, para que Deus a conforte. Mas que a certeza da ressurreição esteja sempre presente em você. Ao arcebispo Dom Wilson Tadeu Jonck, da Arquidiocese de Florianópolis. Hoje, aniversário da Rádio Massa FM, São Gabriel da Palha, Espírito Santo. Nova Canção FM, São Nicolau, Rio Grande do Sul. Regional Esperança FM, Lins, São Paulo. TV Evangelizar, canal 17.1, isso mesmo, toca a corneta. De Montes Claros de Goiás, Goiás. TV Barigui, Curitiba, Paraná. TV Vitória, Vitória de Santo Antão, Pernambuco. E hoje é aniversário da minha cunhada, Águida Cavalini Manzotti. Que Deus abençoe Águida pela sua personalidade, oração e ser uma pessoa tão amigável. Deus a abençoe, mulher de fibra. E eu quero ler para você um testemunho bem simpático. Você vai saber por quê. Sua bênção, Padre Reginaldo. Sou Ângela Maria Ferreira Pedra, de Raposo, Minas Gerais. Ouvinte do seu programa há mais de 10 anos. Fui diagnosticada com um tumor no rim esquerdo. Após os exames de imagens, dentre outros, o médico analisou e disse: é câncer. Vamos ter que retirar o rim. Na hora senti um baque. Mas no mesmo instante me apeguei com Jesus das Santas Chagas e falei para ele: o Senhor vai ser o médico e os demais anjos na minha cirurgia. A partir daí, tudo foi preparado para a realização da mesma. Fiz a cirurgia, não foi nada fácil. Após a cirurgia, Jesus das Santas Chagas sempre esteve ao meu lado, dia após dia. Fui me recuperando. 6 meses depois, veio o processo de quimioterapia. Consegui vencer. Hoje, só faço acompanhamento de 6 em 6 meses. Em agradecimento a Jesus das Santas Chagas, ao completar 70 anos, fiz um mimo. Inclusive, estou enviando um mimo para distribuir às pessoas que sempre estavam junto de mim. Peço oração por mim, pelos meus filhos, Thaís, Mário, Sara e pelos meus vizinhos. Padre, esqueci de dizer, sou associada da obra. Estou enviando essa toalhinha que todos ganharam. Toca a corneta, sacristão. Toca o sino, sacristão. Ângela Maria Ferreira Pedra, de Raposos, Minas Gerais. Graça recebida, graça testemunhada. Obrigado, Ângela, pela tua linha que me mandou, por me fazer parte deste teu momento. E vamos juntos à novena do Sagrado Coração de Jesus.
1: Se você está cansado,
0: primeiro dia, ó Jesus, no seu Sagrado Coração eu confio minhas intenções nesta novena. Qual a sua intenção? Primeiro dia. Qual a sua intenção? Primeiro dia. Sagrado Coração de Jesus, fonte de todo bem e de toda graça, onde procurarei a não ser no tesouro que contém todas as riquezas de vossa clemência e bondade? Onde baterei a não ser a porta do vosso coração, pelo qual o próprio Pai vem a nós e nós vamos a Ele? A vós, pois, Sagrado Coração de Jesus, recorremos. Em vós, Sagrado Coração de Jesus, encontro consolação quando aflito, proteção quando perseguido, força quando oprimido de tristeza. No teu coração encontro luz quando envolto nas trevas. Sagrado Coração de Jesus, eu tenho confiança em vós. Doce Coração de Jesus, sede o meu amor. Doce Coração de Maria, sede a minha salvação. Amado seja por toda parte o Sagrado Coração de Jesus. Sagrado Coração de Jesus, venha a nós o vosso reino. Sagrado Coração de Jesus, eu tenho confiança em vós. E nesta novena, hoje, primeiro dia, faço o meu pedido. Sagrado Coração de Jesus, eu tenho confiança em vós. Sagrado Coração de Jesus, eu creio no vosso amor para comigo. Sagrado no Coração de Jesus, coloco o nosso coração, sentimentos, amor, paz, perdão, obediência ao Eterno Pai. Jesus manso e humilde de coração, fazei o meu coração semelhante ao vosso. O Senhor esteja convosco. Ele está no meio de nós. Abençoai, Senhor, a água, a roupa dos enfermos, as fotos de família. Abençoai aqueles que estão mais necessitados. Tantas pessoas hoje, a Maria Isabel, a Luísa, a Sinira, a Zeli, cada um em sua necessidade, mas na tua necessidade. Em nome do Pai, do Filho e do Espírito Santo. Amém. Manda seus anjos, Senhor, na minha casa. Manda seus anjos no meu trabalho. YouTube, Padre Manzotti. Manda teus anjos. Evangelizar é preciso.

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8: 10h47.

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1: Cinco.

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1: 11:23.

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1: Onze trinta e nove.

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1: 11:57.

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1: Meia-noite e 14.

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1: Meia-noite e 30.

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1: 1 e 3.

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1: Uma e 21.

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1: 1:37.

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1: 1:46.
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0: creio em Deus Pai Todo-Poderoso, Criador do céu e da terra, e em Jesus Cristo, seu único Filho, nosso Senhor, que foi concebido pelo poder do Espírito Santo, nasceu da Virgem Maria, padeceu sob Pôncio Pilatos, foi crucificado, morto e sepultado, desceu à mansão dos mortos, ressuscitou ao terceiro dia, subiu aos céus e está sentado à direita de Deus Pai Todo-Poderoso, donde há de vir a julgar os vivos e os mortos. Creio no Espírito Santo, na Santa Igreja Católica, na comunhão dos santos, na remissão dos pecados, na ressurreição da carne, na vida eterna. Amém. Pai nosso que estais no céu, santificado seja o vosso nome. Venha a nós o vosso reino, seja feita a vossa vontade, assim na terra como no céu.
1: O pão nosso

0: nosso mal. Amém.
1: Ave Maria, cheia de graça, o Senhor é convosco. Bendita sois vós entre as mulheres e bendito é o fruto do vosso ventre, Jesus.
0: Santa Maria, Mãe de Deus, rogai por nós, pecadores, agora e na hora de nossa morte. Amém.
1: Ave Maria, cheia de graça, o Senhor é convosco. Bendita sois vós entre as mulheres e bendito é o fruto do vosso ventre, Jesus.
0: Santa Maria, Mãe de Deus, rogai por nós, pecadores, agora e na hora de nossa morte. Amém.
1: Ave Maria, cheia de graça, o Senhor é convosco. Bendita sois vós entre as mulheres e bendito é o fruto do vosso ventre, Jesus.
0: Santa

0: Pai nosso que estais no céu, santificado seja o vosso nome. Venha a nós o vosso reino, seja feita a vossa vontade, assim na terra como no céu.
1: O pão nosso de cada dia nos dai hoje. Perdoai-nos as nossas ofensas, assim como nós perdoamos a quem nos tem ofendido. E não nos deixeis cair em tentação, mas livrai-nos do mal. Amém.
0: Ave Maria, cheia de graça, o Senhor é convosco. Bendita sois vós entre as mulheres, e bendito é o fruto do vosso ventre, Jesus.
1: Santa Maria, Mãe de Deus, rogai por nós, pecadores, agora e na hora de nossa morte. Amém.
0: Ave Maria, cheia de graça, o Senhor é convosco. Bendita sois vós entre as mulheres, e bendito é o fruto do vosso ventre, Jesus.
1: Santa Maria, Mãe de Deus, rogai por nós, pecadores, agora e na hora de nossa morte. Amém.
0: Ave Maria, cheia de graça, o Senhor é convosco. Bendita sois vós entre as mulheres, e bendito é o fruto do vosso ventre, Jesus.
1: Santa Maria, Mãe de Deus, rogai por nós, pecadores, agora e na hora de nossa morte. Amém.
0: Ave Maria, cheia de graça, o Senhor é convosco. Bendita sois vós entre as mulheres, e bendito é o fruto do vosso ventre, Jesus.
1: Santa Maria, Mãe de Deus, rogai por nós, pecadores, agora e na hora de nossa morte. Amém.
0: Ave Maria, cheia de graça, o Senhor é convosco. Bendita sois vós entre as mulheres, e bendito é o fruto do vosso ventre, Jesus.
1: Santa Maria, Mãe de Deus, rogai por nós, pecadores, agora e na hora de nossa morte. Amém.
0: Ave Maria, cheia de graça, o Senhor é convosco. Bendita sois vós entre as mulheres, e bendito é o fruto do vosso ventre, Jesus.

0: nós, pecadores, agora e na hora de nossa morte. Amém.
1: Ave Maria, cheia de graça, o Senhor é convosco. Bendita sois vós entre as mulheres e bendito é o fruto do vosso ventre, Jesus.
0: Santa Maria, Mãe de Deus, rogai por nós, pecadores, agora e na hora de nossa morte. Amém.
1: Ave Maria, cheia de graça, o Senhor é convosco. Bendita sois vós entre as mulheres e bendito é o fruto do vosso ventre, Jesus.
0: Santa Maria, Mãe de Deus, rogai por nós, pecadores, agora e na hora de nossa morte. Amém.
1: Ave Maria, cheia de graça, o Senhor é convosco. Bendita sois vós entre as mulheres e bendito é o fruto do vosso ventre, Jesus.
0: Santa Maria, Mãe de Deus, rogai por nós, pecadores, agora e na hora de nossa morte. Amém.
1: Ave Maria, cheia de graça, o Senhor é convosco. Bendita sois vós entre as mulheres e bendito é o fruto do vosso ventre, Jesus.
0: Santa Maria, Mãe de Deus, rogai por nós, pecadores, agora e na hora de nossa morte. Amém.
1: Glória ao Pai, ao Filho e ao Espírito Santo.
0: Como era no princípio, agora e sempre. Amém.

0: Pai nosso que estais no céu, santificado seja o vosso nome. Venha a nós o vosso reino, seja feita a vossa vontade, assim na terra como no céu.
1: O pão nosso de cada dia nos dai hoje. Perdoai-nos as nossas ofensas, assim como nós perdoamos a quem nos tem ofendido. E não nos deixeis cair em tentação, mas livrai-nos do mal. Amém.
0: Ave Maria, cheia de graça, o Senhor é convosco. Bendita sois vós entre as mulheres, e bendito é o fruto do vosso ventre, Jesus.
1: Santa Maria, Mãe de Deus, rogai por nós, pecadores, agora e na hora de nossa morte. Amém.
0: Ave Maria, cheia de graça, o Senhor é convosco. Bendita sois vós entre as mulheres, e bendito é o fruto do vosso ventre, Jesus.
1: Santa Maria, Mãe de Deus, rogai por nós, pecadores, agora e na hora de nossa morte. Amém.
0: Ave Maria, cheia de graça, o Senhor é convosco. Bendita sois vós entre as mulheres, e bendito é o fruto do vosso ventre, Jesus.
1: Santa Maria, Mãe de Deus, rogai por nós, pecadores, agora e na hora de nossa morte. Amém.
0: Ave Maria, cheia de graça, o Senhor é convosco. Bendita sois vós entre as mulheres, e bendito é o fruto do vosso ventre, Jesus.
1: Santa Maria, Mãe de Deus, rogai por nós, pecadores, agora e na hora de nossa morte. Amém.
0: Ave Maria, cheia de graça, o Senhor é convosco. Bendita sois vós entre as mulheres, e bendito é o fruto do vosso ventre, Jesus.
1: Santa Maria, Mãe de Deus, rogai por nós, pecadores, agora e na hora de nossa morte. Amém.
0: Ave Maria, cheia de graça, o Senhor é convosco. Bendita sois vós entre as mulheres, e bendito é o fruto do vosso ventre, Jesus.
1: Santa Maria, Mãe de Deus, rogai por nós, pecadores, agora e na hora de nossa morte. Amém.
0: Ave Maria, cheia de graça, o Senhor é convosco. Bendita sois vós entre as mulheres, e bendito é o fruto do vosso ventre, Jesus.
1: Santa Maria, Mãe de Deus, rogai por nós, pecadores, agora e na hora de nossa morte. Amém.
0: Ave Maria, cheia de graça, o Senhor é convosco. Bendita sois vós entre as mulheres, e bendito é o fruto do vosso ventre, Jesus.
1: Santa Maria, Mãe de Deus, rogai por nós, pecadores, agora e na hora de nossa morte. Amém.
0: Ave Maria, cheia de graça, o Senhor é convosco. Bendita sois vós entre as mulheres, e bendito é o fruto do vosso ventre, Jesus.
1: Santa Maria, Mãe de Deus, rogai por nós, pecadores, agora e na hora de nossa morte. Amém.
0: Ave Maria, cheia de graça, o Senhor é convosco. Bendita sois vós entre as mulheres, e bendito é o fruto do vosso ventre, Jesus.
1: Santa Maria, Mãe de Deus, rogai por nós, pecadores, agora e na hora de nossa morte. Amém.
0: Glória ao Pai, ao Filho e ao Espírito Santo.
1: Como era

0: Pai nosso que estais no céu, santificado seja o vosso nome. Venha a nós o vosso reino, seja feita a vossa vontade, assim na terra como no céu.
1: O pão nosso de cada dia nos dai hoje, perdoai-nos as nossas ofensas, assim como nós perdoamos a quem nos tem ofendido. E não nos deixeis cair em tentação, mas livrai-nos do mal. Amém.
0: Ave Maria, cheia de graça, o Senhor é convosco. Bendita sois vós entre as mulheres, e bendito é o fruto do vosso ventre, Jesus.
1: Santa Maria, Mãe de Deus, rogai por nós, pecadores, agora e na hora de nossa morte. Amém.
0: Ave Maria, cheia de graça, o Senhor é convosco. Bendita sois vós entre as mulheres, e bendito é o fruto do vosso ventre, Jesus.
1: Santa Maria, Mãe de Deus, rogai por nós, pecadores, agora e na hora de nossa morte. Amém.
0: Ave Maria, cheia de graça, o Senhor é convosco. Bendita sois vós entre as mulheres, e bendito é o fruto do vosso ventre, Jesus.
1: Santa Maria, Mãe de Deus, rogai por nós, pecadores, agora e na hora de nossa morte. Amém.
0: Ave Maria, cheia de graça, o Senhor é convosco. Bendita sois vós entre as mulheres, e bendito é o fruto do vosso ventre, Jesus.
1: Santa Maria, Mãe de Deus, rogai por nós, pecadores, agora e na hora de nossa morte. Amém.
0: Ave Maria, cheia de graça, o Senhor é convosco. Bendita sois vós entre as mulheres, e bendito é o fruto do vosso ventre, Jesus.
1: Santa Maria, Mãe de Deus, rogai por nós, pecadores, agora e na hora de nossa morte. Amém.
0: Ave Maria, cheia de graça, o Senhor é convosco. Bendita sois vós entre as mulheres, e bendito é o fruto do vosso ventre, Jesus.
1: Santa Maria, Mãe de Deus, rogai por nós, pecadores, agora e na hora de nossa morte. Amém.
0: Ave Maria, cheia de graça, o Senhor é convosco. Bendita sois vós entre as mulheres, e bendito é o fruto do vosso ventre, Jesus.
1: Santa Maria, Mãe de Deus, rogai por nós, pecadores, agora e na hora de nossa morte. Amém.
0: Ave Maria, cheia de graça, o Senhor é convosco. Bendita sois vós entre as mulheres, e bendito é o fruto do vosso ventre, Jesus.
1: Santa Maria, Mãe de Deus, rogai por nós, pecadores, agora e na hora de nossa morte. Amém.
0: Ave Maria, cheia de graça, o Senhor é convosco. Bendita sois vós entre as mulheres, e bendito é o fruto do vosso ventre, Jesus.
1: Santa Maria, Mãe de Deus, rogai por nós, pecadores, agora e na hora de nossa morte. Amém.
0: Ave Maria, cheia de graça, o Senhor é convosco. Bendita sois vós entre as mulheres, e bendito é o fruto do vosso ventre, Jesus.
1: Santa Maria, Mãe de Deus, rogai por nós, pecadores, agora e na hora de nossa morte. Amém.
0: Glória ao Pai, ao Filho e ao Espírito Santo,
1: como

0: Pai nosso que estais no céu, santificado seja o vosso nome. Venha a nós o vosso reino, seja feita a vossa vontade, assim na terra como no céu.
1: Oba.

0: Amém.
1: Ave Maria, cheia de graça, o Senhor é convosco. Bendita sois vós entre as mulheres, e bendito é o fruto do vosso ventre, Jesus.
0: Santa Maria, Mãe de Deus, rogai por nós, pecadores, agora e na hora de nossa morte. Amém.
1: Ave Maria, cheia de graça, o Senhor é convosco. Bendita sois vós entre as mulheres, e bendito é o fruto do vosso ventre, Jesus.
0: Santa Maria, Mãe de Deus, rogai por nós, pecadores, agora e na hora de nossa morte. Amém.
1: Ave Maria, cheia de graça, o Senhor é convosco. Bendita sois vós entre as mulheres, e bendito é o fruto do vosso ventre, Jesus.
0: Santa Maria, Mãe de Deus, rogai por nós, pecadores, agora e na hora de nossa morte. Amém.
1: Ave Maria, cheia de graça, o Senhor é convosco. Bendita sois vós entre as mulheres, e bendito é o fruto do vosso ventre, Jesus.
0: Santa Maria, Mãe de Deus, rogai por nós, pecadores, agora e na hora de nossa morte. Amém.
1: Ave Maria, cheia de graça, o Senhor é convosco. Bendita sois vós entre as mulheres, e bendito é o fruto do vosso ventre, Jesus.
0: Santa Maria, Mãe de Deus, rogai por nós, pecadores, agora e na hora de nossa morte. Amém.
1: Ave Maria, cheia de graça, o Senhor é convosco. Bendita sois vós entre as mulheres, e bendito é o fruto do vosso ventre, Jesus.
0: Santa Maria, Mãe de Deus, rogai por nós, pecadores, agora e na hora de nossa morte. Amém.
1: Ave Maria, cheia de graça, o Senhor é convosco. Bendita sois vós entre as mulheres, e bendito é o fruto do vosso ventre, Jesus.
0: Santa Maria, Mãe de Deus, rogai por nós, pecadores, agora e na hora de nossa morte. Amém.
1: Ave Maria, cheia de graça, o Senhor é convosco. Bendita sois vós entre as mulheres, e bendito é o fruto do vosso ventre, Jesus.
0: Santa Maria, Mãe de Deus, rogai por nós, pecadores, agora e na hora de nossa morte. Amém.
1: Ave Maria, cheia de graça, o Senhor é convosco. Bendita sois vós entre as mulheres, e bendito é o fruto do vosso ventre, Jesus.
0: Santa Maria, Mãe de Deus, rogai por nós, pecadores, agora e na hora de nossa morte. Amém.
1: Ave Maria, cheia de graça, o Senhor é convosco. Bendita sois vós entre as mulheres, e bendito é o fruto do vosso ventre, Jesus.
0: Santa Maria, Mãe de Deus, rogai por nós, pecadores, agora e na hora de nossa morte. Amém.
1: Glória ao Pai, ao Filho e ao Espírito Santo.

0: Pai nosso que estais no céu, santificado seja o vosso nome. Venha a nós o vosso reino, seja feita a vossa vontade, assim na terra como no céu.
1: O bom

0: do mal. Amém.
1: Ave Maria, cheia de graça, o Senhor é convosco. Bendita sois vós entre as mulheres e bendito é o fruto do vosso ventre, Jesus.
0: Santa Maria, Mãe de Deus, rogai por nós, pecadores, agora e na hora de nossa morte. Amém.
1: Ave Maria, cheia de graça, o Senhor é convosco. Bendita sois vós entre as mulheres e bendito é o fruto do vosso ventre, Jesus.
0: Santa Maria, Mãe de Deus, rogai por nós, pecadores, agora e na hora de nossa morte. Amém.
1: Ave Maria, cheia de graça, o Senhor é convosco. Bendita sois vós entre as mulheres e bendito é o fruto do vosso ventre, Jesus.
0: Santa Maria, Mãe de Deus, rogai por nós, pecadores, agora e na hora de nossa morte. Amém.
1: Ave Maria, cheia de graça, o Senhor é convosco. Bendita sois vós entre as mulheres e bendito é o fruto do vosso ventre, Jesus.
0: Santa Maria, Mãe de Deus, rogai por nós, pecadores, agora e na hora de nossa morte. Amém.
1: Ave Maria, cheia de graça, o Senhor é convosco. Bendita sois vós entre as mulheres e bendito é o fruto do vosso ventre, Jesus.
0: Santa Maria, Mãe de Deus, rogai por nós, pecadores, agora e na hora de nossa morte. Amém.
1: Ave Maria, cheia de graça, o Senhor é convosco. Bendita sois vós entre as mulheres e bendito é o fruto do vosso ventre, Jesus.
0: Santa Maria, Mãe de Deus, rogai por nós, pecadores, agora e na hora de nossa morte. Amém.
1: Ave Maria, cheia de graça, o Senhor é convosco. Bendita sois vós entre as mulheres e bendito é o fruto do vosso ventre, Jesus.
0: Santa Maria, Mãe de Deus, rogai por nós, pecadores, agora e na hora de nossa morte. Amém.
1: Ave Maria, cheia de graça, o Senhor é convosco. Bendita sois vós entre as mulheres e bendito é o fruto do vosso ventre, Jesus.
0: Santa Maria, Mãe de Deus, rogai por nós, pecadores, agora e na hora de nossa morte. Amém.
1: Ave Maria, cheia de graça, o Senhor é convosco. Bendita sois vós entre as mulheres e bendito é o fruto do vosso ventre, Jesus.
0: Santa Maria, Mãe de Deus, rogai por nós, pecadores, agora e na hora de nossa morte. Amém.
1: Ave Maria, cheia de graça, o Senhor é convosco. Bendita sois vós entre as mulheres e bendito é o fruto do vosso ventre, Jesus.
0: Santa Maria, Mãe de Deus, rogai por nós, pecadores, agora e na hora de nossa morte. Amém.

0: Pai nosso que estais nos céus, santificado seja o vosso nome. Venha a nós o vosso reino, seja feita a vossa vontade, assim na terra como no céu.
1: O pão nosso de cada dia nos dai hoje. Perdoai-nos as nossas ofensas, assim como nós perdoamos a quem nos tem ofendido. E não nos deixeis cair em tentação, mas livrai-nos do mal. Amém.
0: Ave Maria, cheia de graça, o Senhor é convosco. Bendita sois vós entre as mulheres e bendito é o fruto do vosso ventre, Jesus.
1: Santa Maria, Mãe de Deus, rogai por nós, pecadores, agora e na hora de nossa morte. Amém.
0: Ave Maria, cheia de graça, o Senhor é convosco. Bendita sois vós entre as mulheres e bendito é o fruto do vosso ventre, Jesus.
1: Santa Maria, Mãe de Deus, rogai por nós, pecadores, agora e na hora de nossa morte. Amém.
0: Ave Maria, cheia de graça, o Senhor é convosco. Bendita sois vós entre as mulheres e bendito é o fruto do vosso ventre, Jesus.
1: Santa Maria, Mãe de Deus, rogai por nós, pecadores, agora e na hora de nossa morte. Amém.
0: Ave Maria, cheia de graça, o Senhor é convosco. Bendita sois vós entre as mulheres e bendito é o fruto do vosso ventre, Jesus.
1: Santa Maria, Mãe de Deus, rogai por nós, pecadores, agora e na hora de nossa morte. Amém.
0: Ave Maria, cheia de graça, o Senhor é convosco. Bendita sois vós entre as mulheres, e bendito é o fruto do vosso ventre, Jesus.
1: Santa Maria, Mãe de Deus, rogai por nós, pecadores, agora e na hora de nossa morte. Amém.
0: Ave Maria, cheia de graça, o Senhor é convosco. Bendita sois vós entre as mulheres, e bendito é o fruto do vosso ventre, Jesus.
1: Santa Maria, Mãe de Deus, rogai por nós, pecadores, agora e na hora de nossa morte. Amém.
0: Ave Maria, cheia de graça, o Senhor é convosco. Bendita sois vós entre as mulheres e bendito é o fruto do vosso ventre, Jesus.
1: Santa Maria, Mãe de Deus, rogai por nós, pecadores, agora e na hora de nossa morte. Amém.
0: Ave Maria, cheia de graça, o Senhor é convosco. Bendita sois vós entre as mulheres e bendito é o fruto do vosso ventre, Jesus.
1: Santa Maria, Mãe de Deus, rogai por nós, pecadores, agora e na hora de nossa morte. Amém.
0: Ave Maria, cheia de graça, o Senhor é convosco. Bendita sois vós entre as mulheres e bendito é o fruto do vosso ventre, Jesus.
1: Santa Maria, Mãe de Deus, rogai por nós, pecadores, agora e na hora de nossa morte. Amém.
0: Ave Maria, cheia de graça, o Senhor é convosco. Bendita sois vós entre as mulheres, e bendito é o fruto do vosso ventre, Jesus.
1: Santa Maria, Mãe de Deus, rogai por nós, pecadores, agora e na hora de nossa morte. Amém.
0: Glória ao Pai, ao Filho e ao Espírito Santo.
1: Como era no princípio, agora e sempre. Amém.
0: Ó meu Jesus,
2: perdoai-nos, livrai-nos do fogo do inferno, levai as almas todas para o céu

0: Pai nosso que estais nos céus, santificado seja o vosso nome. Venha a nós o vosso reino, seja feita a vossa vontade, assim na terra como no céu.
1: O pão nosso de cada dia nos dai hoje. Perdoai-nos as nossas ofensas, assim como nós perdoamos a quem nos tem ofendido. E não nos deixeis cair em tentação, mas livrai-nos do mal. Amém.
0: Ave Maria, cheia de graça, o Senhor é convosco. Bendita sois vós entre as mulheres e bendito é o fruto do vosso ventre, Jesus.
1: Santa Maria, Mãe de Deus, rogai por nós, pecadores, agora e na hora de nossa morte. Amém.
0: Ave Maria, cheia de graça, o Senhor é convosco. Bendita sois vós entre as mulheres e bendito é o fruto do vosso ventre, Jesus.
1: Santa Maria, Mãe de Deus, rogai por nós, pecadores, agora e na hora de nossa morte. Amém.
0: Ave Maria, cheia de graça, o Senhor é convosco. Bendita sois vós entre as mulheres e bendito é o fruto do vosso ventre, Jesus.
1: Santa Maria, Mãe de Deus, rogai por nós, pecadores, agora e na hora de nossa morte. Amém.
0: Ave Maria, cheia de graça, o Senhor é convosco. Bendita sois vós entre as mulheres e bendito é o fruto do vosso ventre, Jesus.
1: Santa Maria, Mãe de Deus, rogai por nós, pecadores, agora e na hora de nossa morte. Amém.
0: Ave Maria, cheia de graça, o Senhor é convosco. Bendita sois vós entre as mulheres e bendito é o fruto do vosso ventre, Jesus.
1: Santa Maria, Mãe de Deus, rogai por nós, pecadores, agora e na hora de nossa morte. Amém.
0: Ave Maria, cheia de graça, o Senhor é convosco. Bendita sois vós entre as mulheres e bendito é o fruto do vosso ventre, Jesus.
1: Santa Maria, Mãe de Deus, rogai por nós, pecadores, agora e na hora de nossa morte. Amém.
0: Ave Maria, cheia de graça, o Senhor é convosco. Bendita sois vós entre as mulheres e bendito é o fruto do vosso ventre, Jesus.
1: Santa Maria, Mãe de Deus, rogai por nós, pecadores, agora e na hora de nossa morte. Amém.
0: Ave Maria, cheia de graça, o Senhor é convosco. Bendita sois vós entre as mulheres e bendito é o fruto do vosso ventre, Jesus.
1: Santa Maria, Mãe de Deus, rogai por nós, pecadores, agora e na hora de nossa morte. Amém.
0: Ave Maria, cheia de graça, o Senhor é convosco. Bendita sois vós entre as mulheres e bendito é o fruto do vosso ventre, Jesus.
1: Santa Maria, Mãe de Deus, rogai por nós, pecadores, agora e na hora de nossa morte. Amém.
0: Ave Maria, cheia de graça, o Senhor é convosco. Bendita sois vós entre as mulheres e bendito é o fruto do vosso ventre, Jesus.
1: Santa Maria, Mãe de Deus, rogai por nós, pecadores, agora e na hora de nossa morte. Amém.
0: Glória ao Pai, ao Filho e ao Espírito Santo.
1: Como era no princípio, agora e sempre. Amém.
0: Ó meu Jesus, perdoai-nos, livrai-nos do fogo do inferno, levai

0: Pai nosso que estais nos céus, santificado seja o vosso nome. Venha a nós o vosso reino, seja feita a vossa vontade, assim na terra como no céu.
1: O pão nosso de cada dia nos dai hoje. Perdoai-nos as nossas ofensas, assim como nós perdoamos a quem nos tem ofendido. E não nos deixeis cair em tentação, mas livrai-nos do mal. Amém.
0: Ave Maria, cheia de graça, o Senhor é convosco. Bendita sois vós entre as mulheres, e bendito é o fruto do vosso ventre, Jesus.
1: Santa Maria, Mãe de Deus, rogai por nós, pecadores, agora e na hora de nossa morte. Amém.
0: Ave Maria, cheia de graça, o Senhor é convosco. Bendita sois vós entre as mulheres, e bendito é o fruto do vosso ventre, Jesus.
1: Santa Maria, Mãe de Deus, rogai por nós, pecadores, agora e na hora de nossa morte. Amém.
0: Ave Maria, cheia de graça, o Senhor é convosco. Bendita sois vós entre as mulheres, e bendito é o fruto do vosso ventre, Jesus.
1: Santa Maria, Mãe de Deus, rogai por nós, pecadores, agora e na hora de nossa morte. Amém.
0: Ave Maria, cheia de graça, o Senhor é convosco. Bendita sois vós entre as mulheres, e bendito é o fruto do vosso ventre, Jesus.
1: Santa Maria, Mãe de Deus, rogai por nós, pecadores, agora e na hora de nossa morte. Amém.
0: Ave Maria, cheia de graça, o Senhor é convosco. Bendita sois vós entre as mulheres, e bendito é o fruto do vosso ventre, Jesus.
1: Santa Maria, Mãe de Deus, rogai por nós, pecadores, agora e na hora de nossa morte. Amém.
0: Ave Maria, cheia de graça, o Senhor é convosco. Bendita sois vós entre as mulheres, e bendito é o fruto do vosso ventre, Jesus.
1: Santa Maria, Mãe de Deus, rogai por nós, pecadores, agora e na hora de nossa morte. Amém.
0: Ave Maria, cheia de graça, o Senhor é convosco. Bendita sois vós entre as mulheres, e bendito é o fruto do vosso ventre, Jesus.
1: Santa Maria, Mãe de Deus, rogai por nós, pecadores, agora e na hora de nossa morte. Amém.
0: Ave Maria, cheia de graça, o Senhor é convosco. Bendita sois vós entre as mulheres, e bendito é o fruto do vosso ventre, Jesus.
1: Santa Maria, Mãe de Deus, rogai por nós, pecadores, agora e na hora de nossa morte. Amém.
0: Ave Maria, cheia de graça, o Senhor é convosco. Bendita sois vós entre as mulheres, e bendito é o fruto do vosso ventre, Jesus.
1: Santa Maria, Mãe de Deus, rogai por nós, pecadores, agora e na hora de nossa morte. Amém.
0: Ave Maria, cheia de graça, o Senhor é convosco. Bendita sois vós entre as mulheres, e bendito é o fruto do vosso ventre, Jesus.
1: Santa Maria, Mãe de Deus, rogai por nós, pecadores, agora e na hora de nossa morte. Amém.
0: Glória ao Pai, ao Filho e ao Espírito Santo.
1: Como era no princípio, agora e sempre. Amém.
0: Ó meu Jesus,
1: perdoai-nos, livrai-nos do fogo do inferno, levai as almas todas para o céu e socorrei principalmente as que mais precisarem.
2: E no quarto mistério da luz, contemplaremos com Maria e Jesus a transfiguração.

0: Pai nosso que estais nos céus, santificado seja o vosso nome. Venha a nós o vosso reino, seja feita a vossa vontade, assim na terra como no céu.
1: O pão nosso de cada dia nos dai hoje. Perdoai-nos as nossas ofensas, assim como nós perdoamos a quem nos tem ofendido. E não nos deixeis cair em tentação, mas livrai-nos do mal. Amém.
0: Ave Maria, cheia de graça, o Senhor é convosco. Bendita sois vós entre as mulheres, e bendito é o fruto do vosso ventre, Jesus.
1: Santa Maria, Mãe de Deus, rogai por nós, pecadores, agora e na hora de nossa morte. Amém.
0: Ave Maria, cheia de graça, o Senhor é convosco. Bendita sois vós entre as mulheres, e bendito é o fruto do vosso ventre, Jesus.
1: Santa Maria, Mãe de Deus, rogai por nós, pecadores, agora e na hora de nossa morte. Amém.
0: Ave Maria, cheia de graça, o Senhor é convosco. Bendita sois vós entre as mulheres, e bendito é o fruto do vosso ventre, Jesus.
1: Santa Maria, Mãe de Deus, rogai por nós, pecadores, agora e na hora de nossa morte. Amém.
0: Ave Maria, cheia de graça, o Senhor é convosco. Bendita sois vós entre as mulheres, e bendito é o fruto do vosso ventre, Jesus.
1: Santa Maria, Mãe de Deus, rogai por nós, pecadores, agora e na hora de nossa morte. Amém.
0: Ave Maria, cheia de graça, o Senhor é convosco. Bendita sois vós entre as mulheres, e bendito é o fruto do vosso ventre, Jesus.
1: Santa Maria, Mãe de Deus, rogai por nós, pecadores, agora e na hora de nossa morte. Amém.
0: Ave Maria, cheia de graça, o Senhor é convosco. Bendita sois vós entre as mulheres, e bendito é o fruto do vosso ventre, Jesus.
1: Santa Maria, Mãe de Deus, rogai por nós, pecadores, agora e na hora de nossa morte. Amém.
0: Ave Maria, cheia de graça, o Senhor é convosco. Bendita sois vós entre as mulheres, e bendito é o fruto do vosso ventre, Jesus.
1: Santa Maria, Mãe de Deus, rogai por nós, pecadores, agora e na hora de nossa morte. Amém.
0: Ave Maria, cheia de graça, o Senhor é convosco. Bendita sois vós entre as mulheres, e bendito é o fruto do vosso ventre, Jesus.
1: Santa Maria, Mãe de Deus, rogai por nós, pecadores, agora e na hora de nossa morte. Amém.
0: Ave Maria, cheia de graça, o Senhor é convosco. Bendita sois vós entre as mulheres, e bendito é o fruto do vosso ventre, Jesus.
1: Santa Maria, Mãe de Deus, rogai por nós, pecadores, agora e na hora de nossa morte. Amém.
0: Ave Maria, cheia de graça, o Senhor é convosco. Bendita sois vós entre as mulheres, e bendito é o fruto do vosso ventre, Jesus.
1: Santa Maria, Mãe de Deus, rogai por nós, pecadores, agora e na hora de nossa morte. Amém.
0: Glória ao Pai, ao Filho e ao Espírito Santo.
1: Como era no princípio, agora e sempre. Amém.
0: Ó meu Jesus,
1: perdoai-nos e livrai-nos do fogo do inferno.
2: Levai as almas todas para o céu, e socorrei principalmente as que mais precisarem.

0: Pai nosso que estais nos céus, santificado seja o vosso nome. Venha a nós o vosso reino, seja feita a vossa vontade, assim na terra como no céu.
1: O pão nosso de cada dia nos dai hoje. Perdoai-nos as nossas ofensas, assim como nós perdoamos a quem nos tem ofendido. E não nos deixeis cair em tentação, mas livrai-nos do mal. Amém.
0: Ave Maria, cheia de graça, o Senhor é convosco. Bendita sois vós entre as mulheres, e bendito é o fruto do vosso ventre, Jesus.
1: Santa Maria, Mãe de Deus, rogai por nós, pecadores, agora e na hora de nossa morte. Amém.
0: Ave Maria, cheia de graça, o Senhor é convosco. Bendita sois vós entre as mulheres, e bendito é o fruto do vosso ventre, Jesus.
1: Santa Maria, Mãe de Deus, rogai por nós, pecadores, agora e na hora de nossa morte. Amém.
0: Ave Maria, cheia de graça, o Senhor é convosco. Bendita sois vós entre as mulheres, e bendito é o fruto do vosso ventre, Jesus.
1: Santa Maria, Mãe de Deus, rogai por nós, pecadores, agora e na hora de nossa morte. Amém.
0: Ave Maria, cheia de graça, o Senhor é convosco. Bendita sois vós entre as mulheres, e bendito é o fruto do vosso ventre, Jesus.
1: Santa Maria, Mãe de Deus, rogai por nós, pecadores, agora e na hora de nossa morte. Amém.
0: Ave Maria, cheia de graça, o Senhor é convosco. Bendita sois vós entre as mulheres, e bendito é o fruto do vosso ventre, Jesus.
1: Santa Maria, Mãe de Deus, rogai por nós, pecadores, agora e na hora de nossa morte. Amém.
0: Ave Maria, cheia de graça, o Senhor é convosco. Bendita sois vós entre as mulheres, e bendito é o fruto do vosso ventre, Jesus.
1: Santa Maria, Mãe de Deus, rogai por nós, pecadores, agora e na hora de nossa morte. Amém.
0: Ave Maria, cheia de graça, o Senhor é convosco. Bendita sois vós entre as mulheres, e bendito é o fruto do vosso ventre, Jesus.
1: Santa Maria, Mãe de Deus, rogai por nós, pecadores, agora e na hora de nossa morte. Amém.
0: Ave Maria, cheia de graça, o Senhor é convosco. Bendita sois vós entre as mulheres, e bendito é o fruto do vosso ventre, Jesus.
1: Santa Maria, Mãe de Deus, rogai por nós, pecadores, agora e na hora de nossa morte. Amém.
0: Ave Maria, cheia de graça, o Senhor é convosco. Bendita sois vós entre as mulheres, e bendito é o fruto do vosso ventre, Jesus.
1: Santa Maria, Mãe de Deus, rogai por nós, pecadores, agora e na hora de nossa morte. Amém.
0: Ave Maria, cheia de graça, o Senhor é convosco. Bendita sois vós entre as mulheres, e bendito é o fruto do vosso ventre, Jesus.
1: Santa Maria, Mãe de Deus, rogai por nós, pecadores, agora e na hora de nossa morte. Amém.
0: Glória ao Pai, ao Filho e ao Espírito Santo.
1: Como era no princípio, agora e sempre. Amém.
0: Ó meu Jesus, perdoai-nos, livrai-nos do fogo do inferno, levai as almas todas para o céu

0: Pai nosso que estais no céu, santificado seja o vosso nome. Venha a nós o vosso reino, seja feita a vossa vontade, assim na terra como no céu.
1: O pão nosso de cada dia nos dai hoje. Perdoai-nos as nossas ofensas, assim como nós perdoamos a quem nos tem ofendido. E não nos deixeis cair em tentação, mas livrai-nos do mal. Amém.
0: Ave Maria, cheia de graça, o Senhor é convosco. Bendita sois vós entre as mulheres, e bendito é o fruto do vosso ventre, Jesus.
1: Santa Maria, Mãe de Deus, rogai por nós, pecadores, agora e na hora de nossa morte. Amém.
0: Ave Maria, cheia de graça, o Senhor é convosco. Bendita sois vós entre as mulheres, e bendito é o fruto do vosso ventre, Jesus.
1: Santa Maria, Mãe de Deus, rogai por nós, pecadores, agora e na hora de nossa morte. Amém.
0: Ave Maria, cheia de graça, o Senhor é convosco. Bendita sois vós entre as mulheres, e bendito é o fruto do vosso ventre, Jesus.
1: Santa Maria, Mãe de Deus, rogai por nós, pecadores, agora e na hora de nossa morte. Amém.
0: Ave Maria, cheia de graça, o Senhor é convosco. Bendita sois vós entre as mulheres, e bendito é o fruto do vosso ventre, Jesus.
1: Santa Maria, Mãe de Deus, rogai por nós, pecadores, agora e na hora de nossa morte. Amém.
0: Ave Maria, cheia de graça, o Senhor é convosco. Bendita sois vós entre as mulheres, e bendito é o fruto do vosso ventre, Jesus.
1: Santa Maria, Mãe de Deus, rogai por nós, pecadores, agora e na hora de nossa morte. Amém.
0: Ave Maria, cheia de graça, o Senhor é convosco. Bendita sois vós entre as mulheres, e bendito é o fruto do vosso ventre, Jesus.
1: Santa Maria, Mãe de Deus, rogai por nós, pecadores, agora e na hora de nossa morte. Amém.
0: Ave Maria, cheia de graça, o Senhor é convosco. Bendita sois vós entre as mulheres, e bendito é o fruto do vosso ventre, Jesus.
1: Santa Maria, Mãe de Deus, rogai por nós, pecadores, agora e na hora de nossa morte. Amém.
0: Ave Maria, cheia de graça, o Senhor é convosco. Bendita sois vós entre as mulheres, e bendito é o fruto do vosso ventre, Jesus.
1: Santa Maria, Mãe de Deus, rogai por nós, pecadores, agora e na hora de nossa morte. Amém.
0: Ave Maria, cheia de graça, o Senhor é convosco. Bendita sois vós entre as mulheres, e bendito é o fruto do vosso ventre, Jesus.
1: Santa Maria, Mãe de Deus, rogai por nós, pecadores, agora e na hora de nossa morte. Amém.
0: Ave Maria, cheia de graça, o Senhor é convosco. Bendita sois vós entre as mulheres, e bendito é o fruto do vosso ventre, Jesus.
1: Santa Maria, Mãe de Deus, rogai por nós, pecadores, agora e na hora de nossa morte. Amém.
0: Glória ao Pai, ao Filho e ao Espírito Santo,
1: como era no princípio, agora e sempre. Amém.

0: Pai nosso que estais no céu, santificado seja o vosso nome. Venha a nós o vosso reino, seja feita a vossa vontade, assim na terra como no céu.
1: O pão nosso de cada dia nos dai hoje. Perdoai-nos as nossas ofensas, assim como nós perdoamos a quem nos tem ofendido. E não nos deixeis cair em tentação, mas livrai-nos do mal. Amém.
0: Ave Maria, cheia de graça, o Senhor é convosco. Bendita sois vós entre as mulheres, e bendito é o fruto do vosso ventre, Jesus.
1: Santa Maria, Mãe de Deus, rogai por nós, pecadores, agora e na hora de nossa morte. Amém.
0: Ave Maria, cheia de graça, o Senhor é convosco. Bendita sois vós entre as mulheres, e bendito é o fruto do vosso ventre, Jesus.
1: Santa Maria, Mãe de Deus, rogai por nós, pecadores, agora e na hora de nossa morte. Amém.
0: Ave Maria, cheia de graça, o Senhor é convosco. Bendita sois vós entre as mulheres, e bendito é o fruto do vosso ventre, Jesus.
1: Santa Maria, Mãe de Deus, rogai por nós, pecadores, agora e na hora de nossa morte. Amém.
0: Ave Maria, cheia de graça, o Senhor é convosco. Bendita sois vós entre as mulheres, e bendito é o fruto do vosso ventre, Jesus.
1: Santa Maria, Mãe de Deus, rogai por nós, pecadores, agora e na hora de nossa morte. Amém.
0: Ave Maria, cheia de graça, o Senhor é convosco. Bendita sois vós entre as mulheres, e bendito é o fruto do vosso ventre, Jesus.
1: Santa Maria, Mãe de Deus, rogai por nós, pecadores, agora e na hora de nossa morte. Amém.
0: Ave Maria, cheia de graça, o Senhor é convosco. Bendita sois vós entre as mulheres, e bendito é o fruto do vosso ventre, Jesus.
1: Santa Maria, Mãe de Deus, rogai por nós, pecadores, agora e na hora de nossa morte. Amém.
0: Ave Maria, cheia de graça, o Senhor é convosco. Bendita sois vós entre as mulheres, e bendito é o fruto do vosso ventre, Jesus.
1: Santa Maria, Mãe de Deus, rogai por nós, pecadores, agora e na hora de nossa morte. Amém.
0: Ave Maria, cheia de graça, o Senhor é convosco. Bendita sois vós entre as mulheres, e bendito é o fruto do vosso ventre, Jesus.
1: Santa Maria, Mãe de Deus, rogai por nós, pecadores, agora e na hora de nossa morte. Amém.
0: Ave Maria, cheia de graça, o Senhor é convosco. Bendita sois vós entre as mulheres, e bendito é o fruto do vosso ventre, Jesus.
1: Santa Maria, Mãe de Deus, rogai por nós, pecadores, agora e na hora de nossa morte. Amém.
0: Ave Maria, cheia de graça, o Senhor é convosco. Bendita sois vós entre as mulheres, e bendito é o fruto do vosso ventre, Jesus.
1: Santa Maria, Mãe de Deus, rogai por nós, pecadores, agora e na hora de nossa morte. Amém.
0: Glória ao Pai, ao Filho e ao Espírito Santo,
1: como era no princípio, agora e sempre. Amém.

0: Pai nosso que estais no céu, santificado seja o vosso nome. Venha a nós o vosso reino, seja feita a vossa vontade, assim na terra como no céu.
1: O pão nosso de cada dia nos dai hoje. Perdoai-nos as nossas ofensas, assim como nós perdoamos a quem nos tem ofendido. E não nos deixeis cair em tentação, mas livrai-nos do mal. Amém.
0: Ave Maria, cheia de graça, o Senhor é convosco. Bendita sois vós entre as mulheres, e bendito é o fruto do vosso ventre, Jesus.
1: Santa Maria, Mãe de Deus, rogai por nós, pecadores, agora e na hora de nossa morte. Amém.
0: Ave Maria, cheia de graça, o Senhor é convosco. Bendita sois vós entre as mulheres, e bendito é o fruto do vosso ventre, Jesus.
1: Santa Maria, Mãe de Deus, rogai por nós, pecadores, agora e na hora de nossa morte. Amém.
0: Ave Maria, cheia de graça, o Senhor é convosco. Bendita sois vós entre as mulheres, e bendito é o fruto do vosso ventre, Jesus.
1: Santa Maria, Mãe de Deus, rogai por nós, pecadores, agora e na hora de nossa morte. Amém.
0: Ave Maria, cheia de graça, o Senhor é convosco. Bendita sois vós entre as mulheres, e bendito é o fruto do vosso ventre, Jesus.
1: Santa Maria, Mãe de Deus, rogai por nós, pecadores, agora e na hora de nossa morte. Amém.
0: Ave Maria, cheia de graça, o Senhor é convosco. Bendita sois vós entre as mulheres, e bendito é o fruto do vosso ventre, Jesus.
1: Santa Maria, Mãe de Deus, rogai por nós, pecadores, agora e na hora de nossa morte. Amém.
0: Ave Maria, cheia de graça, o Senhor é convosco. Bendita sois vós entre as mulheres, e bendito é o fruto do vosso ventre, Jesus.
1: Santa Maria, Mãe de Deus, rogai por nós, pecadores, agora e na hora de nossa morte. Amém.
0: Ave Maria, cheia de graça, o Senhor é convosco. Bendita sois vós entre as mulheres, e bendito é o fruto do vosso ventre, Jesus.
1: Santa Maria, Mãe de Deus, rogai por nós, pecadores, agora e na hora de nossa morte. Amém.
0: Ave Maria, cheia de graça, o Senhor é convosco. Bendita sois vós entre as mulheres, e bendito é o fruto do vosso ventre, Jesus.
1: Santa Maria, Mãe de Deus, rogai por nós, pecadores, agora e na hora de nossa morte. Amém.
0: Ave Maria, cheia de graça, o Senhor é convosco. Bendita sois vós entre as mulheres, e bendito é o fruto do vosso ventre, Jesus.
1: Santa Maria, Mãe de Deus, rogai por nós, pecadores, agora e na hora de nossa morte. Amém.
0: Ave Maria, cheia de graça, o Senhor é convosco. Bendita sois vós entre as mulheres, e bendito é o fruto do vosso ventre, Jesus.
1: Santa Maria, Mãe de Deus, rogai por nós, pecadores, agora e na hora de nossa morte. Amém.
0: Glória ao Pai, ao Filho e ao Espírito Santo,
1: como era no princípio, agora e sempre. Amém.

0: Pai nosso que estais no céu, santificado seja o vosso nome. Venha a nós o vosso reino, seja feita a vossa vontade, assim na terra como no céu.
1: O pão nosso de cada dia nos dai hoje. Perdoai-nos as nossas ofensas, assim como nós perdoamos a quem nos tem ofendido. E não nos deixeis cair em tentação, mas livrai-nos do mal. Amém.
0: Ave Maria, cheia de graça, o Senhor é convosco. Bendita sois vós entre as mulheres, e bendito é o fruto do vosso ventre, Jesus.
1: Santa Maria, Mãe de Deus, rogai por nós, pecadores, agora e na hora de nossa morte. Amém.
0: Ave Maria, cheia de graça, o Senhor é convosco. Bendita sois vós entre as mulheres, e bendito é o fruto do vosso ventre, Jesus.
1: Santa Maria, Mãe de Deus, rogai por nós, pecadores, agora e na hora de nossa morte. Amém.
0: Ave Maria, cheia de graça, o Senhor é convosco. Bendita sois vós entre as mulheres, e bendito é o fruto do vosso ventre, Jesus.
1: Santa Maria, Mãe de Deus, rogai por nós, pecadores, agora e na hora de nossa morte. Amém.
0: Ave Maria, cheia de graça, o Senhor é convosco. Bendita sois vós entre as mulheres, e bendito é o fruto do vosso ventre, Jesus.
1: Santa Maria, Mãe de Deus, rogai por nós, pecadores, agora e na hora de nossa morte. Amém.
0: Ave Maria, cheia de graça, o Senhor é convosco. Bendita sois vós entre as mulheres, e bendito é o fruto do vosso ventre, Jesus.
1: Santa Maria, Mãe de Deus, rogai por nós, pecadores, agora e na hora de nossa morte. Amém.
0: Ave Maria, cheia de graça, o Senhor é convosco. Bendita sois vós entre as mulheres, e bendito é o fruto do vosso ventre, Jesus.
1: Santa Maria, Mãe de Deus, rogai por nós, pecadores, agora e na hora de nossa morte. Amém.
0: Ave Maria, cheia de graça, o Senhor é convosco. Bendita sois vós entre as mulheres, e bendito é o fruto do vosso ventre, Jesus.
1: Santa Maria, Mãe de Deus, rogai por nós, pecadores, agora e na hora de nossa morte. Amém.
0: Ave Maria, cheia de graça, o Senhor é convosco. Bendita sois vós entre as mulheres, e bendito é o fruto do vosso ventre, Jesus.
1: Santa Maria, Mãe de Deus, rogai por nós, pecadores, agora e na hora de nossa morte. Amém.
0: Ave Maria, cheia de graça, o Senhor é convosco. Bendita sois vós entre as mulheres, e bendito é o fruto do vosso ventre, Jesus.
1: Santa Maria, Mãe de Deus, rogai por nós, pecadores, agora e na hora de nossa morte. Amém.
0: Ave Maria, cheia de graça, o Senhor é convosco. Bendita sois vós entre as mulheres, e bendito é o fruto do vosso ventre, Jesus.
1: Santa Maria, Mãe de Deus, rogai por nós, pecadores, agora e na hora de nossa morte. Amém.
0: Glória ao Pai, ao Filho e ao Espírito Santo,
1: como era no princípio, agora e sempre. Amém.

0: Pai nosso que estais nos céus, santificado seja o vosso nome. Venha a nós o vosso reino, seja feita a vossa vontade, assim na terra como no céu.
1: O pão nosso de cada dia nos dai hoje, perdoai-nos as nossas ofensas, assim como nós perdoamos a quem nos tem ofendido. E não nos deixeis cair em tentação, mas livrai-nos do mal. Amém.
0: Ave Maria, cheia de graça, o Senhor é convosco. Bendita sois vós entre as mulheres, e bendito é o fruto do vosso ventre, Jesus.
1: Santa Maria, Mãe de Deus, rogai por nós, pecadores, agora e na hora de nossa morte. Amém.
0: Ave Maria, cheia de graça, o Senhor é convosco. Bendita sois vós entre as mulheres, e bendito é o fruto do vosso ventre, Jesus.
1: Santa Maria, Mãe de Deus, rogai por nós, pecadores, agora e na hora de nossa morte. Amém.
0: Ave Maria, cheia de graça, o Senhor é convosco. Bendita sois vós entre as mulheres, e bendito é o fruto do vosso ventre, Jesus.
1: Santa Maria, Mãe de Deus, rogai por nós, pecadores, agora e na hora de nossa morte. Amém.
0: Ave Maria, cheia de graça, o Senhor é convosco. Bendita sois vós entre as mulheres, e bendito é o fruto do vosso ventre, Jesus.
1: Santa Maria, Mãe de Deus, rogai por nós, pecadores, agora e na hora de nossa morte. Amém.
0: Ave Maria, cheia de graça, o Senhor é convosco. Bendita sois vós entre as mulheres, e bendito é o fruto do vosso ventre, Jesus.
1: Santa Maria, Mãe de Deus, rogai por nós, pecadores, agora e na hora de nossa morte. Amém.
0: Ave Maria, cheia de graça, o Senhor é convosco. Bendita sois vós entre as mulheres, e bendito é o fruto do vosso ventre, Jesus.
1: Santa Maria, Mãe de Deus, rogai por nós, pecadores, agora e na hora de nossa morte. Amém.
0: Ave Maria, cheia de graça, o Senhor é convosco. Bendita sois vós entre as mulheres, e bendito é o fruto do vosso ventre, Jesus.
1: Santa Maria, Mãe de Deus, rogai por nós, pecadores, agora e na hora de nossa morte. Amém.
0: Ave Maria, cheia de graça, o Senhor é convosco. Bendita sois vós entre as mulheres, e bendito é o fruto do vosso ventre, Jesus.
1: Santa Maria, Mãe de Deus, rogai por nós, pecadores, agora e na hora de nossa morte. Amém.
0: Ave Maria, cheia de graça, o Senhor é convosco. Bendita sois vós entre as mulheres, e bendito é o fruto do vosso ventre, Jesus.
1: Santa Maria, Mãe de Deus, rogai por nós, pecadores, agora e na hora de nossa morte. Amém.
0: Ave Maria, cheia de graça, o Senhor é convosco. Bendita sois vós entre as mulheres, e bendito é o fruto do vosso ventre, Jesus.
1: Santa Maria, Mãe de Deus, rogai por nós, pecadores, agora e na hora de nossa morte. Amém.

Pai nosso que estás no céu, santificado seja o vosso nome. Venha a nós o vosso reino, seja feita a vossa vontade, assim na terra como no céu.

0: final. Amém.
1: Ave Maria, cheia de graça, o Senhor é convosco. Bendita sois vós entre as mulheres e bendito é o fruto do vosso ventre, Jesus.
0: Santa Maria, Mãe de Deus, rogai por nós, pecadores, agora e na hora de nossa morte. Amém.
1: Ave Maria, cheia de graça, o Senhor é convosco. Bendita sois vós entre as mulheres e bendito é o fruto do vosso ventre, Jesus.
0: Santa Maria, Mãe de Deus, rogai por nós, pecadores, agora e na hora de nossa morte. Amém.
1: Ave Maria, cheia de graça, o Senhor é convosco. Bendita sois vós entre as mulheres e bendito é o fruto do vosso ventre, Jesus.
0: Santa Maria, Mãe de Deus, rogai por nós, pecadores, agora e na hora de nossa morte. Amém.
1: Ave Maria, cheia de graça, o Senhor é convosco. Bendita sois vós entre as mulheres e bendito é o fruto do vosso ventre, Jesus.
0: Santa Maria, Mãe de Deus, rogai por nós, pecadores, agora e na hora de nossa morte. Amém.
1: Ave Maria, cheia de graça, o Senhor é convosco. Bendita sois vós entre as mulheres e bendito é o fruto do vosso ventre, Jesus.
0: Santa Maria, Mãe de Deus, rogai por nós, pecadores, agora e na hora de nossa morte. Amém.
1: Ave Maria, cheia de graça, o Senhor é convosco. Bendita sois vós entre

0: nossa morte. Amém.
1: Ave Maria, cheia de graça, o Senhor é convosco. Bendita sois vós entre as mulheres e bendito é o fruto do vosso ventre, Jesus.
0: Santa Maria, Mãe de Deus, rogai por nós, pecadores, agora e na hora de nossa morte. Amém.
1: Ave Maria, cheia de graça, o Senhor é convosco. Bendita sois vós entre as mulheres e bendito é o fruto do vosso ventre, Jesus.
0: Santa Maria, Mãe de Deus, rogai por nós, pecadores, agora e na hora de nossa morte. Amém.
1: Glória ao Pai, ao Filho e ao Espírito Santo,
0: como era no princípio, agora e sempre. Amém.

0: Pai nosso que estais no céu, santificado seja o vosso nome. Venha a nós o vosso reino, seja feita a vossa vontade, assim na terra como no céu.
1: O pão nosso de cada dia nos dai hoje. Perdoai-nos as nossas ofensas, assim como nós perdoamos a quem nos tem ofendido. E não nos deixeis cair em tentação, mas livrai-nos do mal. Amém.
0: Ave Maria, cheia de graça, o Senhor é convosco. Bendita sois vós entre as mulheres e bendito é o fruto do vosso ventre, Jesus.
1: Santa Maria, Mãe de Deus, rogai por nós, pecadores, agora e na hora de nossa morte. Amém.
0: Ave Maria, cheia de graça, o Senhor é convosco. Bendita sois vós entre as mulheres e bendito é o fruto do vosso ventre, Jesus.
1: Santa Maria, Mãe de Deus, rogai por nós, pecadores, agora e na hora de nossa morte. Amém.
0: Ave Maria, cheia de graça, o Senhor é convosco. Bendita sois vós entre as mulheres e bendito é o fruto do vosso ventre, Jesus.
1: Santa Maria, Mãe de Deus, rogai por nós, pecadores, agora e na hora de nossa morte. Amém.
0: Ave Maria, cheia de graça, o Senhor é convosco. Bendita sois vós entre as mulheres e bendito é o fruto do vosso ventre, Jesus.
1: Santa Maria, Mãe de Deus, rogai por nós, pecadores, agora e na hora de nossa morte. Amém.
0: Ave Maria, cheia de graça, o Senhor é convosco. Bendita sois vós entre as mulheres e bendito é o fruto do vosso ventre, Jesus.
1: Santa Maria, Mãe de Deus, rogai por nós, pecadores, agora e na hora de nossa morte. Amém.
0: Ave Maria, cheia de graça, o Senhor é convosco. Bendita sois vós entre as mulheres e bendito é o fruto do vosso ventre, Jesus.
1: Santa Maria, Mãe de Deus, rogai por nós, pecadores, agora e na hora de nossa morte. Amém.
0: Ave Maria, cheia de graça, o Senhor é convosco. Bendita sois vós entre as mulheres e bendito é o fruto do vosso ventre, Jesus.
1: Santa Maria, Mãe de Deus, rogai por nós, pecadores, agora e na hora de nossa morte. Amém.
0: Ave Maria, cheia de graça, o Senhor é convosco. Bendita sois vós entre as mulheres e bendito é o fruto do vosso ventre, Jesus.
1: Santa Maria, Mãe de Deus, rogai por nós, pecadores, agora e na hora de nossa morte. Amém.
0: Ave Maria, cheia de graça, o Senhor é convosco. Bendita sois vós entre as mulheres e bendito é o fruto do vosso ventre, Jesus.
1: Santa Maria, Mãe de Deus, rogai por nós, pecadores, agora e na hora de nossa morte. Amém.
0: Ave Maria, cheia de graça, o Senhor é convosco. Bendita sois vós entre as mulheres e bendito é o fruto do vosso ventre, Jesus.
1: Santa Maria, Mãe de Deus, rogai por nós, pecadores, agora e na hora de nossa morte. Amém.
0: Glória ao Pai, ao Filho e ao Espírito Santo,
1: como era no princípio, agora e sempre. Amém.

0: Pai nosso que estais no céu, santificado seja o vosso nome. Venha a nós o vosso reino, seja feita a vossa vontade, assim na terra como no céu.
1: O pão nosso de cada dia nos dai hoje. Perdoai-nos as nossas ofensas, assim como nós perdoamos a quem nos tem ofendido. E não nos deixeis cair em tentação, mas livrai-nos do mal. Amém.
0: Ave Maria, cheia de graça, o Senhor é convosco. Bendita sois vós entre as mulheres, e bendito é o fruto do vosso ventre, Jesus.
1: Santa Maria, Mãe de Deus, rogai por nós, pecadores, agora e na hora de nossa morte. Amém.
0: Ave Maria, cheia de graça, o Senhor é convosco.

0: Bendita sois vós entre as mulheres, e bendito é o fruto do vosso ventre, Jesus.
1: Santa Maria, Mãe de Deus, rogai por nós, pecadores, agora e na hora de nossa morte. Amém.
0: Ave Maria, cheia de graça, o Senhor é convosco. Bendita sois vós entre as mulheres, e bendito é o fruto do vosso ventre, Jesus.
1: Santa Maria, Mãe de Deus, rogai por nós, pecadores, agora e na hora de nossa morte. Amém.
0: Ave Maria, cheia de graça, o Senhor é convosco. Bendita sois vós entre as mulheres, e bendito é o fruto do vosso ventre, Jesus.
1: Santa Maria, Mãe de Deus, rogai por nós, pecadores, agora e na hora de nossa morte. Amém.
0: Ave Maria, cheia de graça, o Senhor é convosco. Bendita sois vós entre as mulheres, e bendito é o fruto do vosso ventre, Jesus.
1: Santa Maria, Mãe de Deus, rogai por nós, pecadores, agora e na hora de nossa morte. Amém.
0: Ave Maria, cheia de graça, o Senhor é convosco. Bendita sois vós entre as mulheres, e bendito é o fruto do vosso ventre, Jesus.
1: Santa Maria, Mãe de Deus, rogai por nós, pecadores, agora e na hora de nossa morte. Amém.
0: Ave Maria, cheia de graça, o Senhor é convosco. Bendita sois vós entre as mulheres, e bendito é o fruto do vosso ventre, Jesus.
1: Santa Maria, Mãe de Deus, rogai por nós, pecadores, agora e na hora de nossa morte. Amém.
0: Ave Maria, cheia de graça, o Senhor é convosco. Bendita sois vós entre as mulheres, e bendito é o fruto do vosso ventre, Jesus.
1: Santa Maria, Mãe de Deus, rogai por nós, pecadores, agora e na hora de nossa morte. Amém.
0: Ave Maria, cheia de graça, o Senhor é convosco. Bendita sois vós entre as mulheres, e bendito é o fruto do vosso ventre, Jesus.
1: Santa Maria, Mãe de Deus, rogai por nós, pecadores, agora e na hora de nossa morte. Amém.
0: Ave Maria, cheia de graça, o Senhor é convosco. Bendita sois vós entre as mulheres, e bendito é o fruto do vosso ventre, Jesus.
1: Santa Maria, Mãe de Deus, rogai por nós, pecadores, agora e na hora de nossa morte. Amém.
0: Glória ao Pai, ao Filho e ao Espírito Santo,
1: como era no princípio, agora e sempre. Amém.

0: Pai nosso que estais no céu, santificado seja o vosso nome. Venha a nós o vosso reino, seja feita a vossa vontade, assim na terra como no céu.
1: O pão nosso de cada dia nos dai hoje. Perdoai-nos as nossas ofensas, assim como nós perdoamos a quem nos tem ofendido. E não nos deixeis cair em tentação, mas livrai-nos do mal. Amém.
0: Ave Maria, cheia de graça, o Senhor é convosco. Bendita sois vós entre as mulheres e bendito é o fruto do vosso ventre, Jesus.
1: Santa Maria, Mãe de Deus, rogai por nós, pecadores, agora e na hora de nossa morte. Amém.
0: Ave Maria, cheia de graça, o Senhor é convosco. Bendita sois vós entre as mulheres e bendito é o fruto do vosso ventre, Jesus.
1: Santa Maria, Mãe de Deus, rogai por nós, pecadores, agora e na hora de nossa morte. Amém.
0: Ave Maria, cheia de graça, o Senhor é convosco. Bendita sois vós entre as mulheres e bendito é o fruto do vosso ventre, Jesus.
1: Santa Maria, Mãe de Deus, rogai por nós, pecadores, agora e na hora de nossa morte. Amém.
0: Ave Maria, cheia de graça, o Senhor é convosco. Bendita sois vós entre as mulheres e bendito é o fruto do vosso ventre, Jesus.
1: Santa Maria, Mãe de Deus, rogai por nós, pecadores, agora e na hora de nossa morte. Amém.
0: Ave Maria, cheia de graça, o Senhor é convosco. Bendita sois vós entre as mulheres e bendito é o fruto do vosso ventre, Jesus.
1: Santa Maria, Mãe de Deus, rogai por nós, pecadores, agora e na hora de nossa morte. Amém.
0: Ave Maria, cheia de graça, o Senhor é convosco. Bendita sois vós entre as mulheres e bendito é o fruto do vosso ventre, Jesus.
1: Santa Maria, Mãe de Deus, rogai por nós, pecadores, agora e na hora de nossa morte. Amém.
0: Ave Maria, cheia de graça, o Senhor é convosco. Bendita sois vós entre as mulheres e bendito é o fruto do vosso ventre, Jesus.
1: Santa Maria, Mãe de Deus, rogai por nós, pecadores, agora e na hora de nossa morte. Amém.
0: Ave Maria, cheia de graça, o Senhor é convosco. Bendita sois vós entre as mulheres e bendito é o fruto do vosso ventre, Jesus.
1: Santa Maria, Mãe de Deus, rogai por nós, pecadores, agora e na hora de nossa morte. Amém.
0: Ave Maria, cheia de graça, o Senhor é convosco. Bendita sois vós entre as mulheres e bendito é o fruto do vosso ventre, Jesus.
1: Santa Maria, Mãe de Deus, rogai por nós, pecadores, agora e na hora de nossa morte. Amém.
0: Ave Maria, cheia de graça, o Senhor é convosco. Bendita sois vós entre as mulheres e bendito é o fruto do vosso ventre, Jesus.
1: Santa Maria, Mãe de Deus, rogai por nós, pecadores, agora e na hora de nossa morte. Amém.
0: Glória ao Pai, ao Filho e ao Espírito Santo,
1: como era no princípio, agora e sempre. Amém.

0: Pai nosso que estais no céu, santificado seja o vosso nome. Venha a nós o vosso reino, seja feita a vossa vontade, assim na terra como no céu.
1: O pão nosso de cada dia nos dai.

0: mal. Amém.
1: Ave Maria, cheia de graça, o Senhor é convosco. Bendita sois vós entre as mulheres e bendito é o fruto do vosso ventre, Jesus.
0: Santa Maria, Mãe de Deus, rogai por nós, pecadores, agora e na hora de nossa morte. Amém.
1: Ave Maria, cheia de graça, o Senhor é convosco. Bendita sois vós entre as mulheres e bendito é o fruto do vosso ventre, Jesus.
0: Santa Maria, Mãe de Deus, rogai por nós, pecadores, agora e na hora de nossa morte. Amém.
1: Ave Maria, cheia de graça, o Senhor é convosco. Bendita sois vós entre as mulheres e bendito é o fruto do vosso ventre, Jesus.
0: Santa Maria, Mãe de Deus, rogai por nós, pecadores, agora e na hora de nossa morte. Amém.
1: Ave Maria, cheia de graça, o Senhor é convosco. Bendita sois vós entre as mulheres e bendito é o fruto do vosso ventre, Jesus.
0: Santa Maria, Mãe de Deus, rogai por nós, pecadores, agora e na hora de nossa morte. Amém.
1: Ave Maria, cheia de graça, o Senhor é convosco. Bendita sois vós entre as mulheres e bendito é o fruto do vosso ventre, Jesus.
0: Santa Maria, Mãe de Deus, rogai por nós, pecadores, agora e na hora de nossa morte. Amém.
1: Ave Maria, cheia de graça, o Senhor é convosco. Bendita sois vós entre as mulheres e bendito é o fruto do vosso ventre, Jesus.
0: Santa Maria, Mãe de Deus, rogai por nós, pecadores, agora e na hora de nossa morte. Amém.
1: Ave Maria, cheia de graça, o Senhor é convosco. Bendita sois vós entre as mulheres e bendito é o fruto do vosso ventre, Jesus.
0: Santa Maria, Mãe de Deus, rogai por nós, pecadores, agora e na hora de nossa morte. Amém.
1: Ave Maria, cheia de graça, o Senhor é convosco. Bendita sois vós entre as mulheres e bendito é o fruto do vosso ventre, Jesus.
0: Santa Maria, Mãe de Deus, rogai por nós, pecadores, agora e na hora de nossa morte. Amém.
1: Ave Maria, cheia de graça, o Senhor é convosco. Bendita sois vós entre as mulheres e bendito é o fruto do vosso ventre, Jesus.
0: Santa Maria, Mãe de Deus, rogai por nós, pecadores, agora e na hora de nossa morte. Amém.
1: Ave Maria, cheia de graça, o Senhor é convosco. Bendita sois vós entre as mulheres e bendito é o fruto do vosso ventre, Jesus.
0: Santa Maria, Mãe de Deus, rogai por nós, pecadores, agora e na hora de nossa morte. Amém.
1: Glória ao Pai, ao Filho e ao Espírito Santo,
0: como era no princípio, agora e sempre. Amém.

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1: 13:25.

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1: O Senhor se aproxima daqueles que o invocam, daqueles que o invocam com o coração sincero, a fim de atender os seus pedidos, ouvir os seus clamores e o salvar. Invocamos.

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1: 13h47.

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4: Quatro e três.

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5: 4:19.

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Bom dia, meu irmão, bom dia, minha irmã. São 4 horas e 34 minutos. Está no ar o Brasil Sertanejo, através da sua rádio Nazaré FM 89.5. Que temos na direção Cidete Trapassol, nosso bispo Dom Neri José Tondello. E a apresentação hoje, nessa sexta-feira, 19 de junho de 2026, é desse amigo que vos fala, Carlos Pedroso. Nosso amigo Júnior Lopes está a trabalho lá para as bandas de Aripuanã. E eu vou ficar com vocês até as 6h30, levando o que há de melhor da música sertanejo raiz, através da sua 89.5. Sítio que era pequeno. E eu conto com a sua participação no 3566-2702, que é o WhatsApp da Rádio Nazaré FM. E a dor de gado. E no 99203-3589, WhatsApp do Carlos Pedroso. Bom dia, bom dia. Abençoada seja a sexta-feira. A lavoura virou colonião. Primeiramente, né, agradecer a Deus por nos conceder vida e saúde, mais um dia de trabalho. Por isso, vamos saudar primeiramente a Trindade Santa, depois nós vamos fazer o nosso oferecimento do dia. E vamos dando início aqui a mais um Brasil Sertanejo. Em nome do Pai, do Filho e do Espírito Santo. Amém. Adoro-vos, meu Deus, amo-vos de todo o meu coração. Agradeço vós porque me criastes, me fizeste cristão, me conservastes a vida e a saúde. Ofereço-vos o meu dia, que todas as minhas ações correspondam à vossa vontade e que eu faça tudo para a vossa glória e a paz dos homens. Livrai-me do pecado, do perigo e de todo o mal. Que a vossa graça, bênção, luz e presença permaneçam sempre comigo e com todos aqueles que eu amo. Amém. Bom dia, povo de Deus. Bom dia, São José Operário. Bom dia, Setor Industrial, Palmiteira, Padre do Ilho, aos módulos. Quero saudar vocês dos distritos de Filadélfia, Fantanilas, Terra Roxa, bom dia você do sítio, das chácaras e fazenda, os nossos municípios vizinhos, sejam todos bem-vindos. A partir de agora, o Brasil Sertanejo é nosso, com certeza. 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Quero saudar a Dionísia Avelino dos Santos, já está participando aqui do Brasil Sertanejo. Bom dia, nosso amigo Edivaldo Rigo Magrão. Bom dia, meu amigo. Toca aí Anel de Noivado com Lourenço e Lorival. Muito obrigado aí, meu amigo Edivaldo Rigo Magrão. Também por cá, curtindo também o Brasil Sertanejo, a Dona Maria de Lourdes Moreno Brandão. Carlos, toca uma do Calmon para nós. Daqui a pouquinho, vamos tocar uma do Calmon para a senhora aí, Dona Lourdes. Um abraço. Muito bem, quero saudar também meu grande amigo Enio Gutierrez, está lá na Fazenda Santa Luzia. Um abraço aí, já está curtindo o Brasil Sertanejo, já está preparando o seu chimarrão, curtindo os modão. Um abraço para vocês aí. Estão ligadinhos na linha aí. Vamos trazer a primeiríssima aí, Padre Ezequiel Dalpozo, Minha Alegria.

Muito bem, estamos de volta, 4 horas e 46 minutos, dando sequência aqui no Brasil Sertanejo nessa sexta-feira, sextou! Muito bem, quero saudar aí o nosso amigo Haroldo, Dona Ângela lá no Guariba, estão ligadinhos na Nazaré FM, muito obrigado aí pela sintonia. Quero saudar também meu amigo Valmir, meu amigo Chester, estão ligadinhos também aqui no Brasil Sertanejo. Muito obrigado aí, meus amigos. 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Um abraço, meu amigo Isaías. Não tem castelo. Meu amigo João Carlos aí do posto M5, bom dia, meu parceiro. Já está preparando o cafezinho ou já está pronto? Fala com o Carlos Pedroso aí. Você que está mateando aí, manda a foto aí do seu chimarrão pro Carlos Pedroso aqui na Rádio Nazaré FM, tomando aquele cafezinho gostoso, se preparando pra lida, né? 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

0: 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Maria Souza Lucas, bom dia, Carlos Pedro. Estamos ligados no seu programa. Valeu, Dinei. Já vou ouvir o seu áudio também, né? 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
0: 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Muito bem, quero saudar também a Nina Ferreira. Bom dia, Nina, tudo certo? Ótimo final de semana para todos nós, Carlos Pedroso. Toca aí para nós o Relógio Quebrado. Estamos na escuta. Um abraço, Nina Ferreira. Muito obrigado aí pela sintonia, a participação aqui no Brasil Sertanejo. Vamos ouvir aí, Calmon, 3.000 vezes te amo.

Muito bem, são 4 horas e 55 minutos. Quero saudar meu amigo Dinei, que pede música, né? Daqui a pouquinho tem Soldadinho de Deus. Tá tomando seu cafezinho, se preparando, né? Valeu, meu amigo Dinei. Abençoado seja o seu dia, sua sexta-feira. Quero saudar meu amigo Maranhão. O Maranhão está lá na linha aí também, está curtindo o programa. Linha 01, né? Um abraço, meu amigo Enio Gutierrez, também o Maranhão. Pede música, né? Menino Caçador, daqui a pouquinho tem pra ti, meu amigo Maranhão. Abençoado seja a sexta-feira de vocês aí na Fazenda Santa Luzia. Já já vou ouvir o áudio também do nosso amigo José Carlos mandando por cá, né, o seu recadinho. Bom dia, bom dia. Quero saudar também meu grande parceiro, grande companheiro e parceiro aqui também da rádio, meu amigo Orlando, lá da Orlando Tratores, que está curtindo também o Brasil Sertanejo. 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Muito bem, vamos trazer mais música, vamos ouvir mais uns áudios aqui, né? Enquanto nós vamos tocar essa música aí, Soldadinho de Deus, né? Para o meu amigo Dinei do Módulo

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0: 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E o Brasil Sertanejo até às 6h30. O Carlos Pedroso faz companhia pra você, meu amigo, minha amiga, onde quer que vocês estejam, em Juína e toda a região. Nosso amigo Júnior Lopes está lá em Ariponã, curtindo o Brasil Sertanejo. Abençoada sexta-feira pra vocês e bom trabalho, meu amigo.
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0: A Eunice Avelino pede música. Daqui a pouquinho tem João Careiro, Ó Senhora Aparecida. Muito obrigado aí pela participação. José Carlos pede música com Zezé de Camargo e Luciano. Nosso amor é ouro. Daqui a pouquinho aqui também na programação. 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Cadê o Tiagão? O Tiagão já tá tirando leite, Tiago. Abraço, meu amigo Tiago. Também quero mandar um alô também aí pro Roque Sandro e também o Neri aí no Oposto Preto. Estão curtindo também o Brasil Sertanejo. Um abraço pra você e Roque e também o Neri. Meu amigo Pedro também está ligadinho lá em Castanheira. Bom dia, povo de Castanheira, participando aqui também do Brasil Sertanejo. Também meu amigo Jandrair Pagnossati aí no setor industrial. Bom dia, abençoado trabalho para você e uma ótima sexta-feira. Também quero saudar participando aqui do Brasil Sertanejo, Antenor Ligotti, Adenor, já estão machando, né? Os irmãos aí curtindo também a Nazaré FM. Muito obrigado pela participação. 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E Orlando está aí curtindo o Brasil Sertanejo. Um abraço para você, meu parceiro.
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0: Muito bem, eu quero mandar um alô especial também ao grupo do churrasqueiro, né, do Carlos Pedroso, o grupo do churrasqueiro que pegaram firme no último final de semana aí na Catedral, abençoado trabalho nosso aí, né? Deus abençoe vocês, meus amigos, muito obrigado pela essa colaboração aí na nossa Catedral. Sagrado Coração de Jesus, foi muito bom passar momentos com vocês aí, nesse domingo, nesse último domingo, dia 14, eu quero saudar meu amigo Edinho, também o Chicuta, lá na linha 9, meu amigo Gilberto aí também, na Flor da Serra, estão curtindo o programa, meu amigo Bida, um abraço Bida também, seu Arlindo também está curtindo o programa, quero saudar também, por aqui, curtindo o Brasil Sertanejo, João Antônio Batista, né, o Luiz Carlos Miranda, lá na Fazenda Miranda, bom dia, meu compadre, quero saudar também, curtindo o programa, né, meu amigo Oséias, lá no Rio Preto, Oséias, muito obrigado aí, também o meu amigo Renato Churrasqueiro também está curtindo, Paulão, um abraço aí, meu amigo Paulão, Paulo Sérgio, meu amigo Sidney Almeida, muito obrigado, ó, aos nossos amigos. Vem chegando mais um grande sucesso aqui na Rádio Nazaré FM. Vai pro nosso amigo Maranhão, também pro Enio Gutierrez, lá na Fazenda Santa Luzia. Pediram música e aqui a gente toca com certeza. Lourenço e Lorival canta Menino Caçador, bom dia.

0: Muito bem, estamos de volta, 5 horas e 18 minutos, dando sequência aqui no Brasil Sertanejo, nessa sexta-feira, sextou. E hoje tem jogo no Brasil, né? 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Bom dia, Maria Aparecida dos Santos, bom dia, dona Lúcia Hermes, hoje é com Carlos Pedroso, dona Lúcia, diz que o Serjão já está em casa, com a graça de Deus, né, seu mano saiu, deu alta, abençoada sexta-feira, dona Lúcia Hermes, Marley, Lili, Efigênia, meu amigo Serjão, abençoada sexta-feira para todos vocês, tá certo?
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0: Muito bem, está curtindo também a Juliana Aparecida dos Santos. Bom dia, Carlos Pedroso. Estou ligadinho também no Brasil Sertanejo. Abençoada sexta-feira para ti e toda a sua família. Muito bem, quem está ligadinho também, mandando a foto do seu chimarrão aqui. É meu amigo Baby. Baby, bom dia, meu parceiro. Ele pede música, Boi Soberano. Daqui a pouquinho eu toco pra ti, tá certo? Abençoada sexta-feira, meu parceiro.
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0: Lembrando que hoje tem às 6 horas da manhã, tem o Terço dos Homens aí na comunidade Nossa Senhora Auxiliadora, módulo 2, e você, meu amigo, quer participar do Terço às 6 horas da manhã aí na comunidade Nossa Senhora Auxiliadora, né? Vamos trazer música, vamos trazer aí, em nome da Loja Saúde Aqui. 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Vou trazer aí Zezé de Camargo e Luciano. Nosso amor é ouro. Bom dia. 5 horas e 22 minutos. Brasil Sertanejo.

0: Não perca a hora, 5h26. 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
0: Muito bem, eu quero saudar minha amiga Sandra, Sandra lá de Terra Roxa. Bom dia, meu amigo Carlos Pedroso, tomando o seu chimarrão, mandando aqui a foto do chimarrão. Carlos, toca pra nós aí, Estrada da Vida, só pra curtir. Valeu, Sandra. Abençoada sexta-feira pra vocês aí em Terra Roxa. Meu amigo Josimar, popular Tuca, o gerentão aí do Alto Posto 2001, também está curtindo o Brasil Sertanejo. Abençoada sexta-feira pra todos vocês, meu parceiro. Meu amigo Chicuta, lá em Linha 9, também mandando por cá sua mensagem. Meu amigo americano, abraço pra você, americano, também lá na linha 9. 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Um abraço, Dona Helena, Giovanni e o seu Lírio. 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Do nosso amigo Águido. E vamos trazer mais música. Deixa eu mandar uns alôzinhos aqui que estão curtindo o programa também. A Érica Vieira, bom dia, Érica, tudo certo? Quero saudar também o Valdemar Madruga, está por cá também curtindo. A Irene Ferreira Lino, bom dia, também deixa eu ver por aqui. A Loide lá na Palmiteira também está curtindo o programa, um abraço para você. Também a Jane dos Santos, bom dia, Lucinei do Carmo Oliveira, bom dia, Fazenda Berneck, nossos amigos da Fazenda Berneck. Dona Cecília Nunes, bom dia, Dona Cecília, já está preparando o cafezinho? E vamos ouvir aí João Careiro, né, a senhora Aparecida.

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0: Muito bem, estamos de volta, 5 horas e 39 minutos. Eu quero saudar meu amigo Wilson, né, que está curtindo o programa, seu Agenor, dona Laura, amigo Gena. Próxima música para vocês aí com a Taíra e Alexandre, né, Coração de Vidro. Abraço, abençoada sexta-feira, meu amigo Wilson. Quero saudar também o Tião Vida Boa, participando aqui também do Brasil Sertanejo. Muito obrigado pela sintonia. Ana Maria, Fazenda Londrina, pede música. O Filho do Careteiro, né, com o Barerito, oferece para todos os ouvintes. Abençoada sexta-feira para todos nós, né, Ana? Você para Muito bem, eu quero saudar também meu mano, Clacir Pedroso, tá lá na Fazenda Juína, mas não aqui em Juína, lá em Vila Rica, né? Lá na divisa do Tocantins com o Pará, está curtindo o Brasil Sertanejo, está mateando, se preparando pra lida, né, meu mano? Abençoada sexta-feira pra ti, pra comadre Janete, pra toda a família, muito obrigado aí pela participação. Meu amigo Sidney Almeida também mandando aqui seu recadinho, curtindo aí na boleia do Bruto, o Brasil Sertanejo. Sidney, abençoada sexta-feira, um bom trabalho, meu irmão.
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0: 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Estão aí sempre curtindo a Nazaré FM. 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Quem está curtindo também o Brasil Sertanejo, meu amigo Dico. Bom dia, Dico. Tudo certo? Aí no posto ABL, estão ligadinhos aqui no Brasil Sertanejo. Meu amigo Shel Silvério, dona Edith também, mandando um abraço aqui para todos os ouvintes. Eita, sexta-feira, bom demais da conta, né? Também quero saudar a Jane da Silva, Cleusa também Mendes, também está curtindo o programa. A Aparecida Conceição, bom dia, bom dia. Ivone Lúcia, bom dia, bom dia.
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0: 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É, meu amigo Júnior Lupe, os nossos ouvintes são fiéis mesmo, né? Vamos lá na tiragem do leite, curtindo no radinho de pilha, né? O Brasil Sertanejo, como é bom ter a participação dos nossos ouvintes, seja aí no sítio, na chácara, fazenda, nos nossos municípios vizinhos, nos nossos distritos, aqui no centro da cidade. Quero saudar os meus amigos mototáxis, os taxistas, os motoristas de aplicativo que nos dão os carona aí nas madrugadas, meus amigos motoristas, né? Os caminhoneiros que estão chegando na nossa cidade, sejam bem-vindos a Juína, e você que está dando carona pro Carlos Pedroso, indo aos outros estados, levando os seus produtos. Abençoado trabalho para vocês, abençoada viagem. Meu amigo Zezão também está curtindo o programa. Zezão, Tia Ideta aí no módulo 5. Vão ouvir aí a Taíra e Alexandre, Coração de Vidro. 5 horas e 44 minutos, você está na melhor, Nazaré FM e o Brasil Sertanejo.

0: Muito bem, ouvimos aí Mato Grosso e Matias, a primeira vez que eu te vi, a Thaída Alexandre, Coração de Vidro, as melhores passam aqui com certeza na Nazaré FM. Bom dia, seus Martos, o Dona Iglaci, bom dia, Renato. Bom dia, Oscar, bom dia, Daniel, toda a família estão ligadinhos aqui na Nazaré FM. Meu amigo Tião, vida boa, estamos ligados também, Carlos Pedroso. Valeu, Tião, um abraço pra você.
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0: 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Um abraço ao meu amigo Orlando, está lá mateando com os amigos, meu amigo Jorge, todos os companheiros aí do chimarrão, né? E aqui você sabe, aqui a música não para de jeito nenhum. Vem aí Barerito, filho do careteiro. Na sequência vem aí Henrique e Juliano, Obrigado Deus, essa linda canção que antecede a nossa oração dessa manhã de sexta-feira, 19 de julho, de junho, né, de 2026. Abençoada sexta-feira para todos os nossos ouvintes.

0: anjo do Senhor anunciou a Maria, e ela concebeu do Espírito Santo. Ave Maria, cheia de graça, o Senhor é convosco. Bendita sois vós entre as mulheres, e bendito é o fruto do vosso ventre, Jesus. Santa Maria, Mãe de Deus, rogai por nós, pecadores, agora e na hora de nossa morte. Amém. Eis aqui a serva do Senhor, faça-se em mim segundo a vossa palavra. Ave Maria, cheia de graça, o Senhor é convosco. Bendita sois vós entre as mulheres, e bendito é o fruto do vosso ventre, Jesus. Santa Maria, Mãe de Deus, rogai por nós, pecadores, agora e na hora de nossa morte. Amém. E o Verbo divino se fez homem e habitou entre nós. Ave Maria, cheia de graça, o Senhor é convosco. Bendita sois vós entre as mulheres, e bendito é o fruto do vosso ventre, Jesus. Santa Maria, Mãe de Deus, rogai por nós, pecadores, agora e na hora de nossa morte. Amém. Rogai por nós, Santa Mãe de Deus, para que sejamos dignos das promessas de Cristo.
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0: Muito bem, estamos de volta, 6:08. Eu quero saudar meu amigo Samuel Ananias, lá na Fazenda Agrossan, Anjoara. Bom dia, povo de Deus. Quero saudar também meu amigo Ademir Mirão, está curtindo também, pede música, já já, os filhos de Goiás, distante dela, né? Parece para todos os ouvintes, todos os amigos e amigas, todos os parentes, né? Muito obrigado aí, Ademir Mirão, pela participação aqui no Brasil Sertanejo. Lucinei do Carmo também está curtindo o programa, lá na Fazenda Berneck, bom dia. A Nilce e o Sérgio também estão por cá mandando o seu bom dia, né? Meu amigo Gilberto Lobato também está curtindo aí na Flor da Serra. Quero saudar minha amiga Neninha, também está curtindo aí no setor industrial. Meu amigo Adelino, popular Castanheira, no módulo 2. Bom dia, meu parceiro. Abençoada sexta-feira para você. Bom trabalho. Meu amigo Sérgio Bolsoni também está curtindo, a família Bolsoni aí na Flor da Serra. Muito obrigado pelo carinho, estão tomando aquele cafezinho gostoso, né? E curtindo a Nazaré FM. Muito obrigado aí pela participação. 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Um abraço, gringo. Norma, toda a família. 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Um abraço, meu amigo Omar. Muito bem, quero saudar a dona Ângela, lá no Guariba, está curtindo o programa. Seu Haroldo, bom dia. Quero saudar o Luiz Carlos Furquim, também está curtindo também o Brasil Sertanejo. Meu cunhado Sálio, minha mana Cleusa, bom dia, bom dia. Quero saudar a todos da Pastoral da Família, da Paróquia Santo Agostinho, também estão sempre ligados aqui na Nazaré FM. A família Lareira, bom dia, seu Deolindo. Bom dia, dona Luzia.
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0: Dona Luísa, né, Carlos Pedroso? Dona Luísa Francisquete e o Deolindo, né?
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0: Também o Júnior, a Alessandra, essa família aí, fazem parte da Lareira também, né? Vamos trazer mais música, porque aqui é uma atrás da outra, mas eu vou dar um recadinho pra você. Vem aí a festa da colheita, né? Vem aí a sétima festa da colheita, dia 11 e 12 de julho, no distrito de Terra Roxa, um evento que celebra a força do campo, o trabalho da nossa gente através do encontro da confraternização e da valorização das nossas tradições, homenageando aí a terra, os produtores rurais e todos aqueles que ajudam a construir a história da nossa região. Anote aí na sua agenda, dia 11 e 12 de julho, em Terra Roxa, sétima festa da colheita. Muito bem, quero saudar também, deixa eu ver por aqui, mandando seu recadinho aqui, a Berenice e o meu afilhado Sidney estão lá no Rio Preto, estamos na escuta. Deus abençoe nosso dia, abençoado dia para vocês, Berenice, seu pai, seu Valdir, dona Eide, também estão curtindo o Brasil Sertanejo. Os filhos de Goiás cantam distante dela. Bom dia.

Muito bem, estamos de volta, 6 horas e 17 minutos. Eu quero mandar um abraço aí, seu Celso, Dona Luzia, aí no módulo 6, estão curtindo o programa. Meu amigo Goiabinha, já já vou trazer Teodoro e Sampaio, né, pra você. Tapete na sala, né? Abraço nossos amigos aí da Tassiana, estão curtindo o programa. Aí do Rio Juruena, bom dia, nossos amigos lá de Fantanilas. Lá de Terra Roxa, Filadélfia, Kleber Acema, 1, 2 e 3. Bom dia, nossos amigos dos assentamentos aí de Castanheira, do quarto assentamento. Temos muitos ouvintes aí em Castanheira. A Rádio Nazaré FM com 5.600 watts, indo mais longe para ficarmos mais pertinho de você, com certeza, com a melhor programação para toda a família, né? Começa desde as 4h30 da manhã, né? E termina às 10 horas da noite com a nossa diretora se destrapassou, né? É uma programação mais que especial para toda a família juinense e região. Lá na Palmiteira, eu quero saudar meu amigo Belarmindo, está curtindo o programa, bom dia. Também meu compadre Pereira, minha comadre Dati, bom dia, bom dia. Meu amigo Wilson também está na Palmiteira curtindo, ele e a sua esposa Elide. Um abraço a toda a família Monareto, também estão curtindo aí na Flor da Serra. Muitos amigos aí em toda a região noroeste. Quem diz a música, eu sou bem servido de amigos, sou rico, né? De amigos, bom demais da conta. E aqui você sabe, Nazaré FM é só música, uma melhor que a outra. E Teodoro e Sampaio canta, tapete na sala.

0: 6:22, meu amigo César Mineiro e Castanheira, fala comigo, meu parceiro, bom dia.
1: Bom dia, Pedrozão. Que Deus, nosso Aparecido, abençoe o nosso dia, meu querido. Se der tempo, você toca pra nós aí o velho casarão aí, meu filho. Se não der tempo, domingo, nós vamos ver aí no seu programa, com fé em Deus. Vamos que vamos. Sextou, e nós estamos agarrados no Pega Douro Branco.
0: Eita, meu amigo César Mineiro, está aí na tiragem do leite, curtindo a Nazaré FM. A última do programa, com certeza, vou tocar aí Teixeirinha, Velho Casarão. E domingo tenho Querência Amada com Carlos Pedroso, a partir das 10 horas da manhã, com muito mais música gauchesca aqui na Nazaré FM com o Querência Amada, né? Vamos trazer aí de Paulo e Paulino, Amor de Primavera. Depois o Carlos Pedroso vem para o encerramento do Brasil Sertanejo nesta sexta-feira.

Muito bem, 6 horas e 26 minutos, chegando no final de mais uma edição do Brasil Sertanejo, nessa sexta-feira, 19 de junho de 2026. Queremos agradecer a Deus por nos conceder vida e saúde, mais um dia de trabalho. Agradecer você que participou desde as 4h30 da manhã com o Brasil Sertanejo. Muito obrigado, Deus abençoe a sua sexta-feira. 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E eu vou ficando por aqui. Quero agradecer nosso grande amigo Júnior Lupe, que a segunda-feira estará de volta assumindo o Brasil Sertanejo. Muito obrigado, Júnior, por essa oportunidade ao Carlos Pedroso apresentar o Brasil Sertanejo. Na hora que precisar, a gente estamos por cá, né? E domingo estaremos aí apresentando, estaremos aí apresentando o Querência Amada a partir das 10 horas da manhã aqui na sua rádio preferida, Nazaré FM. Abençoada sexta-feira, abençoado final de semana a todos vocês, ouvintes da Nazaré FM. E vai ser mais ou menos assim, domingo com o Querência Amada. Tchau, tchau. Até domingo, se assim Deus nos permitir.

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1: Vamos rezar pelo Santo Padre, o Papa Leão XIV, por suas intenções. Pedimos também por Dom Neri e cada um dos sacerdotes que trabalham em nossa diocese. Pai nosso que estais no céu, santificado seja o vosso nome. Venha a nós o vosso reino, seja feita a vossa vontade, assim na terra como no céu.
2: O pão nosso de cada dia nos dai hoje, perdoai as nossas ofensas, assim como nós perdoamos a quem nos ofendeu. E não nos deixeis cair em tentação, mas livrai-nos do mal.
1: Ave Maria, cheia de graça, o Senhor é convosco. Bendita sois vós entre as mulheres, e bendito é o fruto do vosso ventre, Jesus.
2: Santa Maria, Mãe de Deus, rogai por nós, pecadores, agora e na hora de nossa morte. Amém.
1: Ave Maria, cheia de graça, o Senhor é convosco. Bendita sois vós entre as mulheres, e bendito é o fruto do vosso ventre, Jesus.
2: Santa Maria,
1: Ave Maria, cheia de graça, o Senhor é convosco. Bendita sois vós entre as mulheres, e bendito é o fruto do vosso ventre, Jesus.
2: Santa Maria, Mãe de Deus, rogai por nós, pecadores, agora e na hora de nossa morte. Amém.
1: Ave Maria, cheia de graça, o Senhor é convosco. Bendita sois vós entre as mulheres, e bendito é o fruto do vosso ventre, Jesus.
2: Santa Maria, Mãe de Deus, rogai por nós, pecadores, agora e na hora de nossa morte. Amém.
1: Ave Maria, cheia de graça, o Senhor é convosco. Bendita sois vós entre as mulheres, e bendito é o fruto do vosso ventre, Jesus.
2: Santa Maria, Mãe de Deus, rogai por nós, agora e na hora de nossa morte. Amém.
1: Ave Maria, cheia de graça, o Senhor é convosco. Bendita sois vós entre as mulheres, e bendito é o fruto do vosso ventre, Jesus.
2: Santa Maria, Mãe de Deus, rogai por nós, pecadores, agora e na hora de nossa morte. Amém.
1: Ave Maria, cheia de graça, o Senhor é convosco. Bendita sois vós entre as mulheres, e bendito é o fruto do vosso ventre, Jesus.
2: Santa Maria, Mãe de Deus, rogai por nós, pecadores, agora e na hora de nossa morte. Amém.
1: Ave Maria, cheia de graça, o Senhor é convosco. Bendita sois vós entre as mulheres, e bendito é o fruto do vosso ventre, Jesus.
2: Santa Maria, Mãe de Deus, rogai por nós, pecadores, agora e na hora de nossa morte. Amém.
1: Ave Maria, cheia de graça, o Senhor é convosco. Bendita sois vós entre as mulheres, e bendito é o fruto do vosso ventre, Jesus.
2: Santa Maria, Mãe de Deus, rogai por nós, agora e na hora de nossa morte. Amém.
1: Ave Maria, cheia de graça, o Senhor é convosco. Bendita sois vós entre as mulheres, e bendito é o fruto do vosso ventre, Jesus.
2: Santa Maria, Mãe de Deus, rogai por nós, pecadores, agora e na hora de nossa morte. Amém.
1: Glória ao Pai, ao Filho e ao Espírito Santo.
2: Como era no princípio, agora e sempre. Amém.
1: Nossa Senhora da Paz,
2: rogai por nós.
1: Glorioso São José,
2: rogai por nós.
1: No segundo mistério, contemplamos a visita de Nossa Senhora à sua prima Santa Isabel.
3: Irmãos e irmãs, paz e bem. Em torno da palavra do Senhor, reunimos-nos como filhos e filhas do mesmo Deus para celebrar Ele em nossa vida, esperança e salvação. Confiando no seu amor e perdão, iniciemos com fé.

Escutai, Senhor, a voz do meu apelo, sede meu amparo. Não me rejeiteis, nem me abandoneis. Ó Deus, meu Salvador, louvado seja o nosso Senhor Jesus Cristo. Sejamos todos bem-vindos, bem-vindas a esta celebração, também aqueles que nos acompanham pela Rádio Maria de Nazaré, nesta manhã de sexta-feira. Nós queremos rezar pelo descanso eterno de Senhor Ermilo Nunes, Ricardo Nunes Marino, Senhora Elídia Gonzalez. E em ação de graças hoje, pelo aniversário de Maria Lúcia Barbosa Lucas. Maria Lúcia mesmo? Então, Maria Lúcia, Lúcia Barbosa Lucas, hoje seu aniversário, então nós queremos rezar em ação de graças e na intenção que cada um traz em seu coração no dia de hoje. E na alegria de estarmos aqui reunidos, iniciemos em nome do Pai, do Filho e do Espírito Santo. Amém. A graça e a paz de Deus nosso Pai e de Jesus Cristo nosso Senhor estejam convosco. Queridos irmãos e irmãs, no início desta celebração eucarística, peçamos a conversão do coração, fonte de reconciliação e comunhão com Deus e com os irmãos e irmãs. Reconheçamos as nossas falhas e peçamos a misericórdia de Deus.

0: Deus Todo-Poderoso, tenha compaixão de nós, perdoe os nossos pecados e nos conduza à vida eterna. Amém. Oremos. Ó Deus, força daqueles que em vós esperam, sede favorável ao nosso apelo, e como nada podemos em nossa fraqueza, dai-nos sempre o socorro da vossa graça, para que possamos querer e agir conforme a vossa vontade, seguindo os vossos mandamentos. Por nosso Senhor Jesus Cristo, vosso Filho, que é Deus e convosco vive e reina, na unidade do Espírito Santo, por todos os séculos dos séculos. Amém.
1: Leitura do segundo livro dos Reis. Naqueles dias, quando Atalia, mãe de Ocosias, soube que o filho estava morto, pôs-se a exterminar toda a família real. Mas Josava, filha do rei Jorão, irmã de Ocosias, raptou o filho dele, Joás, do meio dos filhos do rei, que iriam ser massacrados, e colocou-o com sua ama no quarto de dormir. Assim, escondeu-o de Atalia, e ele não foi morto. E ele ficou 6 anos com ela, escondido no templo do Senhor, enquanto Atalia reinava no país. No 7º ano, Joiada mandou chamar os centuriões dos quereteus e da escolta, e introduziu-os consigo no templo do Senhor. Fez com eles um contrato. Mandou que prestassem juramento no templo do Senhor e mostrou-lhes o filho do rei. Os centuriões fizeram tudo o que o sacerdote Joiada lhes tinha ordenado. Cada um reuniu os seus homens, tanto os que estavam de serviço no sábado, como os que saíam. Vieram para junto do sacerdote Joiada, e este entregou aos centuriões as lanças e os escudos de Davi, que estavam no templo do Senhor. Em seguida, os homens da escolta de armas na mão tomaram posição a partir do lado direito do templo até o esquerdo, entre o altar e o templo, em torno do rei. Então Joiada apresentou o filho do rei, cingiu-o com o diadema e entregou-lhe o documento da aliança. E proclamaram-no rei, deram-lhe a unção e bateram palmas, aclamando: viva o rei! Ouvindo o grito do povo, Atalia veio em direção da multidão no templo do Senhor. Quando viu o rei de pé sobre o estrado, segundo o costume, os chefes e os trombeteiros do rei junto dele e todo o povo do país, exultando de alegria, tocando as trombetas, Atalia rasgou suas vestes e bradou: traição, traição! Então o sacerdote Joiada ordenou aos centuriões que, do comando da tropa, levassem-na para fora do recinto do templo, e se alguém a seguisse, seja morto à espada. Pois o sacerdote haviam dito: não seja morta dentro do templo do Senhor. Agarraram-na e levaram-na a empurrões pelos caminhos da porta dos cavalos, até o pátio, e ali foi morta. Em seguida, Joiada fez uma aliança entre o Senhor, o rei e o povo, pela qual este se comprometia a ser o povo do Senhor. Fez também uma aliança entre o rei e o povo, e todo o povo do país dirigiu-se depois ao templo de Baal e demoliu-o, destruindo totalmente os altares e as imagens, e mataram Mata, o sacerdote de Baal, diante do altar, E o sacerdote Joiada pôs guardas na casa do Senhor. Todo o povo do país o festejou, e a cidade manteve-se calma. Palavra do Senhor.

0: O Senhor esteja convosco.
1: Ele está no meio de nós.
0: Proclamação do Evangelho de Jesus Cristo segundo Mateus.
1: Glória a vós, Senhor.
0: Naquele tempo, disse Jesus aos seus discípulos: Não junteis tesouros aqui na terra, onde a traça e a ferrugem destroem, e os ladrões assaltam e roubam. Ao contrário, juntai para vós tesouros no céu, onde nem a traça e a ferrugem destroem, nem os ladrões assaltam e roubam. Porque onde está o teu tesouro, aí estará também o teu coração. O olho é a lâmpada do corpo. Se o teu olho é sadio, todo o teu corpo ficará iluminado. Se o teu olho está doente, todo o teu corpo ficará na escuridão. Ora, se a luz que existe em ti é a escuridão, como será grande a escuridão? Palavra da salvação.
1: Glória a vós, Senhor.
0: Pois bem, queridos irmãos e irmãs, também aqueles que nos acompanham pela Rádio Maria de Nazaré, nesta manhã de sexta-feira, 11ª semana do tempo comum, nós já estamos encerrando essa semana, no domingo começa a outra, e a liturgia de hoje, nós vemos que nos leva a olhar como está o nosso comprometimento com Deus, o nosso relacionamento com o Senhor. Onde está o nosso tesouro? Onde está o teu tesouro, aí está também o teu coração. E o nosso coração está aonde? O que nós estamos buscando? A primeira leitura que nós ouvimos do segundo livro dos Reis nos mostra toda uma história, um desfecho de uma caminhada, mas o final dela nos fala que aqueles que estavam ali tinham outros templos, né? Cultuavam o deus Baal e assim por diante, mas eles tiveram um momento onde eles destruíram aquele templo para estar ali diante do Deus verdadeiro, aquele que segue, aquele que encaminha, né, os passos, aquele que chama a caminhar junto com Ele. E aí fica então o questionamento do próprio Evangelho, né? Aonde está o nosso coração diante de toda essa caminhada, diante de tudo aquilo que o Senhor nos coloca diante da nossa vida, diante da nossa caminhada? O nosso coração tem juntado tesouros no céu, ou nós estamos nos esforçando, nos dedicando para acumular coisas aqui na terra? Como está então a nossa caminhada? Durante essa semana nós ouvimos também aonde o Evangelho falava, né, dessas situações: aquilo que nós fazemos deve agradar ao Senhor, né, e deve juntar tesouros no céu, porque se nós juntamos e agradamos as pessoas aqui na terra, a nossa recompensa já chegou, e quando nós fazemos para alcançar o coração de Deus, a nossa recompensa virá do Senhor, justo juiz, que no final da nossa caminhada nos retribuirá todo o esforço que nós fizemos durante esta vida. Então, como está o nosso coração? Juntando tesouros no céu ou procurando falsas doutrinas, falsas religiões, falsos templos e assim por diante? Nosso coração está voltado inteiramente para juntar tesouros no céu, e os tesouros no céu que nós vamos juntando são das boas obras, das boas atitudes, do bem que nós fazemos diante desta caminhada, sem esperar nada em troca, sem esperar reconhecimento, sem esperar holofotes. É um dom gratuito ou uma ação gratuita que nós fazemos

0: a cada dia e que aqui nesta terra é gratuita, mas que junta inúmeros tesouros lá no céu. Então, como que está o nosso caminhar, o nosso proceder a cada dia? O nosso coração está buscando ser iluminado pela luz do Espírito Santo ou nós estamos olhando só as nossas capacidades humanas, deixando Deus de lado? Que nós possamos caminhar na luz e não na escuridão, né? Se o teu olho está doente, todo o teu corpo ficará na escuridão. Ora, se a luz que existe em ti é a escuridão, como será grande então a escuridão na nossa vida, na nossa caminhada? Então é preciso caminhar na luz que ilumina, na luz que clareia, na luz que nos orienta para onde nós devemos seguir a cada dia. Uma luz que clareia, né? Então não ficar na escuridão, nas trevas ou fechados em nós mesmos. Louvado seja o nosso Senhor Jesus Cristo. Elevemos ao Senhor as nossas preces, os nossos pedidos no dia de hoje.
1: A cada intenção decimos, transformai, Senhor, o nosso coração.
2: Transformai, Senhor, o nosso coração.
1: Para que a Igreja ensine com clareza o valor dos bens eternos e ajude os fiéis a viverem com desprendimento e generosidade, rezemos ao Senhor. Para que os governantes promovam a justiça e combatam a ganância, favorecendo os pobres e protegendo os mais vulneráveis, rezemos ao Senhor.
3: Transformai, Senhor, o nosso coração.
1: Para que cada de nós escolha os tesouros do céu, vivendo com simplicidade, com fé e com coração, voltado para o que tem valor eterno, rezemos ao Senhor.
3: Ai, Senhor, o nosso coração.
1: Rezemos também pelas pessoas que pedem nossas orações, oremos.
3: Ai, Senhor, o nosso coração.
0: Tudo isso nós os pedimos, ó Pai, por Jesus Cristo, vosso Filho e Senhor nosso.
3: Amém.

0: Orai, irmãos e irmãs, para que o meu e o vosso sacrifício seja aceito por Deus Pai Todo-Poderoso. Ó Deus, com estes dons alimentais nossa vida e a renovais pelo sacramento. Concedei, nós os pedimos, que nunca falte este auxílio ao nosso corpo e à nossa alma. Por Cristo nosso Senhor.
1: Amém.
0: O Senhor esteja convosco. Orações ao alto. Demos graças ao Senhor nosso Deus. Na verdade, é digno e justo, é nosso dever e salvação dar-vos graças sempre e em todo lugar. Senhor Pai Santo, Deus Eterno e Todo-Poderoso, pois por meio do vosso Filho muito amado, sois não somente o Criador do gênero humano, mas também o Autor misericordioso da sua redenção. Por isso, com razão, vos servem todas as criaturas, os redimidos vos prestam devido louvor. E unânimes vos bendizem vossos anjos e santos, também nós os celebramos com alegria e cantamos sem cessar a uma só voz.

Na verdade, ó Pai, vós sois santo e fonte de toda santidade. Santificai, pois, estes dons, derramando sobre eles o vosso Espírito, a fim de que se tornem para nós o corpo e o sangue de nosso Senhor Jesus Cristo. Estando para ser entregue e abraçando livremente a paixão, Jesus tomou o pão, pronunciou a bênção de ação de graças, partiu e deu aos seus discípulos, dizendo: Tomai todos e comei, este é meu corpo que será entregue por vós. Do mesmo modo, no fim da ceia, ele tomou o cálice em suas mãos e, dando graças novamente, o entregou aos seus discípulos, dizendo: Tomai todos e bebei. Este é o cálice do meu sangue, o sangue da nova e eterna aliança, que será derramado por vós e por todos para a remissão dos pecados. Fazei isto em memória de mim.

Mistério da fé. Celebrando, pois, o memorial da morte e ressurreição do vosso Filho, nós os oferecemos, ó Pai, o pão da vida e o cálice da salvação, e vos agradecemos porque nos tornaste dignos de estar aqui na vossa presença e vos servir. Suplicante vos pedimos que, participando do corpo e sangue de Cristo, sejamos reunidos pelo Espírito Santo num só corpo. Lembrai-vos, ó Pai, da vossa Igreja, que se faz presente pelo mundo inteiro, que ela cresça na caridade, em comunhão com o Papa Leão, com o nosso Bispo Neri, os bispos do mundo inteiro, os presbíteros, os diáconos e todos os ministros do vosso povo. Lembrai-vos também, na vossa misericórdia, dos nossos irmãos e irmãs que adormeceram na esperança da ressurreição, e de todos os que partiram desta vida, a acolhei junto a vós, na luz da vossa face. Enfim, nós os pedimos, tende piedade de todos nós, e dai-nos participar da vida eterna, com a Virgem Maria, Mãe de Deus, São José, seu Esposo, os Apóstolos, São Francisco e Santa Clara, e todos os santos que neste mundo viveram na vossa amizade, a fim de vos louvarmos e glorificarmos, por Jesus Cristo, vosso Filho. Por Cristo, com Cristo e em Cristo, a vós, Deus Pai Todo-Poderoso, na unidade do Espírito Santo, toda a honra e toda a glória, por todos os séculos dos séculos. Rezemos com amor e confiança a oração que o próprio Cristo nos ensinou. Pai nosso, que estais nos céus, santificado seja o vosso nome. Venha a nós o vosso reino. Seja feita a vossa vontade, assim na terra como no céu. O pão nosso de cada dia nos dai hoje. Perdoai as nossas ofensas, assim como nós perdoamos a quem nos tem ofendido. E não nos deixeis cair em tentação, mas livrai-nos do mal. Livrai-nos de todos os males, ó Pai, e dai-nos hoje a vossa paz. Ajudados pela vossa misericórdia, sejamos sempre livres do pecado e protegidos de todos os perigos, enquanto aguardamos a feliz esperança e a vinda do nosso Salvador, Jesus Cristo. Senhor Jesus Cristo, dissestes aos vossos apóstolos: eu vos deixo a paz, eu vos dou a minha paz. Não olhei os nossos pecados, mas a fé que anima a vossa Igreja. Dá-lhe segundo o vosso desejo a paz e a unidade, vós que sois Deus com o Pai e o Espírito Santo. A paz do Senhor esteja convosco. Quem come minha carne, bebe meu sangue, permanece em mim e eu nele. Eis o Cordeiro de Deus que tira o pecado do mundo. Que o corpo e sangue de Cristo nos guarde para a vida eterna. Amém.

0: Oremos. Fazei, Senhor, que a sagrada comunhão nos vossos mistérios, sinal da nossa união convosco, realize a unidade na vossa Igreja, por Cristo nosso Senhor.
1: Amém.
0: O Senhor esteja convosco.
1: Ele está no meio de nós.
0: Que desça sobre cada um de nós, por intercessão de São Francisco e Santa Clara, as bênçãos de Deus Pai Todo-Poderoso. Pai, Filho e Espírito Santo.
1: Amém.
0: Glorificai o Senhor com vossa vida. Ide em paz e o Senhor vos acompanhe.

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4: Se você está começando a treinar, o ideal é apostar em atividades que fortaleçam o seu corpo de forma gradual e segura. Treinos de baixa intensidade, como caminhadas, musculação com carga leve e treinos funcionais, são ótimos para ganhar resistência e evitar lesões. O importante aqui é focar na técnica e na consistência, respeitando sempre os seus limites, hein? Já o treino aeróbico ajuda no condicionamento e na queima de calorias, enquanto a musculação fortalece os músculos e as articulações. O segredo está no equilíbrio e na adaptação progressiva. E não se esqueça, a orientação de um profissional faz toda a diferença para alcançar resultados com segurança. Cuide-se bem.
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9: 7:22.

bom dia pra você, uma ótima manhã. É o programa Som da Manhã começando pra você. 7h23. Muito bem, aquele bom dia super especial pra você.

0: Muito bem, gente, olha só, hoje, que dia que é?
1: Até que enfim é sexta-feira!
0: É, sexta-feira, 19 de junho, o ano de 2026. É uma alegria, um prazer estar aqui para poder levar informações, levar a boa música para você nessa manhã de sexta-feira, 19 de junho. Do ano de 2026. Tudo bem aí? Tudo jóia? 100%? De bem com a vida? Já sorriu pra vida hoje? Ainda não? Então sorria pra vida, porque assim a vida vai sorrir pra você também, né? E hoje, hoje é dia de Brasil!
2: Brasil!
0: É, hoje, portanto, Brasil e Haiti se enfrentam. 19 horas e 30 minutos, horário local, né? Seleção brasileira de Carlo Ancelotti que entra em campo na segunda rodada da Copa do Mundo 2026, nesta sexta-feira, dia 19 de junho, diante do Haiti. Partida que acontece, portanto, na Filadélfia, Estados Unidos. E a gente vai trazer mais informações aí. Portanto, no decorrer, né, a nossa programação, né? Às 20h30, horário local, né? 21h30 é horário de Brasília. Daqui a pouco mais informações, portanto, sobre o jogo de hoje, Brasil e Haiti, pela segunda rodada, na fase de grupos. 7 horas e 25 minutos. Bom dia para você que hoje completa mais um ano de vida. Agora são 7 horas e 25 minutos.
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0: Olha, quem alimenta o ódio atira fogo ao próprio coração, escreveu André Luiz. Se alguém o magoou, se o ofendeu com calúnias, não o imite, repetindo os mesmos erros. Coloque-se acima dele, sabendo relevar. E procure esquecer, porque o pensamento negativo da raiva atrai para nós a onda de maldade que nosso infeliz adversário lança contra nós. Para ser feliz, saiba relevar e esquecer. Pense nisso. Agora são 7 horas e 26 minutos.

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0: Muito bem, bom dia, alegria, bom dia pra você na sintonia da Mais Ouvida, bom dia pra você de perto e de longe, bom dia pra você que acabou de ligar o seu rádio, aquele abraço super especial, uma ótima manhã, portanto, de sexta-feira, programa Show da Manhã só começando, né? Estamos aí em clima de Copa do Mundo, estamos, portanto, com essa grande expectativa para o jogo logo mais à noite, né? Onde o Brasil vai estar enfrentando o Haiti na Filadélfia, Estados Unidos. Portanto, com expectativas aí para a escalação, né? Brasil e Haiti é a segunda rodada. E ainda tem, pela terceira rodada, Escócia e Brasil. Acontece no dia 24 de junho, vai ser uma quarta-feira. Jogo que acontece às 18 horas, horário local, 19 horas de Brasília, né? Em Miami, nos Estados Unidos. Muito bem, olha, ontem, galerinha, já deixou o palpite por aqui, né? Do jogo de hoje entre Brasil e Haiti. A gente vai trazer mais informações no decorrer aí da nossa programação, ok? Vai, Brasil! Muito bem, gente, agora são 7 horas e 29 minutos. Quero mandar um forte abraço em nossa companhia, portanto, está Nair Moreira. Bom dia, Regis. Bom dia a todos. Gostaria de ouvir com o trio Parada Tura, Segredo. Qual ofereço para você, Regis, para o William, para as amigas, Odete, Natália, Alzenir, para Maria José, para Edivane, para Vivian, para Renilda, para Sandra, para mãe, para todos os ouvintes, para todos da Nazaré. Tenhamos uma sexta-feira abençoada por Deus. Forte abraço, portanto, a nossa amiga que está na sintonia, acompanhando a programação, Nair Moreira. Também quero mandar um forte abraço, olha só, para Maria Aparecida dos Santos. Ela que diz assim: bom dia, Regis, gostaria de ouvir a canção do Daniel, A Giripoca Vai Piar. Vamos trazer na programação daqui a pouquinho, atendendo a Maria Aparecida dos Santos, que está na sintonia da Mais Ouvida. Érica Vieira de Santana, também na sintonia, acompanhando a programação. Bom dia. Quero mandar um bom dia também para Ana Maria, na Fazenda Londrina. Regis, peço a música Tá Esperando o Quê, com Nando Moreno. Bom, ofereço para todos os ouvintes, grande abraço. Ana Maria, lá na Fazenda Londrina, está na sintonia, está mais ouvida, acompanhando a programação. Bom dia também. Olha só na sintonia, minha amiga Cida Bispo, né? A Cida está curtindo a programação. Bom dia, minha amiga.
3: Bom dia, meu amigo.
0: Oi.
3: Regis, manda para mim essa música aí do Milionário Zé Rico, Ilusão Perdida.
0: É.
3: Manda para todos que estiverem na escuta, viu, Regis? Para todos vocês da rádio. Manda ali para o seu Zé Cadeirante, manda para o Marcelo, manda para Maria. Manda para todos os que estão animados hoje para torcer pela nossa seleção, viu?
0: Isso!
3: Vamos que vamos, gente. Vamos isso botar aí fé na nossa seleção, vamos unir nossas forças e vamos torcer pela nossa seleção.
0: Exatamente!
3: Um abraço, gente.
0: Valeu, Cida Bispo. Obrigado pela participação. Está na sintonia daqui a pouquinho, Milionário e José Rico, Ilusão Perdida. E olha só, quero aqui mandar um abraço, está também interagindo com a nossa programação. Temos aqui a participação da nossa amiga Silvia Cristina Barros.
4: Bom dia, meu amigo
0: Red. Bom dia!
4: Espuma da cerveja.
0: Ah, certo.
4: Eu oferecer para a Sônia e família, para o Hélio, para o Rafael, para a madrinha Marlene e família. Para Lucimara, Sueli, Silmara, Tietoinha, José, para Geni, para Helena, para Sirlei, Sirlene, Vonelza, para Rosa, para Dirce, para Aline, para Leda, para Gente Boa, para Alcione, seu Fermino, para a Dona Maria, para vocês,
0: certo,
4: tudo da rádio,
0: obrigado,
4: para todos os amigos e amigas. Só modão, modinha não, Regi.
0: Muito
4: então,
0: bem.
4: Estão esperando o Regi.
0: Valeu, Silvio. Obrigado pela participação. Tudo de bom, viu, minha amiga? Forte abraço aí. 7h32.
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0: 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Pro melhor ouvinte. Trio Parada Dura. Segredo. Bom dia.

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9: 7h39.

Thaís e a Giovana, espuma da cerveja, você ouviu aqui no programa Show da Manhã. Gente, olha, agora são 7 horas e 53 minutos, a melhor rádio para o melhor ouvinte. Obrigado pelo carinho da sua sintonia nessa manhã de sexta-feira, 19 de junho, do ano de 2026. Já já mais canções na programação. 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Bom dia, Edna, toda a galerinha, sempre fazendo aquele atendimento especial, hein? Olha só, atenção, atenção, foi perdida uma carteira contendo todos os documentos pessoais em nome de Claudinei Rocha de Oliveira, tá? Claudinei Rocha de Oliveira, ali no trajeto ali da Cotricerra até o Lago da Garça. Quem encontrou ou encontrar pode estar deixando aqui na Rádio Nazaré ou ali na distribuidora da Hora Bebidas, tá? É uma carteira contendo todos os documentos pessoais em nome de Claudinei Rocha de Oliveira. Quem conhecer, quem encontrou, né, ou encontrar, por gentileza, deixar aqui na Rádio Nazaré ou na distribuidora da Hora Bebidas, ok? 7 horas e 55 minutos. 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Sete horas e 56 minutos. 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

0: 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Forte abraço a toda a equipe da Loja Lupo Juína. 7 horas e 56 minutos. Quero mandar um bom dia. Olha só, tá na sintonia acompanhando a programação. Será que é a Nena? Será que é a Maria?
1: Bom dia, Regis.
0: É a Nena? Bom dia.
1: Regis, toca pra nós hoje. Canarinho Prisioneiro.
0: Certo.
1: Pra você, pra Vívia, pro Ilha, pra Sandra, Alessandra, Dona Regina, seu Ademir, Dona Luz, Marisela na linha 5, com a Diana, o filho dela, e a nora dela, e Ana Lobato. Sueli lá na Flor da Serra, sua família.
0: Ok.
1: Bom dia, meu filho.
0: Bom dia.
1: Elisa Zanin.
0: Chico Gay, Paraná, Canarinho Prisioneiro. Vamos trazer na programação. Quero mandar um bom dia também para o seu José, né? Tá na sintonia. Alô!
2: Bom dia!
0: Bom dia,
2: Reg, meu amigo. Como é que tá aí?
0: Tudo jóia!
2: Manda uma música aí pra nós, meu filho, pra esquentar. Passo de fogo.
0: Pássaro tá? De fogo.
2: Pra todos nós, pra Cida Bispo, pro Marcelo, pro Marcelo, pro Sr. João, pra Maria, minha irmã,
0: certo,
2: pro Maurício, pro Zaia. Pra todos os nós, pra vocês aí da rádio também, tá, meu amigo?
0: Valeu!
2: Tá tudo bem, graças a Deus, tomando um cafezinho sempre.
0: Maravilha! Valeu, meu amigo José, né? Eu sou José Cadeirante, na sintonia, acompanhando a programação de Maria Francisca. Alô, bom dia!
3: Bom dia, Reg, que Deus te abençoe.
0: Amém!
3: Que dê um bom trabalho, vamos trouxer pra ver se o Brasil
0: opa
3: ganha a mais do que os outros jogos.
0: Certo.
3: Pra ver se nós dá essa alegria ao Brasil, né, meu filho?
0: Isso aí.
3: Manda uma música aí de Maiara e Maraísa, oficial pra vocês da rádio, todo tá na escuta. E Deus abençoe vocês, tá, meu
0: valeu
3: filho? Tudo de bom pra vocês.
0: Um abraço, minha amiga. Obrigado pela participação. Está na sintonia, né? Interagindo com a programação. Portanto, a nossa amiga Maria Francisca. Um forte abraço. Obrigado pela participação. Olha a Cecília por aí, hein? Alô, Cecília Nunes.
4: Alô,
0: alô, alô.
5: Bom dia. Bom dia pra
0: bom
5: nós.
0: Bom dia, bom dia.
5: Bom dia. Hoje tem bom dia de novo.
0: Isso!
5: Tem que ter bom dia de novo,
0: tem,
5: né? Meu telefone tá doido.
0: Tem bom dia, caramba, de novo. Valeu, minha amiga Cecília Nunes. Muito obrigado pela participação. 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Laboratório Oswaldo Cruz e Uino, cuidado que sua saúde merece. 8 horas e 1 minuto, tem sucesso aqui na Mais Ouvida.

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1: Oito e dez.

0: Muito bem, Maiara e Maraísa, 10% do seu view aqui no programa Show da Manhã. 8 horas, 17 minutos. Rádio Maria de Nazaré. A melhor rádio para o melhor ouvinte. Daqui a pouco, informações através do nosso giro das principais notícias, portanto, nesta manhã de sexta-feira, para você que está na sintonia. Já já, programa Experiência de Deus, e na sequência temos a melhor de três, porque hoje é sexta-feira. Olha, quero mandar um abraço para minha amiga Lucinei do Carmo, tá na sintonia acompanhando a programação. Ela que pediu, portanto, uma canção do Luan Santana. Oferecendo para toda a galerinha da Fazenda Berneck. Grande abraço a Lucinei do Carmo. E ela diz assim: Regis, olha, placar de hoje, o meu palpite é 2-2. É o placar de hoje, hein? Será, minha amiga? Um abraço, Lucinei. Ela que está na sintonia, portanto, acompanhando a programação. Daqui a pouquinho tem Luan Santana pra gente curtir aqui na Mais Ouvida. Chamar um bom dia também pra galerinha lá no Facebook interagindo com a programação. Olha só, minha amiga Jane Paris deixando bom dia por lá. Valeu, Jane. A Josefa Barreiro também passou por lá. E ela diz assim: bom dia, Regis, bom trabalho, ótimo final de semana a todos. Por essa próxima música para minha família, para todos os amigos e amigas, para todos que estão na escuta. Abraço, sua amiga Josefa Barreiro, obrigado pela participação. Bom dia para você no aplicativo, bom dia para você no site. Acompanhando, portanto, o programa Show da Manhã desta sexta-feira. 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Loja Saúde Aqui, deixe a natureza cuidar de você. 8h20. 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Bom dia, doutor Roberto. 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Tudo bem, gente? Olha, 8 horas e 21 minutos, 8h21. 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Tudo bem, gente? Olha, 8 horas e 23 minutos agora, 8h23. Aquele abraço super especial para você que acabou de ligar o seu rádio. Bem-vindo, bem-vinda na ótima sextona aí, viu? E olha só, atenção, atenção, Claudinei Rocha de Oliveira perdeu sua carteira contendo todos os seus documentos pessoais, tá ali no trajeto da Cotricerra até o Lago da Garça. Quem encontrou ou encontrar, por gentileza, deixar aqui na Rádio Nazaré ou ali na Da Hora Distribuidora de Bebidas, tá? Claudinei Rocha de Oliveira, carteira contendo todos os seus documentos pessoais. 8h24! Quero mandar um forte abraço, olha só, para minha amiga Neuza Mariano, tá na sintonia acompanhando, portanto, a programação, tudo de bom. Deixa eu ver quem mais, a Marley tá na sintonia, interagindo com a programação, tem áudio por aqui, né? Alô, minha amiga Marley, bom dia!
1: Bom dia!
0: Oi!
1: O Regis, toca a música para mim com Michel Teló, O Tempo Não Espera Ninguém. Beijo pra dona Efigênia, que eu amo ela muito. Pra dona Lili, pra Nelson Dalberto, pra Lúcia Oliveira, pra Lúcia Hermes, pra Marlina Fazenda Santo Antônio, pra todos que estiverem ouvindo, tá bom? Principalmente pra vocês da rádio. Bom dia,
0: okay, fique com Deus. Ok, valeu, obrigado pela participação, portanto, está na sintonia. Amiga Marley dos Santos, a Nina lá em Verona, Regis, bom dia, bom dia equipe, amigos e amigas, toda a família abençoada, final de semana para todos nós, Regis sextou. Enquanto vocês estão tomando café da manhã, eu já estou com o meu almoço pronto, olha aí, só não deu tempo de pedir música, mas agora tô tranquila e ofereço a próxima música para todos que estão ligados na Mais Ouvida. Abraços e fiquem todos com a paz do nosso querido Deus. Abraço, Nina, lá em Verona, na Itália. Tá na sintonia acompanhando a programação, tudo de bom, hein? Dejanira Barbosa, alô, Dejanira.
2: Regis, bom dia.
0: Bom dia.
2: Toca fio de cabelo aí pra nós aí, com o Chitão no Jaló.
0: Certo.
2: Ofereço a todas as pessoas que gostarem da música, tá? E pra vocês aí da rádio. E meu palpite hoje pelo Brasil é de 2-1.
0: 2-1. Valeu, tudo de bom, Dejanira. Obrigado pela participação, 8 horas e 26 minutos. Daqui a pouquinho, Chitãozinho Chororó, fio de cabelo. Vai pro Tertulino, né? Ele gosta também dessa canção, meu amigo Tertulino. Forte abraço, obrigado pela participação. Informações chegando!
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0: Olha, fazendo um giro pelas principais notícias dessa manhã de sexta-feira, para você que está na sintonia, acompanhando a programação. Olha só, hein? Final de semana aí, expectativa, portanto, de temperaturas mais amena. O inverno de 2026 só começa às 5 horas e 24 minutos deste próximo domingo, dia 21, no horário de Brasília, instante aí do solstício, né? Que traz a noite mais longa do ano, mas os primeiros dias gelados da estação devem aparecer logo na virada deste fim de semana, principalmente em boa parte do centro-sul do país. De acordo com a Climatempo, a tendência para o inverno é de um frio concentrado no início da estação, com chuva acima da média no sul e pancadas fora de época no sudeste e também na região centro-oeste. Muito bem, olha só, o Brasil enfrenta hoje Haiti, né? A seleção brasileira de Carlo Ancelotti entra em campo pela segunda rodada da Copa do Mundo 2026, nesta sexta-feira, dia 19 de junho, diante do Haiti. A partida acontece, portanto, em Filadélfia, nos Estados Unidos, onde às 21h30, horário de Brasília, né? 20h30, horário local. Com transmissão aí pela Cazé TV, né? Bom, será que vem mudanças por aí? Vamos aguardar, né? Pra gente saber se vai haver mudança na escalação, né? E olha só, caso termine a fase de grupos na liderança da chave, o Brasil terá pela frente, nas oitavas de final, o segundo colocado do grupo F, formado por Holanda, Japão, Tunísia e Suécia. Além disso, a primeira posição garante que a seleção brasileira permaneça nos Estados Unidos ao longo de toda a disputa do Mundial. Muito bem, olha só, agora são 8 horas e 28 minutos, dando sequência com mais informações. Processo seletivo abre vagas para cursos técnicos em Mato Grosso. A Secretaria de Estado de Ciência, Tecnologia e Inovação de Mato Grosso, a CCTES, abriu o processo seletivo com 160 vagas para cursos técnicos nas áreas de enfermagem, segurança do trabalho e agropecuária. As inscrições são gratuitas e seguem até 24 de junho. As aulas serão presenciais nos municípios de Várzea Grande, Cuiabá e Itanhangá. Podem participar candidatos que já concluíram ou estejam cursando o ensino médio. Portanto, são ofertadas 80 vagas para o curso técnico em enfermagem em Várzea Grande, 40 para técnico em segurança do trabalho em Cuiabá e 40 para técnico em agropecuária em Itanhangá. A seleção será realizada por sorteio eletrônico no dia 1 de julho. O resultado está previsto para 8 de julho. As matrículas da primeira chamada ocorrerão entre 9 e 14 de julho e o início das aulas está marcado para 21 de julho de 2026. 8 horas e 30 minutos, 8h30, dando sequência, portanto, com mais informações. Lembrando que ao meio-dia, né, você acompanha todas as notícias da nossa cidade e também informações aí do nosso estado. Olha, dois jovens ficam feridos após acidente entre motocicleta e carro próximo à Feira Municipal de Juína. Mais um acidente de trânsito foi registrado em Juína e deixou duas pessoas feridas na manhã desta quinta-feira, dia 18. A ocorrência aconteceu por volta das 11 horas. Portanto, ali na Avenida Hilda Pedrotti, ali em frente. Portanto, a feira municipal, né, em frente ao Centro de Referência Especializado de Assistência Social, o CREAS. Conforme apurado, portanto, pelo Juína News, no local, dois jovens que ocupavam uma motocicleta Honda CG seguiam pela avenida quando possivelmente foram fechados por um veículo Fiat Palio que realizava o contorno no retorno. Com a manobra, o motociclista perdeu o controle da direção e os ocupantes acabaram caindo ao solo. Populares acionaram a 14ª Companhia Independente dos Bombeiros Militares. Segundo o Cabo Nascimento, a viatura de resgate da corporação encontra-se em manutenção, mas a equipe se deslocou rapidamente até o local após ser informada sobre a colisão envolvendo motocicleta e automóvel nas proximidades ali do quartel dos bombeiros. Os militares prestaram os primeiros atendimentos até a chegada da equipe do Serviço de Atendimento Móvel de Urgência, o SAMU, que assumiu a ocorrência e encaminhou os feridos para a unidade de pronto atendimento, a UPA 24 horas. De acordo com o Cabo Nascimento, apesar do susto, as vítimas não apresentavam ferimentos considerados graves. As duas vítimas tinham bastante escoriações. Uma delas, inclusive, não queria ser levada para atendimento médico, mas orientamos que fosse para realizar exames e verificar se não havia alguma fratura ou lesão mais profunda, explicou. Com o impacto da queda, a motocicleta sofreu danos, principalmente na parte frontal, incluindo avarias no farol. Já o Fiat Palio, envolvido na ocorrência, aparentemente não teve danos significativos. 8 horas e 33 minutos, mais informações, portanto, ao meio-dia no nosso jornalismo.
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6: Adicione proteína magra. Se você é adepto da musculação, já conhece essa dica do que fazer para ter uma alimentação saudável, correto? Escolha alimentos proteicos como carne magra, carne de frango ou peru e ovos, nozes, feijão ou tofu. Duas vezes por semana, tente se alimentar com peixes e frutos do mar.
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9: Oito e trinta e sete.

tem uma paz. Tem uma paz que a gente só encontra quando a gente busca lá no fundo do coração. Lá no fundo do coração.

Michel Teló, tempo não espera ninguém. Agora são 8h47. A melhor rádio para o melhor ouvinte. Obrigado pelo carinho da sua sintonia. Olha só, daqui a pouquinho nós vamos trazer o pedido da Sônia Guevara. Está na sintonia acompanhando a programação. E pediu a canção do Roberto Carlos, Jesus Cristo. Oferecendo para todos da família, oferecendo para todos da rádio, para Nena, para Josefa. Grande abraço, Sônia Guevara. Após a canção, programa Experiência de Deus. Nos intervalos eu mando aquele alô especial para você. E após o programa Experiência de Deus, nós temos a nossa melhor de três aqui na programação, porque hoje é sexta-feira, ok? Forte abraço para toda a equipe no apoio cultural do programa Show da Manhã. 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Agora são 8 horas e 49 minutos, 8h49. Quero mandar um forte abraço também a toda a equipe. 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Abraço para toda a equipe, sempre fazendo aquele atendimento especial para você. São 8h50. Bom demais poder estar em sua companhia. Galerinha, através do aplicativo, para você no site, bom dia. Bom dia para você que dá carona aí no som do seu carro. Obrigado pela carona. Lá no Facebook, olha só, a nossa amiga Leonice Módulo tá ligadinha, tá curtindo a programação. Bom dia também para Elza Rocha, tá na sintonia. Bom dia, Elza. Bom dia para Luzmar Reis. Ela diz assim: bom dia, Rádio Maria de Nazaré de Jubina, Mato Grosso. Paz e bem para todos nós. Valeu, Luzmar. Obrigado pela participação. A Cícera Peronde também interagindo com a programação. Valeu, Cícera. Tudo de bom. Obrigado pela participação, hein? Gente, olha agora 8 horas e 51 minutos. 8h51. 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

0: 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Um abraço, Ari, Sâmia, Neuri, toda a equipe sempre fazendo aquele atendimento especial, ok? Oito horas e 54 minutos. Quero mandar um abraço para minha amiga Cirlei, tá na sintonia lá na Gleba São Bento, em Brasnorte. Bom dia.
1: Bom dia, Regis.
0: Oi.
1: Tudo bem? Nós estamos bem, graças
0: tudo
1: a Deus.
0: Tudo jóia.
1: A música para mim, retrovisor, ofereço para você, para Renilda, para Bárbara, para Sirlene, para Vigilinho, para Renildo, para Suzana, para Nelice, para Josefa, para Silvia, para minha mãe Maria, para Deus amado e todos que tiveram escuto, um ótimo dia para você.
0: Valeu, Sirlei! Obrigado pela participação, tudo de bom. Fátima Malaquias na sintonia.
1: Gente, é a Fátima. Quero oferecer o programa de hoje para a família Malaquias, para todos que tiver ouvido, para você e da Rádio. E que era a música Barquinho de Ouro. Ofereci para Maria Vitória, para Pedro, para Ana Júlia, para todas as crianças que gostam, tá? Tchau, Regis. Tudo de bom pra você.
0: Valeu, Fátima Malaquias. Obrigado pela participação. Alô, dona Joana, bom dia.
2: Bom dia, meu querido Regis. Bom dia, Vivi. Bom dia, William. Bom dia, Nena, Neuza, Maria. Bom dia, Nancia. Bom dia a todos. Peço uma música aí com Maria Mendonça. Ofereço pra dona Gil, Júlio César, pra Nena, pra você, para todo que está na escuta. Um abençoado e feliz sexta-feira, cheio de bênçãos para você, para todos.
0: Valeu, grande abraço, dona Joana, obrigado pela participação. Bom dia, vai também para Edilaura Ribeiro. Bom dia, Regis. Bom dia, Juína. Bora, bora, aqui brasileiro não desiste nunca. Pedi uma canção do Frei Gilson, Seguirei. Aliás, a canção Segue a Lei, né? Com o Frei Gilson, é isso? Vai para todos na sintonia, para vocês aí. Sextou aqui no trabalho, valeu. Edilaura Ribeiro, muito obrigado pela participação, está na sintonia da Mais Ouvida. Bom dia para Maria Souza Lucas, também na sintonia, acompanhando a programação. Bom dia para Irene Ferreira, bom dia Regis, bom dia família Nazaré. Bom final de semana para todos os ouvintes, um abraço. Valeu, Irene! Tudo de bom, minha amiga, obrigado pela participação aqui na Mais Ouvida. Nós vamos trazer, portanto, a canção do Roberto Carlos, Jesus Cristo. E na sequência, o programa Experiência de Deus com o Padre Reginaldo Manzotti. 8 horas e 56 minutos.

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0: Louvado seja nosso Senhor Jesus Cristo, para sempre seja louvado, queridos filhos e filhas. É sexta-feira da misericórdia divina. Jesus misericordioso, eu confio em vós. Misericórdia divina que brota do seio do Pai, eu confio em vós. Nós estamos no segundo dia da novena do Sagrado Coração de Jesus. Sagrado Coração de Jesus, fazei o nosso coração semelhante ao vosso. Segundo dia, qual a intenção que você quer colocar neste ano na novena do Sagrado Coração de Jesus? Quero saudar a todos. Saudar a todos a partir da Rádio Evangelizar, de onde tudo começa. As rádios irmãs, cujos nomes cito neste momento:
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0: Saúdo a você pela TV Evangelizar, sinal digital em todo o país, em várias cidades, canal aberto. Pelo YouTube, Padre Manzotti Oficial. Pelo aplicativo da Associação Evangelizar é Preciso e todas as plataformas digitais. Amados filhos e filhas, vamos passar esta hora abençoada, mergulhando na Trindade Santa, porque estamos unidos em nome do Pai, do Filho e do Espírito Santo. Amém. Naquele tempo, disse Jesus a seus discípulos: não junteis tesouros aqui na terra, onde a traça e a ferrugem destroem. Os ladrões assaltam e roubam. Não junteis tesouro na terra, onde a traça e a ferrugem destrói e os ladrões assaltam e roubam. Ao contrário, continua Jesus, juntai tesouros no céu, onde nem a traça e a ferrugem destrói, nem os ladrões assaltam e roubam. E aqui vem uma máxima de nosso Senhor Jesus Cristo, que vale para o seu tempo e é atemporal, vale para sempre para nós. Onde está o teu tesouro, aí está também o teu coração. Onde está o teu tesouro, aí estará também o teu coração. Continua o Senhor. O olho é a lâmpada do corpo. Se o olho é sadio, todo o corpo ficará iluminado. Se o olho está doente, todo o corpo ficará na escuridão. Ora, se a luz que existe em ti é a escuridão, como será grande a escuridão? Fica-nos a pergunta: onde está o nosso coração? Será que está nos tesouros humanos, terrenos? O que é o tesouro hoje na tua vida, na minha vida? Onde está o teu tesouro, aí está o teu coração. O tesouro deveria ser Deus, as coisas de Deus, a busca de Deus. O tesouro, a família. Então não haveria lugar para nada que ferisse a família. Para quem é sacerdote, o tesouro é o sacerdócio. Para quem é casado, é o matrimônio. Então não haveria espaço para a ação do inimigo. Onde está o teu tesouro? onde está o maior empenho de nossa vida? Juntar tesouro aqui na terra? Para quê? Para que além da sobrevivência, da subsistência, ladrões roubam, ferrugem destrói, traça corrói, juntar as coisas, a juntar para quê? Queridos irmãos e irmãs, o Evangelho é muito claro. Para quem deixar as coisas? O quanto temos para viver? E ainda nesse processo de juntar, juntar, juntar. Então, o nosso coração está no lugar errado. E lá se transformou um ídolo em nossa vida. Jesus, ao contemplar as tuas santas chagas, pedimos esta luz redentora sobre nós, pedimos esta luz redentora sobre nossa vida. Senhor Deus, do peito aberto, jorrou água e sangue de um Deus apaixonado. Estes raios curam, purificam, incendeiam. Então purifica, Senhor, a nossa forma de pensar. Onde está o nosso tesouro? É a grande pergunta do dia de hoje. Onde está o centro das nossas buscas e atenções? Ali reside nosso coração. Eu espero em vós, eu confio em vós, Jesus misericordioso, de onde nos vem as santas chagas de Jesus, o sangue redentor de nosso Deus, misericordioso, escute o nosso clamor em nossas preces, rezamos por todos os que mais precisam, os que se colocam às nossas intenções, Deus Santo, Deus Forte, Deus Imortal, tende piedade de nós e do mundo inteiro, Deus Santo, Deus Forte, Deus Imortal, tende piedade de nós e do mundo inteiro. Nós voltamos com a partilha de vida. Mas a pergunta continua: onde está o tesouro de nossa vida? Ali estará nosso coração. Eu volto já.

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1: Eu me chamo Irene Paulo da Silva, moro aqui na Paraíba, só que eu moro na zona rural. Eu queria dar um testemunho meu, que eu alcancei de meu filho, que bebia muito, mas com a graça de Deus, pai. Eu não sei nem qual foi a novena, só sei que eu alcancei a graça, porque ele bebia, bem dizer, todos os dias. Oh, era um sofrimento para mim.
0: Imagino.
1: Graça cansada, graça testemunhada. Toco sim, São Cristão.
0: Meu abraço, Irene Paulo da Silva, da Paraíba. Louvado seja Deus pela libertação do seu filho. Louvado seja Deus pela graça recebida. E que continue assim, na sobriedade. Graça recebida, graça testemunhada. Rosângela, que a paz de Jesus esteja com você.
2: Bom dia, Padre, a sua bênção.
0: Deus abençoe, Rosângela. Você fala de onde?
2: De Rondônia.
0: Oi?
2: De Alta Floresta do Oeste, Rondônia.
0: Meu abraço, Alta Floresta do Oeste, Rondônia, minha salvação.
2: Que emoção, Padre, de falar com o senhor.
0: Hoje era seu dia, como é que você me acompanha aí?
2: Pela Rádio Planalto, de Novo Horizonte.
0: Tá bom, diga lá, Rosângela, a palavra é sua.
2: Padre, eu pedi oração para uma prima minha que perdeu o filho dela de 15 anos. Ah. E ele está muito perturbado, né? Foi muito de repente, tá. Então eles estão muito perdidos.
0: Entendi. Como é que é o nome da prima? Oi?
2: Dirce.
0: Dirce.
2: É, e Edmar, o pai dele.
0: E o nome de quem faleceu?
2: Nicolas. Ele tinha apenas 15 anos, pai.
0: E o que aconteceu?
2: Não tenho o diagnóstico assim certinho, né? Entendi. Sei que foi uma semana e tudo aconteceu.
0: Nossa, foi muito rápido, né?
2: Sim. Oh, e colocar ele, sempre especial, né, padre? Que o Sagrado Coração de Jesus ajude ele.
0: Claro, claro. E conforte a família, né?
2: Pela sobrinha, a mãe da minha sobrinha também, padre, que ela está numa fase bem difícil. E também quero colocar ela, Marli. Eu sou mensageira, padre.
0: Oh.
2: Sou sócia também.
0: Toca a corneta para ela.
2: Senhor,
0: toca a corneta para Rosângela, que é mensageira da Capelinha de Jesus das Santas Chagas.
2: Eu amo demais o senhor, padre.
0: Obrigado.
2: Coloca todas as mensageiras em oração.
0: Claro, sempre a gente reza. E para a senhora está sendo bom ser mensageira?
2: Muito bom, padre. Só tenho que agradecer ao senhor e todas elas, né, que estão, né, aceitando a capelinha nas casas.
0: Isso. E quanta bênção, né, Rosângela?
2: Muita bênção, padre. O padre coloca também a minha netinha Maria Vitória, que ela tem problema de audição.
0: Tá.
2: E que o Sagrado Coração de Jesus também abençoe ela. Ela pode ouvir naturalmente, né?
0: Tá bom. Todas as intenções estão aqui, Rosângela.
2: Coloca toda a minha família, padre, também. Minha cunhada Rita, o Cosmo, que faz tratamento de Hanseníase.
0: Tá.
2: Coloca eles em oração.
0: Certo.
2: Eu gosto muito do senhor, padre.
0: Muito
2: todo
0: obrigado.
2: Dia com o senhor, a minha mãe, minhas irmãs.
0: Como é que é o nome da mãezinha?
2: Maria Aparecida. Ela é sócia também, associei ela.
0: Tá certo. Muito obrigado, filha. Que Deus abençoe, continue sendo mensageira, continue levando esperança e esta devoção que cura e liberta. Rosângela, de Alta Floresta do Oeste, Rondônia, Rádio Planalto FM, de Novo Horizonte do Oeste, José Edilson, lá de Ji-Paraná, Dom Norbert Hans Christopher Foester. Ana Paula, que a paz de Jesus esteja com você, Ana Paula.
3: Com o senhor também, padre, sua bênção.
0: Deus abençoe, de onde você fala?
3: Padre, eu falo de Lagoa Dourada, Minas Gerais.
0: Meu abraço ao povo de Minas, em especial Lagoa Dourada. E como é que você me acompanha ali?
3: Eu acompanho o senhor pela Rádio Dourada FM.
0: Tá
3: e pelo YouTube.
0: Diga lá, filha.
3: Padre, a minha vida, se eu for contar para o senhor, é feita de testemunhos.
0: Certo.
3: Porque Deus é muito presente na minha vida.
0: Pois não.
3: Eu amo Deus, eu tenho sede de Deus.
0: Amém.
3: Nossa Senhora é minha companheira e o Divino Espírito Santo é minha luz.
0: Amém. Que lindo.
3: Se não fosse eles, eu não estaria em pé hoje.
0: Imagina.
3: Padre, eu não sei se é pecado eu falar, mas acompanhando esse livro de Jó, a minha vida é a de Jó. Antes eu conhecia Jó por causa, assim, a paciência de Jó. Hoje não. Hoje eu vejo que, assim, a minha paciência é muita. Mas a minha vida de Jó é de sofrimento, muito sofrimento, mas nunca perdi a fé em Deus.
0: Amém,
3: nunca.
0: É isso mesmo. Eu tenho falado que mais do que exaltar a paciência de Jó, é exaltar aquilo que motivou a paciência, que é a fé. Então é a fé de Jó.
3: Sim, padre.
0: E não é pecado não, Ana Paula. A vida, se você se identificou que com Jó, também se identifique não só no sofrimento, mas nessa fé que faz confiar em Deus cegamente, totalmente.
3: Com certeza, padre, com certeza. E eu sou uma testemunha viva disso.
0: Pois
3: é
0: não.
3: Assim, é através da fé que a gente vê.
0: Isso.
3: Padre, eu tenho um testemunho muito bonito para contar, meu marido e meu irmão, do lado da bebida.
0: Certo.
3: Meu marido, eu já conheci ele já bebia. Só que tem 12 anos que nós fomos casados. Só que depois ele passou a beber mais e eu já não estava aguentando mais. Um dia eu falei com ele, eu falei assim, muda essa vida, senão eu não vou aguentar, eu não fui criada com bebida, é difícil para mim.
0: Sim.
3: Aí ele um dia falou assim comigo, nem meu pai e minha mãe não fez eu parar de beber, é só Deus que vai parar.
0: Sim.
3: Eu falei com ele, pois eu tenho fé que Deus vai te parar, vai largar essa bebida.
0: Certo.
3: Padre, um dia, sem mais, sem menos, ele parou de beber e ele falava assim comigo, nossa, que eu rezo o texto todas as noites. Ele falava assim comigo, você não cansa de rezar, não? Eu falei, não, enquanto eu estiver rezando por você... Você está de pé e você devia de aprender a rezar também todo dia. Padre, ele falava assim, desgruda desse padre um pouco. Pelo amor de Deus, toda hora eu entro aqui, você está conversando com o padre, eu converso com o senhor no rádio, padre.
0: Certo.
3: Aí ele passou a acompanhar o senhor, padre. Ele reza 3/3 das Santas Chagas todos os dias, padre.
0: Louvado seja Deus, Ana Paula.
3: Todos os dias. Ele largou a bebida, padre. Por conta própria, não fez tratamento nenhum.
0: Deus seja louvado.
3: Hoje eu vejo, padre, que a sede dele é rezar o terço das Santas Chagas.
0: Que beleza.
3: Ele fica maluco se ele não rezar.
0: Que
3: ele reza 3 vezes ao dia.
0: Amém.
3: E o outro padre é o meu irmão. Meu irmão também bebia muito e ele é caminhoneiro. Aí um dia ele estava saindo de viagem, ele estava bêbado. E o que a gente não quer pra gente, a gente não quer pros outros
0: com
3: também,
0: com certeza,
3: né? Eu fui e chamei a polícia, padre.
0: Misericórdia.
3: Eu chamei a polícia pra tirar a chave da mão dele, e até o policial, porque nós moramos numa cidade pequena. O policial falou assim, mas ele nunca deu trabalho, eu conheço ele. Eu falei, não, policial, tem que tomar. Toma a chave dele. Padre, a partir desse dia, ele tomou um ódio de mim. Mas ele tomou um ódio de mim. Ele parou de conversar comigo. Ele desejava a minha morte. Passou uns anos, padre, ele sofreu um acidente. Ele me via, padre, ele cuspia, ele virava a cara para o outro lado, ele me xingava. Nós ficamos 28 anos, padre, sem conversar um com o outro.
0: Misericórdia.
3: E eu de novena em novena, padre, eu pedia para ele voltar a conversar comigo.
0: Você continua, eu tenho que ir para o intervalo, você continua depois voltando, eu tenho que ir para o intervalo, eu volto já, volte comigo.

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0: Nós vamos para a leitura orante, mas eu estou com a Ana Paula, de Lagoa Dourada, e ela estava contando primeiro do marido, 12 anos casadas e com a graça de Deus, parou, fruto da oração, de beber, e hoje reza 3 terços da terço das Santas Chagas diariamente, não é verdade, Ana Paula?
1: Isso, padre, é verdade.
0: E aí você estava
1: bebeu, padre, mais de 30 anos.
0: Misericórdia. E aí você estava contando do teu irmão, que você está certíssima, viu que ele estava alcoolizado, chamou a polícia, tirou a chave, ficou 28 anos sem falar com você, isso? 22?
1: Isso, padre, 28 anos sem falar comigo.
0: E aí, filha?
1: E ele me via, cuspia, me xingava. Aí, quando a minha mãe faleceu, vai fazer 3 anos, quando a minha mãe faleceu, ele voltou a conversar comigo, eu acho que foi ela.
0: Certo.
1: Sem mais, sem menos, mas eu também não toquei no assunto, não perguntei por que ele parou, porque ele me desejava mal. Hoje voltamos, padre, graças a
0: Amém.
1: Deus. Não sei falar qual novena, porque eu faço todas as novenas
0: Amém.
1: Pro senhor, padre. E eu tenho um outro testemunho, padre. Muito lindo também. Eu vi nas redes sociais um senhor muito humilde e ele estava por perder a perna dele por causa de uma ferida.
0: Sim.
1: Eu não conhecia, padre. Aqui é uma cidade pequena, mas ele morava na zona rural e eu não conhecia. Só que aquilo, padre, eu estava rezando, vi aquilo, me doeu.
0: Entendi.
1: Me doeu no coração. Aí eu pensei assim, gente, a minha mãe teve uma ferida. Eu consegui salvar a ferida da perna da minha mãe.
0: Amém.
1: Por que eu não posso ajudar esse senhor? Aí eu lembrei do médico.
0: Oh, meu Deus. Alô? Ana Paula? Ana Paula? Lamento. Mas, Ana Paula, que pena que caiu. Você estava contando a história e... Que Deus abençoe que ele tenha se restaurado. Mas graça recebida, graça testemunhada. Ana Paula, de Lagoa Dourada, Minas Gerais. Ela que acompanha pelo YouTube e a Rádio Dourada FM. Diretor Ricardo José, Dom José Eudes Campos do Nascimento, de São João del Rei. Bíblia aberta, cartilha de oração. Lamentável ter perdido o último testemunho da Ana Paula, mas fica no coração de Deus. E pelo que eu percebo, seria a solidariedade ela ter ajudado a este homem. O texto de hoje, 1 Coríntios, capítulo 2, versículo 1, seguintes. Meus irmãos, quando fui anunciar a vocês a verdade secreta de Deus, não usei muitas palavras nem grande sabedoria. Porque quando estive com vocês, resolvi esquecer tudo, a não ser Jesus Cristo. E principalmente a sua morte na cruz. Quando visitei vocês, eu estava fraco e tremia de medo. O meu ensinamento e a minha mensagem não foram dados com linguagem da sabedoria humana, mas com provas firmes do poder do Espírito de Deus. Portanto, a fé que vocês têm não se baseia na sabedoria humana, mas no poder de Deus. Vamos retomar esse texto. Paulo, que não tem receio de mostrar a sua fragilidade, ele dizendo: Quando eu fui até vocês, fui evangelizar, fui pregar a palavra, eu estava fraco, eu tremia de medo. Que maravilhoso olhar esse lado humano. Até para você, para mim, que às vezes temos medo, fraqueza. Isso é um aspecto muito valioso. Porque às vezes nós pensamos que Paulo era um super-humano. E vamos dizer, até Nossa Senhora, uma super-mulher, super-humana. Não. Tanto um quanto o outro eram seres humanos. E vamos falar de Paulo. Ele tem coragem de dizer, quando eu cheguei ali em Corinto, quando eu visitei, eu estava fraco, eu tremia de medo, mas eu resolvi esquecer tudo. Versículo 2. Esquecer tudo, a não ser Jesus Cristo, principalmente a sua morte na cruz. Pois bem, filho, às vezes você não se acha capacitado, capacitada. Às vezes a gente treme, eu ainda hoje, meu Deus, fico ansioso, preocupado, quando tenho uma pregação, quando tenho um grande evento. Mas fazer por Jesus Cristo, não se preocupar em muitas palavras, nem querer se basear na sabedoria humana e deixar o Espírito falar. O Espírito fluir. Vou retomar a partilha da Ana Paula. Perdão, é Ana Paula. Você percebia como fluía a palavra dela? Uma mulher de oração. Como fluía no Espírito Santo o testemunho do marido, 30 anos bebendo e largou. Para de ouvir esse padre rezar esse terço. E dizia a ela, enquanto eu rezo, você está de pé. Depois o irmão. Depois a sensibilidade de ajudar um necessitado que ela não conhecia, viu pela internet, morava perto, foi. Certamente foi esse o desfecho. Portanto, que o medo que possamos ter não nos trave. Que a insegurança que é da nossa natureza não impeça de sermos catequistas, de sermos colaboradores na liturgia, que não impeça de sermos pessoas que servem ao Senhor. Senhor, que o Espírito Santo diz aqui, não foram linguagens humanas nem sabedoria humana, mas o poder do Espírito de Deus. Então, Espírito de Deus, venha sobre mim. Peça isso. Espírito Santo, venha sobre mim me fortalecer na oração. Espírito Santo, venha sobre mim me fortalecer na missão. Espírito Santo, venha sobre mim para me fortalecer na busca de Deus. E que as minhas inseguranças, diga isso para Deus, minhas fragilidades, não sejam um empecilho. Maravilhoso esse texto de Paulo, maravilhoso de se ler, inclusive de levar para a próxima reunião da sua pastoral. Se conhecia esse texto, tinha se dado conta do que Paulo falou? Esta foi a leitura orante de hoje, 1 Coríntios capítulo 2, versículo 1 a 5, de modo particular, o versículo 3. Quando visitei vocês, eu estava fraco e tremia de medo. Eu volto já.
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3: 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Agora são 9:37, 9:37, dando sequência. Quero falar um bom dia. Bom dia para a Baixinha lá na Fazenda Cachoeira. Tá na sintonia. Bom dia!
4: Tô ligadinha aqui, tava carpindo, agora o sol deu uma esquentadinha e eu parei.
3: É,
4: isso. Meu almoço tava pronto 5 horas da manhã já, tava.
3: Olha aí! Maluca. Valeu, Baixinha, obrigado pela participação, tudo de bom. Dete Souza na sintonia, bom dia, Regis. E deu palpite aqui pro Brasil, né? 3-1 pro Brasil, se não ganhar hoje, pode salgar. Valeu, minha amiga, obrigado pela participação. Marivalda de Jesus.
5: Bom dia, Regis.
3: Bom dia!
5: Se for possível, hoje eu gostaria de ouvir a canção com o Padre Zezinho, oração pela família. Ofereço para todas as famílias que estiverem na escuta, toda a minha família e para vocês aí da rádio.
3: Ok, Marivalda de Jesus, obrigado pela participação. Olha só, Luiz Carlos Barbosa da Silva perdeu sua carteira com todos os documentos e cartões. Quem encontrou ou encontrar, entrar em contato no 669-9901-8407, 669-9901-8407 ou deixar aqui na Rádio Nazaré, ok? E Claudinei Rocha de Oliveira também perdeu a sua carteira contendo todos os seus documentos pessoais. Quem encontrou ou encontrar, deixar aqui na Rádio Nazaré. Claudinei Rocha de Oliveira, ok? Agora são 9:39, 9:39. Nós voltamos ao vivo direto de Curitiba com o programa Experiência de Deus.
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0: Eu gostaria de lembrar que domingo nós teremos o evento Jubileu de Ouro na Diocese de Limeira. A programação é intensa, começa às 13 horas. Às 15 horas, missa solene, presidida por Dom José Roberto Fortes Palau. Às 17h30, 5h30 da tarde, eu conduzirei um show de encerramento. No final do show, teremos a coroação da imagem de Nossa Senhora das Dores e depois a queima de fogos e encerramento. Isso, domingo agora, dia 21, onde vai ser? Na Diocese de Limeira, no Estádio do Limeirão. Participe! Você pode acompanhar pela TV Evangelizar, pelo YouTube, Padre Manzotti. Já se organizou? Já reservou seu hotel? Já comprou sua passagem? Você de Curitiba e região metropolitana já pensou e se organizou para estar nas 24 horas na presença do Senhor? 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E depois segue palestras, orações, adoração. Missa meia-noite, palestras, oração e adoração. Depois às 11 horas. Às 8, perdão. Depois às 11 horas. Às 18 horas, encerramento. 24 horas na presença do Senhor. 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Participe. Procure estar presente em algum momento, do sábado para o domingo. Venha se apropriar desta graça. Filha de Deus, que a paz de Jesus esteja com você.
1: Bom dia, padre.
0: Bom dia, Deus abençoe, filha de Deus. De onde você fala?
1: Eu falo do lugar do Ceará.
0: Tá certo, meu abraço a todo o povo querido do Ceará. Você pediu anonimato, o que você gostaria de partilhar?
1: Padre, eu queria dar meu testemunho e pedir uma orientação e um pedido de oração.
0: Então vamos lá, que Deus nos inspire.
1: Eu vou ser bem breve, padre. Alguns anos atrás, eu andei com as maus companhias e acabei sendo presa.
0: Certo.
1: Cumpri o que eu tinha de cumprir, fechada, aí fico assim aberto. Passei 4 meses dormindo e era longe da minha cidade. Vim embora com a minha família.
0: Sim.
1: Sendo que quando eu cheguei, eu fiquei tipo como foragida, indigente, sem nenhuma perspectiva de vida.
0: Certo.
1: Aí fui, conheci a sua rádio, comecei a orar, pedir a São Francisco, a Nossa Senhora, meu São José. Estou muito nervosa, padre, desculpa.
0: Fica calma. Ah, não. De novo, gente, o que está acontecendo? Alô? Alô? O que está acontecendo aí? Bom, escute esse testemunho, vamos tentar ver o que está acontecendo.
2: Sou a Leni de Arapongas, Paraná. Quero deixar meu testemunho aqui que eu alcancei e recebi uma grande graça. Numa novena que eu estava fazendo, o padre Reginaldo fez a oração. Falou, põe a mão no seu ventre neste momento. E eu pus e pedi a graça para minha filha engravidar. E graças a Deus ela engravidou. Hoje ela está com o filhinho dela. É o meu amorzinho, minha vida, meu tudo. Graça alcançada é graça testemunhada. Toca o sino, sacristão!
0: Deus seja louvado, Leni de Arapongas. Rádio Arapongas, Daniel Gonçalves, Dom Carlos José de Oliveira, da Diocese de Apucarana. Nós temos problema na telefonia, a nível geral, no Brasil, né? Vocês sabem que é um problema. Mas, lamentavelmente, aconteceu que duas ligações caíram. Filhos amados, fica o testemunho. Tem alguém ali embaixo para me atender? Marilena? Marilene, que a paz de Jesus esteja com você.
3: Bom dia, padre.
0: Você fala de onde? Bom dia.
3: Eu falo de Jaraguá do Sul. Sua bênção, padre.
0: Deus abençoe. Fale, eu não sei se vai permanecer a linha, mas fale, vai lá.
3: Padre, eu queria deixar meu testemunho do meu pai. em 2018, ele teve um AVC e ele ficou hospitalizado por 30 dias. Ele ficou em Concórdia, ele estava em Seara, foi para Concórdia, ficou hospitalizado lá, entubado. E quando eu fui a sair de Jaraguá daqui, eu sempre acompanho o senhor pela rádio, o tempo que eu estou em casa, porque Sim. a gente trabalha normal, a gente sempre acompanha. E eu peguei uma água daqui e levei e molhei na boca dele. E com a graça de Deus, padre, ele estava gritando de dor. Molhei algodão na boca dele e ele foi se acalmando. Com a graça de Deus, hoje, meu pai está em casa com 83 anos.
0: Louvado
3: com saúde, Deus. Andando. O médico falou para nós que ele não ia andar mais. Eles deram prazo de 5 dias para o meu pai. Meu pai não ia sobreviver.
0: Entendi.
3: Mas com a graça de Deus, Nossa Senhora Aparecida, meu pai está lá.
0: Amém. Como é que é o nome do pai?
3: Antônio de Oliveira.
0: Então diga, graça recebida.
3: Graça recebida.
0: Graça testemunhada.
3: Graça testemunhada.
0: Toca
3: o sino, sacristão.
0: Amém.
3: Graças a Deus, padre, eu consegui. Deu muito tempo eu estava lutando para ligar, para dar meu testemunho.
0: Era para
3: ser hoje. A graça de Deus, hoje eu consegui.
0: Isto. E como é que você me acompanha ali em Jaraguá do Sul?
3: Eu acompanho pela rádio 87.9, pelo YouTube também.
0: Tá bom. Quer deixar alguém em oração, Marilene?
3: Eu quero deixar os meus filhos, o Vinícius Arthur Krieg, Tainá Cristina Krieg, o meu marido Maurício Krieg, a minha irmã, meus irmãos, todos os meus irmãos em oração.
0: Tá certo.
3: E peço, padre, que uma oração para os meus filhos, que ontem acabou perdendo uma cachorrinha, eles estão muito nervosos, era o xodó deles. Eu peço oração, que eles estão muito nervosos.
0: Tá bom.
3: Hoje.
0: Rezarei, filha. Que Deus abençoe Marilena de Jaraguá do Sul, Santa Catarina. Lá é a Rádio Alternativa FM, Antônio Neto. Arcebispo Dom Francisco Carlos Bach de Joinville. Escute esse testemunho.
4: Padre, passando aqui para dar meu testemunho da graça recebida de Nossa Senhora de Guadalupe. No dia 12, eu já vim pedindo pelos meus filhos que ficarem em recuperação final. Um ficou em uma matéria em matemática. E o outro ficou em 11 matérias, padre, incluindo matemática, álgebra, geometria, química, física, biologia, matéria de peso, precisando nota acima de 7. E eu clamei a Nossa Senhora pedindo a ela que intercedesse a teu filho, Jesus, por essa graça que eu tanto necessitava, e olhasse para mim, mãe, e me desse de presente, esse grande presente de meus filhos ser aprovado na escola. Padre, essa graça chegou. Eu estou aqui para testemunhar e dizer que Nossa Senhora nunca me desamparou. Eu passei por um tratamento de quimioterapia, fui diagnosticada com câncer, radioterapia. Padre, Sim. eu só louvo e agradeço a Deus por tudo que eu estou passando hoje.
0: Amém.
4: E por tudo que eu passei, porque só foi glória e maravilhas na minha vida. Jesus é misericordioso. Eu te louvo e te agradeço. Graça recebida. Graça testemunhada. Toca o sino, sacristão, que é muita alegria
0: Eu
4: no meu
0: acredito.
4: Coração.
0: Louvado seja Deus, filha de algum lugar do Brasil. Muita luta, muita batalha e a vitória proclamada no Senhor Jesus nas Santas Chagas. Fica com Deus. Eu vou para o intervalo e eu volto em plena novena do Sagrado Coração de Jesus, segundo dia. Volte comigo.
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6: Muito bem, são agora 9:49, 9:49. Obrigado a você que está em nossa companhia, de perto, de longe, acompanhando através do aplicativo, do site, enfim, onde quer que você esteja, aquele abraço especial. E olha só, quero aqui mandar um bom dia pelo nosso WhatsApp. Participando está a nossa amiga Marita, em sintonia. Alô, Marita, bom dia.
7: Oi,
6: Regis. Oi.
7: E aí, Regis, tudo beleza?
6: Joia, Marita.
7: Brasil, será? O Brasil não... Ô, oh, Regis, pelo amor de Deus, o Brasil tá tão assim, desanimando a gente. Mas tem pelo menos 2-1.
6: 2-1, ok.
7: Né? Pelo menos 2-1 pro Brasil, né?
6: Tá, ô, certo.
7: Regis, não vou escolher música, não, porque já é essa hora. Manda a próxima
6: para
7: todos que estiverem na sintonia, viu, okay. Regis? Do 0 ao 100 não fique fora ninguém, tá?
6: Beleza.
7: E um abençoado dia para nós todos.
6: Valeu, Marita. Obrigado pela participação. Tudo de bom. Jane Santos está na sintonia acompanhando a programação. Olá, bom dia, Regis. Tudo bem por aí? É, você já está melhor da gripe, né? Graças a Deus, viu, Jane? Regis, se possível, eu gostaria de ouvir com o Rick Renner, mãe. Ofereço para você, para a Sandra, para a Renilda, para o William, para os familiares e a todos na sintonia do programa. Abraço, Jane. Tudo de bom, viu, minha amiga? Obrigado pela participação. 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

0: Hoje, sexta-feira, aniversário da Interativa FM de Matupá, Mato Grosso, Loreto FM, Itaguajé, Pará, Rádio Irmã, Mater Dei FM, Piraju, São Paulo, Meruoca FM, Meruoca, Ceará, Serra 95.7 de Candói, Paraná. Hoje, aniversário da TV Evangelizar, canal 16.1 em Teixeira de Freitas, Bahia. Também as afiliadas Expand TV Registro, São Paulo, Três Fronteiras, Nanuque, Minas Gerais. 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Padre Reginaldo, sua bênção. Eu me chamo Cleonice e moro em São José dos Pinhais, no bairro São Marcos. Eu recebo a capelinha de Jesus das Santas Chagas. Sou devota de Jesus. Já recebi muitas bênçãos e esse é o meu testemunho. Meu filho Sandro pegou uma bactéria na perna, na praia. Foi para o hospital muito mal. O diagnóstico era de uma bactéria chamada erisipela, que existe no barro. Entrou pelos poros e pelos pelos da perna. A perna ficou inchada. Ficou internado. O médico falou que se demorasse, teria que amputar a perna. Ele ficou internado por uma semana e meia. Abriram sua perna do joelho até o calcanhar para a retirada da bactéria. Coloquei tudo nas mãos de Jesus das Santas Chagas para que não acontecesse nada com ele. Hoje a perna está curada, ele está trabalhando para a honra e glória de Jesus das Santas Chagas. A partir do dia que a capelinha de Jesus das Santas Chagas entrou na minha casa, só tenho a agradecer. Muitas bênçãos na minha vida. Obrigado. Assinado Cleonice, de São José dos Pinhais. Amém. Filhos queridos, povo e amado, vamos à novena. Novena do Sagrado Coração de Jesus.
1: Se você está cansado,
0: ó Jesus, no seu sagrado coração eu confio as minhas intenções e faço a minha novena hoje, segundo dia. Sagrado coração de Jesus, fonte de todo bem e de toda graça, onde procurarei, a não ser no coração que contém todas as riquezas da vossa clemência e bondade? Onde baterei, a não ser na porta do vosso coração, pelo qual o próprio Pai vem a nós e nós vamos a Ele? A vós, pois, Sagrado Coração de Jesus, recorremos. Sagrado Coração de Jesus, onde encontro consolação quando aflito, proteção quando perseguido, força quando oprimido de tristeza. No seu coração encontro luz quando envolto nas trevas da dúvida. Sagrado Coração de Jesus, recorremos.

Tenho confiança em vós. Doce coração de Jesus, sede o meu amor. Doce coração de Maria, sede a minha salvação. Amado seja por toda parte o Sagrado Coração de Jesus. Faço o meu pedido. Faça o seu pedido agora. Sagrado Coração de Jesus, eu tenho confiança em vós. Sagrado Coração de Jesus, creio no vosso amor para comigo. Sagrado Coração de Jesus, coloque nos meus sentimentos amor, paz, perdão, obediência ao Eterno Pai. Jesus, manso e humilde de coração, fazei o meu coração semelhante ao vosso. O Senhor esteja convosco, Ele está no meio de nós. Abençoai, Senhor, a água que será tomada, partilhada. Abençoai, Senhor, os remédios, as fotos de família. Senhor Deus, nós te pedimos com confiança por aqueles que se recomendaram às nossas orações, os doentes, os cuidadores. Senhor Deus, abençoai e santificai por intercessão de Nossa Senhora do Carmo, São Pio de Pietrelcina e nos méritos das santas chagas, em nome do Pai, do Filho e do Espírito Santo. Amém. E eu me despeço hoje com esta música, porque o programa inteiro foram testemunhos de uma fé inabalável. E você curta, YouTube Padre Manzotti, inabalável. 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

0: Muito bem, gente, olha, bom dia. Agora são 10 horas em ponto. Muito bom dia para você, obrigado pelo carinho da sua sintonia. Você acompanhou o programa Experiência de Deus com o Padre Reginaldo Manzotti. Daqui a pouquinho, portanto, nós vamos ter aqui a nossa melhor de três. Abraço para a Cleusa Rosa, que está na sintonia.
1: Bom dia,
0: bom dia.
1: Até que dia, sexta-feira.
0: Isso aí!
1: De Copa do Brasil,
0: oh,
1: né?
0: Isso aí, ó.
1: Essa próxima para todos.
0: Valeu.
1: Aqui na Palmeira e para vocês aí.
0: Um abraço, minha amiga. Obrigado pela participação. E hoje tem Brasil.
2: Brasil!
0: É, logo mais, hein? A partir aí das 20 horas, é, 20:30, horário local. E vamos lá, né? Um abraço também vai pra Margarida, Margarida Nascimento, que tá na sintonia. Bom dia, Regis. Hoje o Brasil tem que jogar muito pra ganhar. 2-1, hein? Palpite aí da nossa amiga Margarida Nascimento. Tá na sintonia. Abraço pra Maria Gersa, que tá ligadinha, tá curtindo a programação. Tudo de bom também. A nossa amiga Ivone Dias. Tá ligadinha, curtindo a programação. Forte abraço, tudo de bom aí, viu, minha amiga? Lá no Facebook, eu quero mandar um forte abraço também, interagindo com a programação, está a Nina Ferreira. Forte abraço, Nina. Passou por lá também, né? Para você no aplicativo, para você no site, muito obrigado pelo carinho da sua sintonia, viu? Você que tá carona, aí no som do seu carro, obrigado pela carona. Uma ótima manhã de sexta-feira. Vou para um rápido break. Eu volto na sequência porque tem melhor de três em clima de Copa do Mundo. A melhor de três de hoje, hein? Você não pode perder, já já, aqui no programa Show da Manhã.
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4: A República Tcheca e a África do Sul empataram por 1-1 pela segunda rodada do Grupo A da Copa do Mundo de 2026. Os tchecos saíram na frente logo no início da partida, com gol de Michal Sadilek, e dominaram boa parte do primeiro tempo. No entanto, a equipe europeia desperdiçou chances de ampliar a vantagem e acabou permitindo a reação dos sul-africanos. Na etapa final, a África do Sul cresceu no jogo e chegou ao empate aos 83 minutos. Teboho Mokoena converteu um pênalti marcado após toque de mão na área tcheca, garantindo um ponto para sua seleção. Com o resultado, as duas equipes somam apenas um ponto após duas rodadas e chegam à última rodada precisando vencer para manter vivas as chances de classificação às fases eliminatórias.
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2: 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A prática regular de atividade física é fundamental para manter o corpo saudável. Além de ajudar no controle de peso, a atividade física pode melhorar a saúde cardiovascular e também auxiliar na sensação de bem-estar. 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
4: Tudo bem? Bom dia com alegria, bom dia para você nesta manhã. Olha só, de sexta-feira, 19 de junho do ano de 2026. Bom demais poder estar em sua companhia. E nós vamos agora para a nossa melhor de três. Abraço para a Cirlei lá na Gleba São Bento, ela que está na sintonia acompanhando também a programação, né? O palpite da Cirlei é 3-1 para o Brasil, né? Valeu, minha amiga, obrigado pela participação, tudo de bom. Gente, olha, atenção, atenção, a nossa melhor de três. Temos hoje três canções relacionadas ao Brasil, né? E você que está acompanhando vai escolher. Será que vai ser a número um, número dois ou a número 3? Olha só, atenção então, hein? Música de número 1, nós temos aqui Michel Teló, Coisa de Brasileiro.

0: Tá valendo! Tá valendo a melhor de três, portanto, nesta sexta-feira. Agora são 10 horas e 9 minutos, 10 e 9. E aí, meu amigo, e aí, minha amiga? É a 1? É a 2? É a 3? Fala comigo! A melhor de três tá no ar, tá valendo! Quero aqui mandar um forte abraço, portanto, olha só, interagindo com a nossa programação, Nena dos Santos. Oi, Nena.
1: Anu, três, gente.
0: Três.
1: Vou ver se é doce, se é pra Creuza, Pedro. Pra Creuza, Pedroso. Certo.
0: Ok.
1: O Pedroso, irmão dela, meu amigo, pra todos da Escu, pra você, pra Vivi, todos da Escu.
0: Valeu, minha amiga Nena dos Santos, obrigado pela participação, tudo de bom. Deixa eu ver quem mais. Margarida Nascimento também escolheu a música de número 3. Grande abraço, Margarida, lá na Filadélfia. É na Iracema 1, tá na sintonia, acompanhando a programação, tudo de bom aí. Quero mandar um bom dia pra Maria Aparecida. Maria Aparecida escolheu o número 3 também. Valeu, minha amiga, obrigado pela participação. Deto Souza escolheu a música de número 2. Gian e Giovanni, meu Brasil. Valeu, Deto, obrigado pela participação. Alô, Cida Bispo!
2: Ô, Regi.
0: Oi!
2: A número 3, né, Regi?
0: 3.
2: Eu fico com a número 3.
0: Ok. Deixa eu ver quem mais. Olha só, vamos para a linha do ouvinte. O telefone me chama por aqui. Alô, bom dia.
3: Bom dia.
0: Oi, Irene, tudo bem aí?
3: Tudo bem, Regis.
0: Tá.
3: Graças
0: joia.
3: A Deus, na medida do possível, tá indo.
0: Isso aí. É assim, né, minha amiga? A melhor de três, qual música?
3: Mas na segunda é linda. Mas eu vou ficar com a
0: número 3. Número 3. Oferece pra quem, Irene?
3: Pra todos os ouvintes, todos que gostaram da música, pra todos da minha família, pra todas as amigas, amigos.
0: Certo.
3: E pra vocês aí da rádio.
0: Ok.
3: Um
0: então.
3: Bom final de semana a
0: Valeu.
3: Todo mundo. Que Deus abençoe a cada um.
0: Tudo de bom então, Irene. Obrigado pela participação, hein? Tchau, tchau.
3: Tchau, tchau.
0: Valeu, tá aí a nossa amiga Irene Ferreira, na sintonia, acompanhando a programação. Wilson Martins, alô, Wilson.
4: Ô, Regis, bom dia.
0: Bom dia.
4: Wilson, vai a número 3 pra nós na agulha aí, é que é a vencedora, hein?
0: Valeu, valeu. Tereza Antunes tá na sintonia, escolheu música de número 3 também. Marivalda.
5: Eu vou votar na 3. A 2 também é muito legal, mas eu vou ficar com a 3.
0: Ok, então vamos recordar aqui. Número 1, Michel Teló, Coisa de Brasileiro.
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0: Música de número 2, Jean Giovanni, meu Brasil. Essa daqui, ó.

0: Música de número 3, Guilherme Santiago, Eu Te Amo, Meu Brasil.
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0: Muito bem, tá valendo a melhor de três. Vamos para a linha do ouvinte. Alô, bom dia.
2: Bom dia, Regis.
0: Oi.
2: Tudo bem?
0: Cleusa Martandal, é isso?
2: Com certeza.
0: Tudo jóia por aí, minha amiga?
2: Tudo jóia, e você, Regis?
0: Beleza, tudo certo, graças a Deus. E a melhor de três, qual música?
2: Eu vou na três, Regis.
0: Número três, oferece pra quem?
2: Ofereço pra todo brasileiro que tem que torcer pro Brasil, porque o Brasil tá meio feio.
0: É, mas vai ficar bom, hein? Já tem palpite pro jogo aí, minha amiga?
2: Eu assisto todo o jogo.
0: Não, mas eu falo hoje. Qual será hoje o resultado do Brasil? Ganha de quantos?
2: Ah, hoje eu vou no
0: 2-1,
2: Regis.
0: 2-1?
2: É.
0: Então tá jóia. E a canção oferece, então, a todos os brasileiros e pra quem mais?
2: E pra vocês da rádio e pra toda a minha família que tá na escuta, Regis.
0: Tá jóia, então, minha amiga. Obrigado pela participação. Bom final de semana. Bom jogo aí, viu?
2: Obrigado, pra você também, Regis.
0: Valeu, tchau. Tá aí, nossa amiga Cleusa Martandal, obrigado pela participação, tudo de bom. Olha só, através do nosso WhatsApp participando, meu amigo Artêmio Meurer, bom dia, vou ficar com o número 3. Valeu, Artêmio, obrigado pela participação. Deixa eu ver quem mais por aqui interagindo. Cleusa Rosa, alô, Cleusa Rosa.
3: Eu vou ficar com o número 3.
0: Número 3.
3: Campeão,
0: cresça
3: todos.
0: Ok, valeu, minha amiga, obrigado pela participação. A Lourdes da Silva Pereira ficou com a número 3 também. Valeu, Lourdes. Sônia Guebara tá na sintonia, também escolheu o número 3, oferecendo para todos os brasileiros. Valeu, minha amiga. A Lídia Maran tá na sintonia, bom dia. Vou ficar com a número 3. Valeu, minha amiga, obrigado. Tudo de bom aí. Ivone Samarrenho.
4: Bom, Regi, bom dia.
0: Bom dia.
4: Ô, Regi, vou ficar com a número 3, beleza?
0: Beleza. Valeu, minha amiga, obrigado pela participação. Edilaura Ribeiro tá na sintonia, escolheu também a número 3. Valeu, Edilaura. A Geise também escolheu a número 3. Valeu, Geise, obrigado pela participação. Suzana Greim na sintonia, bom dia. Número 3. Vai para todos que estão na escuta. E olha, Regis, meu palpite é 3-1 para o Brasil. Valeu, Suzana Greim, obrigado pela participação, tudo de bom. A Rosa Maria tá na sintonia, bom dia, vou ficar com a número 3, valeu, minha amiga, obrigado pela participação, ótima sextona por aí, hein? A Vani Maria dos Santos tá na sintonia, escolheu a número 3, valeu, minha amiga, obrigado pela participação. Sônia Guedes tá na sintonia, também ficou com a número 3. Temos aqui a Ione Terezinha, tá na sintonia. Bom dia, Regis. Vou ficar com a número 3. Ofereço para todos os ouvintes, ofereço para todos da família. Valeu! E a Nina, lá em Verona, na Itália. Regis, vou ficar com a número 3. Eita, Regis, o jogo aqui vai ser de madrugada. E eu vou assistir. Meu palpite vai ser 2-1 para o Brasil. Olha aí, ó. É, lá vai ser de madrugada. Vai ter que madrugar, né, Nina? Para poder assistir, né? Aqui é 8, nosso horário aqui, 8h30. São 6 horas a mais lá na Itália. De fato, hein? Vai ter que madrugar para assistir o jogo do Brasil, né, Nina? Abraço, minha amiga. Obrigado pela participação. Tudo de bom. Valdirene Santana tá na sintonia, bom dia, Regis, vou ficar com a número 3, valeu, Valdirene. A dona Joana tá na sintonia, bom dia.
5: Oi,
6: Regis.
0: Oi.
6: Eu, César, nós vai na 3. Ofereço para todos os brasileiros e para quem não é brasileiro e que torce pro Brasil.
0: Tá certo.
6: Pra ver se ele vai para frente, né, Regis?
0: É, isso aí, ó. Bom dia. Neuza dos Santos, alô.
7: Bom dia, Regis.
0: Oi.
7: Vou ficar com a 3. Ofereço para todos que é na escuta.
0: Okay.
7: Bom jogo. Eu vou ficar com o palpite. Meu é 3-2.
0: Valeu.
7: 3 pro Brasil e 2 para quem vai jogar com eles.
0: É o Haiti.
7: Bom dia.
0: Bom dia. Tudo de bom, Neuza. Obrigado pela participação. Deixa eu mandar um bom dia para Solange Antunes. É, ficou com a número 2, hein? Valeu, minha amiga. Obrigado pela participação. É, deixa eu ver quem mais. Quero mandar um bom dia para Ana Maria na Fazenda Londrina. Regis, vou ficar com a número 3. Valeu, Ana. Obrigado pela participação, a Silvânia Prudente está na sintonia. Regis, bom dia, vou ficar com a número 3 e o meu palpite hoje é 3-0 para o Brasil. Valeu, minha amiga! Obrigado pela participação, Ivonete Almeida está na sintonia, escolheu a número 3, palpite da Ivonete é 3-0 também, né? Valeu, Ivonete, lá na Caiabi está na sintonia. Cristina Ramírez, bom dia!
5: Bom dia! Oi! Aqui é a dona Cristina. É, eu vou ficar com a número 13 e ofereço okay. para todos os ouvintes, para todos os brasileiros.
0: Beleza.
5: E para os meus netos. Júnior Mesa Casa.
0: Certo.
5: Marcos Vinícius Mesa Casa.
0: Ok, tá bom.
5: Obrigado, Rich.
0: Valeu.
5: É, sempre eu assisto o programa, mas eu não mando porque agora eu tava fazendo inalação, tá bom? Okay. Tava na oração também.
0: Tá certo.
5: Então fica com Deus, Deus abençoe. E o Brasil vai de 3-0.
0: Olha aí! Tchau. Grande abraço, Cristina Ramírez. Obrigado pela participação, tudo de bom, viu, minha amiga? Deixa eu ver quem mais por aqui participando. Olha só, nós temos Edivaldo Rig, né, o Magrão. Bom dia, meu amigo. Vou ficar com a número 3. Se o placar vai ser 5-0. Olha aí, 5-0. Palpite do Edivaldo Rig. O Magrão tá na sintonia, né? Acompanhando a programação. Ó, quero saber quem acertou o palpite na segunda-feira, viu? Quero ver quem vai acertar aí. É, deixa eu mandar. Falo na segunda porque é onde a gente vai retornar com o show da manhã, né? Um abraço para a Sirlene Maria. A Sirlene que está na sintonia escolheu a número 3 e ela está lá no quarto assentamento, né, em Castanheiro. O palpite da Sirlene é 2-1, né, para o Brasil. Deixa eu ver quem mais. Marita, alô, Marita.
8: Oi, como sempre, vai a 3, tá?
0: Ok.
8: Correto, se ela ganhar, vai para todos que estiverem na sintonia, né, Nina? Ô, Nina, eu perdi seu contato. Meu celular deu um branco, perdi contato de muita gente. Vai para todos que estiverem na sintonia, Regis.
0: Valeu, Marita. Obrigado pela participação. Olha, Cleusa Araújo. Alô, Cleusa Araújo, bom dia.
9: Bom dia, meu amigo Regis. Nós estamos ligadinhos aqui, tá?
0: Opa.
9: Nós estamos na lida, mas nós estamos ligadinhos aqui te ouvindo, tá?
0: Beleza.
9: Um final de semana, sextou, e eu vou na 3, tá? Oferece para todos os brasileiros, para nós, para você, para todos da rádio. Para todas as Cleusas, as crianças, minha família e todo que está ligadinho. Um abraço e fica com Deus. Ótimo
0: final
9: de semana.
0: Ok, ok.
9: Meu palpite é 2-1 para o Brasil.
0: 2-1, palpite da Cleusa Araújo. Obrigado pela participação. Alô, seu José.
10: Ô, Regi. Põe aí para mim, Regi. 2-1 pro Brasil.
0: Beleza, meu amigo. Valeu, seu José. Obrigado pela participação, José Fabaqueiro na sintonia. Bom dia, Regis. Vou ficar com a música de número 3. Ofereço para todos da família e amigos. Feliz sexta-feira. Uma sexta-feira diferente com Dali Brasil. Tá aí. Valeu, Josefa. Obrigado pela participação, tudo de bom, a Nena de Virgem está na sintonia, bom dia, Regis, vou ficar com a número 13 e o palpite da Nena é de 2-0 para o Brasil. A Eusenic está na sintonia, né, acompanhando, portanto, a programação e o palpite da Eusenic é 1, portanto, 1-0 para o Brasil, né, palpite aí da Eusenic está na sintonia, acompanhando a programação, hein? A nossa amiga Nina, ela diz assim, ó, que os italianos, olha aí, gostei de saber dessa informação, hein, Nina? Ela falou que os italianos estão torcendo para o Brasil, parece que eles estão fora, né? E a outra, né, o técnico brasileiro é um italiano, é isso mesmo, a Itália ficou fora da Copa do Mundo, né? E o Carlo Ancelotti é italiano, então claro, né, que os italianos estão torcendo para o Brasil, gente, ó, mais uma nação, né, mais um país torcendo para o Brasil, hein? Olha aí, valeu, Nina! Tudo de bom aí, minha amiga, obrigado pela participação. A nossa amiga Nair de Almeida, né, Nair de Almeida escolheu a música de número 3 e ela diz que é, ó, vamos ver aqui, 3-1, né, 3-1 para o Brasil, tá certo. Dona Joana!
11: Eu falo 2-1. O César falou que 3-0.
0: Olha aí, ó. Tá certo então, hein? Seu José Vitorino! Bom dia!
12: Bom dia, Regis. Regis, vou ficar com a número 3. E é 2-1 pro Brasil.
0: Olha aí, seu José. Valeu, José Vitorino, que tá na sintonia. Tudo de bom. Obrigado pela participação, hein? Tudo bem, gente? São 10:22, 10:22. Já já vamos trazer aqui o resultado da melhor de três. Neuza Mariano, que está na sintonia, também escolheu a música de número 3. Um abraço, Neuza Mariano. Cleusa Pedroso, alô, bom dia!
13: E aí, Regis, tudo bom? Eu escolhi a número 3 e o Brasil vai ganhar de 3-0.
0: Olha aí,
13: fica
0: ó.
13: Com Deus e um bom final de semana.
0: Valeu, minha amiga, obrigado pela participação, tudo de bom. Gente, são 10:23, agora 10:23. 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Forte abraço a toda a equipe. Muito bem, 10:25.

0: Sexta-feira! 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Também dando sequência com o programa Show da Manhã. E tem mais participações por aqui, a galerinha escolhendo a melhor de três, né? Abraço para Rosa Paulina, que tá na sintonia.
1: Bom dia, Regis.
0: Bom dia!
1: Eu fico com a número 3. Se ela for a ganhadora, eu ofereço para todos que estiver na escuta.
0: Certo.
1: E para vocês da rádio.
0: Ok.
1: E para minha irmã Eliette. E para todas minhas amigas da Vó Paixão.
0: Valeu, Rosa Paulino. Obrigado pela participação. Tudo de bom, hein? Quero mandar um abraço também pro meu amigo Maicon Luciano. Alô, Maicon.
2: Oi, Regis.
0: Opa.
2: Bom dia.
0: Bom dia, bom dia.
2: Fez um palpite aí, 5-0, né? Eu falo que o Brasil não faz 2.
0: Não faz 2? Será? Rapaz, valeu, Maicon! Tá na sintonia acompanhando a programação. Valeu, tudo de bom! Lucinei do Carmo tá na sintonia também acompanhando a programação. Bom dia! Vou ficar com a número 3, né? A nossa amiga Lucinei, que está lá na Fazenda Berneck. Toda a galerinha da Fazenda Berneck tá na sintonia acompanhando a programação. Deixa eu mandar um bom dia também pra minha amiga Vera, lá na loja e confecções a Jubileu. Alô, Vera, bom dia!
3: Bom dia, meu amigo Regis!
0: Bom dia!
3: Bom dia a todo este povo lindo aí, dando palpite pro jogo e escolhendo a melhor de três.
0: Okay.
3: Essa energia boa, positiva. 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
0: Okay.
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0: Muito bem.
3: A todos, gratidão, gratidão, gratidão.
0: Valeu, Vera, lá na loja e confecções a Jubileu.
4: Brasil!
0: Olha, Olha, dando sequência por aqui, nós vamos trazer agora, vamos trazer o resultado da melhor de três, portanto, pra gente saber, será que é um, será que é dois, será que é três? Qual dúvida, né? Eita, Aparecida Constantino, ela está na sintonia, escolheu a música de número 3, grande abraço, deixa eu ver quem mais por aqui, Fátima, oi Fátima.
4: Eu quero número 3, ah? Ela que vai ganhar. Tá, se ela ganhar, toca ela aí pra nós, tá bom?
0: Ok, valeu, minha amiga, obrigado. Maria de Fátima Bertucci, bom dia, eu vou ficar com a número 3 e o jogo vai ficar 1-1, vai ficar no empate, mas de novo, misericórdia, né? Rapaz, deixa eu ver o que mais por aqui. Vanderlúcia Dias está na sintonia, Regis. Deixa eu ver aqui, não, cuidado, se perder, vamos ver aqui, não, mas acho que não, né, Vanderlúcia, não é possível, rapaz, que é isso, vamos acreditar, né, rapaz, ô Cecília, fala comigo, Cecília, tudo bem aí, Cecília? Alô?
5: Ô, dó, não insisti, que eu cheguei agora.
0: Eu não acredito.
5: Meu filho chegou aqui, foi me levar na rua. Ô, dó. Mas fazer o quê, né? Faz parte da vida.
0: Valeu, Cecília Nunes. Tá bom, minha amiga. Aqui ganhar, então vai pra Cecília, né? Vamos lá, então. São 10 horas e 31 minutos. Olha só. A número 1, a canção do Michel Teló, Coisa de Brasileiro, não tem nenhum voto, né? Nenhum voto. A número 1. A número 2 teve 2 votos, né? A música de Gian Giovanni, Meu Brasil. A número 3 disparou aqui com 5, 10, 15, 20, 25, 30, 35, 40, 45 votos para a música de número 3 com Guilherme e Santiago, a canção Eu Te Amo, Meu Brasil. Foi a campeã da melhor de três desta sexta-feira, portanto, vamos, né, acompanhar a canção daqui a pouquinho, após o nosso break aqui dos apoiadores culturais, né? A Janete Rocha tá na sintonia, bom dia, escolho a 2. E olha aí, ó, então mais um voto para número 2, né? E o placar vai ser 1-0, rapaz. O Brasil, hein? Tá certo. Nossa amiga Janete Rocha, que tá na sintonia, acompanhando a programação, tudo de bom. Muito bem, gente, era 10 horas e 32 minutos, rápido break, na sequência tem a melhor de, a campeã da melhor de três, Guilherme Santiago, Eu Te Amo, Meu Brasil. 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

0: Muito bem, tá aí Guilherme Santiago, eu te amo, meu Brasil. Agora são 10 horas e 41 minutos. A melhor rádio pro melhor ouvinte, obrigado pelo carinho da sua sintonia. E o nosso amigo Edivaldo Rig, né, o Magrão, ele fala assim, eu sou brasileiro, tô confiante, 5-0, né, o de Edivaldo Rig, o Magrão, reforçando aí seu palpite, né? Um abraço, valeu, meu amigo, tudo de bom, obrigado pela participação, Jane Santos na sintonia, acompanhando a programação, tinha escolhido também a melhor de três, né? Valeu, minha amiga, tudo de bom. Zildinha Machado também está na sintonia, acompanhando a programação, forte abraço, obrigado pela participação aqui da Mais Ouvida, ok? Nós vamos trazer a mensagem daqui a pouquinho do nosso momento de paz, hein? E olha, vem aí a 7ª Festa da Colheita no Distrito de Terra Roxa, dias 11 e 12 de julho. 11 e 12 de julho, um evento que celebra a força do campo, o trabalho da nossa gente através do encontro, da confraternização e da valorização das nossas tradições, homenageando a terra, os produtores rurais e todos aqueles que ajudam a construir a história da nossa região. Anote aí, 11 e 12 de julho, em Terra Roxa, a 7ª Festa da Colheita. 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Nossa mensagem chegando no momento de paz. Vamos acompanhar com bastante atenção esta reflexão de vida que traz como título Um Ombro Amigo.
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Quando eu era muito jovem, minha mãe me perguntou qual era a parte mais importante do corpo. Bem, eu achava que o som era muito importante para nós. Então eu disse: as minhas orelhas, mãe? Ela disse: não, meu filho. Muitas pessoas são surdas, mas continue pensando sobre esse assunto. Bem, passou algum tempo e minha mãe novamente me perguntou sobre qual era a parte mais importante do corpo. Desta vez, eu respondi: são os olhos, mamãe. E ela me disse: você está aprendendo rápido, filho, mas a resposta ainda não está correta, porque há muitas pessoas que são cegas. Bem, eu continuei minha busca pelo conhecimento ao longo do tempo sobre esse assunto, e minha mãe me perguntou várias e várias vezes, mas a minha resposta sempre estava errada. Então, um dia, o meu avô morreu. Todos estavam tristes. Todos choravam. Eu me recordo bem quando eu me aproximei do caixão para dar o meu último adeus ao meu avô. Neste momento, minha mãe se aproximou e perguntou: você sabe qual é a parte mais importante do corpo, filho? Eu confesso que fiquei meio chocado por ela me fazer aquela pergunta naquele momento. Afinal, eu sempre achei que aquilo era uma brincadeira, um jogo entre eu e ela. Mas ela, observando que eu estava confuso, ela me disse: esta pergunta, filho, é muito importante. Ela mostra como você viveu realmente a sua vida. Para cada parte do corpo que você citou no passado, eu lhe disse que você estava errado, e eu lhe dei um exemplo que justificava. Mas hoje é o dia que você necessita aprender esta importante lição. Ela me olhou de um jeito que somente uma mãe pode fazer. E eu vi lágrimas em seus olhos. E ela me disse: meu filho, a parte mais importante do corpo é o seu ombro. E eu, confuso, perguntei: mas por que, mamãe? Porque eles sustentam a minha cabeça? E ela respondeu: não, filho. É porque você pode apoiar a cabeça de um amigo ou de alguém amado quando eles choram. Todos precisam de um ombro para chorar em algum momento de sua vida. E eu espero que você tenha bastante amor e bastante amigos, e que você tenha sempre um ombro para chorarem quando precisarem. Então, naquele dia eu descobri que a parte do corpo mais importante não é egoísta, é ser simpático, é ajudar as pessoas. E para completar, eu me lembro de um texto que eu li em algum lugar que dizia: as pessoas se esquecerão do que você disse, as pessoas se esquecerão do que você fez, mas as pessoas nunca se esquecerão de como você as fez sentir. Os bons amigos são como estrelas, que você nem sempre as vê, mas você sabe que sempre estarão lá. Um bom dia para você.

0: Sons Elias Wagner e Gerson Elias. Amigo é para sempre. Se acompanhou a mensagem do nosso momento de paz. Abraço para Yolanda e nossa companhia.
1: Oi, meu querido, bom dia. Linda mensagem. Deus te abençoe. Se possível, por gentileza, manda para mim. Abraço.
0: Valeu, abraço Yolanda, obrigado pela participação. Quero mandar um bom dia também para Neuza Mariano, que linda mensagem. Maria Aparecida dos Santos em nossa companhia, nossa, que mensagem linda, Regis. Valeu, tudo de bom, minha amiga. Cida Bispo em nossa companhia, linda reflexão, Regis. Até a segunda com a vitória da nossa seleção brasileira. Valeu, Cida Bispo. Obrigado pela participação. A Lisiane Bortolini também acompanhou a mensagem do momento de paz. Abraço vai também para nossa amiga Jane Santos. Linda mensagem, Regis. Valeu, Edilaura Ribeiro. Linda mensagem, Regis. Verdadeira. Valeu, minha amiga. Obrigado pela participação. Alô, Nena.
2: Que coisa linda. Aí eu já ia falar que é o coração, mas aí é um ombro amigo, né?
0: É.
2: E sempre tem um ombro amigo para ajudar a gente.
0: Exatamente, isso mesmo. A Sirlene Maria, também nossa companhia. Linda mensagem, Regis.
3: Amigo, eu e você.
0: E o Marcelo, tem áudio aqui do Marcelo.
4: Bom dia, Regis.
0: Bom dia, Marcelo.
4: Como vai, Regis? Tudo bem?
0: Tudo jóia.
4: Ô, Regis.
0: Oi.
4: Eu peço pra você tocar uma música pra mim, da Sula Miranda.
0: É.
4: Vai, vai, caminhoneiro. Ofereço pro João, meu irmão, pro seu Zé Cadeirante, pra Dona Maria, irmã do seu Zé Cadeirante, pra Cida Bispe, pro Cidinho Industrial, pro Sandro Jardineiro do Moto 4, pro Isaías do Moto 5, pra Dona Sara do Moto 4 e pra todo que estiver ouvindo e gostar.
0: Ok, Marcelo, valeu. Vamos encerrar então com a canção de Sula Miranda pro Marcelo. Para todos na sintonia, aquele abraço especial. Cleusa Araújo, mensagem linda, amigo Regis. Que Deus abençoe seu final de semana com vitória no Brasil. Valeu, grande abraço, Cleusa Araújo. Gente, olha só. Fiquem todos com Deus, é com Ele que eu estou indo. Bom final de semana. Bom jogo, né? E na segunda-feira a gente se encontra a partir das 7 horas com mais uma edição do programa Show da Manhã, ok? Abraço! Tchau, tchau!

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Bom dia, meu irmão, minha irmã, do programa Alô Comunidade da Paróquia Santo Antônio. Que bom poder mais uma vez, a segunda vez na semana, entrando em sua casa, rezando com você. Você que já almoçou ou vai almoçar ou está preparando o almoço. Vamos passar esse momento à luz da palavra de Deus, ouvindo música, rezando, meditando. É isso que é a finalidade nossa de segunda a sexta, a sexta-feira, ou acho que o sábado também às 11 horas, no programa Alô Comunidade. Então vamos rezar. Eu quero rezar por você, sem interagirmos, sem comunicarmos, mas quero lembrar de você. Você que está com o rádio ligado, você está no meu coração. E eu quero, nessa oração do Ângelo, colocar você. Você de longe, você daqui da cidade, você até de outros estados, com certeza, outros países também. O Renan, lá de Tatuí, São Paulo, está com rádio, está sintonizado por meio do aplicativo Rádio Maria de Nazaré. A ele meu abraço. Então sinta-se acolhido, meu irmão. O anjo do Senhor anunciou a Maria, e ela concebeu do Espírito Santo. Ave Maria, cheia de graça, Senhor é convosco. Bendita sois vós entre as mulheres, bendito é o fruto do vosso ventre, Jesus. Santa Maria, Mãe de Deus, rogai por nós, pecadores, agora e na hora de nossa morte. Amém. Eis aqui a serva do Senhor, faça-se em mim segundo a tua palavra. Ave Maria, cheia de graça, Senhor é convosco. Bendita sois vós entre as mulheres, bendito é o fruto do vosso ventre, Jesus. Santa Maria, Mãe de Deus, rogai por nós, pecadores, agora e na hora de nossa morte. Amém. O Verbo divino se fez carne e habitou entre nós. Ave Maria, cheia de graça, Senhor é convosco. Bendita sois vós entre as mulheres, bendito é o fruto do vosso ventre, Jesus. Santa Maria, Mãe de Deus, rogai por nós, pecadores, agora e na hora de nossa morte. Amém. Rogai por nós, Santa Mãe de Deus, para que sejamos dignos das promessas de Cristo. Oremos. Infundi, Senhor, em nossos corações a vossa graça, a fim de que, conhecendo pela encarnação do anjo a encarnação de Jesus Cristo, vosso Filho, cheguemos por sua paixão e morte à glória da ressurreição. Pelo mesmo Cristo, Senhor nosso. Amém. Glória ao Pai, ao Filho e ao Espírito Santo, como era no princípio, agora e sempre. Amém. Glória ao Pai, ao Filho e ao Espírito Santo, como era no princípio, agora e sempre. Amém. Glória ao Pai, ao Filho e ao Espírito Santo, como era no princípio, agora e sempre. Amém.

Bom dia, você que sintonizou o rádio depois dos meus primeiros cumprimentos. Sinta-se acolhido e abraçado por mim nesse programa Alô Comunidade da Paróquia Santo Antônio de Castanheira. Quero aqui fazer um comentário positivo de quarta-feira do encontro que nós tivemos, que estamos fazendo. Esse já foi o terceiro, o encontro dos filhos de São José. Depois da nossa peregrinação, que foi no dia 15 de março, abril nos encontramos, maio e junho. E agora, em junho, a participação foi muito boa. 32 homens, filhos de São José, compareceram e rezaram conosco. Eu quero, com a ajuda deles, manter esse encontro uma vez por mês. Na proximidade do dia 19, que é o dia devocional a São José. No início, esse encontro estava marcado para hoje, uma missa, depois uma confraternização. Mas devido ao jogo da seleção à noite, a gente sabe, a seleção jogando, mesmo não estando boa, nos atrai. Claro, é bom, nós somos brasileiros e gostamos de assistir o jogo. Então, mesmo ela não indo muito bem, a gente tem que parar, né? É o Brasil, é a seleção, então, por isso que o padre teve que antecipar para quarta-feira. Mas mesmo assim, 32 homens foram, participaram da missa e a igreja lotada, cheia, é uma capela pequena, mas nesse dia ela ficou cheia. Muito obrigado a vocês, homens, filhos de São José. Agora, em julho, eu quero marcar o primeiro encontro com as mulheres, as filhas de Maria. E você, que às vezes ligou o rádio, não sabe, agora nós tivemos em maio a peregrinação das mulheres. 629 inscrições. Mais de 600 mulheres caminharam conosco. Um número grande, uma bonita peregrinação. Então, em julho, nessa semana, eu vou fazer o calendário. Fazendo o calendário, eu marcarei um dia para nós encontrarmos as mulheres, as filhas de Maria. Não podemos deixar esfriar. É bom sempre ir alimentando, encontrando, rezando a missa ou rezando o Santo Terço. Isto é muito importante e é fundamental para ir caminhando, nos fortalecendo, para que o ano que vem possamos peregrinar novamente. Mais mulheres, com certeza, mais homens, com certeza, no mês de março, e mulheres no mês de maio. A gente vai manter sempre esses meses. Março, por ser o dia de São José, no dia 19, e maio, por ser o mês de Maria. As filhas de Maria em maio e os filhos de São José em março. Porque se fizer apenas um encontro bonito, como foi, todo mundo sabe, quem viu, basta ver as fotos, basta ver os vídeos, é bonito. Mas se não continuar, não resolve, não tem sentido. Vira apenas uma festa, um espetáculo, então a gente tem que manter a espiritualidade.

Vamos ouvir o Evangelho desta sexta-feira, dia 19. Naquele tempo, Jesus disse aos seus discípulos: não junteis tesouros aqui na terra, onde a traça e a ferrugem destrói, e os ladrões assaltam e roubam. Ao contrário, juntai para vós tesouros no céu, onde nem a traça e a ferrugem destrói, nem os ladrões assaltam e roubam. Porque onde está o teu tesouro, aí estará também o teu coração. O olho é a lâmpada do corpo. Se o teu olho é sadio, todo o teu corpo ficará iluminado. Se o teu olho está doente, todo o teu corpo ficará na escuridão. Ora, se a luz que existe em ti é escuridão, como será grande a escuridão? Palavra da salvação. Glória a vós, Senhor.

Jesus, no Evangelho de hoje, ele, como um bom mestre, ele orienta aos seus discípulos. Por isso que ele é chamado de mestre, aquele que ensina, aquele que orienta. E ele está aqui orientando os seus discípulos, para que eles pudessem livremente anunciar, pregar, levar a boa nova do reino de Deus. Jesus queria deles essa disponibilidade de ir sem preocupações. Era isto. Porque nós sabemos quando estamos preocupados com coisas, não sobra tempo, ou a gente anuncia o reino de Deus com má vontade, porque estamos preocupados, principalmente, como disse Jesus aqui, com tesouros. Tesouro significa bens, posses, querer possuir, querer ter as coisas. É nesse sentido. Então ele disse aqui: não junteis tesouros aqui na terra. Se você não sabe, aqui tudo é passageiro. Tudo. Ouvindo um padre pregando hoje no santuário, lá de Belém do Pará, ele dizia isto. E é verdade, nós já sabemos. Desta terra, nada levamos. Nada. Quando morremos, levamos apenas roupas no corpo, isto é, se alguém colocar. Você e nem eu temos o direito de escolher. Podemos escolher em vida, mas se e na hora da morte eles não deram atenção àquilo que escolhemos, aí você não pode escolher. Eu quero aquela roupa, eu quero aquele vestido, eu quero aquela calça, eu quero aquela camisa, aquela gravata, aquele paletó. Não. Em certos casos, eles colocam ainda uma roupa velha, para que a melhor fique para outros. Sim, pode acontecer. Da melhor roupa ainda ficar, para outros usarem. Então você não tem a escolha. Não tem como você escolher. Ou você poderá vir também com a roupa da própria funerária que ali, que preparou você, que ela pôs, que entrou no pacote. É isto? Então por isso que Jesus aqui está orientando: não junteis tesouros da terra. Mas infelizmente há muita ganância, há muita prepotência, e a gente acha que juntando tesouros, eu posso usufruir enquanto eu estou aqui, é claro. Mas, às vezes, o principal eu não construo, que é o amor, que é um bom relacionamento com as pessoas, com a esposa, com o esposo, com os filhos, com irmãos, pessoas da caminhada, pessoas que trabalham com você, às vezes estão te ajudando nas suas coisas, fazendo você crescer, e às vezes você
não dê muita atenção a eles, pode acontecer. Então, não junte tesouros aqui na terra. E Jesus dá o motivo. Ele fala, ele apenas não orienta, mas ele fala o motivo. Não junteis tesouros aqui na terra. A traça corrói, a ferrugem comem, os ladrões roubam e assaltam. Olha aí. A ferrugem vai destruir, a traça também, ladrões, e leva tudo. E pode até levar também a sua vida. Quantas pessoas que você conhece, talvez até na própria família, que foram assaltadas e acabou morrendo? Ou foi defender, ou eles mataram para poder levar. Sim, acontece. Matam para levar. Leva a posse e também tira a vida. Acontece isto em todo o mundo, não só no Brasil, mas em todo o mundo. Mata para roubar, mata para levar. Então juntou tesouros e nem pôde levar os tesouros. Nem pôde colocar um pouco ali no seu caixão, para o seu ego. Ah, eu trabalhei, estão aqui comigo. Tesouros, joias, dinheiros, carros, fazendas, etc, etc. Não põe nada no caixão. Repito, põe roupas, porque alguém colocou, e às vezes você nem teve o direito de escolher aquela roupa bonita, aquela roupa nova, aquela roupa que marcou, aquela roupa que te acompanhou por um bom tempo, e você não pôde ir com ela para a última morada. Então Jesus está orientando aqui. Não junteis tesouros na terra. Ao contrário, olha como ele, que mestre, que mestre, ele diz aqui. Ao contrário, juntai tesouros no céu. Preocupa com o céu, meu irmão. Preocupa com a vida eterna, porque essa vida aqui você já tem, mas ela é por um tempo. Ela é por um tempo. Por um tempo você vai viver aqui, por alguns anos. O Senhor poderá te chamar amanhã, poderá me chamar hoje. Sim, nós não sabemos do amanhã. Quero viver o amanhã, mas não posso ter certeza. Quero, desejo, peço a Ele que esteja comigo, que caminhe comigo. Vai me dando força, eu peço, mas pode ser que não. Se Ele achar que esta noite ou hoje, né, Ele queira me chamar. Ele queira falar, Padre Jânio, vem para cá. Seu tempo terminou. Agora eu quero você comigo. Pode ser. Né? Pode acontecer conosco. Pode acontecer com você. E Jesus fala, junteis tesouros no céu, onde a traça, a ferrugem não destrói. Onde a traça e a ferrugem não destrói. Nem os ladrões vão roubar, vão assaltar, porque no céu não tem essas coisas. O pessoal do céu são bons, são honestos, são justos, já terminaram a sua caminhada, por isso que estão no céu, praticar a justiça, praticar o bem, e eles estão no céu, onde eu quero estar, onde eu quero morar, e com certeza você também. Então, lá não precisa mais destas coisas, lá não precisa mais desta preocupação,
Às vezes a gente preocupa demais, né? E Jesus disse: não preocupeis com o dia de amanhã. Olha os lírios, olha os pássaros, eles não plantam, os lírios não tecem, e eles são bonitos, os pássaros comem hoje, como amanhã, sai procurando e acha comida. Então não preocupa, não preocupeis, porque onde está o teu tesouro, está o teu coração. É aquela pessoa gananciosa, né? Ela está preocupada com o seu bem, ali está o teu coração, ali está a tua preocupação, ali está tudo. E às vezes não tira nem um tempinho para Deus, para ir à igreja, ouvir a palavra, se for católico ou comungar, se for de outra religião, ouvir a palavra, compartilhar a palavra, porque ali está tudo centralizado, o seu coração, naqueles bens. Né? E Jesus continua falando: o olho é a lâmpada do corpo. Você vê só aquilo, o seu olho está focado só naquilo, não está focado em Deus, não está focado na Eucaristia, não está focado na palavra, não está focado em nada de bom, apenas naquilo. E aí você perde a beleza da vida. A vida aqui é bela, é boa, mas também temos que nos preparar para a eterna. A eterna é boa, eu quero estar lá. E aí espero que você também esteja. Repito: se o teu olho é sadio, todo o teu corpo é iluminado. A gente conhece tantas pessoas, né? Iluminadas. Pessoas de posse, pessoas que não têm posses. Iluminadas. Então, a lâmpada, que é a lâmpada, está nele, o Cristo está nele, porque o Cristo é luz. Eu sou a luz do mundo, tua luz está em você, a luz está em mim, a luz está em nós. Então, se o teu olho é sadio, todo o teu corpo ficará iluminado, mas o olho tem que ser sadio. Né? Ter os olhos para Deus, ter os olhos para as coisas boas. Teu olho, se teu olho está doente, todo o teu corpo ficará na escuridão. Você que preocupa demais, você que não tem tempo para você, cuidar da sua saúde, cuidar da sua aparência, cuidar do seu descanso, cuidar de um dia por semana, tirar uma hora ou mais para ir à igreja, para rezar, cuidar de você numa caminhada, num exercício, numa academia. Isto é bom, isso não é vaidade, não. Não é vaidade nenhuma. Você que gosta peregrinar, você que gosta caminhar, pedalar, academia, não é luxo, não é vaidade, é saúde. Caminhar sempre. O que eu mais gosto é caminhar. Hoje mesmo eu fiz quase 10 km de manhã, ainda bem cedinho, devido ao sol. Se Deus quiser, domingo farei novamente, segunda-feira quero fazer. Então é assim. Então você tem que estar. E se você estiver bem com você, você caminha, você exercita, você faz aqui aquele exercício que você gosta. É você que vai dizer: eu gosto de caminhar, mas tem uns que não gostam. Uns gostam de correr, correm. Academia, faz. Mas alguma coisa, agitando. Essa preocupação é boa, porque essa aí é vida, essa é saúde. Então faça isto, tá bom? Isso é o olho, olho bom, olho iluminado. Não, você fica preocupado. Se o teu olho está doente, todo o teu corpo ficará na escuridão. E a escuridão para te levar para a escuridão eterna. Olha que tristeza. A única escuridão que eu gosto é o quarto bem escuro à noite para dormir. Esse eu gosto.
essa escuridão eu procuro ter. Fecho bem as janelas para ficar escuro, né? Mas essa escuridão sim, mas escuridão na ausência de Deus, nas preocupações da vida, não. Isso aí não. Isso aí te atrapalha, meu irmão, minha irmã. Isso aí te atrapalha. Então seja aquela pessoa alegre. E também você que já está, né, na terceira idade, procura esses encontros que tem na terceira idade. Ali você vai convivendo com pessoas da sua idade. Vocês vão ali divertindo, né, como os clubes fazem. Ora, se a luz que existe em ti é escuridão, como é grande a tua escuridão. Como é grande a tua vida. O tempo não passa. Você acha um dia a eternidade? O ano não termina porque você está envolvido nas trevas, na escuridão. Então deixa a luz do céu, a luz de Cristo entrar em sua vida.

Neste final de semana, haverá missa na comunidade Santa Elisa, às 15 horas, na Matriz, às 19h30, domingo, 8 horas da manhã, na Santa Rita, 19h30, na Matriz. Sagrado Coração não terá missa porque o padre antecipou para o dia de Corpus Christi uma bonita celebração e houve até procissão e três bênçãos do Santíssimo. Então, por isso que, olhando o calendário aí, está Sagrado Coração, mas o padre antecipou. É isso. Quero comentar aqui, já falei semana terça-feira, mas quero falar novamente. O Brasil, ele foi agraciado duas vezes esta semana. Sábado, dia 13, foi beatificado o padre Nazareno, lá em Jauru. Está Jauru, Mato Grosso. Uma bonita celebração, testemunho bonito, uma organização, foi uma festa maravilhosa. E quarta-feira, o Papa Leão reconheceu virtudes heróicas do padre lá de Padre Júlio, lá na Diocese de Caratinga, onde ele, um padre belga, que veio para o Brasil, ficou ali naquela região de Manhuaçu, Manhumirim, há muito tempo que estava iniciando, né? E ali ele fez também um bonito trabalho, onde ele fundou hospital, asilo e é fundador de três congregações religiosas, existe até hoje, tive a graça de conhecer. E você que está me ouvindo, você lembra a irmã? Irmã, me fugiu o nome dela aqui agora. A irmã do padre Paulo, ela trabalhou aqui. Irmã Adelaide, não sei se é Adelaide, agora me deu um branco. Mas uma irmã sacramentina trabalhou aqui. Então, ele foi declarado servo pelas virtudes heróicas dele. Que bom, né? Então, isso a gente vê como a igreja, ela vai crescendo, ela vai manifestando, né? O evangelho vai tornando bem presente na vida de cada um desses grandes homens, né? Que Deus abençoe a cada um, né? É uma grande graça, meu irmão, minha irmã. É Padre Júlio Maria, né? Padre Júlio Maria, servo do Senhor. Então, é reconhecimento da fidelidade, do amor ao Evangelho. Padre Júlio, Padre Nazareno e tantos outros. E você pode ser esse. Sim. Você buscar a vida de santidade. Você querer a santidade para você. Você fazer com que os seus olhos sejam a lâmpada do teu corpo. É o caminho de santidade. É fazer com que o seu coração seja uma lâmpada para o seu corpo. Viver na claridade. Viver em Cristo. É o caminho de santidade que esses homens levaram. E tantos outros aí que nós conhecemos, né?
citei esses dois porque aconteceram esta semana, sábado e quarta-feira, né? Padre Júlio e o padre Nazareno, e ambos vieram de fora, da Europa e da Suíça, para cá, doar a sua vida. E a irmã Cacilda, lembrei o nome dela, a irmã Cacilda Sacramentina, filha do padre Júlio Maria, aí lembrei, é a irmã Sacramentina, irmã do Dom Paulo, arcebispo de Uberaba, Minas Gerais. Inclusive o irmão dela, Dom Paulo, arcebispo de Uberaba, foi meu professor no seminário de Caratinga, lá nos anos 80, faz alguns anos. Então, é isto. A santidade é você fazer caminhar na luz. Você fazer com que a luz, que é Cristo, esteja em você. Você juntar, procurar tesouros, construir tesouros, juntar tesouros no céu. Quais são os tesouros do céu? Amor, misericórdia, perdão, bondade, reconciliação, partilha, solidariedade, tudo isto. São os tesouros que você, que eu, precisamos de construir. Não tesouros materiais, porque isso a ferrugem leva tudo e você fica sem nada.

Tudo isso acontece quando a gente deixa a graça de Deus agir. Só a tua graça me basta. Só a bondade de Deus me basta. Então, que a graça de Deus basta em minha vida, em sua vida e em nossa vida.

quero desejar a você, meu irmão rádio ouvinte, abraço, Renan. Ó, o Renan tá aqui sintonizado. Tô acompanhando pelo celular. Meu abraço, abraço da sua mãe, do seu pai. Não suma. Todas as terças e sextas, o padre estará aqui. Menos nessa próxima semana, que eu tenho uma semana inteira de encontros. De segunda a domingo. Misericórdia. Então, não estarei aqui. Estarei ajudando, auxiliando no acampamento. Quero até pedir ao Ronil, se estiver me ouvindo, se ele puder, terça e sexta, para assumir no meu lugar. Depois eu converso com você. Viu, Ronildo, amigo? Assuma para mim, terça e sexta. Estarei ajudando o acampamento em Cotricuaçu. Se Deus quiser, me prontifiquei. Então, desejo a você uma boa tarde. Já quase boa tarde para nós, é que ainda é bom dia, né? Falta 8 minutos. Mais uma boa tarde, um bom almoço, um bom descanso. E nos encontraremos na outra semana, se Deus quiser. Que desça a bênção de Deus Todo-Poderoso, que é Pai, Filho e Espírito Santo. Meu grande abraço e fique todos na paz do Senhor.

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1: Sexta-feira, 19 de junho, festa de Santa Juliana Falconieri. De família rica, burguesa, decidiu servir aos pobres e rezar pela paz da sua cidade. Fundou as Servas de Maria, mais conhecidas como Mantelate. Uma doença a impediu se alimentar, mas sua última comunhão foi milagrosa. Senhor, dai pão a quem tem fome, e fome de justiça a quem tem pão, e faze que trabalhemos para que a justiça no mundo alcance a todos os corações, para que o alimento alcance a todos os filhos e filhas de Deus. Em nome do Pai, e do Filho, e do Espírito Santo. Amém. Um bom almoço e uma boa tarde.

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0: Olá, boa tarde.
1: Boa tarde para você que nos acompanha em Juína e região.
0: Sexta-feira, 19 de junho de 2026.
1: Vamos aos destaques do dia.
0: Secretaria de Saúde se manifesta após denúncia de paciente que encontrou objeto na região de cesariana.
1: Novos materiais reforçam a estrutura e as atividades do tiro de guerra.
0: Cultura, arte e gastronomia marcam a feira hispano-americana do campus IFMT Juína.
1: Parceria entre Rancho Três Irmãos e Sindicato Rural impulsiona projeto de ecoterapia.
0: Na apresentação do Jornal do Meio-Dia, William Ribeiro e Sidete Estrapazon.
1: E você também pode nos acompanhar através da internet em nosso site radionazaredejuina.com.br ou pelo aplicativo.
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0: 12 horas e 8 minutos, as festas juninas são marcadas por muita tradição, alegria e comidas típicas, mas também exigem atenção redobrada com a segurança. Nessa época do ano, aumenta o risco de acidentes envolvendo fogueiras, fogos de artifício e líquidos quentes, tornando as queimaduras uma das ocorrências mais comuns. Por isso, conhecer os primeiros socorros e saber como agir corretamente pode fazer toda a diferença para evitar complicações.
3: De São João eu quero brincar, quero soltar meu balão e foguinhos queimar.
4: As fogueiras, os fogos de artifício e as tradicionais bombinhas são sinônimos de alegria no período junino, mas também acendem um alerta para um grave problema de saúde pública: o aumento drástico nos casos de queimaduras. Para garantir que a tradição não termine em tragédia, o cuidado com o manuseio e o conhecimento sobre os primeiros socorros são fundamentais. De acordo com a dermatologista Raíssa Maria, o tempo de reação logo após o acidente é o que determina a gravidade das sequelas na pele.
5: O primeiro cuidado vai ser resfriar essa área que foi atingida em água corrente, em temperatura ambiente, por cerca de 10 a 20 minutos. Essa conduta já vai ajudar a reduzir a temperatura dos tecidos, limita a progressão da lesão e vai ajudar também a aliviar a dor. Oriente que em seguida cubra a lesão com pano limpo e busque por atendimento médico.
4: Nem toda queimadura é igual, e saber diferenciar a gravidade do ferimento ajuda a guiar o nível de urgência do atendimento médico. A dermatologista explica as principais diferenças entre as lesões de segundo e terceiro grau, que são as mais comuns em acidentes com fogos e fogueiras.
5: As queimaduras de segundo grau, elas vão atingir a camada mais superficial da pele. Já as queimaduras de terceiro grau, elas destroem toda a pele e podem atingir até os tecidos mais profundos.
4: A especialista também destaca que saber identificar o tipo de lesão e principalmente o que não passar no ferimento faz toda a diferença no processo de cura.
5: Aplicar receitinhas caseiras como manteiga, clara de ovo, pó de café, pasta de dente, além de não funcionar, vai aumentar o risco de infecção e dificulta o processo de cicatrização.
4: A prevenção continua sendo o melhor remédio. Para curtir os festejos sem surpresas desagradáveis, mantenham crianças longe de fogueiras, evitem soltar fogos perto de fiações elétricas ou vegetação seca e nunca manipule bombinhas após o consumo de bebidas alcoólicas. Da Rádio Educadora da Bahia, Josi Braga.
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7: Como vai o tempo e a temperatura?
1: A sexta-feira será marcada por condições típicas de transição para o período seco em Goiás e no Distrito Federal, enquanto áreas de Mato Grosso e Mato Grosso do Sul ainda registram instabilidades capazes de provocar pancadas de chuva e trovoadas, tendo as maiores condições para chuva concentrada especialmente no noroeste mato-grossense.
0: Em Juína, sol com muitas nuvens, 72% de chance de pancada de chuva ocorrerem à tarde e à noite, com acumulados de até 3,3 milímetros. Temperatura mínima de 21 graus e máxima de 31 graus. A umidade relativa do ar se mantém entre 98% e 59%. No sábado, ainda tem possibilidade de garoa de manhã, mas à tarde e à noite. E no domingo, o tempo segue firme, com temperatura alcançando máxima de 31 graus.
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0: 12:12, o tiro de guerra de Juína recebeu diversos equipamentos que irão contribuir para a estruturação da unidade e melhorar as condições de trabalho dos atiradores. A entrega foi realizada por meio de uma parceria entre o Conselho Comunitário de Segurança Pública e o Ministério Público do Estado de Mato Grosso, por meio da primeira Promotoria de Justiça Civil.
8: Um projeto feito pela equipe do tiro de guerra com o comandante Zulpo à frente culminou numa parceria do Ministério Público com o CONSEG aqui de Juína. Nós conversamos com o subtenente Zulpo, que falou da importância dessa parceria.
9: É um dia bem importante e feliz, né, para o tiro de guerra, onde juntamente aí com o CONSEG e a parceria com o Ministério Público, então na pessoa aí do presidente, né, Jefferson Fogaça, e do Kleber Ganser, o Toto, né, e o Dr. Danilo do Ministério Público, a gente montou aí um projeto com materiais que a gente julgou aí extremamente necessários para o tiro de guerra. Fizemos o projeto, foi levado à frente e foi aprovado e foi adquirido. E hoje, então, materializando aí essa entrega, né, todos os materiais bem importantes, tanto na parte aí para a gente utilizar aí apoio à nossa comunidade, como as lanternas para balizamento de corridas, também para nossos exercícios à noite, aí, marcha. Essa parte de eletrodomésticos também é importante, porque nossos atiradores, talvez a população não saiba, eles tiram um serviço aqui à noite, então eles saem do trabalho deles, vêm aqui, vão tirar o serviço. Aí às vezes trazem uma marmita, precisa aquecer, agora tem um micro-ondas, tem o fogão também aí para fazer o café da manhã, uma cafeteira. O freezer e as caixas aí também são necessários aí para nossos eventos aí de formaturas que ocorrem aí durante o ano. E todos os materiais aí pensados para utilizar bem o dinheiro. Então a gente conquistou isso. Materiais aí também como prismas de orientação, não é tanto conhecido aqui, mas na área militar a gente sabe bem, com bússolas, né? A gente larga esses... São esses materiais aqui, e eles são utilizados aí no terreno e para navegação, né, e busca desses pontos aí. Então tem um mapa, tem uma bússola, e aí o militar ele procura esses pontos aí. É uma forma de se orientar aí no terreno para, em caso de necessidade, aí, saber atuar.
8: O presidente do CONSEG, Jefferson Fogaça, falou de como foi toda essa tramitação do processo para aquisição destes materiais.
10: O Zulpo fez o contato, né? E foi introduzido no BAPRE, que é o Banco de Projetos do Ministério Público, né? E o promotor agraciou, né, o projeto e fez esse recurso de valores para que a gente pudesse fazer a aquisição desses materiais. Esses materiais vêm para estruturar, né, o tiro de guerra, que vem fazer a instrução para esses jovens, né, e é bem importante para o nosso município. Então, essas parcerias, elas fortalecem sempre as forças de segurança e, inclusive, o tiro de guerra.
11: Qual foi o montante utilizado aqui?
10: Então, nós tivemos um valor de aproximadamente R$17 mil. Que foi as coisas mais caras, né? Televisões, fogão, micro-ondas, e são tudo utensílios que vão ser usados na corporação.
11: E esse valor, oriundo, claro, do Ministério Público, é através de alguma transação penal, alguma coisa nesse sentido?
10: Os valores que são destinados sempre a esses projetos, eles vêm de termo de ajustamento de conduta. Então é o dinheiro que o Ministério Público, também Justiça do Trabalho, eles revertem para a sociedade, porque são arrecadados através de algumas infrações, né? E eles voltam para a sociedade através desses projetos que são feitos em parceria com o Conselho de Segurança.
8: O comandante do 20º Batalhão da Polícia Militar, Major Antonietti, destacou a importância na parceria das forças de segurança do município.
12: Aqui, parabenizando, né, o tiro de guerra e o Conselho de Segurança fazendo a entrega desses equipamentos que são de suma importância para a manutenção, né, do tiro de guerra, os atiradores. A gente sabe que uma instituição, quando ela recebe algo assim, quem tem a ganhar é toda a sociedade, né? Os profissionais trabalhando de forma mais tranquila, de forma mais coesa, mais confortável, eles conseguem prestar um serviço melhor à sociedade. O tiro de guerra hoje já é uma realidade aqui em Juína, que em diversos eventos ele apoia a Polícia Militar, apoia a Prefeitura de Juína. Então, esses equipamentos vêm a favorecer a rotina deles aqui e quem vai ganhar no final é a sociedade de Juína.
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1: 12 horas e 17 minutos e a Rede Estadual de Ensino de Mato Grosso alcançou a marca de 263 escolas estaduais cívico-militares após aprovação da conversão de mais de 11 unidades em consultas realizadas nos dias 16 e 17 de junho. Com isso, o modelo passa a representar aproximadamente 41,7% das 631 escolas estaduais em funcionamento.
13: O número supera a meta estabelecida pelo governo do estado por meio da Secretaria de Estado de Educação, que previa a implantação de 205 unidades até o final deste ano. Somente neste mês, 35 escolas receberam aprovação da comunidade escolar para adotar um novo modelo de gestão. As consultas foram realizadas nas próprias unidades escolares com participação de pais, responsáveis e estudantes matriculados. O processo é uma etapa obrigatória antes da conversão das escolas e busca assegurar a participação direta da comunidade na tomada de decisão. Mesmo após a aprovação, as escolas ainda precisam concluir procedimentos administrativos, incluindo a contratação e designação dos militares da reserva que comporão as equipes cívico-militares. Nas unidades cívico-militares, o ensino permanece público, gratuito e vinculado à rede estadual. Não há alterações no currículo pedagógico, que continua sob responsabilidade dos diretores, coordenadores e professores. Os militares da reserva atuam exclusivamente em funções administrativas e de apoio à disciplina, auxiliando na organização do ambiente escolar, controle de acesso, cumprimento de rotinas internas, promoção de atividades cívicas e fortalecimento de valores como respeito, responsabilidade e cidadania. As escolas estaduais cívico-militares atendem atualmente 180.336 estudantes, equivalente a cerca de 54% dos 333.958 alunos matriculados na rede estadual de ensino em Mato Grosso. Já as escolas estaduais militares somam 21.580 estudantes, representando aproximadamente 6,46% do total da rede. Juntos, os dois modelos atendem 201.916 alunos, o que corresponde a 60,46% dos estudantes da rede estadual. Sapiquá, Rádio Agência, da redação em Cuiabá, Enéas Jacobina.
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0: 12 horas e 20 minutos. Para garantir a vida de meninas e mulheres, o governo do Brasil tem implementado diversas ações integradas de prevenção, fortalecimento das redes de proteção e punição dos agressores. E os resultados começaram a aparecer. Os meses de abril e maio apresentaram redução de feminicídios no Brasil.
15: O número de feminicídios no país caiu nos meses de abril e maio deste ano, quando comparado ao mesmo período de 2025. Nesses dois meses do ano passado, 262 mulheres foram mortas por machismo, possessividade dos companheiros ou outras razões relacionadas ao simples fato de serem mulheres. Nesse ano, foram 232 mulheres assassinadas nessas condições, uma redução de 11,45%. Em fevereiro, uma iniciativa do governo federal mobilizou os três poderes, executivo, legislativo e judiciário, para lançar o Pacto Nacional Brasil contra o Feminicídio. Na avaliação do secretário nacional de Segurança Pública, Chico Lucas, ações como essa contribuíram para que o Brasil apresentasse uma tendência de queda após dois anos seguidos de aumento desse crime.
16: Quando há a consolidação dos dados de janeiro a maio, a queda é da ordem de 0,47%. O que mostra uma reversão da tendência de aumento e agora nós estamos, de fato, tendo uma diminuição do número de feminicídios.
15: Também está em andamento a Operação Mulher Segura, coordenada pelo Ministério da Justiça e Segurança Pública, em parceria com o Ministério das Mulheres, secretarias estaduais e municipais e as forças de segurança, a ação tem como objetivo cumprir, até o fim do ano, todos os mandados de prisão em aberto por crimes contra as mulheres. O secretário nacional de Segurança Pública, Chico Lucas, ressaltou os principais números da operação, que já está na segunda fase.
16: Só no mês de março e abril foram 6 mil prisões realizadas daqueles que descumpriam medidas protetivas ou tinham mandado de prisão em aberto. E as operações continuam. Na fase 2, agora no mês de junho, os 15 primeiros dias, já cumprimos centenas de mandados de prisão e fiscalizamos por milhares de agentes policiais as medidas protetivas de urgência.
15: Nos primeiros 3 meses desse ano, o Ligue 180, Central de Atendimento à Mulher, registrou um aumento de 24% nas denúncias de violência contra mulheres e 14% nos atendimentos, quando comparado ao mesmo período do ano passado. Reportagem Natália Koslick.
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1: E uma denúncia envolvendo uma paciente que relatou ter encontrado um objeto na região da cicatriz de uma cesariana e repercutiu entre a população. Diante do caso, a Secretaria de Saúde se manifestou e apresentou esclarecimentos sobre os procedimentos adotados e as providências que estão sendo tomadas para apurar a situação.
17: Estamos aqui em frente à Secretaria Municipal de Saúde, porque após a grande repercussão do caso da paciente, que nós vinculamos a matéria aí no decorrer desta semana, que após 5 meses de cirurgia, feita um processo de cesariana, onde ela deu à luz aí a um bebê, ela teve complicações no pós-operatório. E como vocês puderam acompanhar aí a repercussão em toda a cidade, né? Nós conversamos com a paciente, com a mãe, bem como também com o diretor do Hospital Municipal, do Instituto São Lucas. E logo após, o Instituto São Lucas emitiu uma nota também, após receber a paciente, fazer o atendimento. Mas nós procuramos a secretária de saúde do município, Marcela Américo, que até então a secretaria de saúde do município não havia feito nenhum pronunciamento. Nós vamos conversar com a secretária para saber qual é a posição da secretaria de saúde com relação a esse caso.
18: Nós tomamos ciência da situação junto com a equipe de imprensa. Estávamos na audiência pública de saúde na Câmara de Vereadores e prontamente acionei o diretor do Hospital Municipal, que estava conosco nessa data da audiência, que trouxe alguns esclarecimentos. Mas a nossa primeira preocupação era o atendimento e o bem-estar da nossa paciente. Assim sendo feito, né, a secretaria emitiu um ofício solicitando informações de todos os dados, desde o início de atendimento, do que aconteceu, do que se refere à denúncia e também qual será o procedimento adotado pelo Instituto São Lucas à frente desse caso. Então, nós demos aí 24 horas, esse prazo ele encerra hoje e aí a gente aguarda as primeiras informações, né, oficiais acerca desse caso. Mas, em visita ao hospital, soube que ela está em atendimento, todas as condutas foram adotadas para poder fazer um atendimento de qualidade e agora a gente aguarda a apuração dos fatos para poder entender o que de fato e de verdade aconteceu nesse caso.
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0: Mato Grosso sediou o Seminário Nacional sobre Educação Especial Inclusiva. O evento reúne especialistas, órgãos de controle e gestores públicos para discutir políticas voltadas ao atendimento de estudantes da educação especial.
19: O governador de Mato Grosso em exercício, José Zuquim Nogueira, participou da abertura do Seminário Nacional de Educação Especial Inclusiva, nesta quarta-feira, 17 de junho, em Cuiabá, e destacou a importância do debate para fortalecer a inclusão escolar e garantir mais oportunidades e igualdade para todas as pessoas.
20: Então, esse evento de hoje é um chamamento a toda a sociedade mato-grossense de necessidade de mudanças. Mudanças comportamental, mudança de trazer os excluídos para o nosso mundo e compreendê-los da forma que eles são. Então, essa semente plantada hoje é de suma importância e parabenizo todos os coordenadores desse evento pela iniciativa.
19: O seminário busca alinhar ações e estratégias para garantir uma educação cada vez mais acessível e de qualidade. A secretária adjunta executiva da SEDUC, Cristina Barbosa, apresentou um balanço das ações desenvolvidas pelo Estado para fortalecer a educação inclusiva. Ela ressaltou o aumento do número de estudantes atendidos pela rede estadual, reforçando o compromisso do Estado com a garantia de acesso, permanência e aprendizagem de alunos com deficiência.
3: Hoje nós temos mais de 8 mil alunos sendo atendidos nas nossas salas com os nossos profissionais, nas nossas salas multi. Temos ecoterapia, temos feito bastante coisa pela educação especial. Temos o CACIEIS, que é o nosso centro que forma também os profissionais. Temos o seminário, que a gente também trabalha a nível estadual para poder formar melhor os nossos profissionais. Então nós temos investido pesado e entendemos que essa política pública ela precisa da atenção de todos.
19: O seminário segue nesta quinta-feira, 18 de junho, com palestras, debates e painéis voltados ao fortalecimento da educação inclusiva em Mato Grosso e no país. Reportagem Tiago Vital.
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1: E uma parceria entre o Rancho Três Irmãos e o Sindicato Rural busca impulsionar o projeto de ecoterapia, que utiliza o cavalo como instrumento terapêutico para promover o desenvolvimento físico, emocional e social dos praticantes atendidos pelo projeto.
21: O projeto de ecoterapia, que é desenvolvido pela equipe do Rancho Três Irmãos, agora conta com parceria com o Sindicato Rural de Juína e acaba de ampliar o atendimento com a formação de uma segunda turma.
22: Agradecer ao Sindicato Rural, através do meu amigo Cabeção, né, que nunca mediu esforço para poder ajudar as pessoas. Sou grato a ele e a família dele, que me trouxe em 1999 para Juína, né? E em 2018, a gente vendendo quase metade do rancho para tocar ecoterapia, o Cabeção falou, não, o Senai consegue te ajudar. E daí para cá a gente teve a parceria do Senai. Hoje a alegria é muito grande, que está tendo dois grupos de ecoterapia, né? Uma parceria pelo rancho, outra pelo Senai Mato Grosso e conectado ao Sindicato Rural, né? Que nos ajuda a pagar fisioterapeuta, enfermeiro, ração para cavalo. Hoje, se você analisar um cavalo, fica mais de R$ 1.500 na baia por mês. Então, para nós, deu um alívio muito grande. E só parabenizar o Cabeção por essa força, essa vontade de ajudar a pessoa. O Herbert também, que tem nos ajudado muito aqui, numa parceria, organizando, ajudando a organizar a ecoterapia. A gente tem menino que não vou mostrar na festa, Cabeção, menino que não andava correndo, pessoas que tinham depressão sarado, através da ecoterapia, através do Senai Mato Grosso, que tem nos ajudado.
21: As atividades que estão acontecendo também na pista de laço anexa ao Parque de Exposições é um espaço preparado para receber os participantes com segurança e estrutura.
23: O Senar, através do Sindicato Rural, e o Tonhão faziam um trabalho impecável aí já prestando serviço à sociedade, aqueles que realmente precisa, que pessoas especial, aqueles que infartaram, aquele que deu derrame, que estava praticamente sem se movimentar na chácara dele, igual a história que o Tonhão contou. E a gente, quando voltou em 2015, fizemos um trabalho junto à presidência, à superintendência do Senar, e homologou o contrato com a ecoterapia. E nessa gestão do Vilmontes e do Marcelo, nós tivemos, que é o superintendente do Senar, nós tivemos duas vezes visitando o rancho do Tonhão, e eles acharam por bem fazer duas ecoterapias para melhor atender mais público, mais gente. E instalamos aqui no Parque de Exposição, com a direção da família do Tonhão, com os técnicos que fazem acontecer tudo isso que a gente está vendo aí. E para a gente é uma maior satisfação, eu acho que a menina dos olhos do Sindicato Rural é poder atender esse pessoal especial, esse pessoal que faz parte da nossa sociedade. Parabenizar. Hoje o Herbert está na frente aí, responsável pela regional de Juína. E isso é um trabalho em conjunto que a gente vai dar bastante satisfação e enche nós de orgulho saber que a gente participou disso tudo.
21: Por meio do contato com os cavalos, a ecoterapia contribui para o desenvolvimento físico, emocional, social e promovendo assim a inclusão e também qualidade de vida.
4: Temos hoje duas ecoterapias, uma pelo Rancho do Tonhão, que é fomentada junto com o Senar e Sindicato Rural, e outra pelo Sindicato Rural aqui no Parque de Exposição, certo? Quem tiver interesse, entre em contato com o Sindicato Rural e com o Tonhão para verificar a disponibilidade, né? Porque, assim, a demanda hoje no município nosso é muito grande e o benefício que isso gera para quem precisa, quem tem essa necessidade, é muito grande. Nós que acompanhamos hoje todas essas aulas, essa ecoterapia, verificamos o quanto que gera benefício e a melhora dos pacientes que estão aqui, né? Se tivesse disponibilidade, com certeza a gente teria uma demanda maior, né? Mas estamos aqui de portas abertas para atender a população e quem tiver necessidade.
5: Herbert, a gente vê que o Senar sempre está atuando em colaboração com a sociedade. Inclusive eu mesmo já fiz curso pelo Senar. E é interessante ver essa participação realmente de capacitação e agora com a ecoterapia.
4: Bom, o Senar hoje ele não tem o cunho só de capacitação, né? Nós temos um lado de promoção social, né? E esse é um das nossas vertentes que está fomentando hoje aqui em Juína, mas em toda a nossa região nós temos ecoterapias em andamento, né? E assim, o resultado é muito bom. Hoje é importante a gente estar mostrando esse resultado, né? E é importante considerar que temos profissionais qualificados. O Tonhão hoje ele é certificado pela ANDI. Nós temos fisioterapeuta, temos psicóloga, tudo no acompanhamento com os nossos pacientes, né? Então é um trabalho muito bem elaborado, bem ministrado, que tem gerado resultado.
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0: 12 horas e 33 minutos. Em instantes, voltamos com notícias de economia.
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0: 12 horas e 38 minutos, inadimplência. Mais de 75 milhões de consumidores terminaram maio com nome sujo.
15: Quase metade dos consumidores brasileiros terminaram o mês de maio com o nome no cadastro de devedores. É o que mostra o indicador de inadimplência da pessoa física do SPC Brasil em parceria com a CNDL, a entidade que reúne os lojistas. No quinto mês de 2026, ao menos 75 milhões e 60 mil brasileiros estavam negativados, o que equivale a 44,8% da população adulta do país. Dá para dizer, portanto, que praticamente 45 de cada 100 consumidores adultos terminaram maio com ao menos uma conta atrasada. É um número recorde e representa uma alta de praticamente 9% em relação a maio de 2025. Já no comparativo mensal, ou seja, entre abril e maio, a alta beirou 0,5%. Ainda de acordo com a pesquisa, a alta anual no número de devedores inadimplentes foi impulsionada principalmente por dívidas com tempo de atraso de 4 a 5 anos, que atualmente respondem por 38,3% do total, ou seja, mais de um terço. O levantamento também mostra que a inadimplência no Brasil apresenta uma concentração significativa no setor financeiro, 66,2%. Do total das dívidas dos brasileiros é com bancos. Além disso, a maior parte dos devedores tem entre 30 e 39 anos de idade, somando mais de 18 milhões de pessoas. Na prática, significa que mais da metade da população nessa faixa etária está negativada, algo em torno de 54%. Os dados mostram também que, em maio, cada consumidor negativado devia, em média, R$ 5.145,04 na soma de todas as dívidas. Da Rádio 2, Milena Abreu.
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0: Cotações.
1: Até o fechamento desta edição, a arroba do boi gordo estava a R$ 326,00 e a vaca gorda a R$ 300,25 e o dólar em R$ 5,14.
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1: E ainda falando sobre economia, um levantamento apontou que os golpes financeiros mais comuns envolvem o Pix.
17: Ilusão de ganhar dinheiro fácil e utilização do Pix são as formas mais comuns de golpes. É o que aponta um levantamento do Observatório Lupa. A pesquisa se baseou em 115 conteúdos fraudulentos virais que circularam no Brasil entre maio de 2024 e abril de 2026. um em cada três golpes exigia pagamento exclusivamente via Pix. Além disso, 71% das armadilhas financeiras prometiam algum tipo de vantagem e 74% delas exploravam a credibilidade de empresas ou pessoas conhecidas para parecer que a fraude era legítima. Segundo o levantamento, muitos golpes usam estratégias repetitivas e previsíveis, como promoções falsas, benefícios sociais e brindes que aparentemente são gratuitos, no geral se aproveitando de datas sazonais e temas que estão em alta no noticiário. O estudo destaca que os criminosos nem criam golpes novos para fazer vítimas. Eles se utilizam de estruturas que já funcionaram, adaptam as narrativas ao contexto do momento e se aproveitam da confiança das pessoas em marcas famosas, instituições e figuras públicas. Da Rádio 2, Fabíola Altran.
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0: 12 horas e 42 minutos, cores, sabores e manifestações culturais de diferentes países tomaram conta do campus do IFMT em Juína durante a realização da Feira Hispano-Americana. O evento reuniu estudantes, professores e a comunidade em uma programação marcada por apresentações artísticas, exposições, gastronomia típica e atividades que valorizam a diversidade cultural dos povos de língua espanhola.
4: Uma verdadeira viagem pela cultura e diversidade de países da América Latina e também da Espanha. A Feira Hispano-Americana, realizada pelo IFMT Campus Juína, reuniu conhecimento, criatividade e aprendizado em um trabalho preparado por alunos e professores da instituição. Mais de 16 países foram apresentados durante o evento. Cada turma ficou responsável por apresentar a identidade de uma nação, levando ao público informações sobre a história, costumes, cultura, comida típica e as principais características de cada país.
5: Já é a culminância de um projeto que a gente vem desenvolvendo há 2 bimestres, né, e que resulta nessas apresentações das salas temáticas com 16 países apresentados a toda a comunidade durante 4 a 6 horas hoje à tarde e estendendo até as 20 horas da noite.
18: O importante é ver a alegria também dos alunos e a dicção, todo o trabalho apresentado na prática, todo aquele estudo que eles fizeram dos países, hoje estarem apresentando, isso é uma forma também de incentivá-los e deles aprender ainda mais, explicando também aquilo que eles ganharam de conhecimento.
5: Exatamente, é o momento de protagonismo deles, né? Eles tiveram aí durante 2 bimestres o tempo para eles se organizarem, fazerem as pesquisas, buscarem os elementos de cada país, da cultura, da culinária. E agora esse é o momento em que eles colocam em prática tudo aquilo que eles estudaram nesse período todo.
19: Um trabalho que dá, sim, mas é muito interessante ver o resultado. E é gratificante, realmente, sabe? Então, ver todo esse trabalho que eles fizeram durante quase um semestre, as pesquisas, toda a parte cultural. E aí é bom perceber que eles entenderam a proposta da feira e que aí é bom passar para outras pessoas também o quão importante ser latino-americano, quão é importante viver na América Latina e viver dessa cultura e passar para os outros também.
4: O corpo docente do IFMT destacou o empenho dos estudantes e também de toda a equipe envolvida na organização desta feira, que foi construída com dedicação, pesquisa e muito trabalho.
20: É uma satisfação enorme, é um momento de felicidade, nossa comunidade está toda junto, os alunos unidos, professores, apresentando seus trabalhos, né? Foi muito trabalhoso, o pessoal tem muito, muito tempo já trabalhando, curadoria, estudando os países, a cultura, sua religião, a comida, né? Gastronomia. E agora é um momento de celebração, né? Apresentar para a comunidade, compartilhar o que foi estudado durante esse período. E está aí, movimento, todo mundo animado, molecada, né? Nossos alunos todos felizes e compartilhando com a comunidade esse conhecimento.
21: Diretor, isso que é legal, a gente tem visto a felicidade dos alunos em viver essa experiência e passar para os outros. A gente tem passado pelas salas e realmente as apresentações, demonstrações de toda a pesquisa, a felicidade deles de viver essa experiência que marca para a vida inteira.
20: Ah, com certeza. Quando você associa a prática, né, você pratica aquilo que você estuda, né, na teoria, você consegue fixar muito melhor. Então, quando esse aluno está explicando para você sobre a geografia de um país, sobre a história de um país, é muito mais fácil ele aprender ao explicar para você, ao ensinar, do que só escutando do professor. Então, esse é um tipo de metodologia ativa que funciona muito bem e que dá um certo plus aí no conhecimento desses alunos.
4: Além dos professores, os próprios estudantes também destacaram a importância da experiência. Os alunos que conversaram com a nossa equipe de reportagem falaram sobre a satisfação em participar da construção desta feira e compartilharam um pouco do conhecimento adquirido durante a preparação do evento.
6: A gente está representando o Peru e as comidas que a gente escolheu foi o arroz doce, a causa limenha e o suco de milho roxo. Essa comida a gente escolheu porque ela se apresentou bastante com a grande variedade de comidas típicas do Peru. Então aqui, por exemplo, arroz doce. Ele foi trazido originalmente pelos povos espanhóis, que foram os colonizadores do Peru. E depois ele foi modificado para se adequar bastante aos costumes da região. A causa limeña é a comida mais típica e comum do Peru. Lá, essa comida é tão típica que em qualquer restaurante, praticamente, se você for, você vai encontrar uma dessas. E como eu disse, ela pode ser feita com atum ou com frango mesmo. O frango geralmente é mais utilizado porque é mais fácil de ser criado nas regiões que não ficam tão perto do mar. E o suco de milho roxo, ele vem desde os povos índios, que vem das regiões antigas do Peru, e lá eles já cultivavam bastante milho roxo. Então os colonizadores chegaram para cá e começaram a produzir para comercializar eles.
7: A gente está falando sobre Porto Rico, um país muito bonito, com várias temáticas diferentes. Então, temos apresentando história, as comidas, a cultura. E uma parte muito legal da nossa sala é a ciência, que está em uma sala separada, porque é uma sala toda escura que brilha no escuro.
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1: E nesta sexta-feira, 19 de junho, a Lei 11.705, também conhecida como Lei Seca, completa 18 anos. Criada em 2008, ela endureceu as regras para quem insiste em dirigir após consumir bebida alcoólica, com aplicação de multas mais severas, suspensão do direito de dirigir e responsabilização criminal nos casos previstos em lei.
14: No Rio de Janeiro, onde as ações de fiscalização começaram em 2009, os números ajudam a dimensionar o alcance da medida. Quase 5 milhões de motoristas já foram abordados. Desde então, foram realizadas mais de 42,6 mil operações no estado. Autor do projeto, o deputado Hugo Leal, avalia que a lei ajudou a transformar a percepção da sociedade sobre os riscos da mistura entre bebida alcoólica e direção.
22: Mudança de comportamento gera mudança de geração, de avaliação de jovens. Alguém que tinha 10 anos quando a lei seca foi editada, hoje tem 28. E com certeza o conceito dela de beber e dirigir era diferente de quem está em outras gerações. Eu acho que isso é o principal ativo, né, da lei seca depois desses anos, é essa mudança de visão, e acho que nós estamos no processo de evolução.
14: Apesar dos avanços na legislação e das campanhas de conscientização, a combinação entre álcool e direção continua sendo uma realidade nas vias brasileiras. No Rio de Janeiro, por exemplo, a Operação Lei Seca realizou 26 ações de fiscalização no último final de semana, flagrando 372 motoristas dirigindo sob o efeito de bebidas alcoólicas. Na avaliação do advogado Cléser Costa, especialista em direito de trânsito, em períodos festivos como Copa do Mundo e festas juninas, cresce o número de motoristas que dirigem sob a influência do álcool.
23: Aumenta o número de veículos em circulação, aumenta o número de acidentes. Aí é que entra aquela questão. Ele vai dirigir, transite com responsabilidade. Caso contrário, ele será punido no rigor da lei, entendeu? Outra coisa, as pessoas têm um costume de dizer, eu dirijo melhor bebendo, ou eu bebo um pouquinho e não tem nada, não. O correto é não ter nenhum consumo de bebida alcoólica. Inclusive a lei já diz, né? Lei seca, isso não pode beber nada.
14: O especialista em direito do trânsito, Mauro dos Anjos, reforça a importância da educação e da fiscalização.
8: a punição e o bolso ainda são os principais inibidores do dia a dia. Porém, a educação é o que sustenta isso no longo prazo. As novas gerações já cresceram sob a vigência da lei seca, então para o jovem, a tolerância zero é o normal. O desafio atual não é mais dizer que é proibido, mas sim combater aquela falsa sensação de invencibilidade que o jovem costuma ter.
14: O especialista também faz um alerta.
9: Quando a pessoa diz, bebi só um pouquinho, mas eu estou bem, é o próprio álcool que está fazendo ela se sentir super confiante. Mas, na verdade, a capacidade de reagir ao imprevisto, de calcular a distância entre o veículo da frente e um outro carro que vem cruzando a pista, ou de tomar decisões rápidas, já está completamente comprometido.
14: E como parte das comemorações pelos 18 anos da Lei Seca, a Polícia Rodoviária Federal promove uma série de ações em todo o país. A iniciativa integra a Operação Nacional de Segurança Viária e busca fortalecer o caráter preventivo das ações de fiscalização, incentivando comportamentos responsáveis no trânsito. Durante a atividade, as equipes realizarão abordagens educativas, orientando motoristas e passageiros sobre os impactos do álcool na condução de veículos, as consequências administrativas e criminais previstas na legislação e a importância da adoção de escolhas seguras, como a utilização de transporte por aplicativo, táxi, motorista da rodada ou a simples decisão de não dirigir após consumir bebida alcoólica. Com produção de Lígia Carvalho, da Rádio Nacional, no Rio de Janeiro, Solimar Luz.
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0: 12 horas e 53 minutos. Depois de estrear com empate na Copa do Mundo de 2026, a seleção brasileira volta a campo nesta sexta-feira em busca da primeira vitória na competição. O adversário da vez é o Haiti, em partida marcada para as 20 horas e 30 minutos, horário de Juína, válida pela segunda rodada da fase de grupos.
10: A seleção brasileira está pronta para o duelo diante do Haiti, válido pela segunda rodada da Copa do Mundo. Duelo que vai acontecer nesta sexta-feira,

0: 15 minutos, aqueles minutos iniciais com o aquecimento. Ancelotti chegou a treinar algumas finalizações em um trabalho de campo reduzido e durante a semana também fez alguns testes em relação à equipe que pode ir a campo. Danilo na vaga de Ibáñez no setor direito, Luiz Henrique no lugar de Lucas Paquetá, essas são as mudanças mais prováveis. Léo Pereira e Martinelli chegaram a ser escolhidos durante alguns treinamentos, mas a tendência é que os titulares sejam mantidos diante dos haitianos. Na cabeça de área, Fabinho treinou ao lado de Bruno Guimarães. Casemiro foi titular em 12 dos 13 jogos com o técnico Carlo Ancelotti. E ele foi substituído no intervalo diante do Marrocos por ter cartão amarelo. Vale ressaltar que para a estreia o italiano também fez mistério em relação aos jogadores e confirmou a equipe apenas horas antes da partida. Uma provável escalação da seleção brasileira terá Alisson no gol, Danilo, Marquinhos, Gabriel Magalhães e Douglas Santos, Casemiro, Bruno Guimarães, Luiz Henrique, Matheus Cunha, Vini Júnior e Rafinha. Agência Rádio Web, com informações da Seleção Brasileira, Daniele Esperon.
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2: E essas foram as notícias de hoje.
3: O Jornal do Meio Dia é uma produção da Fundação Rádio TV Educativa de Juína.
2: Apresentado por mim, William Ribeiro e Cidete Strapazon.
3: Produção de Lucas Gomes, Marcos Nonato e Rose Zimpio.
2: Em seguida, o Evangelho do Dia e logo após o programa Tarde Total. Boa tarde.
3: Boa tarde.
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1: Amados irmãos e amadas irmãs, naquele tempo disse Jesus aos seus discípulos: não junteis tesouros aqui na terra, onde a traça e a ferrugem destroem e os ladrões assaltam e roubam. Ao contrário, juntai para vós tesouros no céu, onde nem a traça e a ferrugem destroem, nem os ladrões assaltam e roubam. Porque onde está o teu tesouro, aí estará também o teu coração. O olho é a lâmpada do corpo. Se o teu olho é sadio, todo o teu corpo ficará iluminado. Se o olho teu está doente, todo o teu corpo ficará na escuridão. Ora, se a luz que existe em ti é a escuridão, como será grande a escuridão? Queridos amigos e amigas, depois de falar sobre a esmola, a oração e o jejum, Jesus alerta os discípulos para o perigo da cobiça e da ganância. Esses pecados entram no ser humano pelo olho. Deixamos de ver as coisas como são e passamos a ver de modo confuso, confusos pela escuridão. A ganância entra pelo nosso olho e enche nosso coração, cegando e pervertendo o senso moral, apagando a luz de toda a vida do Espírito. Ver com clareza significa deixar a luz de Cristo e do Evangelho iluminar sempre nossa vida e nossas escolhas. Não precisamos juntar riquezas ou títulos além dos necessários para viver dignamente, pois tudo isso passa, é corroído pela traça e pela ferrugem, acabará se perdendo. Devemos priorizar a justiça divina que conduz à salvação e passa pelo tripé da vida cristã meditado nos dias anteriores: caridade, oração e jejum. Como estamos vivendo esse tripé? Ajuda-nos, Senhor. Senhor Jesus Cristo, ajuda-nos a viver esse tripé.

da oração, do jejum e da caridade, como a esmola, de forma discreta, mas coerente o tempo todo.

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3: Não estamos sendo mórbidos aqui. Mas, às vezes, as pessoas precisam excluir uma conta do Facebook no caso de morte do usuário. Para fazer isso, é preciso ir em Configurações, Configurações Gerais da Conta e pressionar Gerenciar Conta. Depois disso, é necessário clicar em Seu Contato Herdado e escolher Solicitar Exclusão da Conta.
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gente, boa tarde, uma super boa tarde pra você que acompanha a programação da Rádio Maria de Nazaré. Tô chegando com o nosso Tarde Total nessa tarde de sexta-feira, hoje 19 de junho de 2025, opa, 2026, né, que 2025, E aí, gente, tudo certo? Como é que foi a semana? Como é que foi essa manhã de sexta-feira? Eu espero que esteja tudo ótimo com você, tá bom? A gente tá iniciando mais um programa através da 89.5 Nazaré FM. 5 mil watts de potência. A gente tá indo mais longe pra ficar mais perto dos nossos ouvintes. E por aqui nós estamos em clima de Copa. Hoje tem jogo, né?

gentileza da Oficina Duas Rodas. Você vai mandar mensaginha pra cá, vai participar com a gente. Se você quiser dar o seu palpite pro jogo, pode dar o palpite. Mas não é quem acertar, tá bom? Quem acertar vai ganhar uma caixinha de chocolate. Mas a camiseta a gente vai fazer o sorteio hoje aqui pras participações. Então você vai mandar sua mensaginha e você vai concorrer.

Caramba, já chegando por aqui através do nosso telefone WhatsApp 3566-2702. É o WhatsApp mais badalado da cidade. É. E você também pode mandar mensaginha pra cá. Quero saber de onde é que você me acompanha, tá bom? Dá o seu palpite do jogo. Você vai concorrer uma caixinha de chocolate se você acertar, né? Se tiver mais que um acertador, é, aí a gente vai fazer o sorteio aqui entre os acertadores, tá bom? Você que acertar o placar. E aí hoje no finalzinho do programa a gente vai fazer o sorteio de uma camiseta, gentileza da Oficina Duas Rodas. E tá rolando também aqui no programa Tarde Total, Tarde Total, Loja Saúde aqui, o nosso Pix premiado. Olha só, se você responder pra mim certo, corretamente, qual é a loja de produtos naturais queridinha da nossa cidade? Você vai ganhar, ó, se tiver, né, claro, já tem aqui milhões, mas tem bastante participação e o pessoal já acertou a nossa pergunta, né, vai concorrer a um Pix do valor de R$250. E aí, se você estiver seguindo a nossa página lá no Instagram, né, da Loja Saúde aqui, ih, já contei, Sandra, aí, ó, viu? Olha a dica! Aí você, né, vai... A gente vai dobrar o seu Pix. Não é só 250 que você vai ganhar, não. É R$500 no Pix. Ah, dá pra fazer um almocinho, um churrasquinho do fim de semana, né? Vai ser no dia 4 de julho o sorteio. Meu amigo Isaías vai estar aqui juntinho comigo. Então é só você responder, participar do nosso programa, tá bom? Muito legal, né? Alegria toda, essa animação toda, é porque é sexta-feira, né? Sextou! Amanhã, fim de semana, já tô vendo a carinha do fim de semana.

0: cumprimentar os meus ouvintes de Castanheira, de toda a região, galerinha lá em Brasnorte, meus ouvintes ali na Água da Prata, galera que nos acompanha em Juara, também em Porto dos Gaúchos, ali na Morena, Aripuanã, Juruena, Conija, Cotriguaçu, Guariba, Consilvânia. A gente tem muitos ouvintes espalhados por toda a região, você que em outras cidades e outros estados, em outros países também nos acompanha através do nosso aplicativo. Muito obrigada, né, por vocês estarem acompanhando a nossa programação. Estamos online para o mundo todo. A Elizabeth Lazzarini está ligadinha, Sandrinha. Quero ouvir Pássaro Sininho. Ofereço para vocês aí da emissora, para quem gostar da mesma. Ô, dona Elizabeth, eu vou atender a senhora daqui a pouquinho. Obrigada pelo carinho. Ela mandou um áudio aqui também.
1: Boa tarde, Sandrinha. Tudo
0: Oi.
1: Bem?
0: Tudo certo.
1: Tudo bem, graças a Deus.
0: Que bom.
1: Deu uma chuvinha boa aqui. Maravilhosa.
0: Ah, é? Que legal.
1: Sandra, quero participar do sorteio. Vai que eu ganho a camiseta, né?
0: Vai que ganha, né? Dedinho cruzado, já tá valendo. A Jane Santos também tá acompanhando a gente. Boa tarde, Sandra, tudo bem por aí? Ô, Sandra, se possível, eu gostaria de ouvir a música com Rick Renner, Mãe. Ofereço pra vocês todos aí da rádio, pra todos os meus familiares e amigos, pra todos da sintonia do programa. Beijinho, Sandra. Beijinho pra você também. Obrigada, viu, Jane, pela sua participação aqui no programa. E eu quero aproveitar, gente, né, a minha amiga Jane ontem mandou aqui o convite para missa, né? É, deixa eu ver aqui, cadê, né? Um ano de falecimento da Dona Maria José, né? A mãe da Jane, mãe do Frei Zezinho, e a família convida, né? A família da Dona Maria José, mãe do Frei Zezinho e também da Jane, convida, né, a todos para a missa, né? Com amor e saudade, convidamos você e sua família para participarem da missa de um ano de falecimento da Dona Maria José, né? Um momento de fé, lembrança e gratidão por sua vida, seu testemunho e por todo o bem que semeou em nossos corações, né? Sua presença será muito importante para nós, contamos com carinho. É no dia 20, amanhã, portanto, às 19h30, lá na comunidade de Santa Luzia, tá bom? Então vocês, os amigos, familiares, são todos convidados aí, né, para a missa de um ano do falecimento da Dona Maria José. Tá bom? Um abraço, Jane. Obrigada por estar sempre ligadinha, acompanhando aqui a programação. O Maicon tá ligadinho, tudo bem, Maicon?
2: Boa tarde, Sandra.
0: Oi.
2: Eu falo que o Brasil não faz 2-0.
0: Vai fazer 2-0?
2: Boa tarde, Sandra. Eu falo que o Brasil não faz 2-0.
0: Não faz ou faz? Eu não entendi a mensagem não, hein, Michael? Manda de novo aí pra mim. A Nair de Almeida tá ligadinha acompanhando o programa. Tudo bem, Nair? Super beijo. Maria de Lourdes Mota também. Dona Maria, tudo bem por aí? Um abraço pra senhora, pra toda a família. Estão ligadinhos acompanhando a gente. Eu quero mandar um alôzinho pra Vander Lúcia Dias, que também acompanha a gente. O Padre Jane, o pessoal lá na Paróquia Santo Antônio em Castanheira. Um forte abraço para vocês, nossos apoiadores culturais. Quero cumprimentar com carinho os nossos ouvintes, os sócios do Clube do Evangelizador. Hoje nós não temos nenhum aniversariante cadastrado por aqui, mas eu quero cumprimentar você que no dia de hoje está ficando mais experiente. Parabéns aos nossos aniversariantes. E chegando aqui, ó, Bailando Bachata.

FM, quero mandar um alôzinho mais que especial pra toda a galera de Terra Roxa que tá curtindo o programa. Tudo bem por aí? Olha, vem aí a sétima festa da colheita nos dias 11 e 12 de julho no distrito de Terra Roxa. Gente, um evento super bacana que celebra a força do campo, o trabalho da nossa gente através do encontro, da confraternização e da valorização das nossas tradições, né? Homenageando a terra, os produtores rurais e todos aqueles que ajudam a construir a história da nossa região. Eu quero cumprimentar cada um de vocês aí. Hoje eu não vou nem falar nomes, tá bom? Porque vocês moram aqui no meu coração. Quero cumprimentar cada um de vocês, moradores aí de Terra Roxa, nossos queridos ouvintes que sintonizam a

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Ah, o Mike falou assim que o Brasil não faz nem 2-0. Ah, Maico, que isso? A Silene Maria da Silva tá ligadinha com a gente lá no quarto assentamento em Castanheira. A Lisiane Bortolini. Ô, Lise, tá tudo certo? Um beijo pra você, pra família. A Yolanda Poleto também, seu Sade, ligadinhos aqui no programa. De Laura Ribeiro dos Santos. Minha amiga Cida Bispo, a Maria Aparecida dos Santos. Também a Nena, Marcelo, pessoal lá do bairro Palmiteira. Dona Cleusa, tudo certo? Alô, de alôzinho pra Dona Cecília. Os nossos ouvintes do Bairro Palmiteira. O Edvaldo Rick Magrão também tá ligadinho aqui com a gente. A Janete Rocha, a Cecília Nunes, né? Já mandei alôzinho pra Dona Cecília. Tá ligadinha? Será hoje no programa? Hoje é dia que ela vai lá pra Vó Paixão. Acho que não, hein? A Fátima Malaquias também acompanha a gente. Tudo bem, Dona Fátima? Família Malaquias. A Lucinei do Carmo, a Isa, também a Rose, né? A Jerusa, as meninas lá da Fazenda Berneck, forte abraço. Quero cumprimentar também a Dona Vera, o seu Elvis, nossos amigos lá da loja, a Jubileu. O seu José Vitorino tá ligadinho com a gente também, né? A Nina, lá na Itália. Eita, a Rádio Maria de Nazaré, a rádio dos melhores ouvintes, sem dúvida alguma.

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Oi, Ju, tudo bem com você? Beijinho pra você. Tá curtindo o programa, Juliana? Sócia aqui do Tarde Total. Não perde a nossa programação de jeito nenhum, né? Beijinho pra você. E eu quero mandar um alôzinho pro Bedim, também pra Lúcia, pra equipe da Juína Loterias. 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Ginei, tá ligadinha, acompanhando a gente, tudo certo, Ginei, minha irmã, um beijo, Sandrinha, boa tarde, a paz de Jesus, quero vir pescador de homens, vou trazer, já já. A Elisângela Zulim também tá ligada comigo. Ô, Sandra, boa tarde, eu gostaria de ouvir a música do Luan Santana, Henrique Martin, Estranho, vai pra todos os ouvintes da Nazaré, tá? Quero participar do sorteio. A loja mais queridinha da cidade em produtos naturais é a loja Saúde Aqui. Muito bem, Dona Elizabeth disse, ó, quero ganhar presente, é muito bom ganhar presente, eu também acho, eu adoro. 10h22, tá chegando o Fernando Sorocaba e o Manilo Ruff, já vai sabendo.

0: Sexta-feira, clima bom, né? Deu uma acalmada no calor. Será que vem um friozinho por aí? Alguns lugares choveu. Em casa não choveu, não. E eu fiquei só na expectativa, né? Falei, vixe, vai chover. Aí, aí a gente anima mais, né? Pra dar aquela limpada, fazer aquela faxina em casa.
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0: Eu tava ali tomando um cafezinho.
1: Cura.

31, e você curte sempre as melhores aqui na programação da Nazaré FM. 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Dona Lourdes, está ligadinha lá em Terra Roxa, tudo bem por aí, Dona Lourdes? Sandrinha, também, nós estamos muito bem e com muita saudade de você, esperando você para a fé.

0: Esse ano eu vou só no almoço, né? Porque no sábado eu tenho um compromisso.
1: Que eu beijei.
0: Uma cerimônia de casamento, e aí, né, no domingo eu vou estar aí com vocês, tá bom? Super beijo. 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

Bonzinho pra galera, os meninos que trabalham nos caminhões, com as máquinas pesadas, nas fazendas, em toda a região. Galera que tá aí na colheita do milho. Enfim, né, vocês que estão ligadinhos, sintonizados com a gente. Em Juína e também em toda a região, um forte abraço. Um excelente fim de semana pra vocês.

0: depois do nosso intervalo, tem mais um pagodinho pra vocês. É o nosso momento do pagode. Nosso momento de pagode não pode faltar de jeito nenhum aqui do Tarde Total, ainda mais sexta-feira, né? Sexto! Ô Lucas, boa tarde pra você, meu querido. Super beijo, Lucas Svete, também Eleusa, família. Beijinho pra vocês. 13h35, ó, já tô de volta. 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
1: Boletim da Copa. Gana venceu o Panamá por 1-0 em Toronto, pela primeira rodada do Grupo L da Copa do Mundo de 2026. Em uma partida equilibrada e com poucas chances claras de gol, os panamenhos foram melhores no primeiro tempo, enquanto os ganeses cresceram na etapa final. O goleiro Lawrence Atizigi foi um dos destaques de Gana antes de deixar o campo lesionado no intervalo. Quando o empate parecia certo, Caleb Irenque apareceu nos acréscimos para decidir. Aos 95 minutos, ele completou um contra-ataque puxado por Brandon Thomas Asante e marcou o gol da vitória ganesa. Com o resultado, Gana somou 3 pontos importantes e se juntou à Inglaterra na parte de cima da tabela do Grupo L, enquanto o Panamá ficou em situação mais complicada na luta pela classificação. 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
0: 13h56 da Nazaré FM. Tem participação do nosso WhatsApp. A Irene Ferreira Lino tá ligadinha, acompanhando aqui o programa. Boa tarde, Sandrinha. Ligada, curtindo Nazaré. Agora em Terezinha também. Sandra, boa tarde. Eu gostaria de ouvir a música Com Roupa Nova, Maré. Ofereço pro esposo, pros filhos, netos, pra você, pra Renilda e pra todas as amigas. Muito obrigada, viu, Ione? A Lucinei do Carmo também tá ligadinha. Tudo bem, Lucinei? Boa tarde, Sandrinha. Galera da Fazenda Berneck curtindo a Nazaré FM. E o Thiago tá acompanhando também a nossa programação. Ó, Thiago, tudo certo por aí? Os meninos que estão ligadinhos acompanhando a gente lá na Fazenda Safra. Fala comigo.
2: Boa tarde, Sandra. Manda uma música pra nós aí da Fazenda Safra. Gats e Gats. Planos Impossíveis. Vamos aqui boiando o chiclete da galinha.
0: Valeu, obrigada, Thiago. Pessoal aí na Fazenda Safra, né? Curtindo aqui a programação da Nazaré FM. Essa é boa demais, Planos Impossíveis, com Jads e Jadson. E já já a gente traz aqui no programa Tarde Total. 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Oi, João, tudo certo? Meu irmão João também tá ligadinho, acompanhando a gente. Boa tarde, minha irmã Sandra. Toca aí a música Gerados pela Imaculada. Mãe do Céu, ofereço pra minha família, pra todos que estão na escuta do programa. Galerinha lá do CD, SHM, estão ligadinhos, né? Acompanhando a gente. Ana Maria na Fazenda

Sandrina também tá ligada comigo. Boa tarde, Sandrinha. Olha, a próxima música eu ofereço para todos os ouvintes. 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O seu Genoir Alemão também tá ligadinho, tudo bem, seu Genoir? Ó, aguenta um pouquinho aí, porque daqui a pouquinho eu vou, né? Daqui a pouquinho eu vou trazer aqui a sua participação. E eu quero, a Ana disse que vai dar 3-1 pro Brasil, né? O jogo de hoje. Olha, estamos na expectativa. Gente, eu vou chutar alto. 5-1 hoje, placar. O Brasil, né? Eu falei esse placar ontem lá pros meninos, né? Assim, nossa, você tá otimista, né? Eu sim, eu sempre sou muito otimista.

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0: Snort. Olha só o som do Jadson e Jadson, Planos Impossíveis. E você, tá acompanhando a Rádio Nazaré de onde? Manda essa mensaginha pra cá, 3566-2702.
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0: Jadson e Jadson, que vai estar em Castanheira, viu? Diz que vem, dia 20.
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1: 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Tudo sobre o seu animalzinho de estimação. Dicas para o bem-estar do seu amiguinho.
2: Paciência e empatia. Seja paciente e empático durante o processo de adaptação do seu pet. Lembre-se de que ele pode estar se ajustando a um ambiente completamente novo e pode precisar de tempo para se sentir confortável e seguro.
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5: Ótima sexta-feira para você, chegando mais uma edição aqui da Hora do Consumidor. E o Daniel, de Petrolina, no Pernambuco, fez uma compra pela internet e recebeu um produto completamente diferente do que ele pediu. E ele pergunta: quais são os seus direitos, né? Quais são os direitos aí dele, no caso? Olha, Daniel, nesse caso, o fornecedor deve corrigir o erro sem custos para você, viu? O consumidor pode exigir a troca pelo produto correto ou solicitar a devolução do valor pago. Além disso, em compras online também existe o direito de arrependimento dentro do prazo legal previsto pelo Código de Defesa do Consumidor, tá bom? Fica aí essa dica, espero ter ajudado você aqui com mais essa dica, hein? Eu sou Kleber Salles e esse foi o nosso quadro A Hora do Consumidor. Um grande abraço!
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0: Maria Santana, a Ilha, aqui no Tarde Total. As melhores sempre passam por aqui na programação da Nazaré FM. Gente, sexta-feira. Hoje a gente vai fazer um sorteio de uma camiseta. Gentileza da Oficina Duas Rodas. Pra você que participar do programa hoje, tá bom? Só deixar o seu oi, quero saber de onde é que você me acompanha. Você vai concorrer, vai participar aí, né, do sorteio. Ô, seu Genoir, tudo certo? Seu Genoir mandou mensagem aqui pra gente, vamos ouvi-lo? Fala
1: boa
0: comigo.
1: Boa tarde, toca pra nós aí, o amado Batista, jamais faça como eu fiz.
0: Olha aí, ô seu Genoir, vou localizar essa música aqui, tá bom? Se a gente tiver, vou tocar assim pro senhor. A Odete Cameran tá ligadinha. Boa tarde, Sandrinha, tudo bem contigo? Olha, quero ouvir o Padre Ezequiel. Sim, eu sei. Vai pra família, pra vocês aí da rádio, pras amigas, Dair Moreira, Suzana Greim, pra Madrinha Marlene, pra Cleusa Rosa, pra todas as minhas vizinhas aqui da comunidade Boa Esperança. Aqui tá uma chuva maravilhosa, Sandra. Gratidão, senhor, por tudo. Olha que legal.
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0: Eu tô ouvindo um barulhinho de chuva também ali fora, viu?
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0: É, aqui também tá chovendo. Aí tá chovendo? Aqui tá chovendo.
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0: A Rosália Menegatti tá ligadinha. Tudo bem, Rosália? Sandra, boa tarde. Uma abençoada tarde pra todos. Amanda Gabriel, Mari também ligadinha. Tudo bem, Amandinha? Boa tarde, Sandrinha. Quero a música te esperando. Para a equipe da Adriene Chovais, nome do cantor é Luan Santana. Te esperando. Essa música é linda, viu, Amandinha? Beijo. A Maria Souza Lucas também tá curtindo o programa. Boa tarde, Sandra, na escuta. Elizabeth Lazzarini também participando da nossa promoção Tarde Total e Loja Saúde aqui. 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
0: 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A Palmira Marcelino ligadinha, boa tarde, Sandrinho. Olha, aqui tá chovendo, só bênçãos, né? Quero participar do sorteio da camiseta também, viu? E da loja Saúde aqui.

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1: Gente, essa é uma das minhas músicas favoritas, Jorge Versilho, Que Nem Maré. Vou prosseguindo aqui com o programa e eu quero falar para vocês com muito carinho do Comercial Nobre. 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
1: 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Hoje aqui nos sócios do Clube do Evangelizador, nós não temos nenhum aniversariante cadastrado, mas eu quero cumprimentar você que hoje está festejando o Dom da Vida, está acompanhando a gente. Parabéns para os nossos aniversariantes. Gente, amanhã é sabadão. Amanhã eu tô mais cedo na programação, tá? Às 9 horas, com o programa Sintonia com Você. E eu quero convidar você pra estar junto com a gente. Tem o programa Voz do Pastor também, com o nosso bispo Dom Neri José Tondello. Pela TV e também pela rádio, pelas nossas redes sociais.
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1: Ô, Dona Lourdes, tá chovendo aí, Dona Lourdes? Aqui tá chovendo. Ela mandou um videozinho. Eita, delícia, saudade desse quintal, saudade dessa varanda, saudade de tomar um cafezinho da senhora, comer um pão. Gente, se eu ficar em Terra Roxa uma semana, eu volto pra casa rolando, né?
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1: Ô, Genuína, tudo bem? Tá ligadinha, Genuína, também acompanhando a gente. Boa tarde, Sandra. Ligadinha aqui no setor aeroporto. A Palmeira Marcelino diz que também, né, lá tá chovendo. Um beijo pra você, viu, Palmeira, seu lourinho, acompanhando a gente. Olha que audiência fantástica da Rádio Maria de Nazaré, toda a região. Obrigada, né? Obrigada mesmo, de coração. A Cristina Ramirez está ligadinha também. Dona Cristina, tudo certo? A Cileia Flores. Sandrinha, estamos na linha 9, curtindo a Nazaré. Fala
2: Oi,
1: comigo.
2: Oi, Sandra, boa
1: Oi,
2: tarde.
1: Oi, boa tarde.
2: Você. Sandra, eu vou te pedir um favorzinho. Guarda o rosarinho aí para mim. Ficou da minha filha pegar essa semana.
1: Então tá bom.
2: Oi, Sandra, gostaria de ouvir uma música também. Eu gostaria de ouvir com roupa nova, qualquer uma. tá bom?
1: Tá bom.
2: Um abraço, fica com Deus, ofereço para todos que estão na escuta.
1: Combinado, Cileia, beijinho para você, obrigada pelo carinho. Alguém pediu a Maré com Roupa Nova, vou atender, né? Vou trazer essa música aqui, já já para você, você já aproveita e já curte também essa canção que é lindíssima, tá? Gente, olha, quero falar para vocês, com muito carinho da Lanchonete Catarinense, mandar um abraço pro meu amigo Hélio Rênica, para toda a família, né? Ontem a gente teve a triste notícia do falecimento do Bruno, né, que é um dos irmãos aí do Hélio, também do Valmir, do Volney, né? E a gente quer deixar aqui expressar o nosso sentimento, o nosso carinho para toda a família, né? Essa família que é pioneira aqui da nossa cidade. Deixar aqui, né, expressar os nossos verdadeiros sentimentos para todos vocês aí, tá bom, Hélio? Obrigada pelo carinho, pela companhia, por estarem sempre também ligados e acompanhando aqui a Nazaré FM. 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
1: Legal. Oi, Isaías. Boa tarde, viu? Boa tarde para todos os nossos ouvintes ligadinhos, nossos queridos amigos da loja Saúde Aqui.

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Eu vou prosseguindo aqui com o programa Tarde Total. 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Vera, boa tarde. Boa tarde, seu Elvis. 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Meu amigo Benedito Rufino tá ligadinho também. Tudo certo por aí, Benedito? Sandra, boa tarde. Toca a próxima aí pra toda a família. 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

chegando mais uma canção aqui no nosso programa com Michael e Vinícius, Tudo Que Eu Queria, 14h47. Zildinha Machado, tudo bem, Zildinha? Boa tarde, Sandrinha. Chuvinha boa. E hoje tem Jogo do Brasil. Bora, Brasil! Vai, Brasil! Tamo na torcida, né?

0: Fica aqui no nosso programa, Zildinha, beijo pra você. Hoje tem Brasil e Haiti, né? O Marcos Vinícius ligadinho, curtindo o programa. Boa tarde, Sandra, ligadinho na Nazaré FM. Valeu, Marquinhos. Também a Dona Cristina Ramírez está acompanhando a gente, né, Dona Cristina? Tudo certo? Ela mandou mensagem aqui pra gente. Boa tarde.
1: Boa tarde, Alessandra.
0: Oi.
1: Eu quero ganhar essa camiseta, né, minha princesa?
0: Ó, quem sabe,
1: como,
0: né?
1: É que faz?
0: Já vai chegar aqui o resultado pra mim.
1: O jogo do Brasil pra mim é 3-1.
0: 3-1?
1: Tá bom?
0: Tá bom.
1: Mas esquece esse time que vai jogar com eles, que da outra vez eu não lembro quanto que o meu neto falou que perdeu pro Brasil. É um monte de gol.
0: É, então, eu tô arriscando meu palpite hoje 5-1 pro Brasil, né? Falaram pra mim que eu tô muito, sim, né? Muito otimista, mas quem sabe, né? Diz que quando tem uns clubes, assim, uns times bons, uma seleção boa, que seleção um pouco mais inferior, que joga com um time grande como o do Brasil, se esforça mais e acaba fazendo um bom jogo, né? Mas eu tô na torcida do meu Brasil, né? E a gente tem que torcer pro nosso Brasil, sim, né? Pra que o Brasil ganhe hoje o jogo contra o Haiti, né? Um beijo pra senhora, Dona Cristina, agradeço a sua participação, tá bom? Aqui no programa Tarde Total, né? A gente vai fazer o sorteio da camiseta. A camiseta sai hoje para todas as participações, né? Vamos ver quem é o ganhador ou a ganhadora. E se alguém acertar, né, o placar daí de amanhã, quem deu o palpite aqui, né, vai ganhar uma caixinha de chocolate. Se tiver mais que um acertador, a gente faz o sorteio, tá bom? Vamos ver aqui, vamos ver para quem saiu a camiseta gentileza da Oficina Duas Rodas, meu amigo Clodoaldo. Da Vanusa, né, está presenteando aqui um dos nossos ouvintes. Saiu para Amanda Gabriel. Alô, Amanda! Você foi a ganhadora, tá bom? Da camiseta lá da Oficina Duas.

da TV, tá bom? Quando a gente acompanha através do rádio, eu já estive em casa, assim, acompanhando o programa Voz do Pastor, e aí, de vez em quando, ele gosta de passar as imagens, né? A gente fica numa curiosidade pra ver o que ele tá mostrando, né? E aí, depois, gente, vocês podem acompanhar no YouTube, pode acompanhar na TV, pode acompanhar pelas nossas redes sociais também, tá bom? Você que tá em casa, né? Só acessar lá o YouTube também, é o Instagram, o Facebook da Nazaré, que você acompanha através também da TV Nazaré, tá bom? Beijo, continuem ligados, vem aí o Terço da Divina Misericórdia. Logo na sequência tem o William Ribeiro com o programa Tarde Sertaneja. Beijo, beijo, tchau, tchau, tchau. Um excelente finalzinho de tarde, um excelente fim de semana, um excelente jogo pra nossa seleção hoje. Beijo, tchau, tchau, tchau. Vou deixar Cyndi Lauper pra cantar o tema de hoje.

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0: Olá, meu caro, minha cara ouvinte, estamos juntos mais uma vez. Uma alegria muito grande poder falar com você nesta hora, neste momento, Despertai para o Amor. Eu agradeço também à rádio que divulga esse momento. É uma forma de nós anunciarmos a palavra, lançarmos boas sementes. O mundo precisa tanto disso. Por isso, estejamos juntos sempre. Gostaria de falar da oração como um caminho suave. Não posso orar sem encontrar-me com a minha própria identidade. Quem ora se encontra consigo mesmo. Na oração, encontro-me com meus lados sombrios, com minha raiva, com minha decepção, com as feridas da história da minha vida, com o medo que existe em mim, com minha satisfação, com minha tristeza, solidão. Para mim, orar significa apresentar a Deus minha realidade. Somente se me apresentar como sou, encontrarei na oração a paz e a tranquilidade interiores. O que eu deixo de apresentar a Deus, isto falta na minha própria vida. Não poderei experimentar Deus se apresentar a Ele apenas meu lado piedoso. Quando alguém me diz que não sente Deus, pergunto-lhe sempre: mas você sente a si mesmo? Você não pode senti-lo se não sentir a si mesmo. Apresente a Deus também o seu lado escuro, então haverá entre você e Deus um fluir e um refluir. Se eu apresentar a Deus tudo o que é em mim, posso experimentar que sou amado por Deus. Experimento uma presença terapêutica e amorosa que me envolve. Deus não me julga nem condena, mas liberta-me de minha própria instância julgadora, do meu superego, das minhas críticas que avaliam tudo em mim. Orar significa renunciar a toda avaliação e confiar como uma criança. Sei que sou aceito. Isto me ajuda a aceitar e amar a mim mesmo. Quando sei que sou totalmente amado, então já me sinto refeito em meus sentimentos, em meus dilaceramentos. O amor de Deus conserva unido o que está dilacerado e o que resiste. Se eu introduzir o amor de Deus em minhas feridas, ao invés de remexer nelas o tempo todo, elas podem sarar. Hoje existe a tendência de tratar bem agressivamente as próprias feridas, analisá-las todas, pô-las a descoberto e tratá-las. A oração é o caminho suave. Eu olho para minhas feridas sem abri-las. Confio em que um amor curativo toca e perpassa minhas feridas. Então me sinto são e salvo com minhas feridas. Caro ouvinte, possamos orar e apresentar-se diante de Deus na nossa realidade. Que esse caminho suave nos traga a paz. E nos trará. Você pode entrar no nosso site padrezequiel.com.br e encontrar ali todos os dias mais mensagens. Um forte abraço. Deus te abençoe em nome do Pai, do Filho e do Espírito Santo. Amém.
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0: palavras de Jesus misericordioso a Santa Faustina às 3 horas da tarde.
1: Implora a minha misericórdia, especialmente pelos pecadores, e ao menos por um breve tempo, reflete sobre a minha paixão, especialmente sobre o abandono que me encontrei no momento da agonia. Esta é a hora de grande misericórdia para o mundo inteiro. Permitirei que penetres na minha tristeza mortal. Nesta hora, nada negarei à alma que pedir pela minha paixão. Em nome do Pai, do Filho e do Espírito Santo.
0: Amém.
1: Pai nosso, que estais nos céus, santificado seja o vosso nome. Venha a nós o vosso reino. Seja feita a vossa vontade, assim na terra como no céu. O pão nosso de cada dia nos dai hoje. Perdoai-nos as nossas ofensas, assim como nós perdoamos a quem nos tem ofendido. E não nos deixeis cair em tentação, mas livrai-nos do mal. Amém.
2: Ave Maria,
3: cheia de graça,
2: o Senhor é convosco.
3: Bendita sois vós entre as mulheres. Bendito é o fruto do vosso ventre, Jesus. Santa Maria, Mãe de Deus, rogai por nós, pecadores, agora e na hora de nossa morte. Amém.
1: Professemos a nossa fé.
3: Creio em Deus, Pai Todo-Poderoso, Criador do céu e da terra, e em Jesus Cristo, seu único Filho, nosso Senhor, que foi concebido pelo poder do Espírito Santo, nasceu da Virgem Maria, padeceu sob Pôncio Pilatos, foi crucificado, morto e sepultado, desceu à mansão dos mortos, ressuscitou ao terceiro dia, subiu aos céus, está sentado à direita de Deus Pai Todo-Poderoso, donde há de vir a julgar os vivos e os mortos. Creio no Espírito Santo, na Santa Igreja Católica, na comunhão dos santos, na remissão dos pecados, na ressurreição da carne, na vida eterna. Amém.
0: Nesta primeira dezena, nós colocamos aos pés de Jesus misericordioso a sua vida, suas intenções, suas necessidades mais profundas do íntimo do seu coração. Nos unimos às almas do purgatório. Rezamos pela conversão dos pecadores do mundo inteiro, pela conversão da nossa família. Eterno Pai,
3: eu vos ofereço o corpo e o sangue, a alma e a divindade de vosso diletíssimo Filho, nosso Senhor Jesus Cristo, em expiação dos nossos pecados e os do mundo inteiro.
0: Pela sua dolorosa paixão,
1: tende misericórdia de nós e do mundo inteiro.
0: Pela sua dolorosa paixão,
1: tende misericórdia de nós e do mundo inteiro.
0: Pela sua dolorosa paixão,
1: tende misericórdia de nós e do mundo inteiro.
0: Pela sua dolorosa paixão,
1: tende misericórdia de nós e do mundo inteiro.
0: Pela sua dolorosa paixão,
1: tende misericórdia de nós e do mundo inteiro.
0: Pela sua dolorosa paixão,
1: tende misericórdia de nós e do mundo inteiro.
0: Pela sua dolorosa paixão,
1: tende misericórdia de nós e do mundo inteiro.
0: Pela sua dolorosa paixão,
1: tende misericórdia de nós e do mundo inteiro.
0: Pela sua dolorosa paixão,
1: tende misericórdia de nós e do mundo inteiro.
0: Pela sua dolorosa paixão,
1: tende misericórdia de nós e do mundo inteiro. Nesta segunda dezena, nós rezamos por você que está doente, por você no leito do hospital, por você que traz uma doença incurável, e com você dizemos: Jesus, eu confio em vós. Convidamos você agora a abandonar-se inteiramente na misericórdia de Jesus que o envolve agora. Nós colocamos aos pés de Jesus todos os enfermos, aqueles que nós conhecemos e amamos, e especialmente rezamos por aqueles enfermos esquecidos, pelos quais ninguém mais reza, e por isso rezamos com imensa confiança. Eterno Pai,
3: eu vos ofereço o corpo e o sangue, a alma e a divindade de vosso diletíssimo Filho, nosso Senhor Jesus Cristo, em expiação dos nossos pecados e os do mundo inteiro.
1: Pela sua dolorosa paixão,
0: tende misericórdia de nós e do mundo inteiro.
1: Pela sua dolorosa paixão,
0: tende misericórdia de nós e do mundo inteiro.
1: Pela sua dolorosa paixão,
0: tende misericórdia de nós e do mundo inteiro.
1: Pela sua dolorosa paixão,
0: tende misericórdia de nós e do mundo inteiro.
1: Pela sua dolorosa paixão,
0: tende misericórdia de nós e do mundo inteiro.
1: Pela sua dolorosa paixão,
0: tende misericórdia de nós e do mundo inteiro.
1: Pela sua dolorosa paixão,
0: tende misericórdia de nós e do mundo inteiro.
1: Pela sua dolorosa paixão,
0: tende misericórdia de nós e do mundo inteiro.
1: Pela sua dolorosa paixão,
0: tende misericórdia de nós e do mundo inteiro.
1: Pela sua dolorosa paixão,
0: tende misericórdia de nós e do mundo inteiro. Nesta terceira dezena, nós apresentamos a Jesus misericordioso toda e qualquer forma de desespero. Nós pedimos que o sangue e água que jorram do diletíssimo coração de Jesus envolva agora, na paz que vem do Senhor, toda e qualquer pessoa que se sente em desespero, as famílias, os doentes, os agonizantes deste dia, os endividados, que recebam agora, no nome de Jesus, do coração misericordioso de Jesus, a paz que o mundo não conhece. Rezemos agora com imensa confiança. É Jesus misericordioso quem nos visita. Eterno Pai,
3: eu vos ofereço o corpo e o sangue, a alma e a divindade de vosso diletíssimo Filho, nosso Senhor Jesus Cristo, em expiação dos nossos pecados e os do mundo inteiro.
0: Pela sua dolorosa paixão,
1: tende misericórdia de nós e do mundo inteiro.
0: Pela sua dolorosa paixão,
1: tende misericórdia de nós e do mundo inteiro.
0: Pela sua dolorosa paixão,
1: tende misericórdia de nós e do mundo inteiro.
0: Pela sua dolorosa paixão,
1: tende misericórdia de nós e do mundo inteiro.
0: Pela sua dolorosa paixão,
1: tende misericórdia de nós e do mundo inteiro.
0: Pela sua dolorosa paixão,
1: tende misericórdia de nós e do mundo inteiro.
0: Pela sua dolorosa paixão,
1: tende misericórdia de nós e do mundo inteiro.
0: Pela sua dolorosa paixão,
1: tende misericórdia de nós e do mundo inteiro.
0: Pela sua dolorosa paixão,
1: tende misericórdia de nós e do mundo inteiro.
0: Pela sua dolorosa paixão,
1: tende misericórdia de nós e do mundo inteiro. Nesta quarta dezena, nós apresentamos a Jesus as necessidades mais íntimas de cada um de nós. E por isso agora você apresenta a sua necessidade. Fale com Jesus agora, que ouve-nos em oração. Porque Jesus tudo pode, nós queremos também nesta dezena pedir por nossas famílias e em especial por todos aqueles que precisam de um trabalho. Jesus, nós pedimos por todo pai de família, por toda mãe de família, por todo jovem que precisa trabalhar. Nós pedimos, Senhor, que tua divina misericórdia, unida à tua divina providência, abra os caminhos para todos os trabalhadores que precisam hoje de um emprego. Rezemos com imensa confiança. Eterno Pai,
3: eu vos ofereço o corpo e o sangue, a alma e a divindade de vosso diletíssimo Filho, nosso Senhor Jesus Cristo, em expiação dos nossos pecados e os do mundo inteiro.
1: Pela sua dolorosa paixão,
0: tende misericórdia de nós e do mundo inteiro.
1: Pela sua dolorosa paixão,
0: tende misericórdia de nós e do mundo inteiro.
1: Pela sua dolorosa paixão,
0: tende misericórdia de nós e do mundo inteiro.
1: Pela sua dolorosa paixão,
0: tende misericórdia de nós e do mundo inteiro.
1: Pela sua dolorosa paixão,
0: tende misericórdia de nós e do mundo inteiro.
1: Pela sua dolorosa paixão,
0: tende misericórdia de nós e do mundo inteiro.
1: Pela sua dolorosa paixão,
0: tende misericórdia de nós e do mundo inteiro.
1: Pela sua dolorosa paixão,
0: tende misericórdia de nós e do mundo inteiro.
1: Pela sua dolorosa paixão,
0: tende misericórdia de nós e do mundo inteiro.
1: Pela sua dolorosa paixão,
0: tende misericórdia de nós e do mundo inteiro. Nesta quinta dezena, nós apresentamos a Jesus tudo aquilo que para nós não tem solução aos olhos humanos. Nesta dezena, nós rezamos por aquilo que é impossível aos nossos olhos, mas não é para Jesus. Pedimos a Jesus pelas curas físicas, por todas aquelas enfermidades que diante da medicina não há cura, por todos os desenganados, por todos aqueles que passam nesse exato momento por muitas aflições e provações na própria carne. Nós pedimos, Jesus, cura, libertação, restauração, pelo poder da Tua infinita misericórdia. Jesus, Tu és a nossa solução. Nós pedimos por todas as causas impossíveis, pedimos a Tua presença, pedimos a Tua fortaleza e nós convidamos nesse instante você que reza conosco, que de maneira especial recorra à intercessão de Santa Faustina, aquela que foi e é a secretária da Divina Misericórdia. Jesus disse a Santa Faustina: peçam muito, muito mesmo, porque o meu desejo é dar muito. Faça seu pedido e reze com um coração feliz e repleto de confiança. Eterno Pai,
3: eu vos ofereço o corpo e o sangue, a alma e a divindade de vosso diletíssimo Filho, nosso Senhor Jesus Cristo, em expiação dos nossos pecados e os do mundo inteiro.
0: Pela sua dolorosa paixão,
1: tende misericórdia de nós e do mundo inteiro.
0: Pela sua dolorosa paixão,
1: tende misericórdia de nós e do mundo inteiro.
0: Pela sua dolorosa paixão,
1: tende misericórdia de nós e do mundo inteiro.
0: Pela sua dolorosa paixão,
1: tende misericórdia de nós e do mundo inteiro.
0: Pela sua dolorosa paixão,
1: tende misericórdia de nós e do mundo inteiro.
0: Pela sua dolorosa paixão,
1: tende misericórdia de nós e do mundo inteiro.
0: Pela sua dolorosa paixão,
1: tende misericórdia de nós e do mundo inteiro.
0: Pela sua dolorosa paixão,
1: tende misericórdia de nós e do mundo inteiro.
0: Pela sua dolorosa paixão,
1: tende misericórdia de nós e do mundo inteiro.
0: Pela sua dolorosa paixão,
1: tende misericórdia de nós e do mundo inteiro.
3: Deus Santo, Deus Forte, Deus Imortal, tende piedade de nós e do mundo inteiro. Deus Santo, Deus Forte, Deus Imortal, tende piedade de nós e do mundo inteiro. Deus Santo, Deus Forte, Deus Imortal, tende piedade de nós e do mundo inteiro.
1: Em nome do Pai,

Maria Santíssima, que em vossa imagem milagrosa de Aparecida espalhais inúmeros benefícios sobre o Brasil. Eu, embora indigno de pertencer ao número dos vossos servos, mas desejando participar dos benefícios da vossa misericórdia, prostrado a vossos pés, consagro-vos o entendimento, para que sempre pense no amor que mereceis. Consagro-vos a língua, para que sempre vos louve e propague a vossa devoção. Consagro-vos o coração, para que depois de Deus vos ame sobre todas as coisas. Recebei-nos, ó Rainha incomparável, no ditoso número dos vossos servos. Acolhei-nos debaixo da vossa proteção. Socorrei-nos em nossas necessidades espirituais e temporais, e sobretudo na hora da nossa morte. Abençoai-nos, ó Mãe Celestial, e com vossa poderosa intercessão, fortalecei-nos em nossa fraqueza, a fim de que, servindo-vos fielmente nesta vida, possamos louvar-vos, amar-vos e render-vos graças no céu. Por toda a eternidade, assim seja.

pela intercessão de Nossa Senhora Aparecida, Rainha e Padroeira do Brasil, a bênção de Deus Onipotente, Pai, Filho e Espírito Santo, desça sobre vós e permaneça sempre. Amém.

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3: Olá, chegando mais uma edição do nosso quadro A Hora do Consumidor, hoje sexta-feira, 19 de junho de 2026. E a pergunta que a gente vai responder é da Eliane de Blumenau, Santa Catarina. Ela comprou um colchão e ele afundou depois de poucos meses de uso. A garantia ainda vale? Ela pergunta. Olha, Eliane, obrigado pela sua participação, viu? Se o produto apresentou defeito durante o período de garantia, a empresa deve oferecer uma solução, viu? Dependendo do caso, pode haver reparo, troca ou outra medida prevista na legislação. O importante é guardar a nota fiscal e procurar o fornecedor, tá bom, minha amiga? Obrigado pela sua participação, hein? Eu sou Kleber Salles e volto daqui a pouco na nossa próxima edição do quadro A Hora do Consumidor.
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2: Boa tarde, minha gente. 15 horas e 37 minutos, estamos iniciando nossa tarde sertaneja. Aqui na 89.5, Rádio Maria de Nazaré, comunicando a vida e a fé. Eu sou William Ribeiro, tô chegando para te fazer companhia até às 18 horas com muita música boa, o sertanejo de ontem e de hoje, desfilando aqui na nossa passarela musical da Rádio Maria de Nazaré. Tudo bem por aí? Tudo tranquilo? Como que vocês estão? Passaram bem de ontem para hoje? Tiveram uma manhã tranquila? Um início de tarde muito bom? Espero que sim. E espero que esteja todo mundo muito feliz com a chuvinha que caiu, né? Mas pelo menos por aqui caiu uma chuvinha boa. Ah, menino. Meio-dia nós estávamos aqui no estúdio da rádio, né? Eu, a Cidete, nós estávamos apresentando o jornal. A gente começou a escutar uns barulhos. Falei, Cidete, isso aí é trovão? Falou, e não é que é? E depois vem chuva, menino. Eita, nós, uma chuvinha boa, né? Graças a Deus, estávamos precisando. Caiu aí para dar uma abatida aí nesse calorão que estávamos passando, né? Muito bem, mas com chuva, com sol, estamos por aqui com muita alegria para fazer a nossa tarde sertaneja. Encerrar essa semana maravilhosa que tivemos, com a graça de Deus, foi uma semana muito boa. Muita música legal a gente trouxe, programas aí que a gente pôde se divertir, pôde se emocionar também com as canções, né? Graças a Deus chegamos ao finalzinho de mais uma semana e estamos por aqui junto com os nossos apoiadores culturais, Autoposto M5, Favorito Supermercados, Toso Bombas Injetoras e Tecnologias, Nutrimais Juína, Café Terra Roxa, Carrocerias Francisquete, Loja Jubileu, Favorito Água e Gás, Unifael e Autoposto ABL. Forte abraço aos nossos apoiadores culturais, uma ótima sexta-feira. Com muito carinho também saudar a você, sócio, sócia do Clube da Evangelização na nossa sintonia. Aos nossos amigos e amigas que estão aí em casa, né? Ou no trabalho, com o radinho ligado, sintonizado aqui na Nazaré. Tem gente que deve estar tirando cochilo. Acorda, menino! Ei! Acorda aí, rapaz, que eu cheguei. Vai preparar o um cafezinho pra nós. Deixa pra dormir de noite, homem. Quero saudar com muito carinho a você que nesse momento me dá carona pelas ruas e avenidas da nossa cidade. Tá cortando a BR, as MTs, seja aí no carro, no caminhão, os nossos amigos lá nas máquinas pesadas, no trator também, sempre ligadinhos com a gente, levando a Rádio Nazaré junto, seja mexendo nas estradas com o pessoal da Sinfra, seja aí nas plantações, seja lá junto com o gado. Forte abraço a todos vocês aí sintonizados conosco, aos nossos amigos e amigas de pertinho e de longe, que nos acompanham pelo aplicativo, pelo nosso site radionazaredjuina.com.br ou pela Alexa, também sintonizados com a gente. Um abração, uma ótima sexta-feira para você. Quero abraçar também os nossos ouvintes lá nos sítios, nas chácaras, fazendas, nos assentamentos, nas aldeias, no garimpo. Pessoal lá de Terra Roxa, Fontanila, Filadélfia, em Castanheira, um forte abraço. Hoje não dá pra falar que eu vou bater a chinela pra tirar poeira, né? Ah, não, hoje tem que deixar a chinela lá fora, porque não, vou fazer um rastro aí de lama, né? deu uma chuvinha boa, graças a Deus. E eu convido você a participar e interagir conosco, 3566-2702. mandando o seu pedido, a sua participação, o seu modão, aqui na 89.5, na nossa Rádio Maria de Nazaré. Ontem eu trouxe umas canções, é um sertanejão, o povo gostou bastante, né? Bastante comentários positivos. E eu fiz aqui mais uma seleçãozinha, viu? É, menina. Acho que eu não sei, né? Eu tenho umas canções bonitas aqui pra trazer hoje, viu? Não agora no começo do programa, mas daqui a pouquinho a gente faz aí. Vai trazendo essas canções no meio aí dos pedidos. Ai, tem umas músicas ali que eu falei, ó, essa daqui vai fazer gente chorar, viu? Muito bem, participe conosco, 3566-2702, Trio Parada Dura, As Andorinhas, iniciando nossa tarde sertaneja. Tô esperando você, hein? Vai lá, menino. Para de moagem, manda uma mensagem aí pra mim, 3566-2702. Boa tarde.

0: Aí, as irmãs Freitas, me leva aqui na Nazaré FM. Você também ouviu Carlita e Baduí, dama preferida. E o trio Parada Duras, Andorinhas, iniciando nossa tarde sertaneja desta sexta-feira. Eu vou atendendo participação na sintonia. Donivete ligadinha junto com a gente. Tudo bem, Donivete? Boa tarde. Uma ótima sexta-feira. Tá lá curtindo a nossa programação. Fosse William, hoje eu não vou pedir música, vou deixar por sua conta. Escolha um modão bonito, oferecendo para todos na sintonia, para todos vocês aí dessa rádio maravilhosa. Desejando a todos um final de semana abençoado por Deus e que seja com muita alegria com a vitória do Brasil hoje, né, William? É verdade, né? É verdade. Tô esperançoso, né? Tô esperançoso aí, tem um palpite eu preferiria que fosse assim, 2-0, né? Que eu sou esperançoso, mas sou pé no chão, né? 2-0, né? Mas 2-1 a gente aceita também, né? O importante é ganhar. Valeu, Donivete, um abração. Uma ótima sexta-feira, vou aproveitar a deixa aí da Donivete. Já que ela falou assim, porque eu posso escolher a canção... Vou pegar uma da listinha lá que eu fiz, hein? Ah, já vou começar a colocar em prática, né? Vamos ouvir aí Mocoque Paraíso, Licor de Amor. Eita, menino! Forte abraço, Donivete! Alô, Sirley!
1: Tarde,
0: boa tarde!
1: Estamos bem, graças a Deus!
0: Que bom!
1: A música para Minhas Águas de São Francisco. Ofereço para você, para Renilda, para Bárbara, para Sirlene, para o Virgilinho, para o Mundo, para Suzano, para Melissa, para Josefa, para Silvia, para Creuza Mata e todos que estiverem na escuta. Daqui a pouco vai chover para nós.
0: Eita, tá chegando por aí então, né? Saiu daqui e foi aí visitar vocês. Eita! Forte abraço, Sirlene! Final de semana abençoado, minha amiga. Nosso amigo João Paulo também tá na sintonia conosco. Tudo bem, João Paulo? Boa tarde. Ótima sexta-feira. Pediu canção aqui com Teodoro e Sampaio, Paixão Proibida. Valeu, meu amigo, um abração. Ótimo final de semana. Quem também tá na sintonia? Nosso amigo Edivaldo Rigue. Tudo bem, Edivaldo? Boa tarde. Ótima sexta-feira, meu parceiro, tá lá curtindo a nossa programação. Vídeo canção aqui de Zé Fortuna e Pitangueira, Esteio de Aroeira. Valeu, Divaldo, forte abraço. Ótimo final de semana. Luzia Pires tá ligadinha conosco também. Tudo bem, Luzia? Boa tarde. Ótima sexta-feira. Ah, você, William, como que você tá? Eu tô bem, Luzia, tô sentado aqui. Você deu uma chuvinha, graças a Deus, um abração, um feliz final de semana. Obrigado, minha querida. Pra você também, pra toda a família. Uma sexta-feira maravilhosa. Final de semana abençoado. Aquele abraço, Luzia! Nossa amiga Josefa Barreiro também tá ligadinha com a gente. Tudo bem, Josefa? Boa tarde. Ótima sexta-feira, tá sintonizada na Nazaré FM. E a Josefa gostou tanto da canção da Melhor de Três que ela pediu de novo aqui, né? A ganhadora aí da Melhor de Três de hoje do show da manhã com o nosso amigo Regis. Guilherme Santiago, Eu Te Amo, Meu Brasil. Oferecendo pra toda a família, todos os amigos e amigas e pra quem gostar da música e também pra todos nós aqui da rádio. Ela falou, e dale Brasil, hein, William? Será que o Brasil ganha o jogo hoje? Ah, José, igual eu falei, eu tô esperançoso, viu? Mas tô com o pé no chão. Esperançoso, mas com o pé no chão. Não tô apostando muito alto, não, mas também não quero apostar muito baixo também, não, né? Ah, não. Não vou apostar na derrota, não, rapaz. Deu-me livre. Já basta azul. Não, não quero nem lembrar. Sofrimento que foi. Deus o livre. Ah, Deus quiser... E se os benditos do jogador for consciente aí, a gente passa, né? Nem vou falar muito não, né? Que futebol, religião e política, meninóia, eu fico, ó, quietinho. Eu me livro, não vou me envolver em confusão não, tô fora. Abração, Josefa! Ótima sexta-feira, um final de semana abençoado, minha amiga. Faltando 5 minutinhos para as 16 horas.

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0: Quando for fritar batatas, lave-as inteiras, seque-as com um pano e só depois corte-as no tamanho desejado.
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0: Bruna Viola cantando pra gente, Casinha Verde, aqui na Nazaré FM. São 16 horas e 18 minutos. Eu vou atendendo mais participação. Minha amiga Ana Maria da Fazenda Londrina tá ligadinha junto com a gente. Tudo bem, Ana? Boa tarde. Uma abençoada sexta-feira. Tá lá curtindo a nossa tarde sertaneja. Ela pediu canção aqui de Renan e Raí, Loucuras de Amor. Oferecendo para todos os nossos ouvintes aquele abraço, Ana. Abençoada sexta-feira, minha amiga. Dona Maria Cazuza, fala comigo, Dona Maria.
1: Oi, William, boa tarde.
0: Boa tarde, bem? Tudo bem,
1: William,
0: graças a Deus.
1: William, eu quero ouvir a musga, Não Quero Piedade. Eu ai, ai, pra você, pra minha filha Cristiane, Maria Luísa, Maísa, Joyce Lene. E para todos que estiver na escuta.
0: Beleza.
1: Olha, o meu placar hoje para o Brasil é 2-1.
0: Olha aí, tá igual.
1: Será que eu vou acertar?
0: Tamo igual.
1: E você?
0: Eu tô pensando igual a senhora. Eu, na verdade, Dona Maria Cazuza, eu prefiro 2-0, né? Mas 2-1 a gente tá aceitando também, né? O importante é ganhar. Vamos torcer, né? Ontem a gente até combinou lá no... Na onde a gente faz o nosso treino, ó. Nós vai vir treinar, mas quando der 8 horas em pontinho, quero estar em casa já, hein? menino, não perca esse jogo por nada. Abração da Maria Cazuza. Você sabe que eu não sou muito ligado no futebol, não, né? Brinco bastante aqui com a Dona Cleusa, questão do Flamengo, do Corinthians, mas não sou muito ligado em futebol, não. Agora, quando fala Copa do Mundo e Olimpíada, rapaz do céu... Antigamente, quando eu era pequeno, a gente acordava de madrugada pra assistir, rapaz. Quando aí era lá no Japão, na China, pra aqueles lá de lá, que aqui era de madrugada. Eu lembro que a mãe acordava, o pai também, pra assistir o jogo, e eu levantava junto. Sempre fui apaixonado pela Copa do Mundo, pelas Olimpíadas. É coisa de doido, né? Mexe com a gente. Abração da Maria Cazuza. Na sintonia conosco também, nosso amigo Benedito Rufino. Alô, Benedito, boa tarde. Ótima sexta-feira, tá lá curtindo a nossa programação na sintonia aqui da Nazaré FM. Pediu canção Chuvas de Maio, com João Mineiro e Marciano, oferecendo para toda a família, todos os amigos e amigas. Ele falou assim, Winnie, aqui não choveu não. Eita, Benedito, ainda não chegou por aí, mas Deus quiser vai dar uma passadinha aí, hein? Forte abraço, meu amigo. Ótima sexta-feira, um final de semana abençoado para você. Forte abraço a Dona Maria Cândida. Será que a Cleide tá na sintonia também, hein, Benedito? Forte abraço aí a toda a família, a Marinalva, Edina. Forte abraço a todos vocês. Dona Cecília Nunes!
2: Parou!
0: Eita!
2: Eu também voltei!
0: E ela voltou cantando.
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0: Canta, Curió!
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0: Oi!
2: Fica com Deus, meu filho. Uma boa tarde pra nós, com saúde e felicidade.
0: Eita.
2: Chuvinha gostosa.
0: Foi boa, hein? Né, Dona Cecília?
2: Tá
0: também
2: doido.
0: Gostei. Até tirei um cochilo.
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0: Oi.
2: Com grande dor.
0: Canta bonito. Abração, Dona Cecília. Cantou bonito, hein, Dona Cecília? Gostei de ver. Final de semana abençoado para a senhora, viu, Dona Cecília? Obrigado pelo carinho, pela alegria, pela participação aqui junto com a gente. Um abração. Alô, seu José!
3: Boa tarde, Ilha.
0: Tudo bem, seu José?
3: Ô, Ilha, manda uma música para nós aí.
0: Manda lá.
3: É, Menina de Trança.
0: Oi, aí.
3: Pro seu Madruga, ela do módulo 6.
0: Certo.
3: E pro Marcelo, pra Cida Bispo, pro senhor João, pra Maria, minha irmã, pro Isaías, pra todo que estiver ouvindo e pra vocês aí da rádio. Falou,
0: beleza.
3: Meu amigo. Aqui não choveu, não. Aqui
0: choveu, não, seu José. Eita, nós.
3: Mas vai chover ainda.
0: Deus quiser. Forte abraço, seu José. Uma ótima sexta-feira, final de semana abençoado pro senhor. Obrigado aí pelo carinho. Já tomou cafezinho, seu José? Ah, não bota açúcar não, hein? São 16 horas e 23 minutinhos. 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São 16 horas e 25 minutos antes de trazer canção aqui de Zé Fortuna e Pitangueira, Esteio de Aroeira, na nossa Tarde Sertanejo. Quero atender a participação da Dona Irene, tá ligadinha junto com a gente aqui na Rádio Maria de Nazaré, na nossa Tarde Sertaneja. Falou assim, ô meu amigo, ó, tô aqui, hein? Curtindo as músicas lindas neste maravilhoso programa. Um bom e abençoado final de semana pra todos. Um grande abraço. Ô, Dona Irene, um abração pra senhora também. Ótima sexta-feira, um final de semana maravilhoso. Obrigado aí pelo carinho, pela sintonia junto conosco aqui na nossa Tarde Sertaneja. Vamos de música! Vem chegando eles! Zé Fortuna e Pitangueira, Esteio de Aroeira, aqui na Nazaré FM, na sequência, Renan e Raí pra você. Música.

0: A Colômbia venceu o Uzbequistão por 3-1 pela primeira rodada do Grupo K da Copa do Mundo de 2026. A seleção sul-americana saiu na frente ainda no primeiro tempo e mostrou maior eficiência nas finalizações, controlando as principais ações da partida. O Uzbequistão tentou equilibrar o confronto e chegou a marcar, mas encontrou dificuldades para conter o ataque colombiano. Na etapa final, a Colômbia confirmou a superioridade e ampliou a vantagem para garantir os 3 pontos na estreia. Com a vitória, os colombianos assumiram posição de destaque no Grupo K, que também conta com Portugal e República Democrática do Congo. Já o Uzbequistão inicia a competição sem pontuar e precisará buscar a recuperação nas próximas rodadas para seguir sonhando com a classificação.
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0: Irmãos Freitas, Canoeira do Araguai, aqui na nossa tarde sertaneja. Faltando 9 minutinhos para as 17 horas, eu vou atender mais participação. Minha amiga Ione Terezinha tá ligadinha conosco, tudo bem, Ione? Boa tarde. Ótima sexta-feira, tá curtindo a nossa programação. Pediu canção aqui com Ricker e Renner, Casa de Caboclo. Oferecendo para o esposo, os filhos, netos, para toda a família. Para mim, muito obrigado. A Sandra, a Ivonete Almeida, a Jesuína, para Dirce, Antônia, para Irene, para Josefa Barreiro, a Neide, a Maria Pereira, Maria Helena. Forte abraço, Ione, uma abençoada sexta-feira, um final de semana maravilhoso para você. Cida Bispo, boa tarde, Cida.
1: Boa tarde, William. Manda um modão para nós aí. Com expectativa do jogo.
0: Eita, nós. Então, para combinar aí, né? Para a gente já ficar no saldo positivo, vamos trazer Rio Negro e Solimões só alegria, porque hoje esse jogo tem que ser só alegria, né, Cida? Ela falou assim, William, vai ser 2-1 pro Brasil. Opa, eu também tô apostando nisso aí, hein? Forte abraço, Cida. Alô, Marcelo, boa tarde.
2: Boa tarde, William. Como vai, William?
0: Tudo bem, mas graças a Deus.
2: Você tocar pra mim, uma música do Amado Batista. Não.
0: Não?
2: É... Então tá bom. Papai de Belém,
0: Amor
2: Cigano.
0: Beleza.
2: Ofereço pra vocês aí da rádio.
0: Certo.
2: O João, meu irmão. Pro Sozé Cadeirante, pra Dona Maria, irmã do Sozé Cadeirante.
0: Beleza.
2: O Isaías, pra Cida Bispe e pro Sandro Jardineiro do Moto 4, pra Dona Sara do Moto 4 e pra todo que estiver na escuta e gostar.
0: Beleza, Marcelo, um forte abraço, uma ótima sexta-feira, um final de semana abençoado. Dona Dejanira tá na sintonia conosco também, tudo bem, Dona Dejanira? Boa tarde.
3: Oi, William, boa tarde. Toca o Boi Tufão pra nós aí, William.
0: Beleza.
3: Eu ofereço pra todas as pessoas que gostarem da música e pra todos vocês aí da rádio, tá bom?
0: Tá certo.
3: Abraço.
0: Abração, minha amiga.
3: Bom final de semana a todos.
0: Amém.
3: O Brasil vai ganhar de 2-1, William.
0: Olha aí, mais uma. Tamo na torcida, né? Graças a Deus. Tamo aí na torcida e na torcida positiva, né? Um abração, Dona Dejanira. Final de semana maravilhoso pra senhora também. Muito obrigado aí pela participação aqui junto conosco da Nazaré FM. Faltando 6 minutinhos para as 17 horas, eu quero mandar um abração também à equipe lá do Favorito Supermercados, que está aí com a grande promoção Dias de Economia, para você reabastecer aí a despensa, levando sempre os melhores produtos pelos menores preços. 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

0: 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Eu vou atendendo participação da minha amiga Valdirene. Ô, Valdirene, eu não abri a mensagem ainda, hein, Valdirene? Se tiver, fode comida hoje, Valdirene. Hoje eu vou ficar bravo, hein? Até parece, né, Valdirene? Ô, minha amiga, uma boa tarde. Ótima sexta-feira. Valdirene fala com a gente lá da Fazenda Árvore de Ouro, né? Se eu não me engano, acho que é esse o nome. Eita, já pensou falar errado? Ela é lá de Terra Roxa, né? Se eu não tô enganado. Tá lá na sintonia com a gente, pediu canção aqui com o Di Paulo e Paulino, Ponto Final. Forte abraço, minha amiga. Uma ótima sexta-feira. Um abração. Deixa eu aproveitar aqui a participação da Valdirene. Manda um alô, um abração pra nossa amiga Vanilde Medrade, na sintonia conosco, né, Vanilde? Tá lá no garimpo, sempre na sintonia conosco, curtindo a nossa programação. Diz ela que quando vir aqui em Juína, vai passar aqui na rádio pra fazer uma visita, conhecer a equipe, tomar um cafezinho com a gente, né? Eu tô só aguardando, né? Estamos aguardando, hein? Vamos ver se essa promessa vai ser cumprida, viu? Quero só ver, viu, Vanilde? Aê, você acha que ela vem, Valdirene? Vou esperar sentado, né? Senão vai cansar. Forte abraço à nossa amiga Vanilde, abração a Valdirene, a todos os nossos ouvintes de Terra Roxa, especialmente lá da Árvore de Ouro. A Nena de Terra Roxa tá na sintonia com a gente. Tudo bem, Nena? Boa tarde. Ótima sexta-feira. Tá lá curtindo também a nossa programação. Ela falou assim, William, tô aqui ligadinha no seu maravilhoso programa. Ela falou assim, ó, estamos de parabéns, viu, William? Porque aqui deu uma chuvinha ontem e agora à tarde também uma chuva maravilhosa. Olha aí, hein? Aqui ontem até formou um tempinho, deu um ventinho assim, sabe? Meio que querendo dizer que ia vir alguma coisa, mas não vem nada não. Agora hoje deu uma chuvinha boa, viu, Nena? Hoje deu uma chuvinha boa, graças a Deus. Ela falou assim, William, só temos que agradecer a Deus por tudo. E eu quero ouvir a música Meu Brasil Te Ama. Opa, essa a gente já tocou. Oferecendo para todos os brasileiros. Um abração, forte abraço, Nena. Abençoado final de semana. Dona Zumira, boa tarde.
1: Boa tarde, William.
0: Tudo William, bem, Dona Zumira?
1: Passa chuva de maio para me ouvir.
0: Opa, tocamos agorinha.
1: Para todos da rádio e quem estiver ouvindo e gostar dessa música.
0: Tá certo.
1: Fica com Deus. Vai ser um frio gostoso, hein? Que Deus abençoe, porque tava quente demais, não é?
0: Tava mesmo. Deus o livre, tava quente demais. Tava quase todo mundo botando os bofos para fora. Abração, Dona Zumira. Pois é, menino. Inclusive, né, parece que tem uma frente fria aí se formando para chegar aqui na nossa região semana que vem, por ali. Promete dar umas quedas aí na nossa região, ali Cuiabá também diz que vai cair bastante a temperatura. Vamos ficar na guarda, né? Vamos ficar na guarda. A gente tá esperando. Não é do calor, mas também não gosta de um frio de vez em quando, né? Abração, Dona Zumira. A Lisiane Bortolini tá na sintonia conosco. Tudo bem, Lisiane? Boa tarde. Abençoada sexta-feira, tá lá na sintonia, curtindo a nossa programação em Filadélfia. Ela falou assim, William, manda um alôzinho pra tia lá de Santa Catarina, tia Marinesa. Ela falou assim, ó, eu mandei o aplicativo, o link do aplicativo e ela tá acompanhando. Ô, dona Marinês, boa tarde, uma ótima sexta-feira. Que bom saber que a senhora tá na sintonia com a gente, olha... Direto de Santa Catarina, presente aqui também através da Rádio Nazaré, através do nosso aplicativo. Um forte abraço para a senhora. Uma sexta-feira maravilhosa, um final de semana abençoado. Abração, Marinês. Forte abraço, Lisiane. Abração a Clair, o Nestor. Obrigado sempre pela sintonia. Ótima sexta-feira para vocês. Nosso amigo Benedito Rufino voltou aqui e falou assim, William, agora tá chovendo, hein? Eita coisa boa, falei que ia chegar aí, ô Benedito. Eu falei pra você, né? Falei, ó, saiu daqui, já chega por aí, hein? Rapaz, acho que eu vou jogar na Mega Sena, viu que eu tô adivinhão. Será que eu vou adivinhar o resultado do jogo também? Então já vou falar.

0: Ah, então 4-0, né? Pra não ficar feliz demais, já que eu tô adivinhando. Quem sabe não acerto essa também, né? Eu falo 4-0. Eita, já pensou? Ia ser bom demais, hein? Alô, dona Cristina!
1: Ô, William! Tá tudo bem aí, né?
0: Graças a Deus!
1: Graças a Deus, programa bom! Tá chovendo aí?
0: Aqui choveu um pouquinho.
1: Aqui tá querendo chover, mas não chove.
0: Ainda não, eita!
1: Choviscou só um pouquinho.
0: E nada.
1: Tá nublado, tomara que chova um pouco, aqui tá seco.
0: Eita, tá precisando também, né?
1: Tá tudo bem aí, né, meu filho?
0: Pô, graças a Deus.
1: Bem bonita, e manda pra mim aí.
0: Pode deixar.
1: Bom? Fica com Deus, Deus abençoe. Tchau.
0: Abração, dona Cristina, uma ótima sexta-feira pra senhora, um final de semana maravilhoso, um forte abraço. E eu vou oferecer pra senhora a canção aqui do Trio Parada Dura, que vai passar daqui a pouquinho aqui na nossa tarde sertaneja. Forte abraço, dona Cristina. São 17 horas e 3 minutinhos, Ricker e Renner. Vem chegando aqui na nossa Rádio Maria de Nazaré, Casa de Caboclo, na sequência, Rio Negro e Solimões, Suafá de Belém e muito mais para você ligadinho aqui na nossa tarde sertaneja.

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0: 17 horas e 22 minutos de Paulo e Paulino. Ponto final. Aqui na Nazaré FM, na nossa tarde sertaneja, vou atendendo mais participação. Minha amiga Maria Souza Lucas está na sintonia conosco. Boa tarde. Ótima sexta-feira, um final de semana abençoado. Alô, Liane, boa tarde. Nossa amiga Liane está lá curtindo a nossa programação. Falou, William, cheguei, tô por cá. E para variar, na faxina. Desse jeito, apesar que a chuva foi pouca, mas deu para apagar a poeira, né, Eliane? Já deu uma ajudada, né? Forte abraço, minha amiga, abração pro Juan Carlos. Final de semana abençoado. Tiago Oliveira, alô, Tiaguinho, boa tarde.
1: Boa tarde, William. Toca uma moda para nós aí, se possível, Jatos na sua estante. Manda para nós aqui na... colheita do chiclete de galinha.
0: Olha aí.
1: Vai, do Rio. Todos que estiverem na sintonia aí.
0: Valeu, meu amigo. Um forte abraço lá na Fazenda Safra. Curtindo a nossa programação. Abração aí, Tiaguinho. Abração pro velho do Rio, né? Ótima sexta-feira, final de semana abençoado para vocês. Suzana Green, tá ligadinha conosco também, tudo bem, Suzana? Boa tarde. Ótima sexta-feira. A próxima, William, traz a canção do milionário José Rico, Estrada da Vida. Aparecendo pras amigas, Odete Cameran, a Marival, Dadete, a Nilice, pra Josefa Barreira, a Cirlei, Cirlene, pra Nina, Nena dos Santos, pra Neuza Bespaluque. Para todos nós aqui da rádio, para o esposo João, para todos que gostarem da música e desejando um abençoado final de semana para todos nós. Abração, Suzana! Obrigado aí pelo carinho, pela sintonia. Dona Carmen Cimieta na sintonia conosco. Fala comigo, Dona Carmen.
2: Boa tarde, tarde.
0: Tarde.
2: Preço
0: para
2: todos,
0: né?
2: Escuto meu bisneto de aniversário hoje.
0: Opa!
2: Fazendo dois aninhos. Boa tarde, boa tarde. Canta parabéns, parabéns. Canta pra ele, A Casa da Vovó.
0: Beleza.
2: Boa tarde, boa tarde. Eu fui estudar aqui, Jânia, por aniversariante, meu bisneto.
0: Tá certo.
2: Boa tarde, boa tarde.
0: Valeu, Dona Carmen, um forte abraço. Só faltou o nome do bisneto, né, Dona Carmen, pra não cantar os parabéns, mas não canta assim mesmo. Boa.

0: Parabéns ao bisneto aí da dona Carmen Sibia, completando 2 aninhos no dia de hoje. Que Deus abençoe imensamente, que cresça com muita saúde, muita sabedoria. Forte abraço, dona Carmen. O Benedito Rufino voltou aqui e falou assim: William, vai ser 3-1, aí sim, gosto de confiança, hein? O Benedito só não tá mais confiante que seu Luiz Celeste, viu? É, seu Luiz tá na sintonia conosco. Boa tarde, seu Luiz, tudo bem? Ótima sexta-feira. Ele falou assim: William, aqui só chuva, bênção de Deus, que maravilha. E ele falou que o Brasil vai ganhar de 3-0, viu, Benedito? Eita, menino, eu gosto é assim. Abração, seu Luiz. A Cirlei também voltou aqui e falou assim: William, vai ser 3-1 pro Brasil. Eita, povo animado. Abração, Cirlei. Minha amiga Jane Santos, tá ligadinha conosco. Tudo bem, Jane? Boa tarde, uma ótima sexta-feira. Ela falou assim: William, tá pronto pra torcer pro Brasil? Ô, Jane, prontíssimo, prontíssimo, ó. O jogo é às 20h30 da noite, né? Aí eu tenho treino, né, das 7 às 8 da noite. Aí eu vou pra lá, nós já vai treinar hoje é com a camisa do Brasil, viu? Nós já vamos treinar hoje com a camisa do Brasil. Que terminou o treino 8 horas, ó, a casco fora, rapaz. Pra já tá no jeito, né? Imagina, não, vai dar tempo de ir em casa tomar um banho, né? Esse não, menino. E depois nós vai lá ficar pronto lá pra torcer pro Brasil, com certeza. Ainda bem que o jogo é na sexta-feira, que amanhã eu posso ficar sem voz amanhã, de tanto gritar, né? Eu quero ver semana que vem, se eu não me engano, semana que vem é na quarta-feira, né? Se na quinta-feira eu tiver sem voz, já sei, já vão saber o porquê. Nossa amiga Jane falou assim: William, eu quero ouvir a canção do Rio Negro e Solimões de São Paulo a Belém, oferecendo pra mim. Muito obrigado pra Vivian, a Sandro, o Regis, pra todos da sintonia do programa. Tchau, tchau, William. Vai, Brasil! Eita, menina, vai, Brasil!
1: Brasil!
0: Essa vinheta é muito boa, né? Abração, Jane! A Nena falou assim: William, aqui tá chovendo de novo, menino. Só temos que agradecer a Deus por tantas bênçãos. Que maravilha, né? Terra roxa chove bastante, né? Graças a Deus, né, Nena? Um abração. A Dona Lúcia, olha, apareceu. É por isso, menino, que tá chovendo desse jeito. Porque a Dona Lúcia, ela de uns tempos pra cá, ela só participa do Regis, né? Só no show da manhã, só no programa da Sandra. O meu ela abandonou, né? Deu as costas pra mim, me deixou aqui sozinho, né? Abandonou. Aí hoje ela apareceu, rapaz. Agora tá explicado por que dessa chuva repentina aí. A gente tá esperando, né, Dona Lúcia?
2: Boa tarde, meu amigo William.
0: Boa tarde.
2: Eita, Ilha, que chuvinha maravilhosa,
0: maravilhosa, hein? Graças à senhora.
2: Na chácara choveu. Tá muito gostoso o clima.
0: Tá maravilhoso.
2: É, toca aí uma música do Alan Eladinho pra nós. Se der tempo, né, William?
0: Dá porque sim,
2: é
0: uma hora dá que sim. Já é,
2: né?
0: Abraço, acho que dá.
2: Meu amigo.
0: Abração, Dona Lúcia. Ótima sexta-feira, Dona Lúcia lá da Chácara Dois Irmãos. Ela falou assim: William, meu palpite é 3-0. Eita, tá confiante também, eu gosto assim. É, tem que ser confiante mesmo, né, menino? Forte abraço, Dona Lúcia. Fala comigo, Dona Cristina.
3: É, William, eu esqueci, é 3-1.
0: Ah, tá. Ai, Brasil, certo.
3: Brasil que ganha, em nome de Deus. Tchau!
1: Brasil!
0: Eita, nós! Tá animada, Dona Cristina também! Muito bem, minha gente, são 17 horas e 29 minutinhos. Quero mandar um abraço aqui aos nossos apoiadores culturais antes de trazer a canção do Jads e Jadson na sua estante. 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

0: Tião Carreiro e Pardinho, Velho Amor, aqui na nossa tarde sertaneja, faltando 8 minutinhos para as 18 horas. Seu Valdemar Madruga está na sintonia conosco. Boa tarde, boa noite, quase, né, seu Valdemar?
1: William, boa tarde, William. Aqui é o Valdemar Madruga que fala. Modo 6.
0: Tudo bem, seu Valdemar?
1: Oi. Antigamente o povo jogava.
0: Hoje isso é verdade.
1: Mas hoje só joga interessado no bolão de dinheiro.
0: Isso é verdade.
1: Vai ser 1-0. Pro lado ou pro outro. Não vai ser mais do que 1-0. Tá bom?
0: Tá certo.
1: Manda uma música pra mim, Tonico Tinoco, Rio Pequeno.
0: Beleza, forte abraço, seu Valdemar. Um abençoado final de semana aí pro senhor. Obrigado sempre pelo carinho aqui conosco, sempre pela audiência. Um abração. A dona Cecília também passou por aqui para dar o seu boa noite.
2: Eu não vou falar com você alto não, porque
0: não.
2: Tem gente aqui em casa.
0: Ah, então
2: boa
0: tá bom.
2: Noite,
0: boa noite.
2: Com saúde e felicidade para nós todos, que tem gente em casa. Mas diz que o rádio não tá alto, tá bom?
0: Ah, então tá certo.
2: Fica com Deus. Uma boa noite para nós, com bastante sono.
0: Amém.
2: Com saúde e felicidade.
0: Amém. Forte abraço, dona Cecília. Muito bem, deixou. Vou encerrando tudo por aqui, minha gente. Me despedindo de vocês e agradecendo pelo carinho sempre aqui conosco, né? Por estar sempre juntos através da Rádio Maria de Nazaré, aqui no nosso programa Tarde Sertaneja. Antes disso, deixa eu mandar um alôzinho aqui a Nilce. É, a Nilce tá na sintonia conosco, Sérgio, né? A galera curtindo o nosso programa. Assim, ó, Brasil 1, adversário 0, hein? Mas se o Brasil não se despertar, cuidado, hein? Ah, eu também acho. E se não ficar esperto, o negócio vai ficar diferente, hein? Eu canção aqui, a música Feijão Queimado. Um forte abraço, abençoado final de semana. Obrigado aí pela participação junto conosco. Eu vou embora. Mais segunda-feira, se o bom Deus permitir, eu tô de volta a partir das 15h30 aqui no Nazaré FM para mais uma tarde sertaneja. 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Mais uma vez, reforço aqui o meu agradecimento a cada um, a cada uma que me recebeu nessa tarde aí na sua casa, no seu dia. Desejo a todos um final de semana abençoado e a gente volta a se encontrar na segunda-feira, aqui na Nazaré FM, na nossa tarde sertaneja. Pra você que é de beijo, um beijo. Pra você que é de abraço, aquele abraço apertado. Fiquem com Deus, que é com Ele que eu vou indo. Tchau, tchau, minha gente. Até segunda-feira, se Deus quiser.

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2: Olá, boa noite.
0: Boa noite para você que nos acompanha em todo o país.
2: Sexta-feira, 19 de junho de 2026.
0: Vamos ao destaque do dia, redução do analfabetismo.
2: Pela primeira vez na história, a população com mais de 15 anos que não sabe ler e escrever é menor que 5%.
0: Metade do total de analfabetos é idosa, sendo que também pela primeira vez há menos mulheres que homens nessa condição. Gabriela Noronha.
3: Para fortalecer a educação de jovens e adultos e combater o analfabetismo no Brasil, em 2024 o MEC lançou um pacto nacional que aumenta as vagas nessa modalidade de ensino nos sistemas públicos.
2: E ainda, em Minas Gerais, presidente Lula anuncia investimentos em hospital de referência para o tratamento de câncer em Belo Horizonte.
0: E em novo hospital universitário de São João del Rei, para atendimento de média e alta complexidade, que vai beneficiar 54 municípios.
2: Você vai ouvir também combate às apostas ilegais.
0: Decreto assinado pelo presidente Lula vai permitir bloqueio de bens das bets irregulares e destinação do dinheiro para o Fundo de Segurança Pública. Graziele Bezerra.
4: Segundo o Ministério da Justiça e Segurança Pública, ao todo, 25 milhões de brasileiros apostam nessas plataformas, sendo que um a cada quatro deles aposta todos os dias.
2: Hoje, na apresentação da Voz do Brasil, eu, Mariana Jungmann e Luciano Seixas.
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2: A taxa de analfabetismo no Brasil caiu para menos de 5%, a menor da série histórica.
0: O índice de pessoas que não sabem ler e escrever é maior entre os idosos com mais de 60 anos.
2: Políticas como o Pacto Nacional para a Educação de Jovens e Adultos vem ajudando a reduzir ainda mais essa taxa no Brasil.
3: Na mesa, cadernos e lápis. No coração, sonhos que resolveram sair da gaveta. Aos 61 anos, a cearense Maria do Socorro não perde uma aula no Centro de Educação de Jovens e Adultos no Distrito Federal. Ela teve que trabalhar desde muito cedo e não aprendeu a ler e a escrever,

0: mas decidiu voltar à sala de aula por meio do EJA e hoje divide o tempo entre as lições e as faxinas que faz para ganhar a vida. A cada nova palavra que ela aprende é um mundo novo que se abre.
1: Toda pra que eu vejo, eu tô lendo. Vou no mercado, aí eu vejo o preço das coisas, aí eu fico lendo.
0: Assim como Maria do Socorro, milhares de brasileiros têm vencido a luta contra o analfabetismo. Segundo novos dados do IBGE, em 2025, o Brasil tinha 8 milhões e 400 mil analfabetos com 15 anos ou mais, o que representa uma taxa de analfabetismo de 4,9%. O ministro da Educação, Leonardo Barchini, destacou que é o melhor resultado da série histórica.
2: Pela primeira vez na história, nós atingimos a população de mais de 15 anos, menos de 5% de analfabetos no Brasil. E sabe o que a Unesco fala disso? Sabe o que os organismos internacionais falam disso? Falam que um país, quando atinge menos de 5% de adultos analfabetos, ele está encaminhado para a erradicação do analfabetismo.
0: Segundo o IBGE, a população com 60 anos ou mais representava mais da metade do total de analfabetos em 2025. E entre os idosos, pela primeira vez, a taxa de analfabetismo entre as mulheres foi menor que a dos homens. De acordo com William Kratochiwil, analista do IBGE, sem considerar o grupo dos idosos, a taxa cai para menos de 3%.
3: Se tirarmos as pessoas de 60 anos ou mais do grupo de análise, essa taxa ela cai para 2,6%. Isso é reflexo de uma quase universalização da taxa de escolarização, da frequência à escola contínua de crianças de 6 a 14 anos, que em 2025 alcançou aí os 99,5%.
0: Para fortalecer a educação de jovens e adultos e combater o analfabetismo no Brasil, em 2024 o MEC lançou um pacto nacional que aumenta as vagas nessa modalidade de ensino nos sistemas públicos. A professora do EJA, Ana Isabel Lopes, ressalta que apesar das limitações, os alunos buscam a superação e o aprendizado.
4: A sede maior é essa, eu quero aprender a ler, escrever e eu quero fazer contas. E aí a gente, dentro desse universo, a gente vai apresentando um outro mundo, né? Outras discussões.
0: O Pacto Nacional pela Superação do Analfabetismo prevê mais de 3 milhões de novas matrículas no EJA. E o investimento total deve ser de 4 bilhões de reais até 2028. Reportagem Gabriela Noronha.
5: E o novo piso salarial dos professores da educação básica já está definido. Será de R$ 5.130,63.
6: Um reajuste de 5,4% em relação ao valor que estava em vigor, garantindo ganho real acima da inflação.
5: O decreto foi assinado pelo presidente Lula e publicado hoje no Diário Oficial.
6: Segundo a legislação vigente, a atualização anual do piso não pode ficar abaixo da inflação acumulada.
5: E os profissionais contratados por tempo determinado também estão entre os beneficiários do piso salarial nacional.
6: As inscrições para o Sisu Mais acabam hoje, mas os estudantes ainda têm algumas horas para aproveitar essa oportunidade.
5: O sistema aproveita notas de quem fez o último Enem, mas não foi selecionado no primeiro semestre para uma nova seleção de vagas remanescentes em universidades de todo o país.
6: E as notas de corte já foram divulgadas, o que ajuda a escolher cursos com mais chance de passar.
7: O Ministério da Educação divulgou as primeiras notas de corte parcial do SISU+, uma etapa complementar do Sistema de Seleção Unificada, SISU, que vai ofertar eventuais vagas disponíveis em instituições públicas de educação superior. A nota de corte pode ser consultada diretamente nas páginas do SISU Aluno e do SISU Vagas ou por meio da Central de Atendimento do MEC pelo telefone 0800-61-61-61. Ao todo, 34 instituições públicas de educação superior decidiram destinar vagas para o SISU+. Estão sendo ofertadas 9.436 vagas em 532 cursos. A nota de corte deve ser utilizada pelo candidato apenas como uma referência da situação em que se encontra para concorrer à vaga selecionada, não sendo uma garantia de seleção. E atenção, o estudante que obtiver no mínimo 650 pontos na média das 5 5 provas do Enem, está apto a participar do PEDME Licenciaturas, caso se inscreva para um curso presencial de licenciatura e seja selecionado. Quem entrar no programa vai ganhar bolsa mensal de R$ 1.050,00 desde o ingresso até a conclusão do curso. Para mais informações, acesse as redes sociais do Ministério da Educação ou portalgov.br/MEC. Reportagem Júlio César de Oliveira.
5: Melhorar a qualidade do atendimento dos futuros médicos e garantir a regulação dos cursos de medicina.
6: Esses são os objetivos de uma medida provisória assinada hoje pelo presidente Lula, que torna obrigatória a aprovação no ENAMED, o Exame Nacional de Avaliação da Formação Médica, para obter o diploma e o registro profissional.
5: A medida vale apenas para novos alunos que ingressarem nos cursos de medicina.
0: Estudantes de medicina deverão obrigatoriamente ser aprovados no ENAMED, o Exame Nacional de Avaliação da Formação Médica, para obter o diploma e exercer a profissão. O ENAMED também vai substituir a prova teórica do Revalida, exame aplicado a médicos formados no exterior que querem validar o diploma no Brasil. As mudanças estão previstas em uma medida provisória assinada pelo presidente Lula durante a inauguração do Hospital Universitário da Universidade Federal de São João del Rei, em Divinópolis, Minas Gerais. Em entrevista coletiva nesta sexta-feira, a secretária de Regulação e Supervisão da Educação Superior do MEC, Marta Abramo, afirmou que a nova política tem como objetivo melhorar a qualidade da formação médica e fortalecer a supervisão dos cursos.
8: Isso agora vem reforçado na própria medida provisória no texto e vai ter um reforço legal, né, de que um dos objetivos do ENAMED é exatamente auxiliar na avaliação, regulação e supervisão dos cursos de graduação de medicina. Isso está em perfeita consonância com o nosso Sistema Nacional de Avaliação. O resultado dos desempenhos podem constituir o referencial básico dos processos de regulação e supervisão da educação superior.
0: Com a medida, cada estudante deverá participar do ENAMED duas vezes, a primeira ao final do quarto ano do curso, para ajudar a identificar dificuldades e permitir que as instituições façam os ajustes necessários. E a segunda prova será no último ano da graduação. Nesta última etapa, a aprovação no exame será obrigatória para que o formado possa se inscrever no Conselho Regional de Medicina, o CRM, e exercer legalmente a profissão. A exigência não vale para quem já está cursando medicina, apenas para quem entrar após a publicação da medida provisória. Para o secretário de Gestão do Trabalho e da Educação na Saúde do Ministério da Saúde, Felipe Proenço, a mudança é uma reivindicação das entidades médicas e responde a uma preocupação da população.
9: Traz essa grande preocupação com a qualidade da formação médica, com quem está atendendo a pessoa, de como que a pessoa que está sendo atendida vai poder saber sobre a qualidade da formação desse profissional. Para isso, foi fundamental estar ouvindo a população, estar ouvindo um clamor da sociedade que acha importante que tenha uma prova que avalie a qualidade da formação médica, e é exatamente isso que a medida provisória está apresentando, ouvindo essa preocupação, esse clamor.
0: O ENAMED foi criado em 2025. Na primeira edição, 32% das escolas médicas do país tiveram a avaliação considerada insatisfatória. 33% dos estudantes concluintes não atingiram o nível mínimo de proficiência esperado. O exame será realizado duas vezes por ano pelo INEP, o Instituto Nacional de Estudos e Pesquisas Educacionais Anísio Teixeira, nos municípios que têm cursos de medicina. A edição de 2026 está com inscrições abertas até 29 de junho. As provas serão aplicadas no dia 13 de setembro. Reportagem Jéssica Gonçalves.
6: E o presidente Lula também anunciou hoje em Minas Gerais um pacote de investimentos em saúde com foco na ampliação do atendimento pelo SUS.
5: Foi inaugurado um novo hospital da Universidade Federal de São João del Rei, que vai beneficiar 1 milhão de pessoas em 54 cidades.
10: O Hospital da Universidade Federal de São João del Rei será referência em assistência à saúde, ensino e pesquisa. É o primeiro da região oeste de Minas Gerais totalmente destinado ao SUS. O hospital terá capacidade de atendimento de média e alta complexidade e vai beneficiar mais de 1 milhão de pessoas de 54 municípios. O presidente da Rede HU Brasil, que administra hospitais universitários federais, Arthur Chioro, detalhou como será a estrutura da nova unidade de saúde.
11: Esse hospital, que já está atuando, já tem paciente internado, vai ter 198 leitos. Desses 198 leitos, 55 serão de terapia intensiva. Nós teremos todas as principais especialidades clínicas, cirúrgicas, pediátricas.
10: O governo do Brasil vai investir 341 milhões de reais por ano no Hospital Universitário, além de 85 milhões de reais para a compra de equipamentos e mobiliários médico-hospitalares. Durante a inauguração, o presidente Lula falou sobre a importância de investimentos para a saúde e educação.
12: Nós estamos criando 40 e poucos hospitais universitários. E nós estamos fazendo mais investimento do que já foi feito em qualquer momento da história desse país da saúde. Por uma simples razão. A Constituição brasileira diz que todos nós somos iguais perante a lei. Então o povo pobre tem que ter direito à mesma médica que o presidente da República tem.
10: Pela manhã, em Minas Gerais, Lula também anunciou investimentos para o Hospital Luxemburgo, em Belo Horizonte, referência no tratamento contra o câncer. A unidade, que pertence ao Instituto Mário Pena, passou a atender 100% pelo SUS e recebeu investimentos de 89 milhões e 300 mil reais, além de um acelerador linear para radioterapia e um equipamento de cirurgia robótica pelo Agora Tem Especialistas. O programa, que tem como principal objetivo reduzir fila de espera na saúde a partir de consultas, cirurgias e equipamentos, como ressaltou o ministro da Saúde, Alexandre Padilha.
13: E eu, para resumir o que é o Agora Tem Especialistas, ele é exatamente o que nós estamos vendo aqui. É a maior mobilização da história do SUS, tanto da rede pública quanto da rede privada do nosso país, para que a gente reduza o tempo que as pessoas esperam nas filas do SUS para fazer uma cirurgia, um exame, para começar o tratamento do câncer.
10: Em Divinópolis também foram entregues veículos para transporte de pacientes pelo novo PAC Saúde e pelo programa Caminhos da Saúde. Em Minas Gerais, já foram selecionados 314 veículos, entre vans, micro-ônibus e ambulâncias, com investimentos superiores a 127 milhões de reais. De Divinópolis, em Minas Gerais, Luciana Colares de Holanda.
6: E o governo do Brasil também está investindo para promover o cuidado, fortalecer a assistência e reduzir riscos no Sistema Único de Saúde.
5: Para isso, foi criada a Política Nacional de Qualidade e Segurança do Paciente, com o objetivo de dar mais qualidade no atendimento aos pacientes.
14: Segurança, qualidade e acolhimento no atendimento à saúde. Para reforçar esse cuidado no SUS, o governo do Brasil instituiu a Política Nacional de Qualidade e Segurança do Paciente. A medida busca prevenir falhas, aprimorar a comunicação entre as equipes e oferecer uma assistência cada vez mais segura e humanizada, explica Luísa Bezerra Frazão, coordenadora-geral de atenção hospitalar do Ministério da Saúde.
15: A gente traz o paciente como centro do cuidado, e esse é o maior ganho que a política, ela faz menção, né, que o paciente, além dos direitos, tem deveres, e ele deve ser olhado nas suas peculiaridades, na sua individualidade.
14: Entre as ações prioritárias estão a identificação correta do paciente, a prevenção de infecções, o uso seguro de medicamentos e a melhoria da comunicação entre as equipes de saúde. A política também incentiva o monitoramento de falhas para que os erros sejam compreendidos e não voltem a acontecer. A médica Cláudia Mello, do Núcleo Estadual de Gestão Estratégica de Segurança do Paciente do Rio de Janeiro, destaca a tecnologia no processo de cuidados.
16: Com a vinda da tecnologia, do avanço, da melhoria dos cuidados, essa reorganização teve que ser feita. É ampliar o engajamento do paciente no seu cuidado. Esse é o principal modelo que a gente quer desde sempre. O paciente entender que ele é o dono do seu cuidado, que ele tem que participar, se envolver na sua rotina de atendimento.
14: A implementação dessa política vai atender ações estratégicas a diferentes contextos de atenção à saúde, incluindo a atenção primária, a atenção hospitalar, os serviços de urgência e emergência e a atenção domiciliar. Reportagem Pablo Mundim.
6: Uma medida provisória assinada hoje pelo presidente Lula e será um passo a mais para a redução das filas por liberação de benefícios do INSS.
5: Ela reduz de 45 para 30 dias o prazo para a inclusão de processos administrativos e serviços no programa de gerenciamento de benefícios.
17: O governo federal reduziu de 45 para 30 dias o prazo para acelerar a análise de processos acumulados no INSS. Agora, os pedidos parados há pelo menos um mês entram direto no programa de gerenciamento de benefícios. O PGB prevê o pagamento de bônus para os servidores do INSS por análises extras que eles realizarem além da sua capacidade ordinária. A medida não gera custos adicionais para os cofres públicos. A presidente do INSS, Ana Cristina Silveira, explica as vantagens da nova regra.
18: Com a norma publicada pelo governo do Brasil, os processos que estiverem há mais de 30 dias aguardando análise poderão ser incluídos no PGB, programa que reforça nossa capacidade de atendimento. Estamos utilizando os recursos já previstos para tornar o atendimento mais ágil, reduzir o tempo de espera e garantir que os direitos da população sejam reconhecidos com mais eficiência.
17: Com a mudança, a expectativa do governo é beneficiar de imediato mais de 100 mil cidadãos que aguardam uma resposta da Previdência Social. A nova regra já está em vigor em todo o país. Reportagem Pedro Sardinha.
6: 25 milhões de brasileiros têm usado plataformas ilegais de apostas online, as chamadas bets, e um quarto deles jogam nelas todos os dias.
5: Para conter o avanço desse mercado irregular, foi assinado hoje pelo presidente Lula um decreto que garante o bloqueio de recursos financeiros dessas empresas.
6: E destina recursos a ações de prevenção e combate à criminalidade.
19: Um decreto assinado nesta sexta-feira pelo presidente Lula aumenta a rigidez contra o mercado de apostas ilegais, garantindo mais efetividade no bloqueio de bens e recursos de agentes que operam fora da lei. De acordo com o ministro da Fazenda, Dario Durigan, ao identificar apostas ilegais, a Secretaria de Prêmios e Apostas vai notificar as instituições financeiras para que bloqueiem em até 24 horas os valores existentes e interrompam novas transações.
20: A partir de agora, com o decreto do presidente regulamentando a lei antifacção, uma notificação, um auto, um novo documento que vai ser apurado pela SPA, vai ser enviado diretamente aos bancos e às instituições financeiras, com ciência do Banco Central. A obrigação legal passa a valer e a instituição financeira tem que bloquear todas as contas que ela tiver identificado por onde passou o recurso dessas bets ilegais.
19: Cumprido o devido processo, os recursos bloqueados serão destinados ao Fundo Nacional de Segurança Pública, contribuindo para o financiamento de ações de prevenção e combate à criminalidade. Segundo o Ministério da Justiça e Segurança Pública, as bets ilegais representam entre 41% e 51% das plataformas que operam na legalidade. Ao todo, 25 milhões de brasileiros apostam nessas plataformas, sendo que um a cada quatro deles aposta todos os dias. Por isso, o ministro da pasta, Wellington César Lima e Silva, considera importante a iniciativa de conter as ações criminosas em sites ilegais.
21: Não é trivial esse esforço que o governo federal faz, antes, pelo contrário, ele é muito robusto e complementar de tantas outras iniciativas que estão sendo adotadas. Esse é um largo passo nesse combate às bets ilegais.
19: Desde outubro de 2024, o governo do Brasil vem desenvolvendo medidas para combater o jogo ilegal e o endividamento das famílias. Uma delas foi a exclusão dos beneficiários de programas sociais dessas plataformas. Além disso, o Ministério da Fazenda criou o botão de autoexclusão, em que o próprio cidadão pede voluntariamente para ser excluído de qualquer cadastro de casas de apostas. Quase 700 mil pessoas já utilizaram a ferramenta. Em outra frente, cerca de 50 mil sites ilegais já foram bloqueados pela Anatel. 780 perfis e 306 publicações que promoviam apostas irregulares, além de 190 aplicativos não autorizados, foram retirados do ar. Reportagem Graziele Bezerra.
5: Pequenos negócios já renegociaram mais de 15 bilhões de reais por meio do novo Desenrola Brasil, programa de renegociação de dívidas do governo federal.
6: Além das empresas, o programa também tem modalidades voltadas para pessoas físicas e produtores rurais.
5: Considerando todas elas, o novo Desenrola Brasil já contabiliza mais de 1 milhão de operações contratadas.
6: As renegociações de dívidas envolvem descontos de até 90%, juros reduzidos e a possibilidade de uso do FGTS para a quitação de débitos de pessoas físicas.
5: O ministro do Empreendedorismo, da Microempresa e da Empresa de Pequeno Porte, Paulo Pereira, destaca os principais resultados alcançados em menos de 2 meses.
1: São mais de 1 milhão de dívidas que foram negociadas, mais de 18 bilhões de reais emprestados, o que fez com que 912 mil operações de pessoas físicas fossem resolvidas pelo Desenrola. Quando a gente olha para as pessoas jurídicas, os números também são incríveis, são mais de 120 mil operações, 15 bilhões de reais emprestados para que as empresas saiam da dívida cara, dos juros altos, da negativação e possam limpar os seus nomes, investir e contratar mais.
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6: Após 15 anos da primeira Conferência Nacional de Arquivos, o Brasil volta a discutir o papel estratégico da preservação documental.
5: A conferência já realizou encontros em quase todos os estados e discute as propostas para uma nova política para o setor.
22: Os debates envolvem temas como preservação digital, acesso à informação, proteção de dados e os desafios das novas tecnologias para a memória pública. Os debates também abordam capítulos importantes da história brasileira, como acesso a documentos sobre a escravização da população negra, a preservação dos arquivos da ditadura militar e ações voltadas à memória e à reparação histórica. Temas que reforçam o papel dos arquivos na garantia do direito à verdade e à construção da cidadania, disse a ministra da Gestão e da Inovação em Serviços Públicos, Esther Dweck.
23: Arquivos são estruturas fundamentais para garantir direitos no presente e construir perspectivas de futuro. São infraestruturas estratégicas de informação, indispensáveis ao funcionamento do Estado, voltado para a sua sociedade e especialmente ao fortalecimento da democracia.
22: O debate percorreu 24 estados e mobilizou mais de 2.500 participantes de todo o país. Agora, 500 delegados e convidados vão construir propostas para orientar as políticas públicas do setor. Reportagem Pablo Mundim.
6: Essas foram as notícias do Governo do Brasil.
5: Uma realização da Secretaria de Comunicação Social da Presidência da República.
6: Com produção da empresa Brasil de Comunicação.
5: Fique agora com as notícias do Poder Judiciário e do Congresso Nacional. Boa noite, bom fim de semana.
6: A gente volta na segunda. Boa noite.
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26: STF vai julgar a validade do sistema de cotas em processo seletivo interno da universidade.
27: STJ decide que pagamento de dívida que motivou a ação de despejo não impede rescisão de contrato de aluguel por atrasos durante o processo.
26: Eleições 2026. 7 estados já solicitaram apoio das Forças Armadas para a atuação no primeiro turno.
27: Boa noite, eu sou Marcela Luiza.
26: Eu sou Walter Lima.
27: O Supremo Tribunal Federal vai decidir se é constitucional a aplicação do sistema de cotas em processo seletivo interno de universidade quando os candidatos já se submeteram à ação afirmativa para ingressar na instituição.
26: A tese a ser definida pelo STF deverá ser aplicada aos casos semelhantes em todo o país. Marcelo Della Libera.
28: Ao se manifestar pela repercussão geral do tema, o presidente do Supremo Tribunal Federal, ministro Edson Fachin, ressaltou que em diversos precedentes, a Corte decidiu que a política de cotas é um instrumento legítimo de concretização da igualdade material. O caso em exame, contudo, apresenta contornos ampliados sobre o tema, pois consiste em definir se a extensão da ação afirmativa aos processos seletivos internos destinados à progressão acadêmica é indispensável à preservação do princípio da igualdade material.
27: Diante de ação de despejo por falta de pagamento, inquilino pode quitar dívida e assim manter o contrato.
26: Mas para o STJ, se houver atrasos reiterados ao longo do processo, pode haver a rescisão. A ministra Nancy Andrighi foi a relatora. Fátima Uchoa.
0: Uma ação de despejo foi julgada improcedente pelo fato de os débitos terem sido quitados antes da citação. Já o Tribunal de Justiça do Distrito Federal reconheceu que o inquilino manteve inadimplência reiterada, pagando com atraso os aluguéis vencidos ao longo do processo. No STJ, a terceira turma manteve esse acórdão, considerando que a possibilidade de quitar a dívida e impedir o despejo é uma chance que a lei dá ao inquilino de boa fé e não deve servir como meio para proteger a inadimplência contínua.
27: Sete estados já solicitaram apoio das Forças Armadas para atuação no primeiro turno das eleições.
26: O anúncio foi feito por Murilo Salmito, secretário-geral da presidência do TSE. Fábio Ruas.
3: Os pedidos ainda precisam ser aprovados pelo plenário do TSE para então serem encaminhados à presidência da República. Desde 1994, as Forças Armadas transportam urnas e equipamentos para as eleições, além de ajudar no deslocamento de servidores da Justiça Eleitoral. O objetivo é garantir o voto de quem mora em locais de difícil acesso.
27: A segunda etapa da itinerância Cidadania Aqui com Você começa amanhã na comunidade indígena Espírito Santo, em Oiapoque, no Amapá.
26: A iniciativa é do Conselho Superior da Justiça do Trabalho, Rafael Silva.
4: Depois de passar dois dias na aldeia Manga, a itinerância Cidadania Aqui com Você foi para a aldeia Espírito Santo para oferecer os serviços ao longo do fim de semana. As equipes que ficarão no local esses dias montaram hoje mesmo a estrutura, porque amanhã, logo cedo, o mutirão começa o atendimento aos indígenas. Eles vão ter acesso de graça desde a emissão de documentos, concessão de benefícios sociais, soluções de questões trabalhistas, até capacitações e atendimento de saúde. Os atendimentos vão das 8 da manhã às 6 da tarde.
27: Seis pessoas são condenadas por desvio de mais de R$800 mil de verbas do SUS.
26: A ação foi movida pelo MPF. Vanessa Pereira.
7: Segundo a sentença, os réus faziam parte de um esquema criminoso de desvio de recursos públicos do SUS no município de Barra do Piraí, no Rio de Janeiro. Investigações mostraram que o grupo realizava transferências irregulares de verba do Fundo Municipal de Saúde para contas bancárias de terceiros e empresas, sem a realização de um processo formal de ordenação de despesas ou justificativa administrativa. Os seis envolvidos foram condenados por peculato e crimes de responsabilidade, com penas que variam entre 6 e 19 anos de prisão, além de multas individuais, ressarcimento dos valores desviados e perda do cargo público. Ainda cabe recurso da decisão.
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27: Uma boa noite.
26: Bom fim de semana e até segunda-feira.
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28: Eu sou Ricardo Nakaoka e estes são os destaques de hoje do Jornal do Senado, que começa agora. Sancionado o piso salarial de R$ 5.130 para professores da educação básica. Proposta garante exame para diagnóstico do autismo no SUS. Regulamentação da profissão de cuidador de pessoa com deficiência vai a plenário. Boa noite. Mais de 2 milhões de professores da educação básica terão um novo piso salarial a partir desse ano. O governo sancionou o reajuste para R$ 5.130, um aumento de 5,4%. A nova lei também cria uma regra permanente para a correção anual dos valores, com base na inflação e no crescimento das receitas do Fundeb. Relatora da proposta, a senadora professora Dorinha Seabra afirma que a medida traz mais previsibilidade para gestores e professores e reforça a valorização de uma carreira essencial para a qualidade da educação no país.
9: O piso do professor, ele é a primeira estrutura de valorização e de organização da carreira. A partir do piso que as carreiras podem e devem se organizar. Não tem educação pública de qualidade se nós não tivermos professores e professoras bem valorizados e respeitados.
28: E muitas vezes, estudantes com altas habilidades ou superdotação enfrentam dificuldades para ter suas necessidades educacionais reconhecidas e atendidas. Para garantir mais inclusão e desenvolvimento desses talentos, foi sancionada a Política Nacional voltada a esse público. Os detalhes com a repórter Patrícia Oliveira.
10: A Política Nacional para Estudantes com Altas Habilidades ou Superdotação apoia a identificação precoce e o desenvolvimento dos alunos no sistema educacional brasileiro. A lei cria também um cadastro nacional desses estudantes e prevê estratégias como o enriquecimento curricular, aceleração parcial em áreas específicas do conhecimento e a aceleração integral da trajetória escolar, de acordo com as necessidades de cada aluno. O texto relatado pela senadora professora Dorinha Seabra, do União do Tocantins, também prevê a formação especializada de profissionais da educação para receber esses estudantes.
11: Essa é uma forma de garantir e respeitar as diferenças para que elas não se tornem barreiras para que essas crianças e jovens permaneçam nas nossas escolas.
10: A nova lei autoriza ainda a criação de centros de referência especializados para apoiar estudantes, famílias e professores.
28: Identificar o transtorno do espectro autista nos primeiros anos de vida pode fazer diferença no desenvolvimento e na qualidade de vida das crianças. Para ampliar o acesso ao diagnóstico precoce, avançou no Senado um projeto que obriga o SUS a oferecer exames específicos. A proposta obriga o SUS a oferecer, de forma integral e prioritária, exames especializados para identificar o transtorno do espectro autista. Entre eles estão BERA, exame que avalia como os estímulos sonoros são transmitidos pelo nervo auditivo até o tronco cerebral, a ressonância magnética e o eletroencefalograma, além de avaliações clínicas multiprofissionais. A proposta busca reduzir as barreiras de acesso ao diagnóstico, garantir intervenções mais cedo e fortalecer a inclusão e o desenvolvimento de crianças, adolescentes e demais pessoas com TEA. A senadora Damaris Alves, do Republicanos do Distrito Federal, leu o relatório favorável do senador Flávio Arnes, do PSB do Paraná, destacando as vantagens para a população. O projeto foi apresentado por Flávio Bolsonaro, do PL do Rio de Janeiro, e agora segue para a votação final na Comissão de Assuntos Sociais.
12: A relação entre diagnóstico precoce e proteção do paciente é evidente, pois a identificação rápida funciona como defesa contra negligências e formas de violência institucional.
28: E seguiu para o plenário do Senado com pedido de urgência para a votação o projeto que regulamenta a profissão de cuidador de pessoa com deficiência. A proposta recebeu o aval da Comissão de Assuntos Sociais. Repórter Marcela Diniz.
13: De acordo com o projeto aprovado na Comissão de Assuntos Sociais, o cuidado profissional de pessoa com deficiência deve ser feito por maior de 18 anos, sem antecedentes criminais e com assistência integral, o que inclui atenção à saúde, alimentação, higiene pessoal, recreação, ao lazer e à cultura. A violação de direito ou garantia configura a hipótese de demissão por justa causa. Para a relatora da proposta, a senadora Damaris Alves, do Republicanos do Distrito Federal, a atual falta de regras mínimas para o desenvolvimento da atividade, além de expor as pessoas com deficiência a riscos concretos de negligência, abuso ou violação de direitos, contribui para a invisibilidade e, consequente, desvalorização dos cuidadores.
14: É fundamental para a inclusão desses profissionais e dos serviços que eles prestam na estruturação dos serviços de saúde, cuja relevância se acha em evidente expansão e que deve absorver parcela cada vez mais expressiva da população economicamente ativa nos próximos anos.
13: O projeto que regulamenta a profissão de cuidador de pessoa com deficiência é de iniciativa da deputada Laura Carneiro, do PSD do Rio de Janeiro, e seguiu com pedido de urgência para a votação no plenário.
1: O Senado deve iniciar a análise de um projeto que garante o pagamento de seguro-desemprego na entressafra do açaí para trabalhadores portuários avulsos que tenham como profissão principal a movimentação de cargas desse fruto em portos da Amazônia Legal. O benefício de um salário mínimo será devido por 3 meses no período entre o fim de uma colheita e o início da próxima. Os detalhes com o repórter Alexandre Campos.
2: Pelo projeto, o benefício será pago apenas para quem comprovar o exercício da atividade e for registrado no órgão gestor de mão de obra, uma espécie de associação dos portuários avulsos. Não terá direito quem já receber seguro-desemprego referente a outra atividade, pescador artesanal inclusive, ou benefício previdenciário ou de prestação continuada, exceto pensão por morte e auxílio acidente. Autor da proposta, o senador Randolph Rodrigues, do PT do Amapá, citou a importância da cadeia do açaí nos estados da Amazônia Legal, inclusive na geração de renda.
15: O açaí é um dos principais produtos da Amazônia, é um dos principais produtos do Amapá. O Amapá, em especial, é o principal exportador, um dos principais exportadores de açaí do país, e é onde tem já, por estudos da Embrapa, o açaí com melhor qualidade, maior diversidade de cultura. Como temos safras entre safras de açaí, é essa a necessidade desse projeto que apresentamos.
2: O projeto ainda prevê o cruzamento de informações de bancos de dados de órgãos públicos federais para verificação dos requisitos de concessão e manutenção do benefício. O pagamento será cancelado se identificada fraude ou recebimento de renda que impeça sua acumulação.
1: E com a alta do preço dos combustíveis, agravada pelos conflitos no Oriente Médio, o governo federal liberou uma nova ajuda ao setor aéreo. Uma medida provisória que agora será analisada pelo Congresso Nacional garante até R$ 8 bilhões em empréstimos para as companhias aéreas nacionais, com recursos do Fundo Nacional de Aviação Civil. A expectativa é reduzir o impacto dos custos operacionais e preservar a oferta de voos. O financiamento terá juros de 4% ao ano e prazo de pagamento de até 5 anos. A medida ainda precisa ser analisada pelo Congresso Nacional no prazo de 120 dias. Se for aprovada, o texto será convertido em lei.
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1: Com edição de Paula Groba e trabalhos técnicos de João Lira, o Jornal do Senado fica por aqui. Acompanhe agora as notícias do Tribunal de Contas da União e da Câmara dos Deputados. Boa noite e um bom fim de semana.
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18: O Tribunal de Contas da União avaliou as ações do governo para combater golpes digitais que utilizam a identidade de órgãos públicos. São fraudes em que criminosos se passam por instituições públicas para enganar cidadãos por e-mail, aplicativos de mensagens e outros canais digitais. A auditoria apontou falta de coordenação entre as organizações responsáveis pela prevenção e resposta aos crimes. Para o TCU, não existe uma estratégia integrada para enfrentar o problema e proteger a população. Isso dificulta a identificação de riscos e pode aumentar a exposição da população a golpes. O tribunal fez recomendações para melhorar a articulação e ampliar as ações de prevenção e conscientização. Saiba mais em tcu.gov.br.
17: TCU, fiscalização a serviço da sociedade. Jornal Câmara dos Deputados.
19: Câmara cria política para pessoas com transtorno do neurodesenvolvimento.
20: Plenário dispensa licitação para SUS comprar medicamentos da Hemobras.
19: Deputados aprovam a regulamentação da profissão do psicopedagogo.
20: Boa noite. Os deputados aprovaram um projeto de lei que regulamenta o exercício profissional da psicopedagogia. A repórter Luciana Vieira tem os detalhes da proposta.
21: Uma proposta aprovada pela Comissão de Constituição e Justiça da Câmara regulamenta o exercício profissional da atividade de psicopedagogia em todo o território nacional. De acordo com a proposta, poderão exercer a atividade os titulares de diploma de graduação em psicopedagogia ou aqueles formados em pedagogia, psicologia, fonoaudiologia e licenciaturas que concluírem especialização na área com carga mínima de 600 horas ou 80% da carga prevista no prazo de até 60 meses após a publicação da lei. Também ficam autorizados profissionais com qualquer graduação que tenham concluído especialização em psicopedagogia de no mínimo 360 horas antes da publicação da norma, além de pessoas que comprovarem atuação na área por pelo menos um ano, desde que obtenham graduação ou especialização em até 5 anos. Diplomas estrangeiros revalidados também serão aceitos. O texto assegura ainda que profissionais que já ocupam cargos ou funções de psicopedagogo em instituições públicas ou privadas poderão continuar exercendo suas atividades. Tanto os cursos de graduação em psicopedagogia quanto as especializações com carga mínima de 600 horas devem contar com estágio prático supervisionado como requisito para o exercício profissional. A regra, porém, não valerá para estudantes que já estiverem matriculados antes da entrada em vigor da lei. O texto aprovado detalha as funções do psicopedagogo em diferentes contextos. Em instituições educacionais, o profissional poderá atuar no enfrentamento de problemas de aprendizagem, colaborar com a formulação de políticas e orientações pedagógicas, apoiar processos de inclusão de estudantes com deficiência ou dificuldades de aprendizagem e desenvolver ações preventivas. Em ambientes clínicos, consultórios e hospitais, caberá ao psicopedagogo realizar diagnóstico de dificuldades de aprendizagem, intervir e acompanhar indivíduos com essas dificuldades, aplicar métodos e instrumentos específicos, prestar consultoria, elaborar relatórios e orientar cursos e serviços na área. O texto também prevê o encaminhamento a outros profissionais quando necessário. A proposta estabelece ainda que o psicopedagogo deve manter sigilo sobre informações obtidas no exercício da atividade. O compartilhamento de dados só poderá ocorrer com outros profissionais envolvidos no atendimento e igualmente submetidos ao sigilo. O descumprimento dessa regra poderá resultar em sanções civis e penais. Durante a votação, o deputado Patrus Ananias, do PT de Minas Gerais, disse que a psicopedagogia é o encontro da educação com a psicologia.
0: Então, de uma forma amorosa, de uma forma pedagógica, as nossas professoras, os nossos professores, devidamente capacitados na formação da psicopedagogia, podem trabalhar essas duas dimensões da educação, do aprendizado, da abertura do conhecimento para novos horizontes e novas possibilidades, mas também do autoconhecimento da criança, do jovem, voltando para si mesmo, para se melhor conhecer e assim melhor conhecendo, tenham mais consciência para alargar e aprofundar os seus conhecimentos.
21: O projeto que regulamenta o exercício profissional da atividade de psicopedagogia já pode seguir para a análise do Senado, a menos que haja recurso para votação antes pelo plenário da Câmara. Da Rádio Câmara de Brasília, com informações de Paula Bittar, Luciana Vieira.
3: Agricultura.
4: Evair Vieira de Mello, do Republicanos do Espírito Santo, defende a renegociação das dívidas dos produtores rurais. Na avaliação do deputado, a proposta busca garantir condições para a continuidade da produção agropecuária e o abastecimento de alimentos no país.
20: Evair Vieira de Mello também questiona a política de gastos do governo e afirma que despesas com viagens e diárias impactam muito as contas públicas. Para ele, o Executivo deveria priorizar o controle de gastos em vez de atribuir ao Congresso a responsabilidade pelos desafios fiscais.
3: Meio ambiente.
4: Milton Tato, do PT de São Paulo, registra a campanha Junho Verde como um importante debate para a conscientização ambiental.
5: Para ele, a redução do desmatamento e a transição para fontes de energia mais limpas são importantes para enfrentar os desafios ambientais da atualidade.
20: Nilton Tato também ressalta o papel do Brasil nas discussões internacionais sobre desenvolvimento sustentável. De acordo com o parlamentar, o Congresso deve priorizar pautas que conciliem a redução do efeito estufa e a melhoria da qualidade de vida da população.
3: Desenvolvimento regional.
5: Hildo Rocha, do MDB do Maranhão, questiona a seleção de moradias financiadas pelo Fundo de Desenvolvimento Social e pelo Minha Casa Minha Vida Rural. Segundo o parlamentar, falta transparência na distribuição das unidades habitacionais.
20: Hildo Rocha pretende convocar o ministério responsável pelo PAC para prestar esclarecimentos na Câmara. Ele também levanta dúvidas sobre a distribuição dos recursos, os critérios adotados e a viabilidade financeira dos empreendimentos selecionados.
3: Homenagem.
5: A Câmara aprovou o projeto que cria o título de Cidade Amiga do Idoso. O repórter Marcelo Lacher traz mais informações sobre a proposta.
6: O plenário da Câmara aprovou o projeto já analisado pelo Senado que cria o título de Cidade Amiga do Idoso para os

0: seguiu para a sanção presidencial e já pode virar lei. Da Rádio Câmara de Brasília, com informações de Antônio Vital, Marcelo Larcher.
1: Transportes.
2: Eduardo Bismarck, do PV, comemora a decisão da Agência Reguladora do Estado do Ceará de autorizar novas empresas a operar linhas de ônibus nas macro-regiões do Litoral Leste e do Vale do Jaguaribe. Ele avalia que a mudança deve melhorar a segurança e a regularidade das viagens.
3: Eduardo Bismarck relata que moradores das duas macro-regiões enfrentavam panes frequentes e longas esperas durante deslocamentos de ônibus. Ele cita Beberibe, Aracati, Limoeiro do Norte e Capuí, entre outros municípios atendidos pela nova etapa da operação.
2: Cobalcini, do MDB, cobra da NTT a revisão do projeto de concessão de rodovias federais em Santa Catarina. O deputado considera insuficiente a previsão de cerca de 80 quilômetros de duplicação nos dois lotes previstos com contratos de 30 anos.
3: Cobalcini afirma que Santa Catarina depende dessas estradas para o escoamento de produtos da região oeste do estado até os portos. Ele defende a duplicação de trechos estratégicos das BRs 282 e 470, além de melhorias na BR-153 para atender a região do Alto Uruguai.
1: Saúde.
2: A Câmara aprovou proposta que permite que o SUS adquira sem licitação medicamentos feitos pela Hemobras. O repórter Antônio Vital acompanhou a votação.
4: A Câmara dos Deputados aprovou o projeto que permite a contratação direta, sem licitação, para a compra de medicamentos hemoderivados ou produzidos por biotecnologia para pacientes do Sistema Único de Saúde. O projeto, apresentado pelo deputado Jorge Sola, do PT da Bahia, não exige licitação quando os medicamentos forem produzidos por instituição pública que seja o único fornecedor desse tipo de produto no país. No Brasil, a única empresa pública do setor é a Hemobras, como é conhecida a empresa brasileira de hemoderivados e biotecnologia, vinculada do Ministério da Saúde. A empresa processa o plasma doado nos hemocentros para fabricar medicamentos para o Sistema Único de Saúde. Ela produz hemoderivados, que são medicamentos feitos a partir do plasma do sangue humano e usados no tratamento de doenças como a hemofilia. Produz ainda medicamentos biotecnológicos, obtidos por meio de engenharia genética, como o chamado fator 8, usado em pacientes com hemofilia A. Medicamentos produzidos por biotecnologia também são usados no tratamento de alguns tipos de câncer e doenças autoimunes. O projeto recebeu parecer favorável do relator, deputado Clodoaldo Magalhães, do PV de Pernambuco, mas foi criticado em plenário por deputados do Novo e do Missão. Para o deputado Gilson Marques, do Novo de Santa Catarina, dispensar licitação para produtos de biotecnologia feitos pela Hemobras prejudica a concorrência e pode encarecer os custos.
5: Com relação aos hemoderivados, de fato, a Hemobras já produz quase que 100% dos medicamentos desse estilo. No entanto, os produtos biotecnológicos é uma ampla gama que vai poder ter quase que um monopólio da Hemobras, e obviamente isso é negativo. Não faz sentido ter esse monopólio forçado com dispensa de licitação de uma única empresa. Vai quebrar todo o mercado que trata e que produz esse tipo de serviço. É inacreditável.
4: O autor da proposta, Jorge Sola, defendeu a preferência para a Hemobras e a produção nacional de medicamentos usados no tratamento de diversas doenças.
6: Existem duas tecnologias que a Hemobras utiliza. Um é o fracionamento do plasma. Para o fator 8, que é usado em pacientes hemofílicos, o fracionamento do plasma, presidente, não é suficiente. Por isso foi criada uma segunda planta de biotecnologia, de engenharia genética. O que não pode acontecer é obrigar um processo licitatório onde qualquer empresa de outro país pode querer concorrer quando nós investimos muito para ter capacidade de produção nacional.
4: O projeto que permite a contratação direta, sem licitação, para compra de medicamentos hemoderivados ou produzidos por biotecnologia por instituições públicas, agora será analisado no Senado. Da Rádio Câmara, de Brasília, com informações de Daniele Lessa, Antônio Vital.
1: Segurança Pública.
3: Dixon, do PL, critica a situação da segurança pública no Rio Grande do Norte e cobra ações do governo estadual. Ela ressalta que o aumento dos casos de violência e a atuação de facções criminosas tem gerado um clima permanente de medo e insegurança para a população.
2: Carla Dixon também registra o atentado contra o vereador Cabo Davidson, em Mossoró, durante uma transmissão ao vivo. A deputada lembra que o ataque deixou o vereador ferido e provocou a morte de seu assessor, num episódio que, segundo ela, deixa evidente o avanço avanço da criminalidade no estado.
3: Lingo Portela, do PL de Minas Gerais, critica a forma como o governo federal apresentou

0: A possibilidade de usar agências dos Correios para a devolução de celulares roubados. Para ele, a justificativa sobre eventual receio de atendimento em delegacias desvaloriza o trabalho da Polícia Civil.
1: Lincoln Portela defende a atuação de delegados e profissionais da segurança pública na investigação e recuperação de bens roubados. O parlamentar afirma que o Executivo deve fortalecer as forças policiais, preservando a confiança da população nos órgãos de segurança.
0: Capitão Alden, do PL da Bahia, defende a derrubada do veto ao projeto que estabelece em 35 anos a idade máxima para ingresso nos quadros gerais das polícias militares e dos corpos de bombeiros militares. Ele explica que a proposta cria uma regra nacional para o acesso aos concursos das corporações.
1: Capitão Alden argumenta que candidatos com mais de 30 anos possuem condições físicas e técnicas para exercer as funções militares. Para o deputado, a medida evita restrições consideradas injustas e amplia as oportunidades para milhares de concurseiros em todo o país.
2: Justiça.
0: Érica Cocai, do PT do Distrito Federal, defende a apuração rigorosa das denúncias relacionadas ao Banco Master. Na visão da deputada, os fatos divulgados precisam ser esclarecidos para garantir punição exemplar.
1: Érica Cocai sustenta que as investigações devem alcançar todas as pessoas envolvidas no caso, independentemente da posição política. A parlamentar também exalta ações do governo federal de combate à corrupção e de fortalecimento dos instrumentos de fiscalização e controle.
0: Adriana Ventura, do Novo, de São Paulo, cobra a investigação sobre denúncias de corrupção veiculadas pela imprensa que envolvem membros do Congresso Nacional. Na avaliação da deputada, falta coragem a muitos parlamentares na hora de fiscalizar seus pares.
1: Adriana Ventura também defende o avanço da proposta que acaba com o foro privilegiado para autoridades. De acordo com a legisladora, a medida contribui para fortalecer a igualdade perante a lei e aumentar a confiança da população nas instituições públicas.
0: Maurício Marcon, do PL do Rio Grande do Sul, critica decisões e investigações em tramitação no Supremo Tribunal Federal sobre membros de oposição ao governo federal. O parlamentar acredita que há tratamento desigual em casos analisados pela corte.
1: Maurício Marcon também cobra o aprofundamento das investigações relacionadas ao Banco Master. Segundo o deputado, é necessário esclarecer vínculos entre políticos, autoridades e pessoas citadas nas investigações para garantir transparência e responsabilização dos envolvidos.
2: Votação.
0: O plenário da Câmara ampliou direitos para as pessoas com transtorno do neurodesenvolvimento. Os detalhes com a repórter Cibele Comanetti.
3: A Câmara dos Deputados aprovou o projeto que cria uma política nacional voltada para as pessoas diagnosticadas com transtornos do neurodesenvolvimento, com medidas nas áreas de saúde, educação e inclusão social. Os chamados transtornos do neurodesenvolvimento incluem, entre outros, o transtorno do déficit de atenção com hiperatividade, o TDAH, o transtorno do espectro autista, o TEA, e a dislexia. A proposta admite a equiparação dessas pessoas à condição de pessoa com deficiência, desde que haja avaliação biopsicossocial feita por equipe multiprofissional. Essa análise vai considerar se as limitações, junto com as barreiras do ambiente, dificultam a participação plena desses indivíduos na sociedade. O projeto inicial, apresentado pelos deputados Alex Manente, do Cidadania de São Paulo, Anne

0: crescente no Brasil, e nós com essa matéria conseguiremos dar vazão, primeiro, à avaliação e o diagnóstico biopsicossocial, que é isso, uma avaliação multiprofissional para garantir os direitos das pessoas que têm esse transtorno.
1: Além da possibilidade de equiparação com pessoas com deficiência, o projeto prevê diagnóstico precoce e acompanhamento contínuo, com atuação integrada dos sistemas de saúde e de educação, acesso a terapias e fornecimento gratuito de medicamentos pelo SUS. Na área educacional, a proposta permite que estudantes com transtornos de aprendizagem, como o TDAH e a dislexia, tenham tempo adicional para fazer as provas. O projeto que amplia os direitos de pessoas com transtornos do neurodesenvolvimento seguiu para análise no Senado. Da Rádio Câmara de Brasília, com informações de Antônio Vital e Daniele Lessa, Cibele Comanete.
2: Flávio Nogueira, do PT do Piauí, registra a implantação do programa Neuroame pela Prefeitura de Piripiri. O deputado explica que a iniciativa oferece acolhimento, exames e acompanhamentos a crianças que precisam de avaliação especializada para identificar dificuldades no desenvolvimento.
3: Flávio Nogueira informa que o programa atende crianças de primeira e segunda infâncias matriculadas na rede municipal ou acompanhadas pelos serviços públicos de saúde. Ele pontua que a ação contribui para evitar o isolamento, ampliar o acesso a especialistas e enfrentar o preconceito.
2: Termina agora o Jornal Câmara dos Deputados, produzido pela Rádio Câmara, com trabalhos técnicos de Wellington Teles e apresentação de Val Monteiro e Márcia Quilissardi. Uma boa noite para você.
3: A Voz do Brasil está de volta na segunda. Bom fim.

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6: 7:04.

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6: Olá, chegando mais uma edição do nosso quadro A Hora do Consumidor, hoje sexta-feira, 19 de junho de 2026. E a pergunta que a gente vai responder é da Eliane de Blumenau, Santa Catarina. Ela comprou um colchão e ele afundou depois de poucos meses de uso. A garantia ainda vale? Ela pergunta. Olha, Eliane, obrigado pela sua participação, viu? Se o produto apresentou defeito durante o período de garantia, a empresa deve oferecer uma solução, viu? Dependendo do caso, pode haver reparo, troca ou outra medida prevista na legislação. O importante é guardar a nota fiscal e procurar o fornecedor, tá bom, minha amiga? Obrigado pela sua participação, hein? Eu sou Kleber Salles e volto daqui a pouco na nossa próxima edição do quadro A Hora do Consumidor.
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0: dicas de saúde. A prática regular de atividade física é fundamental para manter o corpo saudável. Além de ajudar no controle de peso, a atividade física pode melhorar a saúde cardiovascular e também auxiliar na sensação de bem-estar. Dicas de saúde.
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